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1: Estamos a concluir esta edição especial sobre a história da cidade de Roma, nesta rúbrica de arqueologia da RCS, abordando um dos seus monumentos mais célebres. Ainda hoje, num mundo cheio de arranha-céus, o Coliseu é um monumento imponente. Ele representa a glória do poder imperial romano, mas não deixa de ser, simultaneamente, um local de triste memória pela crueldade que albergou no seu interior. Vivendo num período de paz, após o governo de Augusto, as cidades do Império rapidamente se dedicaram ao deleite proporcionado pelo entretenimento, construindo teatros e anfiteatros. Nos teatros, divulgava-se a arte dramática e a tragédia grega, e nos anfiteatros assistia-se a jogos violentos. Nos primeiros anos do período imperial, havia mais de 200 anfiteatros por todo o Império, sendo um dos símbolos por excelência da cultura e do urbanismo clássico. Roma, todavia, carecia de uma estrutura digna e apropriada para a realização deste tipo de espetáculo que fosse o maior e mais grandioso de todos, cujas dimensões eram colossais à medida da metrópole, dando origem à alcunha de Coliseu, que lhe foi conferida apenas em época medieval. Este monumental edifício tinha capacidade para acomodar aproximadamente entre 50 e 65 mil espectadores. O Amphitheatrum Flavium, como era designado no início, assumiu de resto um significado político de destaque no cenário histórico em que emergiu, quando o imperador Vespasiano e os seus herdeiros, pertencentes à dinastia Flaviana, ascenderam ao poder após a profunda anarquia governamental que ocorreu com o suicídio de Nero. No seguimento do catastrófico incêndio que assolou Roma em 64 d.C., Nero construiu para si a Domus Aurea, ou Casa Dourada, uma residência luxuosa situada no coração da cidade, na qual se destacava um amplo jardim com um grande lago artificial. Ao tomar o poder, Vespasiano decidiu construir este grande recinto de espetáculos como uma medida de apaziguamento das crescentes tensões populares em relação ao governo, exatamente nos terrenos deste enorme e luxuoso palácio, outrora pertencente ao falecido Nero, oferecendo este colossal anfiteatro ao povo de Roma. Mas o Coliseu era, na verdade, um projeto de vaidade política, alimentado pela necessidade desta nova dinastia imperatorial mostrar o poder e esplendor de Roma. Julga-se que o Coliseu foi construído até com a riqueza proveniente do saque dos tesouros de Jerusalém após a Primeira Guerra Judaico-Romana, tendo muitos judeus sido colocados como escravos a trabalhar no Coliseu. O monumento levou 10 anos a ser construído, tendo sido inaugurado apenas no ano 80 d.C. pelo seu filho Tito, depois de Vespasiano falecer. A festa de inauguração do Coliseu durou 100 dias seguidos. Dada a escala do edifício, ele até foi construído muito rapidamente e de forma notável. Por ter sido erguido num vale, onde antes havia um lago, teve de sofrer uma enorme planificação prévia, com a abertura de drenos sob os alicerces da estrutura para impedir a acumulação de água que fluía das colinas circundantes. Com suas imponentes dimensões de 189 metros de comprimento e 156 metros de largura, ocupando uma área total de 24 mil metros quadrados, o Coliseu era uma maravilha da engenharia e um triunfo dos arcos e abóbadas construídos com tijolo e cimento. Esta técnica inovadora permitiu aos arquitetos romanos criar vãos muito maiores, mantendo um equilíbrio robusto entre as pressões envolvidas. O intrincado labirinto de arcos, passagens, escadarias no interior do edifício possibilitava que milhares de espectadores entrassem e assistissem aos espetáculos em questão de minutos. Durante o apogeu do Império, os jogos tornaram-se incrivelmente populares entre o público romano, ocorrendo cerca de 10 a 12 vezes por ano e sendo financiados sempre pelo Imperador. A assistência era meticulosamente distribuída pelas arquibancadas, de acordo com o seu status social e económico. O primeiro nível, mais próximo da arena e com melhor vista, era reservado ao imperador, aos membros senatoriais e às altas patentes do exército. O segundo escalão era destinado à aristocracia. O terceiro nível abarcava todos os cidadãos comuns. E o quarto nível era reservado para escravos e mulheres. As entradas e as escadas foram organizadas para manter estas diferentes classes bem separadas, com a ajuda de divisórias de mármore e de ferro. Por exemplo, a secção superior do Coliseu, a dos escravos, estava separada por uma parede de 5 metros de altura. Com exceção das primeiras filas, os espectadores assistiam geralmente ao espetáculo bastante apertados. Para proporcionar sombra, uma gigantesca cobertura era estendida sob o anfiteatro e o nível mais alto, que abrigava a classe social mais modesta, até recebia a melhor sombra, o que era uma regalia não intencional para os mais oprimidos da sociedade. A generosidade ostentada durante os jogos também era notável, pois os espectadores eram agraciados com lanches e vinho gratuitos, enquanto nos momentos de intenso calor eram refrescados com água perfumada. Tais atos serviam para cativar o povo e manter a sua lealdade, com o qual a autoridade imperial dava um exemplo marcante da sua política de pão e circo, mantendo o povo satisfeito e complacente no meio dos desafios socioeconómicos do seu tempo. Por trás daquelas filas de arcos e colunas do Coliseu, os romanos mataram, durante séculos, milhares de animais, desde os célebres leões, leopardos e tigres, mas também ursos, elefantes, zebras, rinocerontes, girafas, hienas e hipopótamos. Esses animais exóticos eram trazidos dos confins do mundo para a cidade, não só para o entretenimento, mas também como uma exibição do alcance imperial de Roma. Eles eram mantidos em gaiolas subterrâneas e, por meio de um mecanismo hidráulico operado por grupos de escravos, puxavam e içavam esses pesados animais do porão, permitindo que saltassem dramaticamente para os combates. Para além dos espetáculos sangrentos de caça, no anfiteatro romano decorriam execuções a sangue frio de criminosos e lutas entre gladiadores, que eram as principais atrações, e eram vistos pelo público como símbolos de honra e bravura. Esses guerreiros, frequentemente armados e protegidos de diferentes maneiras, travavam combates entre si, muitas vezes com desfechos fatais. Estima-se que a arena testemunhou a morte de mais de 50 mil indivíduos em nome do puro entretenimento público.

0: mais, o ar estava permeado de sangue e suor. Uma das repercussões do incêndio de 64 d.C. foi a culpabilização dos cristãos por parte do imperador Nero. Ele percebeu que a utilização de cristãos na arena, entregues às feras, poderia servir como mais uma forma de entretenimento público, evidenciando a decadência moral e crueldade inerentes a estes espetáculos. Esta prática perdurou ao longo de vários séculos, transmitindo a ideia de que o poder de Roma e dos seus deuses era superior ao dos cristãos, além de reforçar a preeminência da religião romana tradicional como a única aceitável, desencorajando a conversão ao cristianismo. Somente após a promulgação do Edito de Milão em 313 d.C., por Constantino e Licínio, é que a liberdade religiosa foi assegurada aos cristãos, encerrando oficialmente a perseguição religiosa. E os jogos mais tarde deixaram de se realizar com a chegada da ideologia cristã, quando as pessoas se solidarizaram com o sofrimento dos outros. O último combate de gladiadores registado foi em 435 d.C., e os jogos foram abolidos pelo imperador Valentiniano III após a adoção do cristianismo como igreja oficial do Império Romano. Com a queda de Roma em 476 d.C., o Coliseu foi praticamente abandonado, convertendo-se ao longo do tempo em local de culto e cemitério de mártires cristãos que aí haviam perdido a vida. Esta crença popular salvou o Coliseu da destruição total por papas e aristocratas romanos, ansiosos de usar a sua pedra nos seus palácios e igrejas. A Basílica de São Pedro ou a de São João de Latrão e o Palazzo Venezia, por exemplo, reutilizaram mármores do Coliseu. No momento da sua conclusão, era uma construção muito diferente do aspecto sombrio que tem hoje e não lhe faz justiça ao seu aspecto real na antiguidade. Provavelmente seria um monumento muito colorido, pois os romanos pintavam todos os edifícios com colunas, frisos, relevos e estátuas, conferindo a essas estruturas uma vivacidade cromática que coava a pompa e a grandiosidade do império. Posteriormente, o Coliseu sofreu incêndios e terremotos e o saque de mármore e grampos de ferro. Como resultado destas catástrofes e do vandalismo, 2/3 do monumento original foram destruídos e o atual Coliseu é apenas uma sombra do seu antigo fulgor, onde ainda hoje a violência que aí se produziu contra homens, mulheres e animais choca a nossa sensibilidade humana. Estamos a concluir esta edição especial dedicada à cidade de Roma e aos primórdios do cristianismo. Mas já sabe que poderá sempre voltar a ouvir as crónicas do Gravado na Pedra no arquivo do site da RCS. Até à próxima semana!
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1: O sofrimento humano é o assunto que maior incompreensão traz ao pensamento humano. É quase impossível não partilhar da ideia de que aquilo que sentimos ao enfrentar as dificuldades e as dores que a vida nos coloca é algo que não é natural em nós. A dor, o sofrimento e a morte são elementos estranhos na nossa vida. Quando pensamos em nos aproximarmos de Deus, temos a percepção que algo vai mudar neste aspecto. Muitos são iludidos com a ideia de prosperidade e ausência de problemas por se juntarem a uma determinada comunidade de fé. Em vez de nos aproximarmos de Deus pela necessidade de estar perto dele e de receber algo de profundo para a nossa vida, vamos até Deus com a esperança de sermos retirados da mira das dificuldades e do sofrimento. Quando olhamos para as vidas dos vários homens e mulheres da Bíblia, é fácil de entender que as coisas não funcionam bem assim. Embora possamos ver alguns episódios onde a dor foi retirada ou de alguém salvo da morte, regra geral, a vida não ocorreu dessa forma. Hoje queria refletir consigo sobre dois desses homens que passaram por momentos de dor e sofrimento e que pediram a Deus de forma insistente para não passarem por essas dificuldades. No entanto, Deus não interveio, pelo menos não da forma como eles entendiam. Um desses homens é o rei Davi. Davi teve um relacionamento com uma mulher que já era casada. Ela engravidou e Davi elaborou um plano para poder casar com essa mulher. Esse plano envolveu colocar o marido dela na frente de guerra, onde a morte era certa. Davi reconheceu o erro e pediu perdão a Deus pelo seu ato, embora muito do que tinha feito tinha tido um efeito irreversível. Nasce então a criança, que era fruto dessa relação, mas logo após o nascimento a criança teve uma grave doença. Diz-nos o texto que Davi suplicou a Deus pela criança, jejuava e passava as noites a dormir no chão. Davi passou 7 dias em súplicas a Deus e em jejum pela restauração da saúde do seu filho, no entanto, ele acabou por morrer. Quando soube da notícia da morte da criança, diz-nos o relato que Davi levantou-se então do chão, tomou banho, perfumou-se e mudou de roupa. Depois foi ao templo para adorar o Senhor. Em seguida, voltou a casa e pediu que lhe servissem uma refeição e comeu. Esta reação deixou os conselheiros de Davi confusos e a determinada altura foram ter com ele a pedir para explicar a sua reação. Davi respondeu, quando a criança ainda vivia, eu jejuava e chorava pensando que talvez o Senhor tivesse compaixão de mim e a deixasse viver. Mas agora que morreu, para que é de jejuar mais, se não posso fazer que ela volte à vida? Um dia, irei para junto dela, mas ela não voltará mais para junto de mim. O segundo homem que lhe quero trazer hoje é Paulo. Na carta que Paulo escreveu aos cristãos de Corinto, ele vai referir que tem um problema na sua vida. Não sabemos a origem desse problema, mas percebemos que é algo que lhe provoca dor e sofrimento. A determinada altura ele escreve o seguinte, por 3 vezes pedi ao Senhor que o afastasse de mim. O pedido de Paulo a Deus para solucionar este problema foi insistente, até que Deus respondeu-lhe de uma forma que o levou a refletir profundamente sobre o seu problema. Paulo escreveu, ele respondeu-me, basta que tenhas a minha graça, pois a minha força manifesta-se melhor nas fraquezas. Por isso, acho melhor orgulhar-me das fraquezas, para que a força de Cristo deixe sobre mim. Por vezes, o facto de alguém acreditar na omnipotência de Deus significa que automaticamente ele tem de intervir em todas as situações de dor, sofrimento ou morte. É normal que tenhamos essa tendência, como teve Davi e Paulo, e não há nada de mal em fazer súplicas a Deus. O nosso problema é o deixar que seja Deus a decidir se intervém ou não, e quando intervém e como intervém. O que as histórias destes dois homens nos ensinam é que quando Deus não intervém, o nosso foco deve projetar-se para o futuro. Um futuro que está muito além do que conhecemos e do que vivemos, mas que nos foi prometido por Deus. Mas uma coisa Davi e Paulo tinham certeza, era que Deus os iria ajudar a viver com a realidade da perda e do sofrimento. O meu desejo é que nos momentos de sofrimento e de dor que vamos viver, possamos fazer como Davi, que louvou a Deus apesar do luto, porque é Ele que nos vai capacitar para ultrapassar esses momentos. Que também possamos fazer como Paulo, que aprendeu a viver com a condição que lhe causava dor e a confiar que a esperança da dádiva futura iria permitir suportar a dor presente. Que possamos compreender este método de aperfeiçoamento de Deus, que faz tirar do mal algo de bom. Haverá momentos em que Deus vai aliviar as nossas cargas, mas haverá outros em que Ele vai fortalecer os nossos ombros. E é aí que, apesar do sofrimento, saímos mais fortalecidos. Lembre-se sempre que o futuro que Deus tem para nós e a ação dEle na nossa vida a cada instante vão permitir prosseguir, como fez Davi e Paulo, apesar de não compreendermos tudo o que está à nossa volta e que nos causa dor. Que Deus se possa manifestar na sua vida para testemunho a outros, a partir do mal que vem à sua vida. Deus não traz o mal à vida das pessoas, mas Ele pega sempre nesse mal e consegue transformá-lo em algo valioso para a sua vida.
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1: Abrimos mais uma página aqui no Diário da Saúde. É um privilégio contar com a sua atenção desse lado para falar de temas que influenciam diretamente o nosso bem-estar, a nossa qualidade de vida e a forma como cuidamos de nós e dos que nos rodeiam. Saber ler e escrever é muito mais do que uma competência escolar. É uma base essencial para viver com mais autonomia, mais segurança e também com mais saúde. A verdade é que, apesar dos avanços tecnológicos e educativos, ainda há mais de 800 milhões de adultos em todo o mundo que não sabem ler nem escrever e mais de 122 milhões de crianças em idade escolar não vão à escola. As mulheres representam 2/3 da população analfabeta mundial. Estes números impressionam e devem fazer-nos parar para pensar. Porque quando falamos de literacia, não estamos só a falar de livros, de provas escolares ou de textos longos. Estamos a falar de acesso ao conhecimento que salva vidas. E é justamente neste ponto que lhe quero falar sobre algo que tem vindo a ganhar destaque: a literacia em saúde. Já ouviu falar? A literacia em saúde é a capacidade de aceder, compreender e usar informação sobre saúde para tomar decisões informadas, cuidar melhor de si e dos outros. E essa capacidade começa precisamente com a leitura. Saber ler é, por exemplo, conseguir interpretar um rótulo alimentar. É perceber a bula de um medicamento. É entender uma receita médica, ou uma notícia sobre vacinação, ou um folheto sobre cancro da mama ou diabetes. É conseguir distinguir o que é um mito daquilo que é ciência. É por isso que se diz que a literacia em saúde é um dos maiores fatores de proteção na prevenção da doença. Porque quanto sabemos mais, escolhemos melhor. E as nossas escolhas sobre o que comemos, como nos movemos, como dormimos, como gerimos o stress ou os exames de rotina, são aquilo que molda, todos os dias, a nossa qualidade de vida. Portugal tem feito progressos importantes na educação. O relatório PISA de 2012 destacou o nosso país como um dos que mais combateu o insucesso escolar no início deste milénio. Isso mostra que o investimento na educação pode, efetivamente, mudar vidas e também melhorar a saúde pública. Hoje deixo-lhe um convite. Olhe para a informação de saúde à sua volta, desde os rótulos dos alimentos até às campanhas de prevenção, e pergunte-se: consigo entender isto? E se sim, o que é que eu faço com esta informação? E é aqui que entra a literacia. E é aqui que todos podemos fazer a diferença, ao ler mais, ao perguntar mais, ao querer saber mais. Porque compreender é o primeiro passo para agir, e agir é cuidar. O desafio é simples: invista no seu conhecimento. Leia um artigo sobre saúde. Informe-se sobre os seus direitos enquanto utente. Procure fontes fidedignas e, se tiver dúvidas, fale com um profissional de saúde. E se conhece alguém que tem mais dificuldade em aceder à informação, seja por razões de idade, língua ou nível de escolaridade, ajude. Partilhar informação é também uma forma de cuidar. Porque, no fundo, a literacia é uma vacina contra a desinformação e é também um primeiro passo para vivermos mais, melhor e com mais autonomia. Volto no próximo episódio do Diário da Saúde com mais dicas para viver de forma equilibrada, ativa e informada. Até lá, boas leituras e boa saúde.
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1: É muito bom estar aqui contigo, olhando para a Palavra de Deus, aprendendo com a Palavra de Deus. Eu não estou aqui para ensinar. Estes momentos que eu passo aqui refletindo sobre estes textos bíblicos são para mim mesmo e eu compartilho-os contigo também. O nosso texto de hoje está no capítulo 20 e no verso 11 do livro de Provérbios e diz-nos assim: até a criança dá a conhecer pelos seus atos se o seu proceder é reto e honesto. Os nossos filhos são o espelho daquilo que nós somos. Os nossos filhos refletem nas suas atitudes, nas suas palavras, nas suas relações, aquilo que veem dentro de casa. É isso. Pensa nisso. Aquilo que, a maneira como eu me relaciono com a minha mulher, a maneira como eu falo com ela, a maneira como eu me dirijo a ela, as atitudes que eu tenho quando alguma coisa não corre tão bem, tudo isso vai influenciar a vida dos meus filhos que assistem a isso, como podemos dizer, de bancada. Por isso, prezado amigo, prezada amiga, nós temos que pensar bem naquilo que nós, no modo como nós relacionamos com o nosso marido ou com a nossa mulher. A maneira como nós relacionamos, muitas vezes, em ambientes onde estão crianças. Porque as crianças absorvem, são como esponjas que absorvem tudo aquilo que veem, tudo aquilo que ouvem e depois isso vai se refletir na maneira como elas vão agir. Muitas vezes nós não pensamos nisso. Nós não pensamos, somos egoístas, vamos assim dizer, sem pensar nelas. Mas devemos passar a pensar, porque elas irão refletir aquilo que elas virem em cada um de nós. Se tens filhos, pensa bem nisso. Pensa bem nisso. Pensa bem nisso.
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1: Olá, prezado ouvinte. É sempre uma alegria poder encontrá-lo aqui. É mais uma Palavra Viva. No último programa refletimos juntos nos caminhos difíceis de Coré e percebendo como a incredulidade pode afastar o coração da presença de Deus. Hoje darei continuidade a essa jornada espiritual vivida por Israel com uma outra experiência dramaticamente marcante na história deste povo. Uma cena onde a graça de Deus volta a romper o silêncio do deserto. Convido-o então a permanecer comigo enquanto olhamos para a rocha ferida e para tudo o que ela revela sobre o cuidado divino. Quando o povo de Israel avançava pelo deserto, havia algo que os acompanhava de forma constante, quase silenciosa, mas absolutamente vital: a água que brotava da rocha. Não era uma nascente natural, também não era um fenómeno geológico, não era um fruto do acaso, era um milagre contínuo, uma expressão diária da misericórdia de Deus. A primeira vez que a água jorrou foi em Horebe, quando a rocha foi ferida e, daquele golpe, nasceu uma torrente viva que sustentou o povo durante anos. E, prezado ouvinte, vale a pena imaginar o que isso significava para uma multidão que caminhava sobre o sol escaldante, em terreno árido, com famílias, animais, cargas e esperanças às costas. A água ali era vida, e a vida vinha de Deus. Mas há um detalhe que muitas vezes passa despercebido. A água não continuou a brotar sempre no mesmo lugar. Não era uma fonte fixa ou um ponto geográfico que o povo precisava de revisitar. Onde quer que acampassem, onde quer que a necessidade surgisse, ali a água voltava a jorrar. Era como se a rocha os acompanhasse, como se a presença de Deus se movesse com eles. E de facto era isso mesmo. O apóstolo Paulo, séculos mais tarde, diria que bebiam da pedra espiritual que os seguia, e a pedra era Cristo. Veja bem, querido ouvinte, Cristo estava com eles no deserto, Cristo era a fonte, Cristo era essa rocha. E esta imagem é profundamente bela. A rocha ferida em Horebe não era apenas um milagre para matar a sede física, era um símbolo vivo do que Deus faria por toda a humanidade. Assim como a rocha foi ferida uma vez, também Cristo seria ferido uma vez, para que assim fluísse a água viva da salvação. A torrente que corria no deserto apontava para a torrente da graça que correria no Calvário. A água que refrescava os lábios secos de Israel apontava para a água espiritual que refrescaria os corações cansados, vidas subcarregadas e almas sedentas. E talvez, prezado ouvinte, seja importante lembrar também que esta água não foi apenas para os dias de Moisés. A Bíblia repete esta imagem ao longo de toda a sua narrativa, como se Deus quisesse garantir que ninguém se esquecesse dela. Isaías fala da água que brota no ermo, os Salmos descrevem Deus como a fonte da vida, Jeremias chama-o manancial de águas vivas. E quando chegamos ao Novo Testamento, encontramos Jesus em plena festa dos tabernáculos a levantar a voz no meio da multidão e a dizer: se alguém tem sede, venha a mim e beba. É como se ele dissesse: a rocha do deserto sou eu, a água que procurais está mesmo aqui. Querido ouvinte, talvez hoje também haja sede no seu coração, sede de paz, sede de descanso, sede de clareza no meio das pressões do trabalho, sede da esperança no meio das incertezas, sede de força para enfrentar as decisões difíceis. A vida moderna tem desertos que não são de areia, mas que secam a alma da mesma maneira. É precisamente nesses momentos que a imagem da rocha fendida ganha novo significado. Cristo continua a ser a fonte, continua a estar presente, continua a acompanhar cada passo e continua a fazer brotar água viva onde tudo parece seco. E é com esta certeza que avançamos juntos nesta narrativa para compreender o que aconteceu quando o povo chegou a Cádiz e a água deixou de correr. Porque, por vezes, Deus permite o silêncio para revelar algo ainda maior. Depois de anos a serem sustentados pela água que brotava da rocha, aquela torrente viva que parecia acompanhar cada passo do acampamento, algo inesperado acontece. A água cessa. O silêncio instala-se. E, de repente, o povo encontra-se diante de uma nova prova. Uma prova que, à primeira vista, parece apenas uma dificuldade prática, mas que, na verdade, revela o estado do coração. Repare, querido ouvinte, pois, de certa forma, são lições que espelham a experiência vivida por muitos de nós. O povo estava prestes a chegar a Cádiz, já à vista das colinas de Canaã. Imagine o que isto não significava para eles. Depois de décadas de caminhada, depois de tantas lutas, tantas quedas, tantas misericórdias, estavam finalmente a poucos dias da Terra Prometida. Era o momento em que a esperança deveria florescer, em que o coração devia bater mais forte, em que a confiança devia ser renovada. Mas, precisamente ali, quando a promessa estava tão perto, a água deixa de correr. E aquilo que deveria ter sido interpretado como um sinal de que a caminhada estava a terminar, tornou-se novamente o motivo de murmuração. Veja como o coração humano funciona, querido ouvinte. Deus tinha dito que, ao passarem pelo território de Edom, encontrariam água, alimento e condições para avançar. A interrupção do milagre não era abandono, era transição. Era Deus a dizer, agora vão caminhar pela fé, não pela vista, mas o povo, em vez de confiar, vai reviver o velho padrão. À primeira dificuldade, reacende a mesma incredulidade que marcou a geração anterior. E, querido ouvinte, talvez isto lhe soe familiar. Quantas vezes, quando estamos perto de uma resposta, quando estamos prestes a ver uma porta abrir-se, surge uma prova inesperada que parece contradizer tudo aquilo que Deus prometeu. E é assim que muitas vezes o nosso coração vacila. O clamor da água espalha-se pelo acampamento. A ansiedade cresce. A memória das bênçãos passadas desvanece por completo. E como tantas vezes acontecia, a murmuração volta a visitar os mesmos, Moisés e Arão. Eles disseram, por que nos trouxeram até aqui? Por que nos tiraram do Egito? Por que nos trouxeram a este lugar mau? É impressionante como a dor pode distorcer a percepção. O deserto, que tantas vezes tinha sido palco de milagres, é agora descrito como um erro, um engano e um castigo. E o povo chega ao ponto de dizer que preferia ter morrido com os que pereceram na rebelião de Coré. Veja bem, querido ouvinte, como a falta de fé pode levar alguém a desejar o que nunca deveria desejar. Moisés e Arão, cansados e idosos, profundamente marcados por todos aqueles anos de liderança difícil, fazem aquilo que sempre fizeram. Vão à presença de Deus, caem sobre o seu rosto e Deus responde. Dá instruções claras, simples e diretas. Falai à rocha. Não era preciso mais nada. Não era preciso força, não era preciso espetáculo, não era preciso repetir o milagre de Horeb. Bastava falar, bastava confiar e bastava obedecer. Mas quando Moisés se levanta diante do povo, algo dentro dele cede. A paciência que durante tantos anos o sustentou vacila. A irritação acumulada por décadas de murmuração sobe à superfície e, num momento de fraqueza, Moisés fala com dureza. Ouvi agora, rebeldes! As palavras saem carregadas de emoção e não de fé. E, em vez de falar à rocha, fere-a duas vezes com a vara. A água jorra, sim. O povo bebe, sim. Mas a lição espiritual é subvertida. Querido ouvinte, repare nisto com atenção. A água saiu, mas o coração de Moisés ficou exposto. A rocha era símbolo de Cristo, ferida uma vez, não duas. A obediência parcial tornou-se desobediência completa. E naquele instante, o povo recebeu uma mensagem errada sobre o caráter de Deus. Não foi apenas um gesto impensado, foi uma distorção do símbolo mais sagrado que Deus estava a ensinar. E talvez, prezado ouvinte, esta parte da história nos lembre que até os mais fiéis podem falhar quando o cansaço se acumula, quando a pressão aperta, quando o coração deixa de olhar para Deus e começa a olhar para si mesmo. Mas a história não termina aqui. há ainda mais a compreender sobre o que este momento significou para Moisés, para Israel e também para todos nós. Veja agora, querido ouvinte, um dos momentos mais dolorosos da experiência de Moisés naquele deserto. Depois de tantos anos de fidelidade, depois de tantas intercessões, depois de tantas lutas travadas em favor do povo, o líder de Israel ouve de Deus uma sentença que lhe atravessa o coração como uma lâmina fria. A água jorrou, sim, mas o gesto precipitado iria ter consequências profundas. E é sobre essa sentença que o convido a pensar comigo, pois as lições são bem atuais. O juízo de Deus foi imediato. Não houve espaço para dúvidas, nem para interpretações alternativas. Porquanto não me creste em mim para me santificar diante dos filhos de Israel, não introduzireis esta congregação na terra que lhes tenho dado. Querido ouvinte, imagine o peso destas palavras. Moisés, que dedicara a vida inteira a conduzir o povo, que suportara murmurações, ingratidões, revoltas e perigos, ouve agora que não entrará na terra prometida. É um momento amargo, profundamente humilhante, mas também profundamente justo. Deus não estava a agir por dureza, estava a proteger o povo de uma compreensão distorcida do seu próprio caráter. Deus não acusara Moisés de rebelião, nem de orgulho deliberado, nem de pecado premeditado. Moisés caiu numa tentação súbita, fruto do cansaço acumulado, da pressão emocional, do desgaste interior. A sua contrição foi imediata, sincera e profunda. Deus aceitou o arrependimento, mas não removeu a consequência. E isso, querido ouvinte, é algo que todos nós devemos compreender na vida. Há erros que Deus nos perdoa, mas cujas marcas permanecem. Não porque Deus seja implacável, mas porque certas consequências são necessárias para que a verdade não seja deturpada. Moisés não escondeu a sentença, não tentou justificá-la nem suavizá-la, muito menos reinterpretá-la. Contou ao povo exatamente o que Deus lhe dissera, e ao fazê-lo, mostrou uma humildade que só os grandes homens de Deus conseguem demonstrar. Disse-lhes que tinha pedido a Deus que revogasse a decisão, mas que o Senhor não o atendera, e acrescentou algo impressionante. O Senhor indignou-se muito contra mim por causa de vós. Veja bem, querido ouvinte, Moisés não se vitimiza, não se coloca acima do povo, não se distancia. Ele reconhece que a sua falha deu força às murmurações do povo, reforçou a ideia errada de que ele era o verdadeiro líder e não Deus. E aqui encontramos uma verdade profunda. Quando alguém que ocupa uma posição de influência falha, o impacto é maior. A responsabilidade é maior. As consequências são maiores. Deus tinha honrado Moisés como nenhum outro homem na terra. Tinha-lhe revelado a sua glória. Tinha falado com ele face a face. Tinha confiado nas suas mãos a condução de Israel. Quanto maior a luz, maior a responsabilidade. E por isso mesmo, o erro de Moisés não poderia ser tratado como um erro comum.

Deus é justo, Deus é santo, Deus é amor. E é precisamente por amar que ele trata o pecado com seriedade, porque o pecado, mesmo quando parece pequeno, tem o poder de distorcer a imagem de Deus diante dos outros. E há ainda uma outra lição que não podemos ignorar. Satanás alegra-se quando consegue levar alguém a tomar para si a glória que pertence a Deus. Foi assim que ele caiu, e é assim que tenta tantos outros. A exaltação própria, a impaciência, a tendência para censurar são portas abertas para a ruína espiritual. Por isso, a palavra de Deus insiste tanto na humildade, na vigilância, na dependência constante do Espírito. Não há momento na vida em que possamos caminhar sozinhos. Não há circunstância em que a nossa força seja suficiente. Não há tentação tão pequena que não possa tornar-se grande se o coração se afastar de Deus. Querido ouvinte, talvez esta parte da história nos lembre que todos nós, especialmente aqueles que têm responsabilidades, precisamos de guardar o coração, cultivar o domínio próprio e permanecer humildes diante do Senhor, porque por maior que seja a pressão, por mais inesperada que seja a provação, Deus dá sempre força suficiente para resistir. Tenta olhar comigo agora para o significado mais profundo desta história. Até aqui vimos a água que brotava no deserto, vimos a murmuração do povo, vimos a falha de Moisés e a justiça de Deus. Mas agora, nesta última parte, queria convidá-lo a dar um passo mais fundo, a perceber como tudo isto aponta para algo maior, algo que toca a vida de cada pessoa que hoje sente sede no coração, sede de paz, sede de direção, sede de Deus. A história termina com Moisés a aceitar a sentença divina. Não há revolta, não há resistência, não há amargura. Há dor, sim, mas há também submissão. E esta submissão, querido ouvinte, é talvez uma das maiores demonstrações de fé que encontramos na Bíblia. Moisés não entra na terra prometida, mas entra na plena confiança que Deus continua a ser justo, bom e fiel. E isto ensina-nos algo precioso. A verdadeira fé não revela apenas quando Deus diz sim, mas também quando Deus diz não. E, no entanto, mesmo nesta sentença há graça. Moisés não entra em Canaã, mas entra na presença de Deus. A sua história não termina no deserto, termina no monte, a contemplar a terra longe e depois nas mãos do próprio Senhor. A disciplina de Deus nunca é destrutiva, é sempre pedagógica, sempre redentora, sempre orientada para restaurar o coração. E talvez, querido ouvinte, isto seja algo que o seu coração precise de ouvir hoje. Há momentos em que Deus permite consequências, não para esmagar, mas para ensinar, para proteger, para moldar, para conduzir a um lugar mais profundo de confiança. Mas ainda há algo mais belo nesta história. A rocha ferida que acompanhou Israel no deserto continua a ser o símbolo de Cristo. E Cristo não falha. Cristo não se irrita. Cristo não perde o domínio próprio. Cristo não fere duas vezes. Cristo não distorce o caráter do Pai. Cristo é a rocha eterna, firme, segura e constante. E é dele que continua a fluir a água viva que sacia a sede mais profunda da alma humana. Querido ouvinte, talvez hoje se encontre num deserto interior. Talvez esteja cansado, sobrecarregado, pressionado por responsabilidades que parecem maiores do que as suas forças. Talvez tenha tomado decisões precipitadas, palavras ditas num momento errado, atitudes que agora pesam no seu coração. Talvez esteja a lidar com consequências que não desaparecem facilmente. Se é esse o caso, permita-me dizer-lhe com toda a honestidade: a rocha continua aberta, a água continua a fluir, a graça continua disponível. A história de Moisés lembra-nos que até os mais fortes podem falhar, mas também nos lembra que Deus nunca abandona os seus filhos. Ele corrige, sim, mas corrige com amor. Ele disciplina, sim, mas disciplina para restaurar. Ele chama a humildade não para humilhar, mas para nos libertar. E, acima de tudo, Ele oferece sempre a água viva que renova, que limpa, que fortalece e que dá vida. E talvez seja este o convite que fica para si hoje, prezado ouvinte.
aproximar

0: Marce da Rocha. Falar com Deus com sinceridade, reconhecer a sua sede, pedir a água viva. Não é preciso força, não é preciso mérito, não é preciso repetir golpes na rocha. Basta falar e pedir, basta abrir o coração. Cristo continua a ser a fonte inesgotável que acompanha cada passo, mesmo quando o caminho parece árido. Querido ouvinte, acabamos de terminar este momento de reflexão. Que o Senhor o ajude a encontrar na rocha eterna a força que precisa para cada dia. Que a água viva do Espírito renove o seu coração, ilumine a sua mente e sustente a sua caminhada. Que a paz de Deus o acompanhe nos desafios e nas decisões que tem que tomar. Encontramos-nos no próximo Palavra Viva para continuarmos juntos nesta jornada de fé e de confiança. Um grande e forte abraço deste seu amigo pastor, Samuel Aires.
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0: tema fantástico hoje, gente. O povo já tá até rindo aqui, ó, na produção. Eu nem comecei o programa, o pessoal já tá rindo aqui. Porque eles já sabem que hoje vai dar o que falar. Sabe o que eu vou falar hoje? Sobre gente casca de ferida. Tem casquinha de ferida aí? Será que você conhece gente assim? Se tiver, já fica ligadinho para depois encaminhar esse programa para esse povo todo, viu? A verdade mesmo, gente, é que a gente conhece alguém que é casquinha de ferida rapidamente. Às vezes nem precisa ter intimidade ou amizade com essa pessoa. Mas só de presenciarmos uma situação e como essa pessoa reagiu, nós já entendemos o quanto essa pessoa tem falta de maturidade para lidar com situações diversas. E se por acaso já te chamaram de casca de ferida e você não gostou porque entendeu que isso é no fundo uma maneira de te chamar de imaturo, entre outras coisas, talvez você esteja precisando refletir o que te faz se ofender facilmente. E o pior, a gente nunca sabe como que você vai reagir diante de alguma situação. Sabe, amigo, sentir-se ofendido por tudo e por todos pode ser muito estressante. Mas as pessoas que se sentem ofendidas por tudo, no entanto, reagem assim por vários motivos. Primeiro, será que é porque você se sente inferior? Segundo, será que é porque você tem dado mais importância do que deveria aos fatos? A verdade por trás de cada ofensa... Tem gente que não concorda com essa minha frase, mas a verdade mesmo é que ninguém te ofende. É você que se ofende. É você que deve se fazer essa pergunta. Por que que eu tô me sentindo ofendido? Porque no fundo, lá no fundo, essa pessoa ou ela tem razão e você que não quer aceitar isso, ou porque você acha que ninguém tem o direito de fazer isso com você. Por isso que você está se sentindo ofendido. Ser ofendido por alguém, meu povo, é chatear-se. É também diferente de ser casquinha de ferida, sabe? Aquela família que ninguém pode falar nada. Todo mundo tem que pisar em ovos contigo, com medo da sua reação. E o que você vai jogar na cara do outro só como troco e vingança. Ei, calma aí, você precisa tornar a vida mais leve. Você precisa ter maturidade para saber. Bom, isso que a pessoa falou, eu não gostei muito, mas no fundo essa pessoa tem razão. É ter maturidade para saber, até mesmo pontuar aquilo que você precisa melhorar. Será que você sabe aquilo que você precisa melhorar? Ou talvez não. Aí quando as pessoas falam para você, você se ofende. Bom, se o seu caso de se sentir ofendido já passou dos limites, a ponto das pessoas terem medo de falar com você, de não te permitirem ter amizades verdadeiras, seria muito bom você repensar em tudo isso e você começar a procurar ajuda psicológica, terapêutica, para você tentar entender por que que você está agindo assim, sempre na defensiva. Tem coisa aí para tratar? Tem coisa que precisa ser mexida aí e realinhar essa rota. Mas hoje eu fico por aqui. Beijos a Sheilinha.
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1: Oi, tudo bem? Está começando o programa Comportamento aqui na Rádio Novo Tempo. Meu nome é Aline Carvalho. Hoje nós vamos conversar com o pastor Marco Lamarques. Ele é um dos nossos conselheiros. Pastor Lamarques, a história de hoje é de um ouvinte que contou que é sobrevivente de uma tentativa de feminicídio. Ela tem 33 anos e 3 filhas. Ela disse que conheceu um rapaz que é 10 anos mais jovem que ela. E eles acabaram se envolvendo porque eles estão sempre juntos nas atividades da igreja. Ele costuma frequentar a casa dela, junto com outros amigos. E ela acabou se interessando por esse rapaz, pastor. Ele a tem como uma amiga e ele contou para ela que está interessada numa outra garota. Ela está sofrendo com isso, pastor, porque ela realmente se interessou por ele. Disse que está apaixonada e não sabe o que fazer. Ela disse que orou a Deus e pediu para que Deus o afastasse dele, para que ela não sofresse mais. Mas ela pede aqui, pastor, o nosso aconselhamento, a nossa ajuda. Como você poderia ajudar essa nossa ouvinte, pastor Lamarques?
2: Olá, Aline. Olá, você que nos escuta. Olá, família Novo Tempo. É muito bom estar nesse espaço de conversa, de reflexão. E muito bom a gente crescer junto, né? Com a experiência um do outro, com os nossos testemunhos de vida. Eu fiquei impressionado com o testemunho da nossa ouvinte. Uma história muito forte. Você é uma vitoriosa. Você é uma mulher de muita garra. E eu espero que você receba sempre o apoio da sua família e também procure ajuda, se você ainda não procurou, de um terapeuta, de uma terapeuta, de um profissional que possa te dar um suporte para superar esses momentos difíceis que você passou. Então, é muito importante você cuidar agora com os teus relacionamentos. Eu digo cuidar no sentido de avaliar, de refletir, de orar pedindo sabedoria a Deus, porque sabe o que acontece? Relacionamentos, eles são fundamentados na realidade que a gente vive, na realidade que a pessoa vive, nas informações que a pessoa traz, no sistema de vida da família da pessoa, e isso a gente traz para dentro da nossa vida, do nosso relacionamento, e não vai mudar como se fosse mágica. Casamento não muda caráter, casamento não muda problemas que nós trazemos pro relacionamento. Eles podem, ao contrário, se tornar mais sérios e mais graves. E você já testemunhou isso. Então tem que pensar muito bem nessa questão do relacionamento. A palavra de Deus tem alguns conselhos para nós muito importantes. E eu quero dividir com vocês. O primeiro deles está em Provérbios, capítulo 24. Esse testemunho aqui, aliás, esse conselho que está em Provérbios, ele nos ajuda a identificar algo muito importante. Aliás, uma realidade muito importante. Provérbios 24, verso 7, eu vou ler na versão da Bíblia Viva. Cuide primeiro de seus negócios, defina sua situação financeira e depois comece a construir sua casa e formar sua família. Aqui o sábio está dizendo o seguinte: relacionamento conjugal, namoro, noivado exige, ele leva em consideração um planejamento, um contexto da realidade, não viver de fantasia, de sonhos, com os pés no chão. Então, aqui ele está dando um exemplo financeiro. Você não pode casar se você não tem uma situação financeira definida ou fundamentada para sustentar a você e uma família. Pensa bem, você está interessado num rapaz que é um pouco mais velho que a tua filha. Ele está com 23 anos. Nessa fase, existem muitas oscilações emocionais, né? Por isso que nós dizemos que é uma fase de imaturidade. Então você está lidando com um rapaz que daqui a um ano, dois, pode mudar completamente de posição, de ideias. A prioridade na vida dele, os interesses dele são diferentes dos teus. Você é bem mais madura que ele. E você já tem 3 filhas. Então agora você tem que pensar e com os pés no chão e entender que é necessário você ter alguém do teu lado que seja maduro, que te dê uma segurança emocional e uma segurança física também, que você possa contar e possa até pedir conselhos quando for preciso. E esse rapaz, eu entendo que não tem experiência suficiente para você. Uma outra coisa, você se diz até sofrendo neste momento porque ele está perto de você, enfim, veja que você está alimentando uma situação, alimentando um ambiente, sem mesmo que esse rapaz demonstre interesse por você. E ele já confessou para você, ele já disse para você que se interessa por outra pessoa. Então você está se magoando, você está sofrendo e criando o ambiente para continuar sofrendo mais. E provavelmente há uma possibilidade de você fazer esse rapaz sofrer também ou entrar num conflito muito sério. Não confunda a amizade com um compromisso emocional mais sério para o namoro. Para ele, isso não passa de uma amizade ou é uma amizade que traz para ele um certo conforto, uma certa aceitação e até mesmo que ele está junto com você e as suas filhas. Olha o que a Bíblia diz para nós em Jeremias capítulo 17, verso 9. Enganoso é o coração, mais do que todas as coisas, e desesperadamente corrupto. Quem o conhecerá? Então você não pode fundamentar só nas emoções, nas tuas emoções, para dizer, eu estou indo num caminho certo, acho que esse é o caminho, eu já orei, mas continuo aqui. Não é Deus que vai tirar esse rapaz da tua frente, é você que tem que se distanciar dele. Se você está percebendo que a situação, as circunstâncias não são uma realidade segura para você. E a palavra de Deus completa isso em Provérbios 3, versos 5 a 7. Ela diz assim, a palavra de Deus: confia no Senhor de todo o teu coração. E agora, olha o que diz o sábio: e não te estribes, não te apoies no teu próprio entendimento. Reconhece-o em todos os teus caminhos. Reconhece o Senhor em todos os teus caminhos. E ele endireitará as tuas veredas. Não seja sábio aos teus próprios olhos. Teme ao Senhor e aparta-te do mal. Então, não viva só da emoção ou só fundamentado no teu conhecimento, na tua experiência. Veja os conselhos da palavra de Deus, veja a realidade que você vive, que esse rapaz vive, veja as possibilidades futuras que vocês terão que enfrentar, o lar que você já tem. Então, tudo isso tem que ser considerado. Ore mais ainda e deixe que Deus te conduza, faça a tua decisão, faça as tuas escolhas fundamentada na sabedoria do Senhor. Que Deus te abençoe, um forte abraço a todos e até o nosso próximo encontro.
1: Muito obrigada, pastor Lamarques. Eu tenho certeza que ajudou essa nossa ouvinte e tantas outras pessoas que possam estar passando pela mesma situação. O comportamento de hoje está ficando por aqui e a gente se vê no próximo programa.
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1: Filhotes de gaivotas aprendem a orar. De uma feita estava Jesus a orar num certo lugar quando terminou. Um dos seus discípulos lhe perguntou: Senhor, ensina-nos a orar como também João ensinou aos seus discípulos. Lucas capítulo 11, versículo 1. Podes achar o título acima um pouco estranho, afinal, pássaros não podem orar. Mas Jesus não disse aos seus discípulos, como parte do Pai Nosso, que deveriam pedir o pão nosso de cada dia nos dai hoje, em Mateus 6:11. Penso que se poderia dizer que o bebê passarinho está a orar pelo seu alimento quando pede à mãe ou ao pai que lhe deem comida. Mas normalmente reservamos a palavra oração para quando falamos com Deus. Assim, não é totalmente correto dizer que um passarinho ora. Contudo, o Criador, que faz provisão para os passarinhos, cuida constantemente das suas necessidades. Por isso, chamar oração aos gritos por alimento de um filhote não fica longe da verdade. Tomemos os filhotes de gaivota como exemplo. Quando um passarinho bica a casca de um ovo e sai dela, precisa de começar a comer, mas não sabe como obter alimento. Todavia, parece nascer já com algum conhecimento. Sente atração pela cor vermelha. De algum modo, o filhote sabe que há comida onde a cor vermelha está presente. Mas o bebê não é muito habilidoso ao bicar no sítio certo e, por isso, os pais têm de o ajudar colocando o seu brilhante bico vermelho à frente do alimento, mesmo à frente dele. Quando o filhote vê o bico vermelho, começa a bicá-lo. A princípio, acerta apenas uma em cada duas bicadas, mas, após alguma prática, o bebê é capaz de agarrar o bico da mãe ou do pai com o seu próprio biquinho e dar uma leve puxadela, que é o sinal para a entrega do alimento. Será que o método do filhote da gaivota para obter o seu alimento diário é assim tão diferente do nosso método de orar a Deus para recebermos as bênçãos a cada dia? Como jovens cristãos, Deus precisa de nos mostrar o caminho e ensinar-nos a pedir-lhe aquilo que precisamos. Quão feliz ele deve ficar quando aprendemos a confiar nele o suficiente para pedirmos aquilo que necessitamos.
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A minha graça te basta. 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

0: Hoje, no Olhos nos Olhos, recebemos alguém cuja vida cruza mundos que nem sempre imaginamos lado a lado. A Bíblia com a literatura medieval, ou seja, a fé com a universidade. A nossa convidada é Rafaela Câmara Simões da Silva. Nasceu em Coimbra, cresceu entre Portugal e França, estudou em Leiria e em Coulonges-sur-Salève e em Saint-Julien-en-Genevois. E regressou depois a Coimbra, onde viria a distinguir-se pelo seu percurso académico. Foi criando um caminho muito próprio, fazendo da literatura e da Bíblia uma forma de chegar a lugares dentro da academia completamente inacessíveis. Doutorada pela Faculdade de Letras da Universidade do Porto, investigadora, professora universitária e autora de vários estudos e publicações, Rafaela dedicou uma parte significativa do seu percurso académico à presença da Bíblia no romance arturiano em prosa, nomeadamente na Demanda do Santo Graal. Mas a sua história não se resume a teses ou títulos. Há também uma menina que não gostava de fotografias, que não queria fazer oração em público, que gostava de chocolates escondidos e que, apesar da vergonha em falar em público, anos mais tarde tornou-se alguém que vive da oratória. É atualmente professora na Universidade do Minho e na Universidade Portucalense. Nesta conversa queremos perceber como a Bíblia é olhada nos meios mais elitistas e intelectuais dentro da academia, mas sobretudo tentar perceber como as novas gerações de estudantes olham para o livro sagrado. Vamos ainda tentar perceber como uma menina em Portugal desenvolveu um trabalho incrível de levar a esperança junto da comunidade prisional nos Estados Unidos. Vamos estar olhos nos olhos com a professora doutora Rafaela Silva. Olá, Rafaela.
1: Olá, Ezequiel.
0: Permites-me que te trate por Rafaela, nós já nos conhecemos há muitos e muitos anos.
1: Obrigatório.
0: Posso até dizer, não é nenhuma inconfidência, que és talvez das pessoas mais próximas que eu tenho da minha esfera que estão aqui, o que torna muito difícil para mim, porque, no fundo, muitas das perguntas que eu vou fazer já conheço a resposta, o que me torna um privilegiado, mas acho que os nossos telespectadores vão também, de alguma forma, sentir-se inspirado com a tua história de vida. É isso que te levou a aceitares este convite de estares aqui, poderes partilhar algo daquilo que é a tua história de vida?
1: Sem dúvida, sem dúvida. Aliás, como bem introduziste, esta não é a minha praia. E quem me conhece sabe bem que não gosto de dar a cara, gosto mais de estar nos bastidores. Sempre fui muito tímida e isto é um desafio tremendo.
0: Tu sonhavas ser investigadora, é verdade, é que concretizaste o teu sonho, mas no teu percurso académico brilhante, enfim, foste uma aluna, sempre muito boa aluna, desde criança até atualmente, sendo professora universitária e tendo terminado o teu doutoramento, mas houve um momento na tua vida em que tu disseste: eu se calhar também consigo falar em público, porque tu ficaste sempre muito reservada, até que aos 30 e tal anos, estou a ser
1: verdade.
0: Correto?
1: Verdade, perfeitamente verdade.
0: Como é que te deu essa... Em que momento é que tu sentiste? Não, eu se calhar consigo. E a verdade é que agora és professora universitária.
1: A ironia, os paradoxos, como dizia também aqui o pastor Ezequiel Quintino. Gosto muito dos paradoxos também. E é extraordinário como é paradoxal que eu tenha tido sempre tanta dificuldade em me expressar, até oralmente, porque me inibia, não é? Eu nunca gostei do olhar dos outros sobre mim. Ainda mais se for um público maior e estar no centro das atenções, isso estava fora de questão. Mas houve, de facto, sim, um clique, uma mudança súbita.
0: Foi de um dia para o... foi súbito,
1: foi,
0: então?
1: Foi mesmo súbito.
0: Como é que isso aconteceu? Queres explicar-nos?
1: É estranho, porque, portanto, fiz os meus estudos, licenciatura, claro. Tive uma outra apresentação oral, não é? Era natural neste percurso. Fiz ainda o meu mestrado. Mas mesmo assim, defendendo a minha tese de mestrado, não foi suficiente para eu sair um bocadinho da minha zona de conforto. Portanto, foi mesmo num momento específico da minha vida que houve um empurrão, e foi um empurrão divino.
0: Então sentes que, na verdade, foi algo transcendente que te levou a algo que internamente tu sentias, não é nada disto que eu quero, mas houve um momento espiritual da tua vida que te levou a teres uma postura completamente diferente, que no fundo leva a que estejas aqui hoje a partilhar um pouco destas tuas experiências. Tens histórias muito lindas que vamos querer conhecer ao longo deste programa, mas para já eu gostava de falar um bocadinho da tua infância, porque tu tens uma infância muito curiosa entre dois mundos, entre o mundo francês ou suíço, não sei como é que tu... Tu vivias na Suíça, na França?
1: Eu vivia na Suíça, na fronteira com a França. Portanto, eu vivia na Suíça, mas fiz a minha escolaridade em França. Eu atravessava todos os dias a fronteira para ir à escola.
0: Ah, e o teu pai era professor de português?
1: Sim, para filhos de imigrantes. Portanto, os portugueses que ali permaneciam na Suíça.
0: Uhum. Então, e Temos algumas fotos até dessa altura que eu gostaria de partilhar contigo. Esta foto aqui és bem bebezinha, não é?
1: Ainda não é dessa
0: Esta...
1: altura, não.
0: Exato, isto ainda é antes, porque tu nasceste em Portugal.
1: Nasci em Portugal, eu vim nascer de propósito a Portugal, porque os meus pais estavam em França nessa
0: Ah,
1: altura.
0: eles queriam que tu nascesses em Portugal mesmo. Foi uma decisão
1: Foi uma
0: deles,
1: decisão. A
0: decisão
1: minha
0: muito
1: mãe
0: acertada.
1: veio bem grávida para Portugal para eu nascer em Coimbra.
0: Aqui tu estás numa festa muito contrariada, não é? Porque tu és ali do lado direito, não é? És tu que estás ali
1: Sim,
0: vestida
1: aquela
0: de
1: índia
0: Índia.
1: sou eu na escola, aliás, no jardim de infância em França, lá está, já depois de ter nascido, voltei para lá. Ainda estive no jardim de infância francês, do lado do sul de França, e sim, carnaval não era comigo.
0: E aqui é o teu pai.
1: Sim, meu pai, a minha irmã, e eu, a caçula.
0: E creio que ainda há mais uma, exatamente. E temos ainda esta foto no aniversário, no teu aniversário, não é? Já
1: Tudo
0: com a
1: isto
0: tua
1: é em
0: mãe.
1: França.
0: Tudo
1: Sim,
0: isto em
1: sim,
0: França.
1: sim.
0: Que memórias, eu não sei se temos mais alguma foto, não. Que memórias é que quando pensas neste período da tua vida em França, que depois nunca mais regressaste, aliás, regressaste, mas esporadicamente, nunca mais viveste em França novamente. Que memórias é que tu tens desta altura?
1: Aliás, isto foi um período. Eu primeiro estive em França, aliás, depois de nascer ali alguns aninhos, depois regressámos a Portugal e eu voltei novamente, desta vez para a Suíça. Voltámos para a Suíça e aí é que eu fiz então a escolaridade em França. Com os meus 9 anos, 8, 9 anos, regressei, na verdade, à Suíça.
0: E que memórias é que tens desta altura?
1: Desta altura, o que me custava mais, era a distância da minha família, os meus avós, os meus primos, da família em geral. E lembro-me, sobretudo neste período, depois quando eu estive na Suíça, chorar muito. E até escondida dos meus pais. Interessante, eu sofria mais do que eles imaginavam, muitas vezes. Saudades, simplesmente saudades.
0: Da tua família de
1: Sim,
0: cá, de
1: sim,
0: Portugal.
1: sim, sim.
0: E era fácil teres amigos ou era difícil?
1: Bem, eu era tímida, aliás, sempre fui. Houve um problema, quer dizer, é natural. Eu não sabia francês quando eu regressei, então é nessa segunda vez à França, à Suíça. Eu não falava francês, portanto,
0: Com quantos anos?
1: com os meus 8 anos, 9.
0: Ah, começaste a aprender francês com 8 anos.
1: Eu entrei, portanto, no quarto ano, eu vim a meio do ano letivo, portanto, outra dificuldade, e claro que ali a barreira da língua. Foi difícil e tive que me adaptar, mas nesse sentido tive uma professora extraordinária que me ajudou.
0: Mas a verdade é que atualmente tu falas perfeitamente os dois idiomas, sem sotaque, no caso francês, em português, obviamente. Como é que tu conseguiste? Porque eu pensei que tu tinhas aprendido francês desde bebezinha, mas a verdade é que com 8, 9 anos a começar a aprender uma língua já não é tão fácil assim. Sentias que tinhas essa vocação, tinhas facilidade ou esforçavas-te muito?
1: Eu creio que quando nós somos pequeninos temos mais facilidade em aprender línguas. E eu estive só 5 anos e meio, 6 anos, mas foi o suficiente para ter ali uma boa base de
0: E
1: francês.
0: eras muito curiosa em criança ou já tinhas
1: Era.
0: uma aptidão para os livros
1: Sim, sim.
0: desde pequenina?
1: Sim.
0: E de onde é que vem essa aptidão?
1: Eu não sei se está nos genes, algum
0: Que teu pai era
1: historial de.
0: professor, não
1: Sim,
0: é?
1: meu pai era professor, eu já admirava, aliás, em pequenina eu dizia que queria ser professora. E escritora, e segui, de certa forma, as pisadas do meu pai. Mas sim, e há também ali historial familiar que também tendência para os livros.
0: Já que falamos em família, eu vou partilhar contigo um vídeo de alguém que não é escritor, que é de uma outra área, mas que tu vais certamente reconhecer. Eu gostava que visse este primeiro vídeo que temos gravado para ti.
2: Olá, priminha. Passámos muito serões juntos em casa dos nossos tios. Mas com o tempo aprendi a apreciar a forma como tu partilhas o teu estudo profundo da Palavra de Deus. E recordo-me em especial da aventura que foi gravarmos em casa o programa da Bíblia Aberta durante o Covid, durante o confinamento, juntamente com dois pastores. Cada um de nós tentava trazer ao programa o melhor que tinha encontrado sobre os textos, mas tu trazias o detalhe de cada palavra. Qual a intenção do autor? Que perspectivas nos traz para nós hoje? E com isto trazias um novo perfume ao livro de Isaías. Por isso eu faço votos que continues o teu estudo e a tua partilha sobre o perfume da Palavra de Deus.
1: Pablito.
0: Obrigado. Obrigado ao Pablo por ter gravado esta mensagem. Para aqueles que não se recordam, eventualmente, ainda na origem, ainda no Novo Tempo, se calhar até numa fase mais preliminar, antes de estarmos no Cabo, tu gravaste o programa Lições da Bíblia, onde fazias, e continuas a fazer, um estudo muito aprofundado. Trouxeste a tua Bíblia, não és o primeiro convidado que vem aqui, que traz a Bíblia. No entanto, eu não sei se posso pedir-te que possas folhear um bocadinho, porque é uma Bíblia extremamente gasta, extremamente usada. Não sei se tens ela aberta em Provérbios 14 por alguma razão, ou se foi profundamente aleatório. Não.
1: Pode ser aleatório ou não.
0: Porquê que trouxeste a Bíblia e como é que tu fazes então este estudo da Bíblia que o Pablo, teu primo, falou, um estudo tão aprofundado assim?
1: Esta é a minha companheira de vida, portanto ela já tem 32 anos, se não me engano, vestida pelos meus pais, tenho um grande carinho por ela e aos poucos fui personalizando a minha Bíblia, com estudo, com o aprofundamento. Eu gosto de ir à raiz das coisas, perceber intenções, perceber construções, porque, e digo isto muitas vezes também aos meus alunos, os textos literários estão cheios de intenção. E a Bíblia, como nós sabemos muito bem, está cheia de intenção. E esta é a minha companheira de vida em muitas jornadas, todos os dias. Eu a tenho e
0: desde
1: e é
0: criança que tu lias a Bíblia?
1: Uhum, sim.
0: Nunca houve um período da tua vida que tu disseste, não, isto não faz sentido? Ou...
1: Claro que passamos todos, muitos de nós, por alguma fase de relativa rebeldia. Também tive os meus momentos, foram curtinhos, estou graças a Deus por isso, e ele recuperou-me rapidamente e felizmente não foi muito a fundo e felizmente que ele me salvou nesse sentido.
0: Tu tens, enfim, quando fazes os teus, já vamos mais à frente debruçar-nos mais sobre isso, mas tu procuras, e a tua tese ultimamente procura relacionar a Bíblia com outros textos, mas antes de falarmos sobre isso, quando tu estudas a Bíblia, tu procuras, quando falas de ir às raízes, procuras o texto original, como é que tu fazes essa leitura do texto original, seja em hebraico, seja em grego, como é que tu fazes isso?
1: E aqui faço uma ressalva, porque eu não sou especialista na língua hebraica nem no grego, muito gostava eu, sempre gostava pelo menos das línguas clássicas, mas por ter também aprendido latim, já é uma língua diferente, com uma estrutura diferente, o hebraico nem se fala, não é? Grego também, mas sim, fui procurando ferramentas que me possibilitassem esse aprofundamento do texto em língua original, porque já é uma tendência minha. Para fazer isso.
0: Quais as pessoas que mais te inspiraram a aprofundar o estudo da Bíblia? Eu sei que na tua tese de doutoramento e até na própria tese de mestrado tu fizeste uma lista enorme de agradecimentos. Algumas pessoas que nós conhecemos bem, o pastor Teófilo Ferreira, um deles, por exemplo. Sim. Chegaste a falar com o pai do pastor Teófilo Ferreira, o pastor Ernesto, conseguiste?
1: Não, nunca tive esse privilégio, mas com o pastor Teófilo, sim. Chegámos a ter uma conversa.
0: Que pessoas é que te inspiraram a aprofundar e até te puderam encaminhar a saber como estudar bem a Bíblia, de um ponto de vista, como dizia o teu primo Pablo, ir às raízes profundas?
1: Na verdade, acho que não foi ninguém.
0: Sentiste-te sozinho nesse caminho?
1: Sim. Eu, às vezes sou um bocadinho autodidata e sou curiosa. Eu acho que é esse lado do meu curioso que me leva a experimentar, não é? E erro, não é? Porque não acertamos logo e vamos experimentando. Essa é uma experiência que se vai acumulando.
0: Mas dá-nos até um exemplo. Tinhas a Bíblia aberta em Provérbios, enfim. Como é que é o teu método de estudo da Bíblia? Vamos, de estudo, há aqui uma fronteira entre o que é estudar a Bíblia e também o que é deixar a Bíblia inspirar-te. Tu cruzas esses dois caminhos?
1: Cruzo. Isto porque tenho o hábito de, todos os dias, quando inicia cada manhã, eu gosto de ler a Bíblia. Ou faço uma oração antes e peço a Deus, precisamente, que me mostre algo oportuno.
0: E em que momento é que saltas essa parte mais transcendente para uma parte mais académica? Há aí alguma fronteira ou não?
1: Não, eu acho que elas já estão tão confundidas uma e outra que isto já é um bocadinho automático. Mas se o texto me chamar a atenção por algum motivo, eu vou procurar o texto original e vou tentar desbravar um bocadinho mais o sentido.
0: E agora então ajuda-nos a quem vê este programa. Como é que tu desbravas mais um texto? Vais procurar outros livros? Fazes pesquisa na internet? Como é que tu fazes esse aprofundamento do texto? Vais procurar o texto original?
1: Eu começo simplesmente por comparar muitas vezes traduções. Eu tenho diferentes Bíblias e fui adquirindo essas Bíblias. Bíblia de Jerusalém. Gosto muito de uma edição francesa, Bíblia de Chouraqui. Portanto, que tenham diferentes vertentes também depois na sua perspectiva de tradução, mas o que eu faço sobretudo é ir sim ao texto original e vou adquirir também uma Bíblia de hebraico e grego interlinear, Também há ferramentas na internet, portanto, eu tento procurar tudo o máximo de forma a me abastecer de ferramentas.
0: E das diferentes traduções da Bíblia, qual é aquelas que tu mais te identificas? Ou se quisesses traçar um bocadinho o paralelo das diversas traduções, como é que tu farias esse trajeto?
1: Em termos de utilidade, vai depender depois por que motivo estou a utilizar esse texto.
0: Mas para alguém, ajudando-nos, alguém que começou agora a estudar a Bíblia ou que quer se aprofundar no estudo da Bíblia, que conselhos é que darias ao nível das traduções?
1: Aliás, esta é a minha Bíblia de Ferreira de Almeida, portanto é a minha Bíblia de tradução, aliás, preferencial. Se for para um estudo mais profundo, eu aí já vou comparar uma Bíblia de Jerusalém, sem dúvida nenhuma. Portanto, acho que é uma tradução para um estudo mais aprofundado, muito recomendável.
0: Já vamos falar mais nestes estudos aprofundados, até porque eu tenho muita curiosidade que nos partilhes um pouco daquilo que é a tua vida académica atualmente, mas antes temos mais um vídeo que eu gostaria que visses.
3: Cucu, maninha, minha fazita do coração, umas palavrinhas só para dizer que gosto muito de ti, que te amo muito, estou muito orgulhosa de ti, és uma pessoa inteligente, perseverante, fiel a Deus e espero que Deus continue a te abençoar e que possas usar os teus talentos para a sua obra. Um beijinho muito grande, beijinhos de quem te ama.
0: Muito obrigado também à Miriam, a tua irmã. A tua irmã sempre teve muita presença na tua vida, não é? Vocês, as duas, a dada altura, estudaram em Coimbra, sozinhas. Qual o significado que tu vês na tua irmã, naquilo que tu és hoje?
1: Sendo ela a mais velha, muitas vezes ela foi ali um bocadinho a referência, não é? Também um certo abrigo, porque nós viemos as duas para Portugal, os meus pais ainda permaneceram na Suíça. Então ela era ali a adulta de casa e sim, era um apoio muito grande para mim. Naturalmente, eu era menor, ela já depois já... Nossa, pouca diferença de idade, portanto, era já maior e sim.
0: E a forma como ela falou

0: dias. Agradecer a Deus pela a filha que nos deu. Tem sido uma grande bênção e a minha sincera oração é que ela possa continuar a ser uma bênção também para os outros e luz no meio deste mundo de trevas.
1: Gosto muito de ti, tia Rafa.
2: Vimos aqui o teu sobrinho, não é? O filho da tua irmã e os teus pais. Eu achei muito interessante a expressão que a tua mãe usou, que é luz neste mundo de trevas. Procuras ser um bocadinho a luz em meios que é muito difícil haver alguma luz, como eu dizia no início, um meio académico. Procuras ser essa luz junto dos estudantes até um bocadinho mais desnorteados. Procuras isso constantemente?
3: Sim, é algo às vezes consciente, outras vezes já não, natural. Porque sempre foi a minha oração a Deus, que eu seja luz, ajuda-me, ensina-me, orienta-me, proporciona-me. Esta tem sido diariamente a minha oração. Então, procuro oportunidades e é uma oração que eu sempre fiz a Deus. Ajuda-me a reconhecer-te de forma que eu vá, mostra-me o caminho, eu irei.
2: E possas iluminar o caminho a alguém. Rafaela, vamos para o nosso primeiro intervalo e voltamos já a seguir.
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2: Segunda parte do programa Olhos nos Olhos. Estamos com Rafaela Silva, é a nossa convidada de hoje. É professora, professora universitária, em que Rafaela não és professora universitária de aulas de Bíblia, mas podemos dizer que dás aulas de Bíblia na universidade. Corresponde mais ou menos, tecnicamente não é verdade, mas podemos dizer que é um bocadinho isso.
3: Uhum. Sim, estranhamente, não é? Este ano um novo desafio surgiu. Numa das universidades e uma vez mais porque estou atenta a todas as oportunidades e foi um tempo também de preparação anterior, de oração, de muita reflexão.
2: Porque é preciso coragem, não é? Vamos então por partes. Tu dás aulas de francês. Quais são as aulas que tu dás então, concretamente?
3: Eu dou aulas de língua numa das universidades, na outra dou literatura, cultura, sobretudo francesas.
2: Ok, essencialmente francesas. Uhum. E numa dessas universidades, foi então, não vamos dizer qual é, mas não importa, numa dessas universidades começaste a introduzir a Bíblia como elemento de estudo para uma geração de crianças, ou vão perdoar, são jovens de 19, 20 anos, não é? Eu vou-lhe chamar crianças,
3: são
2: estou
3: jovens.
2: A brincar.
3: São jovens, mais velhos, às vezes.
2: 20, 21, enfim, que estão na idade universitária, e que nunca tinham aberto uma Bíblia, a esmagadora maioria deles.
3: Sim.
2: Ou seja, uma geração inteira que a única coisa que sabe sobre a Bíblia é que é o livro dos cristãos, eventualmente. Ou se calhar alguns nem isso.
3: Alguns nem isso.
2: E como é que nasce essa tua ideia de eu vou introduzir no currículo, porque terias liberdade para isso, este livro que eu acho que é importante no duplo sentido. No sentido da formação da pessoa, mas também no próprio sentido académico.
3: Portanto, foi-me atribuída uma disciplina que tem a ver com a literatura ocidental. E deram-me luz verde para construir o programa como eu bem entendesse, desde que, de facto, englobasse a literatura ocidental. E uma vez que a minha especialidade é a Bíblia, e muitos colegas meus já de formação, eles chamavam-me a biblista, eu quis aproveitar também esse facto para trazer algo novo ali àquela disciplina. E usei fazer da Bíblia o corpus textual, para depois então compararmos com outra literatura ao longo de períodos diferentes e literatura ocidental.
2: Como é que então funciona na prática? Tu pegas num versículo bíblico e juntas outro texto literário medieval, não sei, e fazes comparações e tentas explicar em que medida é que há influência de um em relação ao outro. Como é que funcionam as aulas na prática?
3: Portanto, inicialmente, porque a maioria, por estranho que nos pareça, não conhece a Bíblia. Não conhece sequer a formação da Bíblia, a construção da Bíblia. Então, as primeiras aulas são nesse sentido.

0: sentido, apresentar um pouco o panorama bíblico, como é que ela está organizada, contar às vezes até, pois havia muitos parentes, foi muito giro, porque eles estavam mesmo muito curiosos, também proporcionando algumas abordagem de narrativas, e dediquei-me sobretudo ao livro de Gênesis. Foi ali, se calhar, o livro que mais trabalhámos. Preparava-os depois também com algumas ferramentas mesmo teóricas, digamos assim, da intertextualidade, portanto, esta relação entre textos, nomeadamente então agora fundados na Bíblia, e depois então trabalhávamos em aula. Então, muitas vezes eu deixava-los numa segunda parte prática, porque eu gosto muito de ter as minhas aulas práticas muito ativas, e deixava-os trabalhar com o texto bíblico. Explorá-lo ao máximo, perceber um bocadinho ali o que é que era dito, e depois, então, num segundo momento, víamos um outro texto literário.
1: E o que é que mais te surpreendeu por parte dos alunos, na reação deles, ou até algum momento que tu pensaste isto aqui, se calhar não é só intervenção minha, há aqui algum outro tipo de intervenção para isto estar a acontecer? Tens ideia e memória de histórias dessas?
0: Muitas histórias, foi um semestre muito rico, e eu nem queria crer no que estava a ver, e ainda por cima foi a minha turma maior que eu tive até aqui, de 42 alunos, de cursos diferentes, porque é uma cadeira opcional, portanto, quatro cursos estão ali reunidos.
1: Todos portugueses?
0: Nem todos, mas a maioria, sim, portugueses, sem dúvida. Alguns crentes e outros não. Pouquinhos crentes. Muitos que desconheciam sequer a Bíblia, não tinham ideia nenhuma. Então, Gênesis foi um bicho novo para eles. E acho que a experiência para mim mais marcante foi, precisamente numa dessas segundas partes mais práticas, vê-los a trabalhar os textos, a falar entre eles. Já viste isto? Eu estava muito atento aos comentários deles. E um segundo momento também muito marcante para mim foi quando eu sempre os encorajei a adquirirem uma Bíblia, não é? Porque eu disse, então, mas é o nosso instrumento de trabalho, portanto é bom que vocês o tenham, não é? Porque precisamos de manusear, vocês precisam ver o que é que está antes, o que é que está depois, precisam de explorar também o texto, e vocês podem trabalhar também autonomamente. E eu pensava, sinceramente, que eles iam ter algum preconceito. Eu vou trazer uma Bíblia para a universidade, eu ouso. E eu tentava pensar em formas de trazer o texto ao fotocopiado, portanto, impresso, a distribuir, mas surpreendi-me numa aula em que eu comecei a ver, mesa a mesa, as Bíblias a aparecerem nas mesas deles. E eu pensei, como é que é possível? Isto é surreal.
1: Como é que eles iam buscar as Bíblias? Agora estou curioso. Nem tu sabes. Eles encontraram
0: Novas, eu vi Bíblias
1: Bíblias que iam comprar
0: novas,
1: mesmo, Bíblias.
0: vi também Bíblias velhas, certamente de familiares. Depois percebi também, porque eles falavam comigo, eles vinham, aliás, foi uma turma muito agradável, de convívio. Eles diziam-me, eles vinham muitas vezes ter comigo no final das aulas. Um deles, inclusive, disse-me, professora, os meus pais são crentes, o meu irmão, inclusive, é pastor, mas eu nunca tive vontade, nunca percebi nada de Gênesis nem da Bíblia, nunca tive interesse. E agora tenho vontade de ler. Então, foi esta e muitas outras experiências que foram acrescentando
1: E
0: que marcaram
1: por
0: muito.
1: parte da universidade, foi encarado com naturalidade. Sentes que não há um preconceito, pelo menos nas universidades onde tu trabalhas, em relação à Bíblia no espaço académico. E mesmo na tua tese de doutoramento, que a tua tese de doutoramento foi sobre a Bíblia também.
0: Sim, pelo menos ali fui muito bem acolhida, portanto tive a aprovação de colegas que vinham ter comigo e diziam-me, Rafael, tu estás a trabalhar a Bíblia? Uau, isso é excelente, que bom! Sim, põe-nos a trabalhar, põe-nos a ler. Então eu sentia-me completamente validada nesse sentido
1: E
0: e
1: por parte
0: sossegada.
1: desta geração que desconhece a Bíblia, o que é que achas que uma nova geração, ou se calhar, enfim, uma nova ou várias gerações que passaram ao lado do estudo da Bíblia, o que é que achas que elas perdem?
0: Que elas estão a perder, eu sou suspeita para
1: Sim,
0: falar,
1: claro.
0: mas perdem. Bom, eu tento sublinhar, obviamente, é uma aula, não é de teologia propriamente dita, não é a religião que está ali em causa, eles sabem bem, eu ponho sempre isso bem, bem pondo acento, e liberdade de expressão e respeito também pela crença de cada um, mas eu quero que eles vejam primeiro o texto e o seu valor literário, obviamente. Depois, se pudermos perceber algo mais, não é? Eles também podem tirar as suas lições, ótimo, não é? Portanto, só tem a ganhar com isto. E muitas vezes nós acabávamos por falar em aula, que eu não tinha previsto todo tocar, mas eles próprios acabavam por ter interesse, em questões às vezes de ordem moral, de pequenos detalhes que estão de facto na Bíblia, e eles eram muito expressivos relativamente a isso. Portanto, foi também surpreendente.
1: Que episódios da Bíblia é que tu sugeririas a alguém para estudar, para entrar no mundo da Bíblia? Digamos que, imaginemos que tinhas só uma aula para dar e que durante essa aula tinhas que despertar a curiosidade nos teus alunos sobre a Bíblia. Que tipo de episódio bíblico tu irias introduzir em primeiro lugar?
0: Foi exatamente o que eu fiz com eles.
1: Gênesis.
0: Foi Gênesis 1, a criação. É fundamental passar por lá. E foi o capítulo 1 e o 2 que nós mais desbravámos inicialmente, para eles perceberem mesmo isto é a abertura da Bíblia. Portanto, vamos compreender como é que ela começa e porquê.
1: E que tipo de perguntas é que eles faziam sobre a questão da metanarrativa que Gênesis é, ou algo mais? Ou havia ali outro tipo de perguntas que te deixaram até surpreendida de alguma forma?
0: Eles não faziam muitas perguntas, na verdade. Eles eram discretos. Quando eles fazem perguntas ou quando eles querem dizer alguma coisa, eles vêm pessoalmente depois sozinhos ter comigo. Portanto, ali em aula, pelo menos não se proporcionava isso. Eu depois é que ouvia às vezes as discussões entre eles, alguns comentários.
1: E como é que, enfim, podemos ir já mais à questão da tua tese de mestrado e doutoramento, mas a minha pergunta é, sendo tu abertamente uma pessoa que tem fé, não necessariamente as pessoas com quem trabalhas precisam de saber qual é a tua denominação religiosa, mas sendo uma pessoa que tem fé, como é que isso é encarado nos dias de hoje num ambiente académico extremamente exigente e ao qual tu te moves já há muitos e muitos anos?
0: É muito desafiante e inicialmente eu tinha muito medo, tinha as minhas reservas.
1: Mas já não tens?
0: Agora não. A partir do momento em que eu assumi, eu senti respeito e até o cuidado muitas vezes de colegas, professores e posteriormente depois eu vim a saber, tinham sempre cuidado em que as reuniões, os eventos nunca fossem à sexta-feira, até às 6 horas, de forma precisamente a que eu pudesse estar presente. Uhum. Então houve respeito.
1: Eu gostava agora que pudéssemos ver uma fotografia que talvez num dos dias mais importantes da tua vida, a seguir ao casamento, vou já deixar aqui o disclaimer, que é quando fizeste a tua dissertação, quando apresentaste a tua dissertação de doutoramento. Tu estás ali, és a terceira a contar do lado esquerdo, não é? Este foi um dia muito importante para ti, onde tu apresentaste esta tese. Eu creio que também podemos mostrar uma imagem com o título da tua tese, que é, não sei se me consegues ajudar, Rafaela.
0: A escrita bíblica.
1: Eu creio que temos essa imagem.
0: No romance arturiano.
1: Exatamente, não dá para ver muito bem, mas explica-nos então. É a escrita bíblica no romance arturiano em prosa, a demanda do Santo Graal e o Quest del Santo Graal. É assim?
0: É. Falta o sotaque francês, mas está ótimo.
1: Ok, eu nem sotaque português tenho, quanto mais francês. Mas, Rafaela, vamos então começar pelo fim, se calhar. Não havia pessoas em Portugal com capacidade técnica suficiente para poder avaliar esta tua tese e teve que vir alguém de fora a isto? É verdade isto?
0: Mais ou menos. Aliás, nós quando organizamos o júri, quando é organizado o júri, é preciso sempre haver um júri externo. Portanto, não, é forçoso. Mas sim, houve
1: alguém que vem de outro país ou alguém que vem de outra universidade portuguesa?
0: Não é suficiente. Um dos externos pode ser de uma universidade portuguesa, mas um deles tem que ser mesmo estrangeiro.
1: Okay.
0: E houve sim uma dificuldade em encontrar-se elementos que pudessem constituir este júri.
1: Porque no nosso país, ou devido à especificidade do tema?
0: Nem sequer, claro que não. Sim, a especificidade do tema e o facto de reunir dois universos completamente diferentes. Não é? Encontravam-se especialistas só sobre a Bíblia, não é? Obviamente, e só sobre o romance arturiano. Reunir as duas coisas, não.
1: Impossível. Então, para os nossos telespectadores, vais-me então explicar primeiro o que é o romance arturiano, porque quando falamos isto da demanda do Santo Graal, temos alguma ideia do que é. Mas concretiza-nos, por favor, em que escritos são estes ou que textos são estes que tu começaste com a tua tese de mestrado e depois terminaste na tua tese de doutoramento.
0: Uhum. Portanto, são romances medievais do século XIII, romances em prosa, sim, porque existe também outra tradição em verso, têm uma origem francesa. E são uns autênticos best-sellers. Portanto, estes eram os textos lidos, quem tinha acesso, não é, obviamente, na Idade Média, portanto, do século XIII. E o tema é o Santo Graal, como o título indica, e se calhar muitos conhecerão por filmes, há toda uma tradição por trás dos Cavaleiros da Távola Redonda.
1: Então explica-nos, agora tenho que aproveitar aqui, não sei, em 2 minutos, vá, em que consiste então este Santo Graal, que é o cálice de madeira, que terá sido madeira ou não, pronto.
0: É,
1: eu estou a falar do que eu vi no filme do Indiana Jones. Não tem nada a ver.
0: Mas é o cálice, sim, é verdade que é o Graal.
1: Mas então explica-nos em que consiste estes os Cavaleiros da Tábua Redonda e o Santo Graal.
0: Portanto, os Cavaleiros da Tábua Redonda, que se reúnem em torno da mesa de Arthur, o rei Arthur, portanto é a cabeça ali do grupo, vão em busca deste Santo Graal, mas têm que passar por certas aventuras, portanto, cavaleirescas, já há toda ali uma ideologia cavaleiresca por trás, e têm que apresentar determinadas competências militares, guerreiras, mas também uma vertente espiritual muito forte, moral. E só alguns, os eleitos, muito específicos ali, um trio de eleitos é que consegue de facto ver o grau e receber essas benesses que o dito cálice proporciona.
1: E tu procuraste encontrar traços, características da Sagrada Escritura nestes textos?
0: Sim, é fácil encontrar, na verdade. O Santo Graal já tem esse indício, não é? Mas não era por aí, ou seja, e já havia alguns trabalhos que elencavam algumas das referências bíblicas de forma mais ligeira. Era impossível não haver Bíblia nesses textos, porque na Idade Média a Bíblia era a referência para textos, para tudo. Aliás, há um autor, um especialista que disse precisamente isso, a Bíblia é a referência para tudo, senão a fonte de tudo. Mas eu quis ir além do óbvio e seguir, sobretudo, ali uma linha de pensamento mais complexa e tentar aprofundar depois então nesses textos, nesse conjunto. Depois tive que fazer uma seleção porque era impossível, não era uma tese de doutoramento, era um pós-doutoramento, mas sim, tentei ali compreender e aprofundar.
1: O teu grande sonho é publicar, grande sonho, enfim, é uma forma de dizer, mas gostarias muito de publicar a tua tese, que ainda não está publicada, mas em que medida é que tu fizeste ali alguma descoberta inovadora que poderá ter impressionado a academia?
0: O meu orientador já tinha tentado explorar um bocadinho o assunto, mas já o de leve, e deixou algumas pontas soltas que ele não conseguiu resolver. Havia toda uma tradição francesa, porque aqui são textos franceses, portanto eu dialogo muito com os franceses, que não compreenderam bem os textos, na verdade. Eu aí, na verdade, estou a fazer uma comparação entre dois textos medievais, um português de origem portuguesa e outro de origem francesa, e depois então paralelamente com a Bíblia. E o que eu fui compreender é que esses textos rivais tinham uma linha de pensamento totalmente diferente, mas sempre ali ancorada, os dois na Bíblia, mas com uma leitura completamente diversa.
1: Ao longo deste trajeto em que foste fazendo a tua tese de doutoramento, foste conhecendo algumas pessoas que foram também marcando a tua história, uma delas gravou um vídeo para ti.
2: Olá, Rafaela. Decidi gravar este vídeo envergando esta camisola porque é uma das coisas que nos une, embora não seja a principal. Efetivamente, já há alguns anos que as nossas vidas se cruzaram, quantos não interessa para nada, mas desde então que já partilhámos muitas coisas. Partilhámos um caminho difícil, o caminho do doutoramento, já morámos juntas, estamos sempre presentes na vida uma da outra, quer nos momentos bons, quer nos momentos maus, e apesar da distância física, sabemos que temos sempre, do outro lado, alguém que se preocupa verdadeiramente connosco. Eu quero aproveitar este momento para dizer que te admiro muito. Acho que és uma, além de ser uma excelente pessoa, és uma pessoa inteligente, uma pessoa que nunca abdicou dos seus ideais, que sempre procurou também traçar o seu caminho com muita persistência, apesar de todas as dificuldades. E, portanto, acho que vais estar comigo para o resto da minha vida e eu espero que eu esteja na tua também. Um beijinho. Gosto muito de ti.
1: É Carla, não? Uma amiga tua que foste criando também. Ela fizeram juntas.
0: Fizemos o doutoramento, ela fez um pouco depois, mas partilhámos ainda casa e muitas experiências.
1: Não sei se ela partilha de alguma fé ou não.
0: Não, a Carla não cria em nada.
1: Não tem nenhuma fé específica, no entanto, parece-me que ela sentiu-se de alguma forma tocada por ter convivido com alguém ao qual ela usou a palavra muito persistente, não é? Nas suas convicções. É isso que tu sentes que tu foste transmitido com ela?
0: Eu não consigo falar de mim mesma, portanto, se calhar às vezes me surpreendo quando ouço os outros, e é preferível então que sejam os outros, porque talvez isso para mim seja mais credível do que eu própria.
1: Rafael, algo muito curioso na tua, quer dizer, não sei se terá sido na tua tese, em que tu utilizaste livros de Ellen White, uma escritora, enfim, marcadamente adventista do sétimo dia, que está na origem da Igreja Adventista do sétimo dia, utilizaste como referências bibliográficas. Foi na tua tese de doutoramento? Ah, foi em artigos científicos.
0: Não, foi na de mestrado.
1: Na tua tese de mestrado, ok. E em que medida é que foste incluindo textos de Ellen White, textos marcadamente espirituais e ligados e 100% doutrinários, para um ambiente académico?
0: Na verdade, foi só uma referência. Mas, uma vez mais, é sempre uma tentativa de trazer algo diferente, se calhar inesperado, mas usei numa nota em específico para contrariar, corrigir, vou dizer, um especialista. E usei um livro dela, que para mim fazia todo o sentido.
1: E queres concretizar isso ou preferes não o fazer?
0: Acho que prefiro não fazê-lo.
1: Ok, ficamos então todos na dúvida. No entanto, há um outro artigo que tu escreveste, este é público, porque saiu na revista Visão. Eu creio que até temos uma imagem deste artigo, não dá para perceber muito bem, mas poderás ajudar-nos. O que é que diz ali?
0: Literatura, criação conjunta.
1: Uhum. Em que consiste este artigo que depois foi publicado na revista Visão?
0: Isto foi um convite que me foi feito já há uns anos para dar uma perspectiva da literatura medieval. E pronto, coube-me a mim essa missão e fiquei muito, muito grata por isso. E foi um bocadinho então desse desenvolvimento então, maior, uma breve panorâmica, porque é impossível ali naquela extensão de texto consegui resumir aquilo que é em que consiste a literatura medieval.
1: Mas tu nunca deixas de fazer nada sem colocar ali, nem que seja pelo menos a linguagem agora o Easter Egg, não é? O ovo da Páscoa em que está ali num cantinho em que só aqueles mais atentos vão perceber a razão por aquilo estar ali. E tu tens procurado fazer isso em tudo na tua vida, ou seja, utilizas o facto de teres, enfim, de seres uma pessoa que se move no meio académico para poderes incluir traços, no fundo, da tua fé, dos teus princípios. Também o fizeste ali.
0: Sim. Se notaram, então é porque parece que sim. E não terá, então, passado despercebido para alguns. Mas sim, há ali uma referência.
1: Tens sempre essa preocupação em tudo o que fazes na vida.
0: Sim, sim.
1: Seja
0: sim.
1: Nas coisas mais, enfim, mais como dar aulas na universidade, seja muitas vezes até em conversas privadas que tu tens com pessoas que conheces de forma aleatória.
0: Sim,
1: ou até
0: eu não vou perder oportunidades.
1: Sentes muito isso, que não podes perder uma única oportunidade. Sinto. Seja em que meio for.
0: Sinto uma responsabilidade de me envolver ao máximo e de me empenhar enquanto eu viver.
1: Ou seja, és aquele tipo de pessoa que se alguém bate à tua porta, a Tshmia Jeová, a Mormons ou qualquer outra pessoa, tu dizes, entre e vamos conversar.
0: Vamos.
1: E tens
0: Sim.
1: feito isso?
0: Tenho, tenho. Recebo mórmons já há anos, duplas de mórmons, e gosto sempre de os receber, de dialogar, e a coisa continua, portanto, de muito bom grado. Respeito muito e gosto, sobretudo, quando é possível o diálogo. Portanto, não quero um debate, não quero convencer ninguém, nem me cabe a mim. Eu digo sempre isso: não me cabe a mim convencer, mas se pudermos conversar. Vamos a isso.
1: Então não entras em argumentação? Como é que são essas conversas? Elas combinas assim, se vocês me ouvirem, eu ouço-vos. É um bocado isto?
0: É um bocado o trato. Ou seja, assim, no início, sim, eu digo-lhes sempre, se pudermos dialogar, vamos aproveitar ao máximo. Permitam-me sempre que eu também tenha a minha palavra e eu gosto de partilhar. Portanto, senão isto vai se tornar um bocadinho monótono e se calhar perde um bocadinho o interesse.
1: Rafaela, vamos para o nosso último intervalo e já a seguir eu quero que partilhes connosco também um outro ministério, muito na linha daquilo que tu dizes de não perder a oportunidade, que tem a ver com o trabalho prisional que tu fazes. Além de tudo isto, ainda tens tempo para escrever para reclusos. Vamos voltar depois do nosso último intervalo. Estamos com Rafaela Silva, Olhos nos Ares.
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1: Terceira e última parte do programa Olhos nos Olhos, aqui na TV Novo Tempo. Estamos com Rafaela Silva, professora universitária, que tem dedicado grande parte da sua vida ao estudo da Bíblia, mas não é um estudo da Bíblia por si só, é um estudo da Bíblia num ambiente mais académico e fazendo referência a outros livros e ou outras artes literárias, se quisermos chamar assim. Mas, Rafaela, algo que também está muito ligado à tua vida, algo se calhar que pouquíssimas pessoas sabem, é um trabalho que tu fazes junto da comunidade prisional, mas de uma comunidade prisional muito específica e, ajudar-me-ás, completamente diferente da portuguesa, que são reclusos que vivem e que cometeram crimes nos Estados Unidos e que, por essa razão, estão detidos em penitenciárias norte-americanas. Explica-nos, sem entrar, obviamente, em pormenores, como é que uma menina, vou usar a palavra menina que eu conheço desde bebé praticamente, chega a este mundo que é algo completamente oposto à nossa realidade.
0: Portanto, tudo começou já há 11 anos.
1: 11 anos.
0: 11 anos ou mais. Eu creio que já foram mais. A minha irmã e o meu cunhado sugeriram-me que eu escrevesse um recurso em específico. E a minha irmã já tinha tido essa experiência e ela encorajou-me. Eles encorajaram-me. E eu aceitei o desafio. Inicialmente escrevíamos por cartas, em papel.
1: Que era assim que funcionava, tinhas que escrever para a penitenciária, dirigido ao recluso X, e depois era entregue e recebias de volta a correspondência também.
0: Sim. Portanto, alguém que estava então nos Estados Unidos, numa prisão de alta segurança. E depois, muito, muito tempo depois, portanto, ao longo dos anos fomos trocando correspondência, e provavelmente o tempo que Deus considerou que eu estava, se calhar, preparada para mais, ele pediu-me se eu podia escrever a um colega dele.
1: Ele próprio é que pediu, sentiu que o colega tinha necessidade de alguma palavra de ânimo.
0: E pediu então que eu escrevesse então a outro colega. Isto já depois então com outra ferramenta, já não era preciso ser por cartas em papel, mas já temos uma aplicação em que é possível então enviar mensagens. E eu aceitei mais um desafio.
1: Desculpa, como é que funciona essa aplicação? É um site em que tu te inscreves? Não é qualquer um que pode fazer isso? Tem que haver ali ligação? Como é que funciona?
0: Tem que haver uma ligação, portanto é preciso.
1: E eles é que têm que pedir ou não?
0: Nós conseguimos instalar a aplicação. A questão é que nós temos que ter o contacto, portanto o código,
1: o número,
0: digamos assim,
1: talvez, o número do recluso, etc.
0: De forma a podermos adicionar e então iniciarmos essa troca.
1: E depois eles lá no estabelecimento prisional recebem, também terão algum momento específico em que eles acedem a um computador, é assim que funciona?
0: Inicialmente eles tinham que ir a quiosques, assim que eles chamam, para poder então aceder a essas mensagens, essa troca. Mas agora, posteriormente, eles têm, cada um pode ter o seu tablet e podem aceder então a partir das células deles.
1: Num determinado horário? Presumo que não tenham sempre...
0: Têm alguma facilidade agora, maior. Maior.
1: E como é que funciona então esse... Aliás, desculpa ter interrompido a história, que estava curioso para perceber como é que funciona, e depois como é que entraste em contacto com esse amigo deste recluso?
0: Portanto, ele teve que sempre ser essa primeira pessoa então a comunicar-me o código do outro, não é? Portanto, o número do outro. E assim fiz, aceitei, mas os convites foram-se acrescentando e ele ia-me sempre dizendo: Rafaela, não te importa de escrever a mais um? E depois revela, tenho mais um pedido a fazer, podes escrever a outro? E outro pediu-me, olha, Rafaela, não te importas de escrever um amigo meu que está um bocadinho em baixo? Pronto, e foi-se espalhando um bocadinho. Eles vão também às vezes sendo transferidos para outras prisões, portanto são prisões de alta segurança ali no estado de Nova Iorque, e estão um bocadinho agora espalhados e vão-se multiplicando.
1: E tens a ideia de quantos reclusos já escreveste?
0: Neste momento são 11 reclusos de prisões então diferentes e eles próprios muito diferentes.
1: E foste perdendo o contacto de alguns ou conseguiste sempre manter o contacto com todos, mesmo depois deles conseguirem liberdade ou nenhum deles ainda conseguiu liberdade?
0: Portanto, considerando que são prisões de alta segurança, são obviamente crimes pesados, sentenças pesadas, há homicidas, obviamente. 25 anos de prisão, a perpétua, e muitos deles estão ainda a cumprir. Só um único já saiu e permaneço em contacto com ele porque ele quis continuar essa comunicação.
1: Ele sentiu necessidade de ter, de continuar a ouvir-te, no fundo. Uhum. Já fora da aplicação, presumo.
0: Sim.
1: E que tipo de experiências é que tu tens tido, partilhando aquilo que puderes, obviamente, nestas, com histórias tão pesadas, para uma, desculpa, novamente, menina de Coimbra, estar a ouvir histórias destas que nem em filmes são contadas?
0: Sim, é inimaginável aquilo que eu leio, aquilo que eu conheço. E eles abrem-se, portanto, eles notam, ou pelo menos aquilo que eles dizem. Agora, só posso dizer aquilo que eles dizem, não tem outra forma, não é? Eles veem em mim alguém confiável. Sendo mulher é delicado, não é? Mas se há uma coisa que o primeiro diz sempre, atenção, ela é casada.
1: E já agora, desculpa, temos que mostrar uma fotografia do teu marido, que ainda não o fizemos. Aqui o Marco, que isto foi no vosso... Vocês casaram em 2013, não é?
0: É certo.
1: Sim, por isso, recluso, está ali o marido da Rafaela. E ele é perigoso, estou a brincar.
0: É engraçado. Às vezes é delicado, porque, pronto, claro, quando há esta confiança, esta abertura, há sempre um risco, claro que sim, que se apaixonem. Espero que não, eu tenho sempre por muitas reservas, mas é a amizade que eu tenho para lhes oferecer e um amor divino mesmo. E eles sabem disso, na verdade eles sabem disso e abrem-se e eu partilho o que sou, é impossível não ser de outra forma, partilho com eles experiências minhas, às vezes até os meus dias, digo como sou grata a Deus e como terminei o meu dia, alguma peripécia, partilho tudo com eles.
1: É difícil falar do perdão para estas pessoas? Sentes que muitas delas não conseguem aceitar perdão ou não se sentem dignas de ser perdoadas?
0: Eles têm uma dificuldade e grandes reservas, sim, em relação a eles próprios. Eles sentem-se condenados, literalmente, e até aos olhos uns dos outros. Mesmo o ambiente nestas prisões não é obviamente fácil. Mas até muitas vezes para eu lhes ensinar ou tentar mostrar o caminho do perdão, eu tive que fazer coisas um bocadinho arriscadas que Deus me mostrou que eu podia fazer.
1: E sentes que eles também te transformaram de alguma forma? Há uma Rafaela diferente daquela que há 11 anos resolveu escrever uma carta para os Estados Unidos do que aquela que está aqui hoje à minha frente?
0: Sem dúvida que sim. E eu digo-lhes isso. Não penses que isto está a funcionar apenas no teu sentido. Eu estou a aprender muito. Aprendo a ser humilde. Aprendo a perdoar, sim, porque às vezes não corre bem, as nossas trocas não são, nem sempre correm bem.
1: Em que sentido? Não correm bem? Como assim?
0: Alguns já se zangaram.
1: Contigo?
0: Sim, já deixaram de falar, cortaram-me da aplicação.
1: Ah, porque disseste algo com os tipo de...
0: Não fui talvez ao encontro daquilo
1: que eles queriam pretendem. Ouvir.
0: Não no sentido emocional, amoroso, não. Em outros
1: claro.
0: Sentidos,
1: sim,
0: mas sim. Sim, sentiram-se... Eu acho que, bom, o contexto deles... Também assim indica, eles são pessoas extremamente feridas e carentes. E essa carência eu noto-a muito nas nossas trocas. E eles têm uma dificuldade em encarar algo novo, alguém que olha para eles de forma diferente. E eu digo-lhes isso. Eu estou sempre a reforçar isso com eles. Eu tenho o melhor exemplo. E eu tenho de trazer aquilo que eu conheço de melhor, que é Cristo. É impossível... eu não reagir de outra forma. E às vezes é difícil, porque eu tenho que engolir também o meu orgulho. E oro a Deus, e eles sabem disso. Eu oro a Deus antes de falar com eles, antes de ter alguma iniciativa. Tudo é muito orientado, e tem que ser, porque não há outra forma. E eles sentem isso. Eu tenho tido respostas surpreendentes mesmo.
1: Rafaela, estamos a chegar ao fim da nossa conversa, mas temos um último vídeo de alguém que é muito especial para ti, que também resolveu gravar um vídeo para ti.
5: Olá, querida Rafaela. Laços de profunda amizade nos unem desde os teus tios Daniel e Rafael e também do teu pai Moisés e da tua mamã.
6: Louvamos o nosso Deus pelo percurso da tua vida que tem exigido da tua parte um enorme esforço e uma enorme perseverança.
5: Nas nossas conversas, deves recordar-te, eu sempre te disse que tu tens um papel idêntico ao de José no Egito ou de Daniel em Babilónia e na Medopérsia. Tu estás inserida num meio universitário onde tens a oportunidade única de continuar a dar testemunho é o privilégio de dar testemunho da verdade e de Cristo e da salvação. E isso tem um alcance não mensurável.
6: Bom, se vamos terminar esta mensagem, tem que ser curta. E então enviamos um grande abraço e beijinhos para ti, não esquecendo, como é óbvio, o imprescindível apoio e amor do teu namorado/marido.
5: Beijinhos nossos e abraços.
6: Nati.
5: E Ezequiel.
1: Muito obrigado a estes
0: grandes amigos.
1: Estes grandes amigos, não é? O pastor Ezequiel Quintino e a irmã Natividade Quintino também, que gravaram esta mensagem. Concordas com o que eles disseram? José do Egito, Daniel da Babilónia, Rafaela de Portugal, ou da Lusitânia?
0: Quando o pastor Ezequiel Quintino me diz isso, eu penso, não, pastor, isto não é comparável.
1: Mas é engraçado, não. Ele não disse aqui, mas tu contaste no outro dia que ele fala também em cavalo de Troia, não é?
0: Sim, ele diz, já me disse em duas ocasiões, tu és o cavalo de Troia de Deus. O sentido é complexo, não é? Mas não,
1: cavalo de Troia, quer, já agora ajuda-nos a explicar.
0: Não
1: cavalo...
0: quero armadilhar ninguém, não é? Não
1: Sim.
0: quero... Mas é interessante, ou seja, assim, um meio, um instrumento para esconder algo e vencer uma grande batalha. Portanto, camuflado. Sou camuflada.
1: Mas a verdade é que tu és, enfim, muito aberta em relação a tudo aquilo que tu acreditas. Tanto é que vimos testemunhos de pessoas que não têm a tua fé e que disseram exatamente isso. E que continuas a fazer da tua vida esse testemunho às claras e às abertas daquilo que tu és e daquilo que tu acreditas. Essa é a tua grande preocupação hoje em dia.
0: Uhum. É a minha oração. Não é uma preocupação, é uma oração.
1: Rafael, a última pergunta que eu faço a todos os nossos convidados é sempre a mesma. Só muda muitas vezes a forma, que é se algum dia alguém quisesse escrever um livro, se quisessem fazer, no teu caso, se quisessem escrever uma tese de doutoramento sobre a tua vida. Qual era o título que tu gostavas? Como é que tu gostarias de ser lembrada por tudo aquilo que tu fizeste e que ainda tens muito a fazer na tua jornada, na tua vida, seja académica, seja familiar, seja espiritual? Como é que tu gostavas de ser lembrada?
0: É estranho porque eu é que costumo escrever. Mas refletindo nisso, eu não ia, uma vez mais é estranho eu ser o sujeito ou protagonista de alguma coisa, não faz parte de mim, mas se tivesse que refletir algo, esse título, eu diria Rafaela, o nome de Deus, Deus no nome e Deus na vida. Porque o meu nome tem o nome de Deus, Rafaela significa Deus curou.
1: Obrigado, Rafaela. Por teres vindo aqui ao nosso programa, por teres partilhado da tua vida, da tua história incrível que tens junto de tantas pessoas, e para mim, a título pessoal, é uma honra ser teu amigo e sou um privilegiado por poder ouvir os conselhos que também muitas vezes tens para me dar. Obrigado, Rafaela, por teres vindo.

quando essas coisas começarem a acontecer, exultai e levantai as vossas cabeças, porque a vossa redenção se aproxima.

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1: Olá! Da turma que leciono atualmente, faz parte um aluno portador de trissomia 21 que, não obstante as limitações impostas pela sua condição genética, revela um talvez inesperado, mas grande potencial de aprendizagem em vários domínios académicos. No que respeita à disciplina de estudo do meio, temos insistido com ele na observação das características dos animais, entre as quais o seu tipo de alimentação. Assim, a professora de apoio individual foi-lhe perguntando o que comia o lobo, o que comia o leão, a vaca, a águia, a galinha, etc. Ele foi sempre respondendo, mas foi igualmente denotando uma saturação crescente. Queria mudar de atividade, fazer outras coisas. Por isso, quando a minha colega insistiu e lhe perguntou: "E a zebra? O que come a zebra?", ele disparou: "Come o que ela quiser." A minha primeira reação foi pensar no constrangimento que impomos por vezes aos alunos quando os nossos propósitos, os nossos timings, não coincidem com os seus. Deixar-nos guiar pelos seus interesses é algo que pode suavizar um pouco esse constrangimento. Digo suavizar, uma vez que será impossível respeitar simultaneamente o interesse de todos os alunos de uma turma. Por outro lado, vi naquela reação a manifestação de uma capacidade que é cada vez mais frequente entre os alunos. E ela é a falta de persistência nas tarefas. 5 segundos e já está. Normalmente, é algo que não é referido quando elencamos os fatores associados ao insucesso na aprendizagem. Ocorre-nos, para justificar esse insucesso, a falta de atenção, a hiperatividade, o desinteresse, as perturbações no desenvolvimento intelectual, enfim. Mas não haja dúvidas que a capacidade de persistir, de insistir numa tarefa, influencia significativamente a aprendizagem. O que levará um aluno a não persistir numa atividade? Entre vários fatores, eu sublinharia a saturação, estar mesmo farto, cansado, mas também o sentimento de incapacidade face a uma tarefa. Como pressuponho que não vou ser capaz, eu desisto. Num e noutro caso, será determinante fazer-lhes ver a importância do esforço, da persistência, da insistência. As crianças poderão adquirir consciência disso ao ouvirem, por exemplo, histórias de superação. Se é pai ou professor, conte-lhe as suas. As pequenas experiências do dia-a-dia, se bem-sucedidas, ajudarão igualmente a criança a adquirir essa competência, de modo a poder usá-la na sua aprendizagem. Quando ela quiser desistir de uma leitura ou da construção de um puzzle, digo apenas estes como exemplos, motive-a, permitindo-lhe saborear depois o prémio do esforço, o prémio que não saboreará se desistir. Vai valer a pena. Estou convicto disso. Assim como estou convicto de que nos encontraremos no próximo ponto de encontro, que já sabe, é no próximo ponto e vírgula. Até lá!
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1: Hoje quero pensar contigo sobre algo que talvez nunca tenhamos verbalizado, mas que sentimos na pele: as leis da amizade. Eu lembro-me que na minha infância e no início da minha adolescência, eu e as minhas amigas tínhamos regras claras para a nossa convivência. Falávamos abertamente daquilo que nós esperávamos que fosse ou não feito dentro da nossa amizade. Mas a verdade é que na vida adulta isso não é um hábito. Não se costuma expressar ou dizer as regras, as leis da nossa amizade. Isso não significa que elas não existam. E sim, a amizade também tem regras. Não no sentido formal, mas no sentido íntimo. Como um fio invisível que segura tudo no lugar. Quando essas leis são quebradas, algo em nós parte. Existem regras que são universais, ou seja, que se espera que em qualquer amizade elas sejam cumpridas, enquanto outras são mais específicas e depende da pessoa com quem nós estamos a nos relacionar, da forma como ela gosta de ser amada. Eu, por exemplo, sou de acordo com uma frase que eu li no livro Psicologia da Amizade e que me ficou assim um pouco atravessada, sabe? Aquela frase que nos intriga e diz assim: para que há de guardar no peito um homem a outro se este nem as costas lhe guarda? Esta frase resume a dor de quem se entregou com verdade e ficou desprotegido. Guardar alguém no peito é dar-lhe acesso ao que temos de mais vulnerável. É confiar-lhe os nossos medos, os nossos segredos, os nossos silêncios. É dizer: podes ver-me sem defesas e ainda assim ficar. Mas, e quando esse alguém nem sequer guarda as nossas costas? Quando não nos defende? Quando ri de nós na ausência ou se cala diante da injustiça? E é aí que percebemos que a amizade, ainda que livre, precisa de responsabilidade. Segundo Viana, o autor do livro Psicologia da Amizade, há uma ética da amizade, ainda que não escrita. E eu quero partilhar contigo três dessas leis silenciosas. Essas três leis que eu vou falar estão relacionadas com a frase que eu acabei de dizer: para que há de guardar no peito um homem a outro, se este nem as costas lhe guarda? A primeira lei silenciosa da amizade é lealdade fora de cena. O verdadeiro amigo não precisa de plateia para ser leal. Ele guarda as tuas costas quando não estás, recusa a maledicência. É nos bastidores que a amizade mostra se é de verdade. Ou seja, um verdadeiro amigo não fala mal de ti nas costas e nem se sente confortável num ambiente onde isso acontece. A lei silenciosa número 2, o cuidado mútuo, não conveniência. A amizade não é uma relação de conveniência, não é estar só quando precisa, nem desaparecer quando não convém. É presença que não se impõe, mas que também não desaparece nos dias difíceis. É lembrar, procurar, ouvir, mesmo sem pedir. E a lei número 3 é liberdade com compromisso. Sim, amigos são livres, não se cobram, não se controlam, mas também não se esquecem. Liberdade não é ausência de cuidado. É saber que podes ser tu mesma e ainda assim seres amada, sem jogos, sem máscaras. Quando estas leis são quebradas, o vínculo pode até continuar, mas esvaziado. Fica uma ligação que já foi casa, mas agora é ruína. E às vezes, o mais saudável é aceitar que nem toda amizade resiste ao tempo. Nem todo mundo que chamamos de amigo sabe o peso e o privilégio dessa palavra. Já ouvimos muitas vezes falar-se da linguagem do amor, não é? E mais num contexto romântico. Mas eu acredito que na amizade também nós podemos falar disso, da importância de nós sabermos a linguagem do amor do nosso amigo, saber como é que essa pessoa se sente amada ou o que faria com que ela se sentisse desprezada e negligenciada. A amizade não se impõe, mas também não deve ser negligenciada. Trazer alguém no peito é um gesto, eu diria que até é sagrado, e guardar as costas de alguém é um ato de amor, talvez o mais discreto, mas também o mais fiel. Que saibamos ser esse tipo de amigo e que tenhamos sabedoria para reconhecer quando o outro já não o é. Muito obrigada por teres pensado em voz alta comigo mais uma vez. Não te esqueças que um pensamento pode mudar um dia e um dia pode mudar uma vida. Até o próximo episódio!
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1: Abrimos mais uma página aqui no Diário da Saúde. É um privilégio contar com a sua atenção desse lado para falar de temas que influenciam diretamente o nosso bem-estar, a nossa qualidade de vida e a forma como cuidamos de nós e dos que nos rodeiam. Saber ler e escrever é muito mais do que uma competência escolar. É uma base essencial para viver com mais autonomia, mais segurança e também com mais saúde. A verdade é que, apesar dos avanços tecnológicos e educativos, ainda há mais de 800 milhões de adultos em todo o mundo que não sabem ler nem escrever e mais de 122 milhões de crianças em idade escolar não vão à escola. As mulheres representam 2/3 da população analfabeta mundial. Estes números impressionam e devem fazer-nos parar para pensar. Porque quando falamos de literacia, não estamos só a falar de livros, de provas escolares ou de textos longos. Estamos a falar de acesso ao conhecimento que salva vidas. E é justamente neste ponto que lhe quero falar sobre algo que tem vindo a ganhar destaque: a literacia em saúde. Já ouviu falar? A literacia em saúde é a capacidade de aceder, compreender e usar informação sobre saúde para tomar decisões informadas, cuidar melhor de si e dos outros. E essa capacidade começa precisamente com a leitura. Saber ler é, por exemplo, conseguir interpretar um rótulo alimentar. É perceber a bula de um medicamento. É entender uma receita médica, ou uma notícia sobre vacinação, ou um folheto sobre cancro da mama ou diabetes. É conseguir distinguir o que é um mito daquilo que é ciência. É por isso que se diz que a literacia em saúde é um dos maiores fatores de proteção na prevenção da doença. Porque quanto sabemos mais, escolhemos melhor. E as nossas escolhas sobre o que comemos, como nos movemos, como dormimos, como gerimos o stress ou os exames de rotina, são aquilo que molda, todos os dias, a nossa qualidade de vida. Portugal tem feito progressos importantes na educação. O relatório PISA de 2012 destacou o nosso país como um dos que mais combateu o insucesso escolar no início deste milénio. Isso mostra que o investimento na educação pode, efetivamente, mudar vidas e também melhorar a saúde pública. Hoje deixo-lhe um convite. Olhe para a informação de saúde à sua volta, desde os rótulos dos alimentos até às campanhas de prevenção, e pergunte-se: consigo entender isto? E se sim, o que é que eu faço com esta informação? E é aqui que entra a literacia. E é aqui que todos podemos fazer a diferença, ao ler mais, ao perguntar mais, ao querer saber mais. Porque compreender é o primeiro passo para agir, e agir é cuidar. O desafio é simples: invista no seu conhecimento. Leia um artigo sobre saúde. Informe-se sobre os seus direitos enquanto utente. Procure fontes fidedignas e, se tiver dúvidas, fale com um profissional de saúde. E se conhece alguém que tem mais dificuldade em aceder à informação, seja por razões de idade, língua ou nível de escolaridade, ajude. Partilhar informação é também uma forma de cuidar. Porque, no fundo, a literacia é uma vacina contra a desinformação e é também um primeiro passo para vivermos mais, melhor e com mais autonomia. Volto no próximo episódio do Diário da Saúde com mais dicas para viver de forma equilibrada, ativa e informada. Até lá, boas leituras e boa saúde.
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1: Volvida mais uma semana, cá estamos para lhe trazer mais um Ser Família. Lembro que no programa anterior começámos por falar sobre alguns segredos para uma família a dois num relacionamento, num casamento. E no programa de hoje vamos continuar a trazer-lhe mais dois segredos. Comigo tenho mais uma vez Daniel Bastos. Daniel, mais uma vez, bem-vindo.
2: Obrigado.
1: Daniel, foi bastante interessante aquilo que nos trouxeste no programa anterior e percebemos que estes segredos realmente são fundamentais num relacionamento, eu diria em qualquer tipo de relacionamento, mas ainda mais num casamento, até mesmo num namoro. Antes de avançarmos para mais dois segredos, podias só relembrar, por favor, os três segredos que nos trouxeste no programa anterior?
2: Com certeza. Então, nós falamos sobre a capacidade de ver e despertar as qualidades positivas no outro, de ajudar a trazer o que há de melhor na outra pessoa. Um dos segredos. Outro que mencionamos também foi a aceitação das dificuldades do outro e a capacidade ou a criatividade para ultrapassar, encontrar soluções para essas mesmas dificuldades, não é? E depois, por último, falamos sobre a importância da liberdade, não é? Como algo que cada ser humano precisa para poder, de facto, desenvolver-se em todos os sentidos e também na dinâmica de um relacionamento.
1: Vimos também, com curiosidade, que esses três segredos estavam eles relacionados uns aos outros e, na realidade, reforçavam-se uns aos outros. Os dois segredos que trazes para o programa de hoje, de alguma forma, também estão ligados com os anteriores?
2: Eles acabam por ser... Há sempre uma relação, porque os relacionamentos são dinâmicos e muitas vezes têm a ver com traços da nossa própria personalidade, com atitudes que vamos tendo, portanto, eu diria que sim.
1: Então, qual é o primeiro segredo?
2: Bem, eu vou, antes de revelar o segredo, tenho que fazer aqui um bocadinho de suspense e vou um bocadinho aqui à literatura. Deixem-me mencionar Mário Benedetti. Ele escreve uns poemas e um deles se chama A Culpa é Minha. No fundo, é a história de um homem que acaba por perder a sua companheira, vive um momento de angústia horrível e ele vai expressando o seu sentir nesse processo, não é? Ele, por exemplo, quando se refere a esse momento da partida em que ela o deixa, ele fala que ela teve um jeito meigo e implacável de o desiludir. uma forma interessante. Um jeito meigo e implacável de o desiludir. E que ela terá mergulhado na saudade, ainda que ele teria mergulhado na saudade, ainda recordava, e ainda recordava a forma como ela tinha atravessado o nevoeiro. Uma outra forma poética de dizer que ela tinha desaparecido da vida dele, não é? Mas neste processo, ele, na continuação, ele então vem esta, que é o título, a afirmação de que a culpa é minha. E porquê? Por não ter conseguido cativar-te, diz ele no poema. Por não ter sabido germinar em ti a paixão que enlaça os corações. Por não ter conseguido despertar a esperança de um final feliz a dois. Aquele homem, na sua reflexão, nem são todas as pessoas que chegam a estas conclusões, não é? Mas ele, na sua depressão, eu até diria, ele acaba por reconhecer que foi ele que falhou. Mas neste poema, quando lemos com algum cuidado, verificamos que ele, de certa maneira, anteviu que isto ia acontecer.

0: E a pergunta é: porquê é que ele não agiu atempadamente para evitar aquilo que estava a passar e que poderia ter aquele desfecho tão trágico, não é? Em determinada altura, nós lemos que foi como ele acabasse por ter sucumbido no abismo da solidão, condenado a ouvir o eco repetido da sua desventura diante do espelho da sua covardia. É o que diz o poema, não é? Parece que alguma coisa faltou. Faltou talvez coragem, mas talvez faltou algum discernimento para perceber exatamente qual era o segredo que estava ali a faltar e que levou aquele desenlace trágico, eu poderia
1: Apenas
0: dizer.
1: conseguia ver os sintomas, né? Não conseguia ver como resolver.
0: Exatamente. E a pergunta que se põe é: porque é que é tão difícil amar, para além daquela paixão inicial, que normalmente, onde as coisas são tão espontâneas e são tão imediatas e são tão eufóricas, porque é que é tão difícil, perseverar nesse amor para além daquela fase inicial, que poderá ser o casamento, a lua de mel ou mesmo o namoro, aqueles primeiros encontros? Seríamos nós tão ignorantes a ponto de não conseguir perceber isto? E não perceber o que é verdadeiramente amar, no que é que consiste o amor? A Bíblia tem uma parte, um capítulo, que fala sobre, que define o que é amor. Usa 15 frases em 4 versículos, aproximadamente, para descrever o que o amor é e o que o amor não
1: Não
0: é.
1: é.
0: E eu vou ler aqui. Mas o interessante é que nestas 15 afirmações, 8 são negativas e só 7 positivas. Por isso, eu penso que deixa à cru uma realidade. É que nós somos naturalmente ignorantes, ou os nossos conceitos sobre o que é amar estão naturalmente distorcidos. E porquê? Bem, vamos analisar. É o apóstolo Paulo, em 1 Coríntios, capítulo 13, versículos 4 a 8, que diz assim: o amor é sofredor, é benigno, não é invejoso, a primeira negativa. Não trata com leviandade, não se insuberbece, não se porta com indecência, não busca os seus interesses, não se irrita, não suspeita mal, não folga com a injustiça, mas folga com a verdade. Tudo sofre, tudo crê, tudo espera, tudo suporta, o amor nunca falha. Bem, cada frasezinha dava um programa, não é, Daniel?
1: É verdade.
0: Aqui, poderíamos aprofundar, mas deixa-me pegar aqui numa das 15 afirmações, aquela que está mesmo no centro deste texto. O amor não busca os seus próprios interesses. Ou seja, o amor não é egoísta. E aqui é que está o problema. É que muitas vezes no nosso modo de amar, não nos apercebemos quão egoísta nós somos. E o que acontece é que quando o relacionamento avança, torna-se cada vez mais flagrante esse egoísmo. Erich Fromm, um nome muito conhecido, na sua obra famosa, no seu livro A Arte de Amar, ele também se preocupa aqui com as questões dos segredos. Ele define o amor maduro como a atitude de dar mais do que de receber. Então, qual era o quarto segredo? Dar mais do que receber. Não sei se já aconteceu contigo, Daniel, mas já algumas vezes eu fui tentado a pensar, fosse numa festa de Natal, ou seja, de família, ou noutra circunstância qualquer, que eu estou a dar mais do que a receber. E normalmente, quando nós temos este sentimento, esta suspeita, isto tende a preocupar-nos.
1: Claro.
0: Quando na realidade não nos devia preocupar. Porque no fundo, verdadeiramente amar é estar disposto a dar mais do que receber.
1: Mas, Daniel, é esperado que isso seja recíproco. Se nós damos mais do que recebemos e o outro dá mais do que recebe, traz aqui um plano de igualdade entre os dois.
0: Claro.
1: Não podemos ignorar que em alguns relacionamentos há apenas um deles que acaba por investir muito no relacionamento e as coisas acabam por dar mal. Claro. Ou seja, para essas pessoas é exigível também que haja diálogo para perceber que não pode haver apenas um a investir no casamento. Não pode ser só um a suportar essa área de dar. E estamos a falar às vezes até de relacionamentos entre crentes e não crentes, que muitas vezes, exatamente pelo espírito cristão de mais vale dar do que receber, que muitas vezes torna ali um jugo desigual nessa área, não é?
0: Claro, sem dúvida. Por isso é que nós estamos a falar de segredos para uma vida a dois.
1: Claro.
0: E é importante que os segredos sejam abraçados pelos dois.
1: Exatamente.
0: E quando os dois têm esta mesma perspectiva, então há uma competição positiva, porque cada um se preocupa em dar, em vez de reclamar o que supostamente não recebeu. E quando ambos fazem isso, portanto, temos aí um segredo fantástico.
1: Muito bem, prometeste no programa de hoje trazer dois segredos e vou-te pedir então que deixes para a segunda parte o segundo segredo. Fazemos apenas um pequenino intervalo, são também dois minutinhos apenas, sensivelmente. Voltamos já para a segunda parte e com uma oferta especial para si. Então até já.
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1: Estamos de volta para a segunda parte e também para trazer mais um segredo para uma família a dois. O que já não é segredo é este guia de estudo que temos para lhe oferecer. É um novo guia de estudo elaborado por especialistas e que tratam alguns dos aspectos que trazem atrito dentro do relacionamento ou também quando as coisas já estão muito complicadas. Como lidar com traumas familiares, o que deve fazer para salvar um lar em crise, ou então a importância do perdão para recomeçar, são apenas alguns dos tópicos dos vários que este guia de estudo aborda. E o melhor é que é totalmente gratuito. Basta enviar-nos então um SMS, uma mensagem a dizer Lar Doce Lar, que é o título, o nome deste guia de estudo, para o 933-93-92-91. É importante salientar que todas estas dicas não servem apenas para se já estiver em crise, serve também para evitar esses momentos de crise. Portanto, este guia de estudo é para todos. E como disse, é totalmente gratuito. Agora sim, Daniel, vamos para mais um segredo que, se as minhas contas não me falham, já é o quinto nesta série.
0: Exatamente. Bem, para introduzir este segredo, deixa-me invocar aqui um exemplo da ciência. Desde Aristóteles acreditava-se, e até Pasteur, na geração espontânea, que basicamente é uma teoria obsoleta, que já foi provada como não válida, de que era possível criar seres vivos da matéria inanimada, não é? Louis Pasteur provou que não é assim. Bem, nos relacionamentos nós também achamos que o amor nasce assim espontaneamente, não é? É assim uma coisa, não é preciso fazer nada, é espontâneo.
1: À primeira,
0: não?
1: Vista.
0: É uma coisa. Só que na prática, no dia a dia dos relacionamentos, nós vamos perceber que as coisas não são bem assim. Como um jardim, se não for cuidado, cultivado e tratado, vai ter uma quantidade de ervas daninhas, assim, isso sim, está garantido, não é?
1: Mas, se não for, até as próprias flores morrerem, não é?
0: Exatamente, mas não é isso que se pretende, quer-se ter algo bonito e belo, por isso é preciso trabalhar. E aqui, então, a ideia básica é que nós não podemos deixar o nosso relacionamento, ou os nossos relacionamentos, e particularmente o relacionamento a dois, ao acaso, como se ele naturalmente cuidasse de si próprio, não é? Seguindo apenas as minhas próprias emoções, quando eu tenho vontade, quando eu estou inclinado. Não, tem que haver um plano, tem que haver uma intencionalidade, não é? E talvez... para fazer esse relacionamento singrar. E talvez alguém lá em casa até esteja a pensar, olha, eu gostava de ter um plano. Eu gostava de saber o que fazer, passo um, passo dois, ou de ter uma estratégia. Bem, penso que já neste programa, o Ser Família, há uns episódios atrás, nós falamos sobre este filme, A Prova de Fogo, não é? E que tem um livro que é este, que é O Desafio de Amar, como um tema central. É a história de um casal que estava em ruptura, praticamente já a tratar do seu divórcio, até que o homem, neste caso, o Caleb, é desafiado, interpelado pelo próprio pai a ter um plano, não é? A ter um plano, a estabelecer uma estratégia. Ele, muito a contragosto, muito relutante, mas acabou por acatar e colocou em prática esse plano. O interessante é que este plano tem sido uma bênção para muitas pessoas, inclusivamente algumas que eu imagino que nem sequer viram o filme, não é? Que não conhecem a história. Mas, basicamente, como é que funciona este plano? São 40 dias e em cada dia há uma parte para ler. Mas agora, este é um livro que facilmente podemos encontrar através da internet, nas livrarias. E é um desafio que eu lanço a algum casal, alguma família que esteja a viver uma fase mais complicada da sua vida. Eu, sem dizer nada à minha mulher, eu comprei o livro e comecei a pô-lo em prática para ver se era mesmo assim.
1: Para testar, não é?
0: Para testar. E comecei a tentar fazer passo a passo, porque isto de falar aos outros, sem nós próprios experimentarmos e sabermos como é, eu só posso dizer coisas boas, porque o que aconteceu na prática foi que as reações começaram a ser muito positivas àquilo que estava a passar, não é?
1: Ou seja, o desafio, o livro, vai desafiando-nos a cada dia ter uma tarefa específica.
0: Exatamente.
1: E nós vamos colocando, elas têm até, algumas delas são progressivas, com impacto ao longo dos 40 dias. Portanto, não é nada que tenha a ver com negociação com o outro, é algo que eu vou experimentar eu próprio.
0: Eu próprio.
1: Eu posso adquirir o livro, posso decidir fazer aquele plano, independentemente da outra pessoa. E eu vou pôr aquilo em prática e ver o resultado.
0: Exatamente. Há um princípio, que é sempre para cada dia, há um texto bíblico que acompanha esse Já agora, pessoas religiosas e não religiosas vão tirar o mesmo benefício, porque são princípios que regem a forma como os relacionamentos funcionam, não é? E depois há também no livro um espaço para eu tenho uma tarefa diária, não é? Alguma coisa que eu preciso, um objetivo para aquele dia, e depois eu tenho que fazer uma descrição daquilo que aconteceu, daquilo que... Eu fiz isto tudo em segredo, aliás, como o Caleb, até ser descoberto, não
4: até
0: é?
4: Até ser descoberto.
0: Um tempo depois, não é? Depois de já ter completado o desafio. E eu posso pôr aqui alguns dos... todo ele é baseado em pôr na prática aquele texto que nós falamos, no fundo, sobre o amor, não é? Por exemplo, logo na semana 1, os 7 dias têm a ver com o amor é paciente e bondoso. Então, por exemplo, no primeiro dia, não reagir negativamente a alguma provocação, por exemplo. Então, exercer paciência. No dia 2... bondade, fazer algo, algum ato de bondade, alguma gentileza. Bem, aquilo que nós fazemos tem um impacto, certamente, nas pessoas que são alvo destes atos, mas aquilo que eu faço acaba por me influenciar e determinar também aquilo que eu sou. Portanto, é muito bonito porque este processo vai mudando o exterior, mas vai mudando o interior também. Mas em tudo isto há um momento em que eu decido fazer alguma coisa. Eu tenho um plano, eu tenho uma estratégia, não é? Eu estou a cuidar agora com muito afinco de uma pequena horta. E claro que eu tive que ter uma estratégia. Eu primeiro vou limpar, depois eu vou colocar um pouco de composto, eu vou colocar umas plantinhas, depois vou colocar outras numa horta, não é? Então há toda uma metodologia, há todo um processo, há todo um sistema que vai acontecendo.
1: Desculpa interromper-te, mesmo isso implica, em alguns aspectos, uma aprendizagem.
0: Claro.
1: Não é? Tu tiveste que aprender agora como cuidar da tua hortinha, não é?
0: Claro.
1: Quando nós vamos fazendo esse exercício, muitas vezes nós temos que pensar o que é que eu vou fazer, de que maneira, qual é a forma mais correta de fazer, o que é que o outro gostaria. Eu tenho que fazer um ato de bondade, mas o que é que o outro gostaria que eu fizesse? Este tipo de aprendizagem em si mesmo já é bastante relevante em todo o processo.
0: Claro. E tendo em conta que nós partimos de uma natureza que é egoísta, e que muitas vezes nem sequer sabemos exatamente o que é que devemos fazer, porque estamos, de alguma forma, condicionados pela nossa forma egoísta de ver as coisas, e muitas vezes achamos que estamos a fazer um brilharete, mas na realidade são os nossos próprios interesses que estão em jogo, não é? E portanto...
1: Ou então, em última análise, aquilo que a mim me faria feliz e não aquilo que faria feliz o outro.
0: Exatamente, exatamente. Então, esta... Todo este plano, eu acredito que qualquer casal, independente de estar numa crise ou não, faria bem. Não é o único plano, existem outras estratégias, outros planos, mas este aqui penso que está mesmo muito bom. Iria certamente melhorar substancialmente a qualidade do relacionamento de um casal. Portanto, o segredo... que seria este o quinto segredo, era exatamente este, não deixar as coisas ao acaso, mas ter um plano, ter uma estratégia que inclui algumas coisas, algumas tarefas que eu preciso desempenhar, que eu preciso fazer.
1: Mas, Daniel, desculpa interromper-te, é interessante e o magnífico desse plano é que normalmente tendemos a fazer planos que incluam o outro. Olha, vamos fazer aqui um... Para que isto dê certo, eu acho que tu devias agir assim, tu devias agir daquela maneira. Tendemos a implicar o outro como sendo a atitude do outro o determinante do sucesso ou não do relacionamento. E esse plano diz o que tu podes fazer, o que tu podes mudar, o que tu queres investir. É uma responsabilidade minha. E por isso é que é tão magnífico, porque eu só estou-me a responsabilizar a mim e sou eu o condicionante para o sucesso ou não do relacionamento.
0: Claro. E unindo estes dois segredos e a ilustração que utilizei daquele poema, no fundo é a responsabilização pessoal, é aquilo que eu posso fazer, porque é fácil deitar a culpa, é fácil acusar, é fácil, enfim, a culpa é sempre do outro, não é? Mas o que é que eu posso fazer? E muitas vezes eu acredito que isto é algo em que Deus certamente nos vai ajudar muito, porque no fundo os nossos defeitos de caráter, e quando eu, por exemplo, aconteceu comigo, quando eu fui dia após dia, eu percebi que muitas das tarefas que eu tinha que fazer não eram práticas frequentes. Não
1: eram, ou se calhar até algumas delas pouco agradáveis para
0: exatamente,
1: nós,
0: não é? Porque isto tudo passa pela bondade, passa pela paciência, passa pela humildade, passa pelo perdão, passa também por valorizar, por encorajar o próximo. Portanto, é uma estratégia que certamente eu recomendo a todos os nossos ouvintes.
1: Obrigado.
0: E telespectadores.
1: Obrigado, Daniel, mais uma vez. Dizer-lhe que se está tão encantado como eu com estes segredos, fica a saber que ainda há mais segredos para partilhar consigo no próximo programa. Dizer-lhe também, como fizemos no nosso intervalo, que temos este guia de estudo para oferecer, Lar do Ocelar, totalmente gratuito, um guia de estudo que olha para alguns dos conflitos, atritos que acontecem dentro do casal, propondo algumas soluções ou até mesmo dicas para prevenir que esses mesmos conflitos e atritos possam surgir. É mesmo gratuito, basta enviar-nos um SMS, uma mensagem a dizer Lar do Ocelar para o 933-93-9291, porque depois seremos nós que entraremos em contacto consigo para saber como quer receber este guia de estudo gratuitamente ou então para o receber gratuitamente através do correio. Hoje trouxemos mais dois segredos, mas no programa anterior partilhámos os três primeiros segredos. 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No próximo programa trazemos-lhes mais dois segredos, mas dizer que se quiser também sugerir algum assunto, quem sabe num próximo programa estejamos aqui a falar precisamente da sua sugestão. Marcamos encontro no próximo Ser Família. Até lá, se Deus quiser.
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1: Bom dia, bem-vindo a mais uma emissão das Manhãs da RCS. Daqui a pouco o Bom Dia vai ser especial para os mais novos, com mil e um porquês. Para já, não vale a pena perguntar mais nada. Vamos diretos à música, porque não?

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1: Eu sou a Valentina, tenho 8 anos e sou de Odivelas. Gostaria de saber por que as abelhas fazem aquela espécie de dança.
2: Essa espécie de dança serve para indicar às outras abelhas onde está o néctar. Se for perto, fazem movimentos para a esquerda e para a direita, e se for mais longe, dão uma volta mais complicada. As abelhas são animais com inúmeras capacidades. Têm um olfato apurado, distinguem padrões de cor, orientam-se pelo sol e ainda por cima fazem um mel muito saboroso.
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4: Curiosos os nossos meninos aqui a participar nos Mil e Um Porquês. E agora que estão de férias, porquê regressar às aulas se as férias são tão boas? Tem de ser, mas vamos aproveitar as férias, claro que sim. Boas férias, meninos, e agora com esta música.

0: Bom dia, bom dia. Continuamos aqui ao som das manhãs da RCS até às 10. Estou a fazer-lhe companhia e agora quem se junta a nós é Cristina Leal com Dois Dedos de Cultura. Vamos a isso?
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2: Olá, querido ouvinte, seja muito bem-vindo a mais um programa Dois Dedos de Cultura. Recentemente viajámos até Trás-os-Montes e hoje convido-o a descer até ao coração do Alentejo, onde existe uma pequena vila que parece ter parado no tempo. O lugar onde as muralhas ainda guardam histórias de cavaleiros, de templários, de reis. Um lugar onde, quando o sol se põe, o silêncio fala mais alto do que as palavras. Venha comigo, vamos viajar até Monsaraz. Mas antes de começarmos, deixe-me contar-lhe uma pequenina história. Agora peço-lhe que feche os olhos. Imagine um castelo cercado. Lá dentro, os habitantes resistem há dias. A comida começa a escassear, a água também, e ninguém imagina quanto tempo conseguirá suportar o cerco. Lá fora, o exército português prepara-se para recuperar a fortaleza. Esperar mais tempo iria significar perder homens. Atacar de frente seria demasiado arriscado. Então surge uma ideia completamente inesperada. Em vez de catapultas, vão ser utilizadas 6 vacas. Ouviu muito bem, 6 vacas. Quanto à tradição que durante a crise de 1383-1385, quando Monsaraz apoiava Dona Beatriz e estava nas mãos castelhanas, Dom Nuno Álvares Pereira encontrou uma forma engenhosa de conquistar o castelo. Então mandou soltar 6 vacas junto às muralhas. Os defensores, esfomeados, após dias de cerco, correram para as capturar. Foi precisamente nesse instante de distração que permitiu às tropas portuguesas entrar na fortaleza e recuperar Monsaraz. É assim uma daquelas histórias que talvez nunca consigamos provar totalmente, não existe prova factual, mas que continua viva na memória das gentes da região. E convenhamos, só uma terra verdadeiramente especial poderia começar a sua história com 6 vacas. Mas Monsaraz começou muito antes desta.

muito antes dos reis, muito antes de Portugal existir, até dos romanos. Há mais de 5 mil anos já havia comunidades humanas nestas terras. Os enormes menhires e cromleques espalhados pelos arredores mostram-nos que este território era considerado sagrado, ainda muito antes de alguém imaginar muralhas ou castelos. Naturalmente que a localização ajudava, porque do alto desta colina, a mais de 300 metros de altitude,

E o próprio nome diz quase tudo. Era um homem aventureiro, estratega, guerreiro, conhecido por conquistar fortalezas através de ataques surpresa durante a noite. Embora existam dúvidas entre os historiadores sobre alguns episódios da sua vida, a tradição continua a associá-lo à primeira conquista cristã de Monsaraz. Poucos anos depois, os almohadas recuperariam novamente a vila. Só em 1232, durante o reinado de Dom Sancho II, Monsaraz seria definitivamente integrado no território português, graças também ao auxílio dos cavaleiros da Ordem do Templo. E é aqui que entram os famosos Templários. Receberam Monsaraz para defender esta fronteira sensível com Castela, povoar a região e fortalecer as suas muralhas. Ainda hoje encontramos marcas dessa presença em vários momentos da vila. Depois da extinção da Ordem do Templo em Portugal, Monsaraz passou para a Ordem de Cristo, a mesma ordem que mais tarde apoiaria os descobrimentos portugueses. E é extraordinário pensar que esta pequena vila esteve ligada a alguns dos momentos mais importantes da história nacional. Chegou então agora o momento de entrar em Monsaraz, depois desta pequena introdução. Mas antes de o fazer, há uma regra: tem que deixar o automóvel fora das muralhas. Aqui não faz sentido ter pressa. Monsaraz começa devagar, a pé, sentindo cada pedra. E vamos entrar pela porta da vila, ou se preferir, pela porta da cisterna, conhecida também como a porta do buraco. E nesta altura, repare nas enormes muralhas. E elas não existiam para impressionar turistas. Existiam porque, durante séculos, esta era uma das fortalezas mais importantes da fronteira portuguesa. As muralhas que hoje admiramos foram reforçadas durante a Guerra da Restauração no século XVII, transformando Monsaraz numa verdadeira praça forte, praticamente inexpugnável. Enquanto caminhamos sobre o pavimento de xisto, há um detalhe que merece a nossa atenção. Repare bem as casas, olhe bem para elas. Todas elas brancas, imaculadas. E é essa imagem que todos guardamos de Monsaraz. Mas sabia que nem sempre foi assim, que durante séculos as fachadas destas casas eram pintadas com pigmentos naturais. Havia amarelos, azuis, verdes, ocres e até negros esfumados. Só durante as décadas do século passado, de 1950 e 1960, começou a surgir uma imagem uniforme de casas completamente caiadas de branco. Eu vou explicar-lhe porquê. Na altura existiam muitas habitações que estavam abandonadas. E uma elite cultural e artística começou então a descobrir Monsaraz, comprando e recuperando casas antigas. Casas que foram adquiridas por preços muito baixos e que foram recuperadas. E foi graças a essa recuperação que hoje nós podemos admirar uma das vilas históricas mais bem preservadas de Portugal. Por vezes, quando ali estamos e quando ali circulamos, pensamos até que estamos perante uma aldeia medieval intocável. Na verdade, o que vemos resulta do cuidado de muitas pessoas que impediram que Monsaraz desaparecesse. Vamos continuar a caminhar. As ruas são estreitas. As paredes de xisto contrastam com a brancura da cal. Podemos encontrar pequenas lojas de artesanato que mostram cerâmica, cortiça, mantas alentejanas, muitas peças produzidas pelas mãos de quem continua a preservar antigas tradições. E eu continuo a fazer o convite, não tenha pressa. Em Monsaraz, o tempo parece caminhar a uma outra velocidade. E talvez seja precisamente isso que mais encanta quem aqui chega. Até que, quase sem darmos por isso, já estamos no coração da vila. É tudo muito pequenino, é verdade. Chegamos ao coração desta vila, o Largo Dom Nuno Alves Pereira. E é aqui que se concentra grande parte da alma histórica de Monsaraz. À nossa frente ergue-se a Igreja Matriz de Nossa Senhora da Lagoa. Embora o edifício atual seja do século XVI, ele substituiu uma antiga igreja gótica muito mais pequenina. No seu interior repousa uma das figuras mais importantes.

0: antes da história da vila, o cavaleiro templário Gomes Martins Silvestre, considerado um dos primeiros alcaides de Monsaraz. Mesmo diante da igreja encontra-se o pelourinho manuelino, um símbolo da autonomia municipal concedida pelos reis portugueses. Durante séculos, era nos pelourinhos, nomeadamente neste, que se administrava a justiça e se anunciavam leis e se afirmava o poder do concelho. E é precisamente de justiça que eu quero falar já de seguida, porque poucos metros mais à frente existe um edifício que guarda um dos maiores tesouros da pintura portuguesa e muito pouca gente sabe disto. É um fresco que continua a fazer-nos pensar, 600 anos depois, sobre a honestidade, a corrupção e aquilo que esperamos daqueles que julgam os outros. Mas essa fica para a segunda parte da nossa viagem por Monsabaix. Não saia daqui, ainda há muito para descobrir nesta pequena vila onde cada pedra tem uma história para contar. Eu voltarei na próxima semana para continuar a desvendar segredos desta vila maravilhosa, Monsaraz. Até lá, desejo para quem está de férias umas boas férias e quem não está, um bom trabalho, naturalmente. Volto na próxima semana e até lá, já sabe, as maiores bênçãos de Deus na sua vida.
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3: Filhotes de gaivotas aprendem a orar. De uma feita estava Jesus a orar num certo lugar quando terminou. Um dos seus discípulos lhe perguntou: Senhor, ensina-nos a orar como também João ensinou aos seus discípulos. Lucas capítulo 11, versículo 1. Podes achar o título acima um pouco estranho, afinal, pássaros não podem orar. Mas Jesus não disse aos seus discípulos, como parte do Pai Nosso, que deveriam pedir o pão nosso de cada dia nos dai hoje, em Mateus 6, 11? Penso que se poderia dizer que o bebê passarinho está a orar pelo seu alimento quando pede à mãe ou ao pai que lhe deem comida. Mas normalmente reservamos a palavra oração para quando falamos com Deus. Assim, não é totalmente correto dizer que um passarinho ora. Contudo, o Criador, que faz provisão para os passarinhos, cuida constantemente das suas necessidades. Por isso, chamar oração aos gritos por alimento de um filhote não fica longe da verdade. Tomemos os filhotes de gaivota como exemplo. Quando um passarinho bica a casca de um ovo e sai dela, precisa de começar a comer, mas não sabe como obter alimento. Todavia, parece nascer já com algum conhecimento. Sente atração pela cor vermelha. De algum modo, o filhote sabe que há comida onde a cor vermelha está presente. Mas o bebê não é muito habilidoso ao bicar no sítio certo e, por isso, os pais têm de o ajudar colocando o seu brilhante bico vermelho à frente do alimento, mesmo à frente dele. Quando o filhote vê o bico vermelho, começa a bicá-lo. A princípio, acerta apenas uma em cada duas bicadas, mas, após alguma prática, o bebê é capaz de agarrar o bico da mãe ou do pai com o seu próprio biquinho e dar uma leve puxadela, que é o sinal para a entrega do alimento. Será que o método do filhote da gaivota para obter o seu alimento diário é assim tão diferente do nosso método de orar a Deus para recebermos as bênçãos a cada dia? Como jovens cristãos, Deus precisa de nos mostrar o caminho e ensinar-nos a pedir-lhe aquilo que precisamos. Quão feliz ele deve ficar quando aprendemos a confiar nele o suficiente para pedirmos aquilo que necessitamos.
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Débora e Wilson. Neste convite que Deus nos faz aqui nas manhãs da RCS, deixe-o ser teu Deus. São 8h42, bom dia.

E amanhã começa com céu um pouco nublado, com sol, descida das temperaturas também, temperaturas mais amenas depois do calor da semana passada. Esta semana as coisas já começam a estabilizar em toda a região litoral, pelo menos até Setúbal. O aviso é verde, portanto sem grandes riscos de incêndio. Mais para o interior do país, aí já entramos com tempo mais quente, nem aviso amarelo, e especificamente nos distritos da Guarda e Bragança. Aí é que ter mais cuidado, apesar de alguns aguaceiros e trovoada, temperaturas mais quentes que podem chegar perto dos 40 graus e aí com alerta laranja. Ora, para Lisboa, a máxima é de 28 graus, Porto 22, Faro 31. Quanto ao trânsito...

O gasóleo hoje volta a disparar, volta a ficar mais caro. A gasolina deve ficar 3 cêntimos mais barata, mais cara, aliás. Assim como o gasóleo, esta semana mais 3 cêntimos por litro. Olhando agora para o trânsito, temos aqui na A33, ou tínhamos um acidente, já foi resolvido este acidente, na Moita, ao quilómetro 27. A2, trânsito lento a partir do segundo viaduto para a ponte 25 de Abril e nos acessos ao Nó de Almada. E no IC19, trânsito lento a partir de Queluz, junto ao Nó do Hospital. Já foi resolvido também um acidente em Pinamanique e à fila da Amadora para Alfragide. No eixo norte-sul de Camarate para Sete Rios temos uma avaria no viaduto da Avenida Padre Cruz, na via da direita, trânsito lento Lumiar para Sete Rios. Há um trânsito compacto em São João da Talha em direção a Sacavém e na Nacional 1 também, trânsito compacto entre Malveira da Serra e Penha Longa devido ao deslizamento de terras. Temos aqui, portanto, esta informação ainda da fonte da Proteção Civil. Portanto, a situação já se prolonga há alguns meses, mas ainda não está resolvida. Agora é tudo. Boa viagem. Daqui a pouco avançamos também com o Diário da Saúde. Marco Figueiredo, hoje sobre literacia em saúde. Mas para já voltamos com mais uma Hope Voices. Sandro Trindade, um gesto de amor.

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1: Abrimos mais uma página aqui no Diário da Saúde. É um privilégio contar com a sua atenção desse lado para falar de temas que influenciam diretamente o nosso bem-estar, a nossa qualidade de vida e a forma como cuidamos de nós e dos que nos rodeiam. Saber ler e escrever é muito mais do que uma competência escolar. É uma base essencial para viver com mais autonomia, mais segurança e também com mais saúde. A verdade é que, apesar dos avanços tecnológicos e educativos, ainda há mais de 800 milhões de adultos em todo o mundo que não sabem ler nem escrever e mais de 122 milhões de crianças em idade escolar não vão à escola. As mulheres representam 2/3 da população analfabeta mundial. Estes números impressionam e devem fazer-nos parar para pensar. Porque quando falamos de literacia, não estamos só a falar de livros, de provas escolares ou de textos longos. Estamos a falar de acesso ao conhecimento que salva vidas. E é justamente neste ponto que lhe quero falar sobre algo que tem vindo a ganhar destaque: a literacia em saúde. Já ouviu falar? A literacia em saúde é a capacidade de aceder, compreender e usar informação sobre saúde para tomar decisões informadas, cuidar melhor de si e dos outros. E essa capacidade começa precisamente com a leitura. Saber ler é, por exemplo, conseguir interpretar um rótulo alimentar. É perceber a bula de um medicamento. É entender uma receita médica, ou uma notícia sobre vacinação, ou um folheto sobre cancro da mama ou diabetes. É conseguir distinguir o que é um mito daquilo que é ciência. É por isso que se diz que a literacia em saúde é um dos maiores fatores de proteção na prevenção da doença. Porque quanto sabemos mais, escolhemos melhor. E as nossas escolhas sobre o que comemos, como nos movemos, como dormimos, como gerimos o stress ou os exames de rotina, são aquilo que molda, todos os dias, a nossa qualidade de vida. Portugal tem feito progressos importantes na educação. O relatório PISA de 2012 destacou o nosso país como um dos que mais combateu o insucesso escolar no início deste milénio. Isso mostra que o investimento na educação pode, efetivamente, mudar vidas e também melhorar a saúde pública. Hoje deixo-lhe um convite. Olhe para a informação de saúde à sua volta, desde os rótulos dos alimentos até às campanhas de prevenção, e pergunte-se: consigo entender isto? E se sim, o que é que eu faço com esta informação? E é aqui que entra a literacia. E é aqui que todos podemos fazer a diferença, ao ler mais, ao perguntar mais, ao querer saber mais. Porque compreender é o primeiro passo para agir, e agir é cuidar. O desafio é simples: invista no seu conhecimento. Leia um artigo sobre saúde. Informe-se sobre os seus direitos enquanto utente. Procure fontes fidedignas e, se tiver dúvidas, fale com um profissional de saúde. E se conhece alguém que tem mais dificuldade em aceder à informação, seja por razões de idade, língua ou nível de escolaridade, ajude. Partilhar informação é também uma forma de cuidar. Porque, no fundo, a literacia é uma vacina contra a desinformação e é também um primeiro passo para vivermos mais, melhor e com mais autonomia. Volto no próximo episódio do Diário da Saúde com mais dicas para viver de forma equilibrada, ativa e informada. Até lá, boas leituras e boa saúde.
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A música com o André Valadão, aqui nas manhãs da RCS. Estamos quase, quase a chegar às 9. E que tal agora espreitarmos os temas da atualidade?

Ora bem, olhamos rapidamente para os assuntos que estão hoje na ordem do dia. Professores convocados para corrigir exames a 3 dias da classificação. Missão Escola Pública denuncia casos. O INEM está a investigar o envio de meios de Guimarães para Taipas após a morte de um homem e já está a funcionar o novo furo de captação de água em Almada. Pagamento do IUC em 2027, já há datas oficiais. Nota também para a subida do preço dos combustíveis. Esta semana volta a estar 3 cêntimos mais caro por litro, tanto no caso do gasóleo como no caso da gasolina. O amanhecer hoje também é de luto com a nota de falecimento do ator neozelandês Sam Neill, aos 78 anos. Era mais conhecido por papéis como na saga Jurassic Park, ou na série Peaky Blinders, ou nos filmes O Piano. Faleceu esta manhã, inesperadamente. A informação foi já anunciada, avançada pela família esta segunda-feira. São temas que vamos continuar a acompanhar, também olhando para o desporto e para as manchetes dos jornais já a seguir.

0: São 9 horas, altura de avançarmos para a revista de imprensa. Na realidade, 9 horas e 2 minutos para que estejamos sempre, sempre em dia.
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0: Olhamos então agora para os temas da revista de imprensa.

Fica também aqui um alerta à EDP, alerta para novas fraudes que usam dados de clientes. Atenção, dados de clientes são utilizados para induzir os consumidores a pagamentos que não são devidos. Portanto, se receber mensagens duvidosas, não faça nenhum pagamento que não seja através do método habitual e com a certeza de que se trata de facto da EDP. Portanto, qualquer mensagem suspeita é ignorar ou também reportar para as autoridades. Olhamos agora para o que nos dizem os jornais nesta manhã. Começamos pelo Correio da Manhã, que faz manchete com o militar da GNR, baleado por Pedro Dias, sobrevivente de massacre, obrigado a trabalhar, é o que se lê na primeira página. O mesmo jornal fala também em provas bombásticas no caso Medi. O Jornal de Notícias conta que Burlão fez uma centena de vítimas com obras que cobrou, mas não terminou. E o Público revela que o gasóleo está há 42 dias mais caro do que o preço de referência do regulador. O Diário de Notícias escreve que afogamentos nas praias e piscinas estão a aumentar. Nos jornais desportivos, destaque para a saída de Trincão, do Sporting. Trincão voa para a Arábia e o título do jogo é o título do jogo. Já o Record escreve milhões da Arábia. E por último, olhamos também para a Bola, que diz: queremos rechear os bolsos da Águia. E agora sim é tudo quanto a estes temas que estão em manchete nos jornais desta manhã. E atualizamos o trânsito agora para ver como é que está o trânsito a esta hora. Vamos lá espreitar, é para já. E daqui a pouco já voltamos então à música. Falamos de trânsito e falamos também, inevitavelmente, no aumento do preço dos combustíveis. Aliás, corrigindo a informação de há pouco, o preço dos combustíveis, o gasóleo, eu indiquei 3 cêntimos, mas não, é 7 cêntimos por litro mais caro que deverá estar esta semana, e a gasolina 3 cêntimos. Agora sim, olhamos para o trânsito. Temos na A1 trânsito compacto nos acessos a Sacavém, na A2 trânsito lento a partir dos viadutos do Feijó para a ponte 25 de Abril e nos acessos ao Nó de Almada, e C19 trânsito compacto na reta dos Comandos da Amadora. Já foram resolvidos acidentes junto ao nó do Hospital e em Pinamanique, com fila em Alfragide. Na A33 já foi resolvido um acidente na Moita, ao quilómetro 27. Eixo Norte-Sul também com uma avaria no viaduto da Avenida Padre Cruz, na via da direita, trânsito lento Lumiar para Sete Rios. E agora sim, é tudo. Boa viagem!

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1: Educação versus instrução é também o tema do Pensar Faz Bem com Ezequiel Quintino, que vamos ouvir daqui a pouquinho. Para já, abrimos esta hora com a música de Twila Paris.

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Educação versus instrução. O diretor do jornal New York Times recebeu certa vez uma carta iniciada assim: "Caro professor, sou um sobrevivente de um campo de concentração. Os meus olhos viram o que jamais olhos humanos deveriam poder ver. Câmaras de gás construídas por engenheiros doutorados. Adolescentes envenenados por físicos eruditos. Crianças assassinadas por enfermeiras diplomadas. Mulheres e bebés queimados por bacharéis e licenciados. Por isso, desconfio da educação." Depois de uma experiência tão trágica, não é difícil viver essa desconfiança. Mas será na realidade a educação que o autor da carta põe em causa? Acontece usarem-se palavras, somente porque foram consagradas pelo uso, ainda que incorreto, mas que todos acabam por considerar certo. O pior acontece quando é o próprio conceito a ser confundido. Neste domínio está a educação versus instrução. Basta estarmos atentos ao trânsito de uma qualquer rua numa qualquer cidade para percebermos com naturalidade que instrução, a qual todos os condutores receberam, e educação são de facto distintas, ainda que no dia-a-dia usadas num sentido único. Do mesmo modo, a nossa sociedade tem confundido informação com formação e conhecimento com sabedoria. É inegável a crescente valorização daquilo que se tem designado por educação. No entanto, o que na realidade se tem verificado é uma busca frenética do êxito académico com o intuito de assegurar uma futura estabilidade social e financeira. Este tem sido o objetivo supremo. Na prática, a confusão tem existido. As escolas preocupam-se mais, salvo honrosas exceções, com a instrução rotulada de educação. Potenciada por vários fatores de ordem social, a crescente preocupação por uma formação intelectual tem originado uma inequívoca deformação moral. Os pais, ocupados na absorvente vida profissional, maniatados para poderem acompanhar os filhos na tarefa da educação harmoniosa, nas suas diferentes facetas, transferem para a escola a responsabilidade pela educação cívica e moral dos filhos. Seria bom recordar as palavras daquele sobrevivente do campo de concentração que termina a carta assim: "Ajudem os vossos alunos a serem humanos. Que os vossos esforços nunca possam produzir monstros instruídos, psicopatas competentes, Eichmanns educados. A leitura, a escrita, a aritmética só são importantes se tornarem as nossas crianças mais humanas." Perante isto, os pais devem investir na maior riqueza que possuem, os próprios filhos. É que a verdadeira educação significa mais do que a prossecução de um certo curso de estudos, significa mais do que a preparação para a vida presente. Ela visa o ser todo e todo o período da existência possível ao homem. 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
5: É verdade, estamos consigo em sintonia com a vida. E, portanto, este verão vamos lá também estar todos bem sintonizados e evitar afogamentos, não é? A praia, a piscina, é sempre bom, uma aventura com as crianças e tudo mais, mas é preciso prevenir cada vez mais os afogamentos de crianças e jovens. Daí, a campanha de prevenção de afogamentos que, mais uma vez, a APSI, a Associação de Prevenção de Segurança Infantil, lança este ano, uma vez mais. E este ano a campanha lançada tem como tema lembrar que a piscina, o mar, pode ser um ponto de recreio, mas não de acidentes. E a verdade é que, olhando aqui para os números, registra-se um preocupante aumento de 22,5% nas ocorrências assistidas pelo INEM de crianças e jovens em Portugal. Só no último ano, monitorizados os acidentes com água e mergulhos, subiram de 120 para 147 casos, vitimando mortalmente 12 menores em praias, piscinas e rios. Então, para alertar todas estas situações, queremos deixar aqui alguns conselhos, que não é demais. Primeiro, vigilância ativa, é isso mesmo. Se vai sozinho com o seu filho, com o seu neto, então olhos muito, muito atentos. Se forem em grupo, é sempre importante e imprescindível nomear um adulto responsável para olhar pelas crianças na água a menos de um braço de distância, ok? Para quê? Para o adulto poder esticar a mão se for necessário. Se tem piscinas em casa, use vedações com portões que tranquem sozinhos. A proteção também atrasa o perigo, sobretudo quando falamos de crianças mais pequeninas, não é? Escolha sempre zonas vigiadas e respeite rigorosamente as cores das bandeiras no que diz respeito a praias. Procurar praias seguras. Assim, podemos, sem dúvida, estar com mais tranquilidade, sempre alerta, e para que este tempo seja realmente um tempo de lazer, um tempo seguro e um tempo bom para mais tarde recordares.

Eu já volto daqui a pouco também com a atualização do trânsito e de outras notícias que estão na ordem do dia. Para já são 9h26. Continuamos com os Forgiven.

0: Estarmos prontos, o que é isso? Quando ele nos chamar... Ui! É sério, assunto sério, não é? Estarmos prontos para... O que há de vir? Ultimamente tem-se falado muito nos kits de emergência, não é? Para nós termos em casa, porque nunca sabemos se de repente falha a eletricidade e deixamos de ter acesso, não é? Então vamos ter também este kit de sobrevivência cá no nosso coração. Às vezes precisamos mesmo de parar para pensar, perceber para onde queremos ir e, acima de tudo, sabermos que não estamos sozinhos nesta viagem pela vida, que Deus o abençoe e o ajude a estar pronto um dia de cada vez, mas para viver na direção e com o coração no sítio certo.
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0: Falar em viagem, vamos ver agora como é que está o trânsito a esta hora. Começamos então aqui na A33. Temos um acidente em Coina, ao quilómetro 19, na via da esquerda. Na A2, trânsito lento a partir dos viadutos do Feijó para a ponte 25 de Abril e nos acessos ao Nó de Almada. E C19, trânsito compacto na reta dos comandos da Amadora, e já foram resolvidos também aqui acidentes junto ao Nó do Hospital e em Pinamanique, com fila em Alfragide. Nota ainda para uma avaria no Lumiar, na via da direita, trânsito lento. Para já é tudo. Boa viagem. E daqui a pouco já volto para atualizar as notícias.

Estamos quase a chegar às 10 da manhã, à altura de olharmos para os temas da atualidade. Professores foram convocados para corrigir exames a 3 dias da classificação. A denúncia de casos é feita pela Missão Escola Pública. Já está a funcionar um novo furo de captação de água em Almada e também já há datas oficiais para o pagamento do IUC em 2027. Atenção também a crianças e jovens nas piscinas. O número de casos de ocorrências assistidas pelo INEM tem vindo a aumentar. Daqui a pouco olhamos também para outros assuntos no plano internacional e para o desporto, com as notícias que regressam às 10h30. Nota ainda de falecimento para o senador norte-americano Lindsey Graham, apoiante de Trump, o senador aliado próximo do presidente, morreu sábado à tarde na sequência de uma doença considerada rápida e repentina. Temos também a nota de falecimento do ator que ficou conhecido por ser a estrela do Jurassic Park. Sam Neill morreu esta segunda-feira de manhã, aos 78 anos. Vamos continuar a acompanhar estes e outros assuntos.

discos pedidos também, que estão por aqui às 10h30. Daqui a pouquinho, não perca os nossos discos pedidos, depois das notícias. E amanhã às 8, as manhãs da RCS também estão de regresso. Deus abençoe. Ficamos agora com a música dos discípulos. Música.

Seja muito bem-vindo ao nosso programa O Abraço. Talvez tenha chegado até este momento com alegrias para agradecer, talvez alguns desafios para enfrentar, ou mesmo, se calhar, alguma lágrima que ninguém conhece. Mas seja qual for a sua realidade, Deus, o Deus Criador do céu e da terra, o Deus do céu, Ele conhece a sua história. Ele olha para si com um amor infinito. Por isso, neste programa queremos recordar-lhe uma verdade tão simples, mas poderosa. Não está sozinho. Não está sozinha. O Deus que criou os céus e a terra continua a cuidar de si. Continua a cuidar de cada detalhe da sua vida.

continuam a escutar as suas orações, continuam a estender os seus braços para o acolher. Por isso, seja bem-vindo ao programa O Abraço. 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Ela fala de quê? Deus me ouve. Deus me ouve. Como se reconectar a Deus. Muitos talvez perderam o hábito de orar. Acham que foram longe demais, que Deus talvez não, já não consiga ouvir as suas preces, as suas orações. Então, como me reconectar com o Rei do Universo? Ao orar, como é que posso ter a certeza de que Deus me ouve? Ui, entre este e outros temas que essa revista realmente tem, puderam estudar sobre a oração e perseverança, a oração e fé, oração e dependência de Deus. São muitos os temas. 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É claro que nós já temos recebido muitos pedidos de oração e todos eles são muito especiais, muito especiais. Por isso, eu não estou aqui sozinho, temos uma vasta equipe que está a orar por cada pedido que chega até a nós. E é claro que não podemos mencionar todos, senão era necessário 5, 10, 15 programas para colocarmos todos os nomes que temos recebido. Aqui, de uma forma muito simbólica, nós tivemos que selecionar apenas 5, tá bom, dessa vez. Mas os outros pedidos não ficarão no esquecimento e iremos continuar a orar e Deus, e de certeza, que irá dar a resposta devida também. Mas nós temos aqui, já desses 5 que a Novo Tempo selecionou, temos a dona Francinete. A dona Francinete, ela pede que possamos orar pelos seus filhos, o Lucas e a Luane. São os dois filhos da dona Francinete. Agora, ela e os seus filhos também farão parte da grande família Novo Tempo. É um prazer que nós iremos orar por si, pelos seus filhos, e que Deus possa abençoá-los grandemente no seu crescimento também. Tá bom? Nós temos que colocar aqui no nosso altar de orações a nossa amiga Francinete. Tá bem? Vamos orar pela Eugenie. A Eugenie, ela pede para que possamos orar pela sua saúde. Como se diz, quando falta saúde, falta tudo. Que Deus lhe possa abençoar, talvez nessa fase difícil que está a atravessar, que Deus possa dar também sabedoria aos médicos e a medicação também está a fazer, que possa produzir efeitos para que rapidamente possa recuperar da sua saúde, que ela é tão preciosa. Que Deus a abençoe e não desanima. Não baixe os seus braços. Confie em Deus. Tá bom, Geni? Que Deus lhe abençoe. Vamos também colocar o seu nome aqui no nosso mural, no nosso altar das orações. Também vamos orar pelo nosso amigo Fernando Cruz. O Fernando Cruz pede também para que possamos orar pela sua saúde. Não sabemos em que estado que ele está, mas se ele nos pede para orarmos pela sua saúde, olha, que Deus dê muitas forças. Às vezes mesmo que talvez não conseguimos ter a resposta de imediato, não significa

0: Deus não está a atuar, Deus não está a trabalhar. Deus está a trabalhar porque Deus cuida dos seus filhos. Deus cuida de si. Não baixa os seus braços. Ele vai dar forças para superar todas essas dificuldades que está a atravessar também. Que Deus dê saúde, que Deus força, tá bom? E que Deus o abençoe grandemente. Também vamos colocar aqui no altar o nome do nosso amigo Fernando Cruz. Também a dona Filomena Pina. A Filomena Pina também pede pelas suas filhas. Vamos orar pelas suas filhas. Onde elas estiverem, que Deus as possa proteger, que Deus as possa livrar de todo o mal, que Deus possa dar saúde, que Deus vos possa abençoar como família. Será um prazer orar também por si. Que Deus abençoe. Tá bom, dona Filomena? Muito bem. Vamos também colocar aqui no nosso altar. E por último, iremos também orar pela Irina Viana, a dona Irina Viana. Ela pede por orar por ela e pela sua família. Por ela e pela sua família. Que Deus lhe abençoe. E obrigado por entrar em contato conosco e nos fazer esse pedido. Que Deus possa abençoar grandemente. Nós iremos orar, vou só colocar aqui no nosso altar, iremos orar por esses pedidos, pela Francinete, pela Eugenie, pelo Fernando Cruz, pela Filomena Pina, pela Irina Viana, e também por todos os outros pedidos que chegaram até nós e que continuam a chegar também, que Deus possa abençoar cada pedido. Nós iremos orar, tá bom? E aqui irei fechar os meus olhos. Se estiver em casa também, olha, quem sabe, possas desligar, talvez algo esteja a fazer barulho, para que durante esses próximos segundos possamos estar conectados com o céu através da oração. Pode juntar as mãos, pode juntar a sua família, pode talvez os abraçar também e vamos estar juntos para orar. Amado Pai, é tão bom podermos estar consigo e podermos nos comunicar através da oração. O Senhor nos pede para orarmos uns pelos outros. E os pedidos chegaram até nós. São amigos que muitos deles estão aflitos, muitos deles estão preocupados com os seus filhos, com a sua família, outros pela saúde. Bom Deus, o Pai, nós te agradecemos e nós te louvamos, porque o Senhor vai cuidar de cada pedido. Que essa oração possa chegar ao céu como um cheiro suave. E que o Senhor, no seu devido tempo, dará a devida resposta aos amigos por quem nós estamos a orar. Bem como as dezenas e dezenas de pedidos também que chegaram até a nós. Querido Pai, esse é um momento muito especial que nos podemos interceder uns pelos outros. Estamos muito gratos a Deus, porque o Senhor, no seu devido tempo, dará a devida resposta. Nós te agradecemos, nós te louvamos, no santo e bom nome de Jesus, o nosso Salvador. Amém. Prezado amigo, o seu pedido pode chegar até nós através do número 933-93-9291. Através do site orar.novotempo.pt ou através do QR Code também, pode mandar o seu pedido. Chegará até nós e nós, com muito prazer, iremos orar por si. Vamos agora partir para um intervalo. Vai ser muito curtinho. Não mude de canal. Fica conosco e até já.
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0: Bem-vindo à segunda parte do nosso programa. Vamos meditar num texto, tá bom? Que nos encontramos ali de Marcos, o capítulo 4, o versículo 35 a 41. Marcos, o capítulo 4, o versículo 35 a 41. Nós iremos ler esse texto. Iremos ler esse texto. Se tiver a sua Bíblia em casa, pode abrir também, pode acompanhar na leitura deste texto. E diz assim: naquele dia,

Ia sendo já tarde, disse-lhes: passemos para outra margem. E eles, deixando a multidão, o levaram consigo assim como estava no barco, e havia também com ele outros barquinhos. E levantou-se um grande temporal de vento e subiam as ondas por cima do barco, de maneira que já se enchia de água. E ele estava na popa dormindo sobre uma almofada. E despertaram-no, dizendo-lhe: mestre, não te importa que pereçamos? E ele, despertando, repreendeu o vento e disse ao mar: cala-te, aquieta-te. E o vento se aquietou, e houve grande bonança. E disse-lhes: por que sois tão tímidos? Ainda não tendes fé? E sentiram grande temor, e diziam uns aos outros: mas quem é este que até o vento e o mar lhe obedecem? Sendo nenhuma que todos nós já enfrentamos tempestades. Algumas surgem na família, outras na saúde, outras nas finanças, ou mesmo na vida espiritual. O relato de Marcos, o capítulo 4, versículo 35 a 41, que nós acabamos de ler, nos mostra que os discípulos estavam exatamente onde Jesus lhes havia pedido que estivessem. E ainda assim, enfrentaram uma grande tempestade. Isso nos ensina uma verdade fundamental. Estar na vontade de Deus não significa ausência de tempestades. Não significa ausência de tempestades, mas presença de Cristo nelas. A tempestade veio enquanto eles obedeciam a Jesus. O texto começa com uma ordem de Cristo: passemos para outra margem. Os discípulos não estavam em rebelião. Os discípulos não estavam em desobediência. Eles simplesmente estavam a seguir as orientações do próprio Mestre. Muitas vezes pensamos que, por sermos fiéis, estamos livres de dificuldades. Entretanto, a tempestade não é necessariamente um sinal de desaprovação de Deus. Às vezes, ela é a escola onde aprendemos a confiar e a depender de Deus. Os discípulos eram marinheiros experientes, mas naquela noite eles perceberam que seus recursos humanos eram suficientes. Aqueles robustos pescadores não sabiam como se salvar. Quando a força humana termina, a fé é chamada a entrar em ação. Jesus parecia estar em silêncio. Enquanto as ondas invadiam o barco, Jesus dormia. E pronto, como é possível? Para os discípulos, aquilo parecia simplesmente incompreensível. E muitas vezes nós passamos pela mesma experiência. Oramos e parece que o Senhor está em silêncio. Clamamos e não vemos uma resposta imediata. Mas o silêncio de Deus não significa a ausência de Deus. Jesus repousava no cuidado de seu Pai. Aí que está o segredo. Enquanto os discípulos olhavam para a tempestade, Jesus descansava na certeza do poder divino, na certeza da proteção do seu Pai. A diferença não estava nas circunstâncias, mas estava na confiança. O maior problema não era a tempestade, mas era a falta de fé. E quando eles despertaram Jesus, eles disseram, versículo 38, a última parte: mestre, não te importa que pereçamos? A pergunta revelava medo, revelava dúvida e desconfiança. Quantas vezes fazemos a mesma pergunta? Senhor, tu não te importas com a minha dor? Não vês a minha luta? Não percebes o meu sofrimento? Mas Cristo, em momento algum, ele abandona os seus filhos. Depois de ele repreender o vento e o mar, Jesus fez uma pergunta ainda mais importante, o versículo 40. Por que sois tão tímidos? Porque não tendes fé? O fogo de Cristo não estava apenas na tempestade externa, mas estava na tempestade interior. Muitas vezes o medo cresce. O medo cresce quando a fé diminui. Uma simples palavra de Jesus muda tudo. Jesus levantou-se e ordenou: acalma-te. E emudece. Imediatamente houve grande bonança, nos diz o texto.
O mesmo Cristo que criou os mares.

com a sua palavra. Também pode controlar as ondas com a sua palavra. Não há dúvidas que aquele que acalmou o mar da Galileia continua a falar de paz ao seu coração. Continua a falar de paz ao meu coração também. Sabe que a maior necessidade dos discípulos não era um barco melhor, talvez com melhores condições, melhores remos. O que eles precisavam era a presença de Cristo. E a nossa maior necessidade como seres humanos é de Cristo que nós precisamos. Confiar mais e plenamente, totalmente no poder de Deus. A tempestade apenas revelou quem é Jesus. Quem Jesus era realmente. Após o milagre, os discípulos perguntaram, versículo 41, e sentiram grande temor e diziam uns aos outros: mas quem é este que até o vento e o mar lhe obedecem? A tempestade tornou-se uma revelação. Tornou-se uma revelação da divindade de Cristo. Eles entraram na tempestade, conhecendo Jesus como Mestre. Saíram dele, ou saíram dela, dessa tempestade, conhecendo-o como muitas vezes Deus permite certas lutas, porque deseja revelar-se de maneira mais profunda. Há lições sobre Cristo que só aprendemos em meio às ondas. Talvez hoje alguém esteja a enfrentar alguma tempestade, ou mesmo várias tempestades ao mesmo tempo. Recordo-me da Francinete, por quem nós oramos, da Eugenie, por quem nós oramos, pelo Fernando Cruz, pela Filomena, pela Irina, seja uma enfermidade, seja um problema familiar, seja uma crise espiritual, seja uma luta talvez que ninguém conhece, mas a mensagem de Marcos, o capítulo 4, é extremamente clara. O mesmo Jesus estava no barco dos discípulos e ele também está presente hoje na sua vida. E esse mesmo Jesus quer fazer morada no seu coração, porque ele não quer de forma nenhuma que te sintas só. Ele não quer que te sintas só. A tempestade pode ser gigante, pode ser muito grande. As ondas podem ser altas demais. A noite pode parecer escura, muito escura. Mas se Cristo está no barco consigo, e Ele está, é bom que o procures, é bom que o encontres. Esse barco não vai afundar. Esse barco não vai afundar. Quando olhamos para as ondas, quantas vezes nos sentimos medo? Quando olhamos para os problemas, parecem intransponíveis. Quando olhamos para nós mesmos, sentimos fraqueza? Somos tão pequenininhos? Mas quando nós olhamos para Jesus, encontramos paz. Encontramos paz. Que a nossa oração hoje seja: Senhor, não lhe peço a ausência de tempestades, porque as tempestades também nos ajudam a crescer, nos ajudam a depender mais dele. Talvez possamos dizer: Senhor, peço a sua presença em cada uma delas, em cada uma das tempestades que tenho que enfrentar, que me possa recordar que tu estás comigo neste barco. E então poderemos ouvir também a sua voz, apelar ao nosso coração, dizer: acalma-te e emudece. Querido amigo, querida amiga, que Deus realmente o possa acompanhar. Nunca se esqueça,

difíceis chegarem, te possas lembrar do quão Deus está mais perto de ti do que aquilo que imaginas. Que Deus o abençoe. Nós temos este guia de estudo, ok? Esse guia de estudo que poderá ser seu, se simplesmente mandares o seu pedido através do número 933-93-9291. Esse guia de estudo fala sobre oração, sobre... Tem como título Deus me ouve, ok? São vários temas sobre a oração que essa revista aborda. Né? Dúvidas que poderás tirar e certeza que será realmente uma bênção muito grande para si e para os que estão à sua volta também. Temas como oração em perseverança, oração em fé, oração e a vontade de Deus, oração e a dependência de Deus, onde está o poder da oração, este e outros temas. Daqui, como é uma oferta para si. É uma oferta para si. E nós damos muitas graças a Deus. Vamos continuar a orar por esses pedidos também que tanto da Francinete, da Eugênia, do Fernando Cruz, da Filomena, Pina, a Irina. Nós agradecemos muito a Deus e que Deus realmente possa tomar conta deles também. E os seus pedidos podem chegar também até nós, tá bom? Enviando-nos através do número, ok? 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Mande para nós o seu pedido de oração e também através do QR Code. Use o seu telefone, preencha aquele pequenino formulário que ele aparece logo e envie-nos aqui o seu pedido ou o seu agradecimento. E será mais uma vez para nós um prazer muito grande receber os pedidos de oração. E nós iremos aqui orar com a grande família Novo Tempo e com esses guerreiros de oração. Iremos orar por si. Orar para que Deus realmente o possa abençoar e Deus possa proteger. E foi um prazer muito grande estar consigo. Estaremos juntos novamente no próximo programa, se Deus quiser. Até lá, aquele abraço.

É isso mesmo, a altura então de atualizarmos os principais temas que estão então na ordem do dia. Para já, em Sintra, ameaças de incêndios foram detectadas, trocas de mensagens pelo WhatsApp, e a situação está agora a ser acompanhada e reforçada a atenção. Já lá vamos então. Para já, no plano nacional, o Ministro da Educação foi chamado ao Parlamento no dia marcado para divulgar notas dos exames. Os professores estão a ser convocados à última articulação com as forças policiais para identificar os autores. A autarquia apela à população para que denuncie de imediato qualquer comportamento suspeito. Perante as temperaturas elevadas e o risco de incêndio, recorde-se que o acesso ao perímetro florestal pode sofrer restrições a qualquer momento. Já se vai passear ou trabalhar na vila, preste atenção às novas regras de trânsito. Entrou em vigor o Plano Municipal Viver e Visitar a Vila de Sintra, que proíbe a circulação de autocarros turísticos privados no centro histórico. Estes veículos passam a ter de estacionar obrigatoriamente nos parques periféricos do Lourel e do Ramalhão. Destaca ainda para a intensificação da limpeza das vias públicas, as autoridades

moveram 98 viaturas abandonadas no último mês. A operação incidiu com maior força nas freguesias de Algueirão Meio Martins, Rio de Mouros e na União de Freguesias de Sintra. Muitos destes veículos encontram-se em avançado estado de degradação, ocupar lugares de estacionamento escassos e a condicionar a circulação. A autarquia avisa que as ações de fiscalização e reboque vão continuar ao longo de todo o verão. Já em Almada, este concelho conta com um reforço crucial no abastecimento de água. Entrou em funcionamento o novo furo de captação subterrânea que injeta mais 60 metros cúbicos por hora na rede municipal. Esta obra ficou concluída em tempo recorde após dias intensos de trabalho de água e forte contestação da população. De acordo com os SEMAS de Almada, este avanço aumenta em 20% a capacidade do sistema. Ainda assim, apesar do alívio, as autoridades locais já avisaram que o plano de cortes noturnos e restrições vai manter-se nos próximos dias até à estabilização total dos reservatórios. Olhando ainda para o Mundial do Futebol, hoje é dia de descanso, mas amanhã voltam a entrar em campo França e Espanha, amanhã às 8 da noite, hora de Portugal continental, e depois na quarta-feira é a vez da Inglaterra jogar frente à Argentina. Numa altura então em que as quatro seleções semifinalistas regressam para se apurar quem serão então as duas que vão à final. E é tudo para já quanto às notícias que marcam a atualidade.

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7: Bom dia, e estamos a começar então os nossos discos pedidos. Venha daí, toca a participar, está na hora então de avançarmos. Podem participar pelo 219-10-6310, ou via SMS também, 933-912-912, 933-912-912. Portanto, via SMS por telefone ou WhatsApp ou ligando e falando diretamente ao vivo. Vamos a isso, vamos aos nossos discos pedidos. Já temos a Conceição connosco, a Conceição de Linda Velha.
8: Bom dia, eu sou assim, eu gosto de ouvir a minha princesa.
7: Ah,
8: embora
7: obrigada.
8: Tenha ouvido há pouco tempo, ontem, ao domingo, eu ouço com muito amor.
7: Obrigada, todos os dias nos ouve.
8: É, todos os dias, são de amor uns com os outros.
7: Que bom, e o que é que vamos ouvir hoje?
8: Vamos ouvir, olha, eu nem sabia bem dizer o nome, mas a Raquel lá foi.
7: Lá ajudou a identificar a música que queria, que é...
8: É, Não Deixes Morrer o Meu Sonho, não é?
7: Não Deixes o Teu Sonho Morrer. É uma música
8: isso,
7: muito bonita.
8: Ao contrário.
7: Com a Ana Mari e com o Asaf Borba. Muito
8: isso,
7: bem.
8: Minha querida, olha,
7: é um bom recado. Não deixes morrer os teus sonhos.
8: É para a Tina, com um grande beijinho, muita força. Hoje já falei com ela. E é... Amo-a muito e eu sei que ela me ama muito, que eu sinto o amor, mesmo longe eu sinto o amor dela. E é também para dedicar para a Mafra, para a Bertina, para a Mariana, para a Ericeira e para a irmã Isaura e para a Filomena e para toda a gente que esteja a ouvir esta rádio abençoada que é.

0: Eu tenho muito a agradecer a Deus. Eu, desde que ouço esta rádio, a minha vida transformou-se. Em sempre este vício da rádio, de ouvir o Senhor. Eu estive aqui agora a orar com este pastor. Olha, cada um que eu ouço, cada amor que eu sinto no meu coração.
1: É verdade, então vamos por isso deixar esse amor fluir agora ao som desta música, combinado?
0: Na minha família, que tem abençoado muito, e a mim também.
1: Obrigada, olha, um beijinho.
0: Olha, e é também para a Sara e para todos aí da rádio, que são os queridos, e para todos os ouvintes, que ouçam com atenção. As palavras dos hinos têm muito poder e fazem-nos chegar ao coração. Olhe, um beijinho grande, Sara, e uma boa semana e tudo de bom.
1: Obrigada, Deus abençoe, um abraço grande, beijinhos, Deus abençoe também, obrigada. Então vamos a isso, vamos seguir em frente, vamos ouvir esta música, não deixes teu sonho morrer e não deixes também escapar a oportunidade de participar. Pode ligar para os nossos discos pedidos, 219-10-6310 ou via SMS 933-912-912. Vamos participar nos nossos discos pedidos, vamos lá.

0: Ora bem, vamos em frente. Já temos connosco a Fátima do Monte da Caparica. Bom dia, Fátima.
1: Bom dia, Sarinha. Está tudo bem consigo?
0: Bem, obrigada. Bem-vinda, querida Fátima.
1: Menina, família toda.
0: Também, obrigada.
1: Graças a Deus.
0: Então, e o que é que vamos ouvir hoje?
1: Olha, eu gostava de ouvir a bondade de Deus.
0: Vamos ouvir a bondade de Deus, sim. Vamos dedicar a quem?
1: Olha, dedicarei a todos vós e a todos os ouvintes que aceitem Jesus, que é a coisa melhor que podemos ter.
0: É verdade. Vamos lá, então.
1: É isso. Que Deus abençoe a menina, está bem?
0: Muito obrigada. Um beijinho para si também. Obrigada.
1: Um beijinho grande.
0: Bom dia.
1: Obrigada. Bom dia.
0: Então vamos ouvir a bondade de Deus. Vamos lá ficar com este tema com Gabriela Rocha, aqui nos nossos discos pedidos.

0: Bom dia, bom dia. São 10h50. Já sabem que estamos com os nossos discos pedidos. Não sabem, ligaram agora ao rádio. Então é bom, ainda vão a tempo participar. 219-10-6310 ou via SMS 933-912-912. Vamos atender agora o telefone à Mariana da Iriceira. Bom dia, Mariana.
1: Sim, senhora. Onde o mar é mais azul.
0: Olá, é verdade. Bom dia, o mar querida. Azul da Iriceira. É verdade.

0: Ai, tão bom. Ontem, ao final da tarde, a maré estava toda vaziazinha.
1: Eu imagino.
0: Que delícia, que inspiração, meu amor.
1: Ai, que bom.
0: Ai, que delícia, só dá vontade de glorificar a Deus.
1: Ora, é verdade.
0: Ai,
1: através,
0: seja Deus.
1: Através da contemplação da natureza.
0: Ai, louvado.
1: Adorar e glorificar o Criador,
0: amém,
1: sem dúvida.
0: Amém.
1: Então,
0: delícia,
1: o que é que vamos.
0: Filha, que delícia.
1: O que é que vamos ouvir hoje?
0: Nós não conseguimos desviar o olhar porque é uma natureza tão, tão especial que nós ficamos também especiais, minha filha, na presença de Deus.
1: Sem dúvida.
0: Deus.
1: Então, e o que é que vamos ouvir hoje?
0: Sarinha, está tudo bem convosco, meu amor?
1: Está tudo, graças a Deus.
0: Graças a Deus, exatamente. Vamos ouvir o Fernando Iglesias, o autor da minha fé. E eu até me atrevo a cantar aqui um bocadinho. Desde o dia que aceitei Jesus, a minha vida se transformou. Não é este cântico? Não é este, eu é que quero cantar.
1: É outro, então mas vamos cantar agora com o Fernando Iglesias.
0: Desde o dia que aceitei Jesus, a minha vida se transformou. Sou feliz, graças a Deus, e amo a Jesus. E ama vocês no amor de Deus, meu amor. Só com o amor de Deus é que nós conseguimos amar.
1: Obrigada.
0: Uma
1: Obrigada, um beijinho.
0: Vamos dedicar a todos os ouvintes com a graça de Deus.
1: Vamos dedicar a quem
0: todos
1: quiser.
0: Todos que estão a ouvir, ouvem a letra acompanhada com a música. É uma bênção, é um maná. Beijinhos.
1: Obrigada, vamos a isso. Vamos então à música com o Fernando Iglesias, enquanto continuamos também receptivos a mais pedidos musicais, porque até às 11h30 vamos continuar por aqui.

0: Ora bem, continuamos já quase a chegar às 11 da manhã. Vamos atender agora a Natália. Bom dia, querida Natália.
1: Bom dia.
0: Bem disposta?
1: Estou.
0: Muito bem. E o que é que vamos ouvir hoje?
1: Cantiga de Jesus.
0: Vamos ouvir a cantiga de Jesus. Uma cantiga de Jesus, neste caso, pode ser o Grupo Aliança. Pelo meu próximo, vou dar o máximo. Vamos a isso?
1: Sim.
0: E quero dedicar a quem esta música?
1: A família. No mês de 20, eu vou viajar na estrada.
0: Obrigada, um beijinho grande e Deus a abençoe. Beijinhos. Obrigada, beijinhos, obrigada. Então vamos a isso, vamos ficar com o Grupo Aliança pelo meu próximo.

0: Ora bem, são 11 horas e um minuto, até às 11h30. Vamos continuar com os nossos discos pedidos. Venha, participe, ligue 219-10-6310, 219-10-6310 ou via SMS 933-912-912, 933-912-912. Vamos agora atender o telefone à Isaura Miranda, que já está connosco, de Viana do Castelo. Bom dia, Isaura.
1: Bom dia, paz do Nosso Senhor. Que está connosco.
0: Obrigada.
1: Ele nunca nos deixa, nós não estamos sós, não é?
0: É verdade. Obrigada.
1: Ele está olhando os céus à terra com o seu grande amor para connosco.
0: É mesmo, é verdade.
1: É, olha, Sarinha, está tudo bem?
0: Graças a Deus. Então, e o que é que vamos ouvir hoje?
1: Gostava de ouvir Até Que o Amor Me Leve.
0: Vamos, que o amor nos leve bem longe.
1: Sim, sim. Um beijinho muito grande para a Sarinha, para o seu menino. Para a sua família, tudo de bom. Tenha uma boa semana com o senhor.
0: Obrigada.
1: E também para todos que já falaram, para a Tina, para a irmã Conceição, para a irmã Mariana, para a irmã Filomena, para essa menina que falou há bocado também. E para todos que falam na rádio, que Deus abençoe a todos, porque Deus nos ama, Deus está connosco.
0: Obrigada.
1: Acreditar que Ele está connosco, que Ele está a ouvir a nossa oração cada momento da nossa vida. Um beijinho grande e uma boa semana, Sarinha.
0: Outro, obrigada para si. Igualmente. Então vamos lá, vamos ficar com este tema que a Isaura Miranda nos pediu para ouvir. Até Onde o Amor Me Levar, esta música que é com os Letare. E logo depois continuamos com os discos pedidos 219-10-6310 ou via SMS 933-912-912.

0: 11 horas, 7 minutos, continuamos com os nossos discos pedidos, agora com a Filomena de Linda a Velha. Olá, Filomena, bom dia.
1: Olá, minha querida Sarina.
0: Bem-vinda.
1: Muito obrigada.
0: Então, Filomena, o que é que vamos ouvir hoje, pela manhã?
1: Ora, é ser bem-fim do Espírito Santo.
0: Ora.
1: Quando a Conceição gosta muito desta música, e esta música é para ela e também para ti, Sarina.
0: Vamos a isso, vamos lá. E vamos dedicar a quem?
1: Para ti, esta música é para ti também. Uma boa semana, para o teu fiel também.
0: Obrigada.
1: Para a Conceição pediu esta música também. E também para Pastor Samuel, para o Taner, para todos que é do rádio e para todos que estão a ouvir, e uma feliz semana.
0: Obrigada, um beijinho grande para
1: de
0: si,
1: nada.
0: Deus a abençoe.
1: Minha querida Sarinha.
0: Beijinhos, obrigada. Então vamos lá, vamos ouvir o Heber Marques neste tema, Sê Bem-vindo, Espírito Santo. E voltamos também a lembrar que está livre o 219-10-6310, para quem quiser participar. Ouve SMS 933-912-912.

Continuamos com os nossos discos pedidos, 219-10-6310 ou via SMS 933-912-912-933.

912-912-912 ou através das nossas redes sociais. E agora já temos aqui mais alguém connosco. Vamos voltar aqui, portanto, para participar e ver quem mais temos aqui para a... Ora, estou a ver aqui as mensagens que fomos chegando. Ah, exatamente. 933-912-912 é o número para enviar a mensagem. Ou via SMS, portanto, 933-912-912 ou ligar 219-10-6310. Já tenho aqui a mensagem, então, do Paulo Martins. Bom dia, Paulo. Ele pede-nos para ouvir Iola Semedo. Então, vamos cá. Iola Semedo, com um grande abraço para todos os que nos escutam, para todos os ouvintes e os votos de uma semana muito abençoada. E da Iola Semedo, a música que nós temos é O Poder. Portanto, O Poder, bendiz a minha alma, és o poder. Então vamos a isso, vamos ouvir esta música. Obrigada, Paulo Martins. Deus o abençoe e uma boa semana.

Ora bem, continuamos com os nossos discos pedidos. Agora é o Manuel Carvalho que nos envia uma mensagem. Bom dia, Manuel. Ele pede-nos para ouvir Cici Winans. Vamos ouvir com a promessa de Deus. Que Deus nos abençoe. Boa semana. Obrigada, Manuel. I Surrender All. Vamos ouvir com Cici Winans.

Não falta muito para acabar os nossos discos pedidos, mas ainda vai a tempo. Pode ligar para o 219-10-6310, via SMS 933-912-912 ou através das nossas redes sociais. E agora temos aqui

Ricardo Silva, pela fé em Jesus. Música aqui nos nossos discos pedidos que já estão a terminar. Portanto, obrigada a todos os que participaram. Na próxima segunda-feira há mais. Aliás, ainda vamos ter mais duas semanas com discos pedidos às segundas-feiras, porque depois... Depois, agosto, férias e setembro, se Deus quiser, estamos de regresso. Ora, e a fechar então os nossos discos pedidos de hoje, temos aqui a mensagem que nos chega da Tina de Água de Madeiros. Ela pede-nos para ouvir a Alessandro Magnani neste tema até.

que ele venha para dedicar a todos os voluntários no campo de trabalho, no acampamento Batista, com os votos de uma boa semana, um verão cheio de oportunidades, com muita força e ânimo, que é de facto estar também a servir ao Senhor. Obrigada, Tina, um grande beijinho. Obrigada a todos os que participaram nos nossos discos pedidos. Até que ele venha, vamos cumprir a nossa missão, é isso mesmo. Fechamos então hoje com Alexandre Magnani. Deus vos abençoe e eu amanhã às 8 também estou de regresso. Até lá!

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1: Maria Gabriela, eu tenho 5 anos, moro na Reboleira e eu queria saber quantas costelas tem no corpo humano.
2: Os seres humanos geralmente têm 12 pares de costelas, o que totaliza 24 costelas no corpo. Essas costelas estão ligadas à coluna vertebral na parte de trás e à caixa torácica na frente. As costelas servem várias funções importantes. A primeira função é a proteção. As costelas formam uma proteção natural para os órgãos vitais localizados na cavidade torácica, como o coração e os pulmões. Elas ajudam a proteger esses órgãos contra lesões externas. A segunda função é o suporte estrutural. As costelas fornecem suporte estrutural à parte superior do corpo, ajudando a manter a sua forma e estabilidade. A terceira função é a respiração. As costelas desempenham um papel fundamental na respiração. Elas se movem durante a inspiração e a expiração, ajudando a ampliar e a reduzir o volume da cavidade torácica, para permitir a entrada e a saída de ar nos pulmões. As costelas ainda têm uma quarta função. Elas servem de suporte para vários músculos do tronco, auxiliando nos movimentos do tronco e dos membros superiores.
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1: É muito bom estar aqui contigo, olhando para a Palavra de Deus, aprendendo com a Palavra de Deus. Eu não estou aqui para ensinar. Estes momentos que eu passo aqui refletindo sobre estes textos bíblicos são para mim mesmo e eu compartilho-os contigo também. O nosso texto de hoje está no capítulo 20 e no verso 11 do livro de Provérbios e diz-nos assim: até a criança dá a conhecer pelos seus atos se o seu proceder é reto e honesto. Os nossos filhos são o espelho daquilo que nós somos. Os nossos filhos refletem nas suas atitudes, nas suas palavras, nas suas relações, aquilo que veem dentro de casa. É isso. Pensa nisso. Aquilo que, a maneira como eu me relaciono com a minha mulher, a maneira como eu falo com ela, a maneira como eu me dirijo a ela, as atitudes que eu tenho quando alguma coisa não corre tão bem, tudo isso vai influenciar a vida dos meus filhos, que assistem a isso, como podemos dizer, de bancada. Por isso, prezado amigo, prezada amiga, nós temos que pensar bem naquilo que nós, no modo como nós relacionamos com o nosso marido ou com a nossa mulher. A maneira como nós relacionamos, muitas vezes, em ambientes onde estão crianças. Porque as crianças absorvem, são como esponjas que absorvem tudo aquilo que veem, tudo aquilo que ouvem e depois isso vai se refletir na maneira como elas vão agir. Muitas vezes nós não pensamos nisso. Nós não pensamos, somos egoístas, vamos assim dizer, sem pensar nelas. Mas devemos passar a pensar, porque elas irão refletir aquilo que elas virem em cada um de nós. Se tens filhos, pensa bem nisso. Pensa bem nisso. Pensa bem nisso.
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0: meio grau Celsius ou centígrados, mas nem todas as pessoas possuem febre. A febre indica a presença de uma infecção, assim como a ansiedade alta indica a presença de conflitos emocionais não resolvidos ou em processo de resolução. Ansiolíticos, que são os remédios calmantes, diminuem a ansiedade excessiva, mas não resolvem os problemas psicológicos que produzem a ansiedade. A ansiedade excessiva se manifesta pela sensação de ansiedade explícita, né? E por outros modos, como por exemplo, por somatizações. Somatização é você ter sintomas físicos, mas que tem origem no estresse emocional que produz muita ansiedade. A ansiedade excessiva também aparece através da crise de pânico, de uma fobia simples, uma fobia social, que são medos irracionais e de outras maneiras. Ajuda a lidar com a sua ansiedade excessiva pensando que existe uma razão para ela estar aí na sua vida. Evite ficar reclamando da ansiedade e ter medo, raiva ou rejeição dela. Decida aceitá-la como por ela ser uma realidade na sua vida nesse momento. Aceitar não é concordar e ficar passivo sofrendo. Aceitar é admitir que existe esse problema e aí o que você vai fazer a partir dessa aceitação. A ansiedade excessiva é como uma luz vermelha que indica algo a ser mudado em sua vida. Evite ficar concentrado no que sente no corpo e na mente no momento da ansiedade exagerada. Olhe bem pelas montanhas, né? Pela janela, as montanhas. Se não existem montanhas, olhe a planície. Pense em outra coisa. Diminua o ritmo de trabalho nas horas de crise de ansiedade, mas não pare com o trabalho. Não fuja da ansiedade comendo, comprando coisas, se medicando sem orientação médica, bebendo bebida alcoólica, usando alguma droga ilícita. Com isso, a ansiedade até pode diminuir, mas ela vai voltar. Fique onde está, continue fazendo a sua tarefa, talvez mais devagar, mas não pare. Na hora da crise da ansiedade, inspire o ar pelo nariz calmamente. Solte o ar pela boca suave e longamente. Conte até 3 ao puxar o ar para dentro e até 6 ao colocá-lo para fora devagar. Repita cada passo que eu citei, que é aceitar a ansiedade como algo real na sua vida nesse momento, olhar para fora de você, atuar com essa ansiedade, respirar calmamente. E ela deverá diminuir ao você praticar esses passos. Uma outra coisa importante é, numa crise de ansiedade, se exageram coisas, antecipam coisas trágicas que podem nunca acontecer. Pense que na maioria das vezes em que você sentiu esse mal-estar e teve medo de uma tragédia, ela não aconteceu, não é mesmo? Verifique seus pensamentos. Será que eles são verdadeiros ou são frutos da sua ansiedade? Você tem provas sobre se o que você pensa é verdade? Pensamentos trágicos não são necessariamente ligados a alguma coisa real. Pode ser só do imaginário. Então lembre-se de que ansiedade excessiva é como no painel do seu carro quando acende aquela luz vermelha indicando que existe algum defeito e precisa ser reparado. Ansiedade excessiva pode surgir como crise de pânico, uma fobia simples, uma fobia social, um transtorno obsessivo compulsivo, uma ansiedade generalizada e de outras formas. A luz vermelha que acende na sua vida emocional, produzindo muita ansiedade ou mostrando que tem muita ansiedade, indica um defeito ou uma necessidade de mudar alguma coisa em você. O que será? Pense nisso e ore sobre isso. Um grande abraço, fique com Deus, até breve.
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1: Abrimos mais uma página aqui no Diário da Saúde. É um privilégio contar com a sua atenção desse lado para falar de temas que influenciam diretamente o nosso bem-estar, a nossa qualidade de vida e a forma como cuidamos de nós e dos que nos rodeiam. Saber ler e escrever é muito mais do que uma competência escolar. É uma base essencial para viver com mais autonomia, mais segurança e também com mais saúde. A verdade é que, apesar dos avanços tecnológicos e educativos, ainda há mais de 800 milhões de adultos em todo o mundo que não sabem ler nem escrever e mais de 122 milhões de crianças em idade escolar não vão à escola. As mulheres representam 2/3 da população analfabeta mundial. Estes números impressionam e devem fazer-nos parar para pensar. Porque quando falamos de literacia, não estamos só a falar de livros, de provas escolares ou de textos longos. Estamos a falar de acesso ao conhecimento que salva vidas. E é justamente neste ponto que lhe quero falar sobre algo que tem vindo a ganhar destaque: a literacia em saúde. Já ouviu falar? A literacia em saúde é a capacidade de aceder, compreender e usar informação sobre saúde para tomar decisões informadas, cuidar melhor de si e dos outros. E essa capacidade começa precisamente com a leitura. Saber ler é, por exemplo, conseguir interpretar um rótulo alimentar. É perceber a bula de um medicamento. É entender uma receita médica, ou uma notícia sobre vacinação, ou um folheto sobre cancro da mama ou diabetes. É conseguir distinguir o que é um mito daquilo que é ciência. É por isso que se diz que a literacia em saúde é um dos maiores fatores de proteção na prevenção da doença. Porque quanto sabemos mais, escolhemos melhor. E as nossas escolhas sobre o que comemos, como nos movemos, como dormimos, como gerimos o stress ou os exames de rotina, são aquilo que molda, todos os dias, a nossa qualidade de vida. Portugal tem feito progressos importantes na educação. O relatório PISA de 2012 destacou o nosso país como um dos que mais combateu o insucesso escolar no início deste milénio. Isso mostra que o investimento na educação pode, efetivamente, mudar vidas e também melhorar a saúde pública. Hoje deixo-lhe um convite. Olhe para a informação de saúde à sua volta, desde os rótulos dos alimentos até às campanhas de prevenção, e pergunte-se: consigo entender isto? E se sim, o que é que eu faço com esta informação? E é aqui que entra a literacia. E é aqui que todos podemos fazer a diferença, ao ler mais, ao perguntar mais, ao querer saber mais. Porque compreender é o primeiro passo para agir, e agir é cuidar. O desafio é simples: invista no seu conhecimento. Leia um artigo sobre saúde. Informe-se sobre os seus direitos enquanto utente. Procure fontes fidedignas e, se tiver dúvidas, fale com um profissional de saúde. E se conhece alguém que tem mais dificuldade em aceder à informação, seja por razões de idade, língua ou nível de escolaridade, ajude. Partilhar informação é também uma forma de cuidar. Porque, no fundo, a literacia é uma vacina contra a desinformação e é também um primeiro passo para vivermos mais, melhor e com mais autonomia. Volto no próximo episódio do Diário da Saúde com mais dicas para viver de forma equilibrada, ativa e informada. Até lá, boas leituras e boa saúde.
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Avançamos agora para as notícias que marcam a atualidade. É isso mesmo, a altura então de atualizarmos os principais temas que estão então na ordem do dia. Para já, em Sintra, ameaças de incêndios foram detectadas, trocas de mensagens pelo WhatsApp, e a situação está agora a ser acompanhada e reforçada a atenção. Já lá vamos então. Para já, no plano nacional, o Ministro da Educação foi chamado ao Parlamento no dia marcado para divulgar notas dos exames. Os professores estão a ser convocados à última da hora e em pleno fim de semana para corrigir provas em contrarrelógio. A denúncia foi avançada pelo movimento Missão Escola Pública, que revela contactos tardios do Júri Nacional de Exames para a distribuição de centenas de itens para avaliar. A chamada extraordinária acontece a meros 3 dias do fecho do sistema e numa altura em que as escolas já temem uma vaga inédita de pedidos de reapreciação. Perante o cenário de forte pressão, o Ministro da Educação anunciou que vai pagar horas extraordinárias aos professores classificadores envolvidos nesta reta final. O Governo mantém a garantia de que as pautas com os resultados oficiais vão ser afixados já nesta sexta-feira. Em Sintra, a Câmara Municipal reforçou de emergência em toda a Serra a atenção para prevenir incêndios. A decisão surge depois das autoridades terem detectado mensagens com ameaças explícitas de fogo partilhadas em vários grupos do WhatsApp. O autarca Marco Almeida garantiu que a Proteção Civil e a Polícia Municipal já estão no terreno em articulação com as forças policiais para identificar os autores. A autarquia apela à população para que denuncie de imediato qualquer comportamento suspeito. Perante as temperaturas elevadas e o risco de incêndio, recorde-se que o acesso ao perímetro florestal pode sofrer restrições a qualquer momento. Já se vai passear ou trabalhar na vila, preste atenção às novas regras de trânsito. Entrou em vigor o Plano Municipal Viver e Visitar a Vila de Sintra, que proíbe a circulação de autocarros turísticos privados no centro histórico. Estes veículos passam a ter de estacionar obrigatoriamente nos parques periféricos do Lourel e do Ramalhão. Destaque ainda para a intensificação da limpeza das vias públicas. As autoridades removeram 98 viaturas abandonadas no último mês. A operação incidiu com maior força nas freguesias de Algueirão Meio Martins, Rio de Mouros e na União de Freguesias de Sintra. Muitos destes veículos encontram-se em avançado estado de degradação, ocupar lugares de estacionamento escassos e a condicionar a circulação. A autarquia avisa que as ações de fiscalização e reboque vão continuar ao longo de todo o verão. Já em Almada, este concelho conta com um reforço crucial no abastecimento de água. Entrou em funcionamento o novo furo de captação subterrânea que injeta mais 60 metros cúbicos por hora na rede municipal. Esta obra ficou concluída em tempo recorde após dias intensos de trabalho de água e forte contestação da população. De acordo com os SEMAS de Almada, este avanço aumenta em 20% a capacidade do sistema. Ainda assim, apesar do alívio, as autoridades locais já avisaram que o plano de cortes noturnos e restrições vai manter-se nos próximos dias até à estabilização total dos reservatórios. Olhando ainda para o Mundial do Futebol, hoje é dia de descanso, mas amanhã voltam a entrar em campo França e Espanha, amanhã às 8 da noite, hora de Portugal continental, e depois na quarta-feira é a vez da Inglaterra jogar frente à Argentina, numa altura então em que as 4 seleções semifinalistas regressam para se apurar quem serão então as 2 que vão à final. E é tudo para já quanto às notícias que marcam a atualidade.

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1: Olá, amigo ouvinte. É com muito prazer que mais uma vez estou na sua companhia em mais uma presença habitual de palavras e virtudes. Foi o primeiro livro a ser impresso e o mais antigo que o mundo conhece. É também o mais procurado e distribuído. No entanto, estima-se que no mundo existam pelo menos 22 países onde a Bíblia ainda é proibida. Países como a Coreia do Norte, o Paquistão, o Irão, a Arábia Saudita, a China, a Turquia, o Catar, até nas Ilhas Maldivas, a Bíblia não é permitida nem a sua mensagem pode ser divulgada livremente. Mas a palavra Bíblia teve origem no grego antigo ou no grego koiné e escreve-se ou lê-se ta Bíblia, que significa os livros. Quando empregue no singular, lê-se biblion e significa literalmente rolo. Era o nome também dado a um papiro egípcio, provavelmente assim designado, porque na Fenícia existia um porto marítimo chamado Biblos, de onde era exportado o papiro para a Grécia. Mais tarde, o termo grego ta Bíblia, ou os livros, passou a ser uma expressão comumente usada pelos judeus helenísticos quando se referiam aos seus livros sagrados. No entanto, calcula-se que somente a partir do 4 século a palavra Bíblia passou a ser mais frequentemente usada como referência ao Antigo Testamento e ao Novo Testamento das Sagradas Escrituras. Não sabemos exatamente quando é que a Bíblia começou a ser escrita. Possivelmente há pelo menos 2.500 anos. Moisés escreveu os primeiros 5 livros e o 18º livro do cânon bíblico, o livro de Jó. Mas foram cerca de 40 os escritores bíblicos, homens que viveram em períodos bem diferentes da história, com culturas diferentes. No entanto, ao analisarmos as Escrituras, não encontramos nelas qualquer tipo de contradição. Pelo contrário, existe uma perfeita harmonia de pensamento no seu conteúdo, a qual reforça a verdade inequívoca acerca da inspiração divina da Bíblia. Antes da invenção da imprensa, em 1455, os textos bíblicos eram reproduzidos à mão por copistas e só no século XVI Martinho Lutero traduziu pela primeira vez os textos do hebraico e do grego para a língua alemã. O ministro e pregador da Igreja Reformada das Índias Orientais Holandesas, João Ferreira de Almeida, foi o primeiro a traduzir a Bíblia para a nossa língua, a língua portuguesa. A sua primeira tradução do Novo Testamento em português foi publicada em Amsterdão em 1681. Antes do seu falecimento, tinha concluído a tradução da maior parte dos livros do Antigo Testamento, sendo a tradução dos demais livros concluída em 1694 pelo pastor protestante holandês Jacobus den Hacker. O valor histórico da Bíblia, através dos séculos, está na elevada contribuição para a transformação e formação do caráter humano. Escrita em linguagem humana, traduz o pensamento de Deus que está acima do pensamento humano. E assim diz a Bíblia, porque os meus pensamentos não são os vossos pensamentos, nem os vossos caminhos, os meus caminhos, diz o Senhor. Porque assim como os céus são mais altos do que a terra, assim os meus caminhos mais altos do que os vossos caminhos e os meus pensamentos mais altos do que os vossos pensamentos. A Bíblia não é apenas um livro, mas sim o livro. Se quisermos ser mais precisos, diremos que é um conjunto de 66 livros que formam a única biblioteca sagrada existente no mundo. Os temas de cada livro das Sagradas Escrituras não se reportam apenas à história, nem o seu conteúdo se refere à ciência. Não foram filósofos nem meros pensadores fantasiosos que a escreveram, mas, como ela própria revela, não foi produzida por vontade de homem algum, mas homens santos de Deus falaram, inspirados pelo Espírito Santo. A Bíblia não é senão a palavra viva de Deus Pai para os seus filhos, o alimento e sustentáculo que revigora a alma. À medida que a lemos e a acolhemos no coração, torna-se uma fonte perene de vida espiritual que transborda para a vida eterna. No eixo das Escrituras Sagradas, encontramos Jesus. Deste modo, a Bíblia não é um emaranhado obscuro de escritos religiosos. As Escrituras testificam de Jesus e Jesus é a luz. Por essa razão, ignorar a Bíblia é ignorar o próprio Cristo, a luz do mundo. Erasmo de Roterdão, ao referir-se à Bíblia, escreveu o seguinte: a Bíblia vos dará Cristo numa proximidade tão estreita que ele vos seria menos visível caso se postasse diante dos vossos olhos. Ah, estimado ouvinte, não há outra maneira de conhecer Jesus Cristo senão pela Bíblia. E esse é o propósito de Deus para a humanidade, conhecer Jesus. Mas porquê conhecer Jesus? A maior e mais importante razão é que não existe um outro meio pelo qual possamos ser salvos a não ser por Cristo. Essa verdade foi proclamada por Pedro, o apóstolo, em Jerusalém, quando, perante os sacerdotes judeus que o condenavam, ele dizia: e em nenhum outro há salvação, porque também debaixo do céu nenhum outro nome há dado entre os homens pelo qual devamos ser salvos. Não há um outro caminho, não há uma outra alternativa de salvação a não ser Cristo. Foi por mim e por si, estimado ouvinte, que ele deu a sua vida quando morreu na cruz do Calvário. Ter uma vida eterna com Deus ou não faz parte de uma escolha. Somos nós quem decidimos qual o caminho. Somos nós e não Deus quem decide o rumo que queremos seguir. Hoje, Jesus amavelmente nos diz: olhai para mim e sereis salvos, vós todos os termos da terra, porque eu sou Deus e não há outro. Estimado ouvinte, aceite o convite e viva uma nova experiência em sua vida e receba da parte de Deus a graça da fé, que o manterá firme em Jesus até o dia em que o veremos em sua segunda vinda. Desejo-lhe, amigo ouvinte, muita paz, ao mesmo tempo que o convido para o nosso próximo encontro.
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1: Olá, eu sou o Daniel Galaio e nos últimos 18 anos tenho emprestado a minha voz a diferentes rubricas e programas nesta vossa rádio. E esta semana, o Música da Minha Vida calhou-me a mim. Como homem de rádio, a música faz parte do meu dia-a-dia e, por isso, a minha playlist de músicas preferidas é muito extensa. Mas a esmagadora maioria tem algo em comum: a importância e a estética das palavras. Mas como o programa Música da Minha Vida, mais do que mostrar as minhas preferências musicais, pretendo contar um pouco da minha história, a escolha recaiu em músicas que não estão necessariamente no topo da minha preferência, mas no significado das mesmas. Na verdade, este programa até poderia ser feito apenas com uma música, tal a importância e relevância da mesma na minha infância e por motivos diferentes nos dias de hoje. Por ter essa importância toda e porque me vou demorar a explicar o seu contexto, vou deixar esta música para o fim. A primeira música que vou partilhar convosco corresponde aos meus primeiros passos na fé e às minhas primeiras playlists de música gospel. Pertence aos A Capella, um grupo vocal norte-americano que foi referência para mim. O tema que escolhi tem também a particularidade de ser uma música em que, com muito humor e até com um pouco de ironia, faz referência às coisas importantes que todos dizem que alguém pode fazer, mas que ninguém faz. 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

CD. Esta música não é coincidência, é mais uma música a capela. O grupo também é uma referência e que, inevitavelmente, as músicas faziam parte da minha playlist. São os Arautos do Rei, o tema que deixo convosco, apesar de ser um clássico, está sempre, sempre atual. Se ele não for o primeiro...

O próximo grupo que vou destacar é o Grupo Aliança, do qual fiz parte durante mais de 25 anos. Constituído por cerca de 30 elementos, mais coisa, menos coisa, que voluntariamente dão 10 dias das suas férias e vários fins de semana ao longo do ano para desenvolver um conjunto de atividades na área da saúde, programas infantis, teatro e, claro, a música. O tema que escolhi foi o tema criado no ano 2000, quando o grupo festejou o seu 10º aniversário e que descreve um pouco a missão do grupo. Vamos escutar Aliança em Ação.

0: As próximas músicas são da minha playlist atual e que ouço no carro, no telemóvel, no computador, basicamente sempre que ouço música. Se quanto aos autores a escolha é fácil, já quanto aos temas a decisão é bem mais difícil, porque tenho várias músicas favoritas desses autores. A música que vamos ouvir já a seguir é da Marcela Thaís e a escolha recaiu numa música na qual me identifico integralmente, como se me definisse. Moderno à moda antiga.
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O próximo tema é, sem dúvida, do meu álbum preferido, o álbum Coração, do Martim Vicente. O difícil foi escolher só uma música. Este álbum tem a particularidade de precisarmos de o escutar por inteiro para entendermos a profundidade da mensagem de cada uma das músicas. O tema que escolhi, o quarto Sem Amor, é uma alusão ao nosso coração cheio de orgulho, de conquistas pessoais e que esconde que é um coração sem amor. A música termina com a noção de que quando entregamos o nosso coração plenamente a Deus, é que ele fica completo, cheio de amor, cheio de Deus. Martim Vicente, quarto Sem Amor.

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1: Por fim, como estava prometido, deixo-vos com a música que mais impacto teve e tem na minha vida. É a versão dos The House Martins, a banda inglesa dos anos 80, de música à capela, e o tema Caravan of Love. Atingiu o primeiro lugar nos tops de música em vários países no mundo em 1986. No single que foi lançado precisamente em novembro desse ano, do lado A era o Caravan of Love e no lado B, When I First Met Jesus. Na minha infância, tudo na música me encantava. O ser à capela, a melodia, por aí fora. A música ficava no ouvido o tempo todo. Com o surgimento dos gravadores de cassetes, esta música passou a fazer parte de uma cassete com as minhas músicas preferidas. O meu irmão mais novo, e que tem apenas 11 meses de diferença de mim, que carinhosamente chamamos Joy, um diminutivo de José, que é o seu segundo nome, porque o primeiro é Ricardo, assim que ouviu esta música, apaixonou-se por ela de uma forma que, se calhar, alguns de vocês também já se apaixonaram por uma música, até àquele ponto de ouvir e ouvir a música dezenas de vezes seguidas. Não, não estou a exagerar, passávamos horas e horas a ouvir esta música de seguida. Por ser a primeira da cassete, era fácil andar para trás, por vezes até com a ajuda de uma caneta Bic, e começar de novo. Ao ponto de eu já não conseguir ouvir mais, mas o meu irmão parecia que nunca se cansava da música. Esta música continuou a ser a música preferida dele durante muito tempo. O que é incrível é que nem eu, nem o meu irmão, entendíamos bem o sentido da música, sem perceber que era cristã e muito menos atentos à mensagem e ao apelo da música. Uns anos mais tarde, quer eu, quer o meu irmão, aceitámos Jesus nas nossas vidas. Crescemos, formámos famílias e esta música tinha ficado para trás no tempo, apenas como uma parte da nossa história. Passados cerca de 30 anos e já com o meu irmão afastado de Jesus, volto por casualidade a ouvir novamente a música e, finalmente, a perceber o que ela diz. De forma resumida, a música é um apelo para estarmos prontos para a vinda de Jesus e para nos juntarmos à caravana do amor, que de mãos dadas nos levará para um lugar melhor. O sentimento que esta música provoca em mim, provavelmente, só é entendido por aqueles que amam Jesus, que acreditam na vida eterna e que gostariam muito de ver aqueles que mais amam a viver consigo no céu. Não é apenas uma questão de clubite, aceitação ou não da religião A ou B, da igreja X ou Y, mas a aceitação de Deus e da salvação que Ele oferece. O refrão desta música refere a frase "Tu não sabes que eu sou teu irmão" é como se fosse um grito para mim. Como se pudesse gritar ao meu irmão Joy, com a música que ele tanto gostou, eu sou teu irmão e gostaria muito de viver toda a eternidade ao teu lado. A linha que separa o respeito pelas decisões daqueles que amamos e o desejo de os ver salvos é por vezes ténue e por vezes extremamente grossa e penetrável. Inevitavelmente, esta música me traz algumas lágrimas e alguns momentos de oração pelo meu irmão Joy, e por aqueles que gostaríamos que estivessem ao nosso lado toda a eternidade. Claro, dedico esta música em primeiro lugar ao meu irmão Joy e a toda a minha família e amigos, e a si que me escuta nesta música da minha vida e que também anseia que todos os que amam estejam consigo um dia na Pátria Celestial. Despeço-me neste música da minha vida, marco encontro consigo na caravana de amor que nos guiará para o céu quando Jesus regressar. Caravan of Love, na versão dos House Martins.

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Avançamos agora para as notícias que marcam a atualidade. É isso mesmo, a altura então de atualizarmos os principais temas que estão então na ordem do dia. Para já, em Sintra, ameaças de incêndios. Foram detectadas trocas de mensagens pelo WhatsApp e a situação está agora a ser acompanhada e reforçada a atenção. Já lá vamos então, para já, no plano nacional. O Ministro da Educação foi chamado ao Parlamento no dia marcado para divulgar notas dos exames. Os professores estão a ser convocados à última da hora e em pleno fim de semana para corrigir provas em contrarrelógio. A denúncia foi avançada pelo movimento Missão Escola Pública, que revela contactos tardios do Júri Nacional de Exames para a distribuição de centenas de itens para avaliar. A chamada extraordinária acontece a meros 3 dias do fecho do sistema e numa altura em que as escolas já temem uma vaga inédita de pedidos de reapreciação. Perante o cenário de forte pressão, o Ministro da Educação anunciou que vai pagar horas extraordinárias aos professores classificadores envolvidos nesta reta final. O Governo mantém a garantia de que as pautas com os resultados oficiais vão ser afixados já nesta sexta-feira. Em Sintra, a Câmara Municipal reforçou de emergência em toda a Serra a atenção para prevenir incêndios. A decisão surge depois das autoridades terem detectado mensagens com ameaças explícitas de fogo partilhadas em vários grupos do WhatsApp. O autarca Marco Almeida garantiu que a Proteção Civil e a Polícia Municipal já estão no terreno em articulação com as forças policiais para identificar os autores. A autarquia apela à população para que denuncie de imediato qualquer comportamento suspeito. Perante as temperaturas elevadas e o risco

de incêndio, recorde-se que o acesso ao perímetro florestal pode sofrer restrições a qualquer momento. Já se vai passear ou trabalhar na vila, preste atenção às novas regras de trânsito. Entrou em vigor o Plano Municipal Viver e Visitar a Vila de Sintra, que proíbe a circulação de autocarros turísticos privados no centro histórico. Estes veículos passam a ter de estacionar obrigatoriamente nos parques periféricos do Lourel e do Ramalhão. Destaque ainda para a intensificação da limpeza das vias públicas. As autoridades removeram 98 viaturas abandonadas no último mês. A operação incidiu com maior força nas freguesias de Algueirão Meio Martins, Rio de Mouros e na União de Freguesias de Sintra. Muitos destes veículos encontram-se em avançado estado de degradação, ocupar lugares de estacionamento escassos e a condicionar a circulação. A autarquia avisa que as ações de fiscalização e reboque vão continuar ao longo de todo o verão. Já em Almada, este concelho conta com um reforço crucial no abastecimento de água. Entrou em funcionamento o novo furo de captação subterrânea que injeta mais 60 metros cúbicos por hora na rede municipal. Esta obra ficou concluída em tempo recorde após dias intensos de trabalho de água e forte contestação da população. De acordo com os SEMAS de Almada, este avanço aumenta em 20% a capacidade do sistema. Ainda assim, apesar do alívio, as autoridades locais já avisaram que o plano de cortes noturnos e restrições vai manter-se nos próximos dias até à estabilização total dos reservatórios. Olhando ainda para o Mundial do Futebol, hoje é dia de descanso, mas amanhã voltam a entrar em campo França e Espanha, amanhã às 8 da noite, hora de Portugal continental, e depois na quarta-feira é a vez da Inglaterra jogar frente à Argentina. Numa altura então em que as quatro seleções semifinalistas regressam para se apurar quem serão então as duas que vão à final. E é tudo para já quanto às notícias que marcam a atualidade. Música.

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1: Hoje quero pensar contigo sobre algo que talvez nunca tenhamos verbalizado, mas que sentimos na pele: as leis da amizade. Eu lembro-me que na minha infância e no início da minha adolescência, eu e as minhas amigas tínhamos regras claras para a nossa convivência. Falávamos abertamente daquilo que nós esperávamos que fosse ou não feito dentro da nossa amizade. Mas a verdade é que na vida adulta isso não é um hábito. Não se costuma expressar ou dizer as regras, as leis da nossa amizade. Isso não significa que elas não existam. E sim, a amizade também tem regras. Não no sentido formal, mas no sentido íntimo. Como um fio invisível que segura tudo no lugar. Quando essas leis são quebradas, algo em nós parte. Existem regras que são universais, ou seja, que se espera que em qualquer amizade elas sejam cumpridas, enquanto outras são mais específicas e depende da pessoa com quem nós estamos a nos relacionar, da forma como ela gosta de ser amada. Eu, por exemplo, sou de acordo com uma frase que eu li no livro Psicologia da Amizade e que me ficou assim um pouco atravessada, sabe? Aquela frase que nos intriga e diz assim: para que há de guardar no peito um homem a outro se este nem as costas lhe guarda? Esta frase resume a dor de quem se entregou com verdade e ficou desprotegido. Guardar alguém no peito é dar-lhe acesso ao que temos de mais vulnerável. É confiar-lhe os nossos medos, os nossos segredos, os nossos silêncios. É dizer: podes ver-me sem defesas e ainda assim ficar. Mas, e quando esse alguém nem sequer guarda as nossas costas? Quando não nos defende? Quando ri de nós na ausência ou se cala diante da injustiça? E é aí que percebemos que a amizade, ainda que livre, precisa de responsabilidade. Segundo Viana, o autor do livro Psicologia da Amizade, há uma ética da amizade, ainda que não escrita. E eu quero partilhar contigo três dessas leis silenciosas. Essas três leis que eu vou falar estão relacionadas com a frase que eu acabei de dizer: para que há de guardar no peito um homem a outro, se este nem as costas lhe guarda? A primeira lei silenciosa da amizade é lealdade fora de cena. O verdadeiro amigo não precisa de plateia para ser leal. Ele guarda as tuas costas quando não estás. Recusa a maledicência. É nos bastidores que a amizade mostra se é de verdade. Ou seja, um verdadeiro amigo não fala mal de ti nas costas e nem se sente confortável num ambiente onde isso acontece. A lei silenciosa número 2, o cuidado mútuo, não conveniência. Amizade não é uma relação de conveniência. Não é estar só quando precisa, nem desaparecer quando não convém. É presença que não se impõe, mas que também não desaparece nos dias difíceis. É lembrar, procurar, ouvir, mesmo sem pedir. E a lei número 3 é liberdade com compromisso. Sim, amigos são livres, não se cobram, não se controlam, mas também não se esquecem. Liberdade não é ausência de cuidado. É saber que podes ser tu mesma e ainda assim seres amada, sem jogos, sem máscaras. Quando estas leis são quebradas, o vínculo pode até continuar, mas esvaziado. Fica uma ligação que já foi casa, mas agora é ruína. E às vezes, o mais saudável é aceitar que nem toda amizade resiste ao tempo. Nem todo o mundo que chamamos de amigo sabe o peso e o privilégio dessa palavra. Já ouvimos muitas vezes falar-se da linguagem do amor, não é? E mais num contexto romântico. Mas eu acredito que na amizade também nós podemos falar disso, da importância de nós sabermos a linguagem do amor do nosso amigo, saber como é que essa pessoa se sente amada ou o que faria com que ela se sentisse desprezada e negligenciada. A amizade não se impõe, mas também não deve ser negligenciada. Trazer alguém no peito é um gesto, eu diria que até é sagrado, e guardar as costas de alguém é um ato de amor, talvez o mais discreto, mas também o mais fiel. Que saibamos ser esse tipo de amigo e que tenhamos sabedoria para reconhecer quando o outro já não o é. Muito obrigada por teres pensado em voz alta comigo mais uma vez. Não te esqueças que um pensamento pode mudar um dia e um dia pode mudar uma vida. Até o próximo episódio!
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1: Oi, tudo bem? Está começando o programa Comportamento aqui na Rádio Novo Tempo. Meu nome é Aline Carvalho. Hoje nós vamos conversar com o pastor Marco Lamarques. Ele é um dos nossos conselheiros. Pastor Lamarques, a história de hoje é de um ouvinte que contou que é sobrevivente de uma tentativa de feminicídio. Ela tem 33 anos e 3 filhas. Ela disse que conheceu um rapaz que é 10 anos mais jovem que ela. E eles acabaram se envolvendo porque eles estão sempre juntos nas atividades da igreja. Ele costuma frequentar a casa dela, junto com outros amigos. E ela acabou se interessando por esse rapaz, pastor. Ele a tem como uma amiga e ele contou para ela que está interessada numa outra garota. Ela está sofrendo com isso, pastor, porque ela realmente se interessou por ele. Disse que está apaixonada e não sabe o que fazer. Ela disse que orou a Deus e pediu para que Deus o afastasse dele, para que ela não sofresse mais. Mas ela pede aqui, pastor, o nosso aconselhamento, a nossa ajuda. Como você poderia ajudar essa nossa ouvinte, pastor Lamarques?
2: Olá, Aline. Olá, você que nos escuta. Olá, família Novo Tempo. É muito bom estar nesse espaço de conversa, de reflexão. E muito bom a gente crescer junto, né? Com a experiência um do outro, com os nossos testemunhos de vida. Eu fiquei impressionado com o testemunho da nossa ouvinte. Uma história muito forte. Você é uma vitoriosa. Você é uma mulher de muita garra. E eu espero que você receba sempre o apoio da sua família e também procure ajuda, se você ainda não procurou, de um terapeuta, de uma terapeuta, de um profissional que possa te dar um suporte para superar esses momentos difíceis que você passou. Então, é muito importante você cuidar agora com os teus relacionamentos. Eu digo cuidar no sentido de avaliar, de refletir, de orar pedindo sabedoria a Deus, porque sabe o que acontece? Relacionamentos, eles são fundamentados na realidade que a gente vive, na realidade que a pessoa vive, nas informações que a pessoa traz, no sistema de vida da família da pessoa, e isso a gente traz para dentro da nossa vida, do nosso relacionamento, e não vai mudar como se fosse mágica. Casamento não muda caráter, casamento não muda problemas que nós trazemos pro relacionamento. Eles podem, ao contrário, se tornar mais sérios e mais graves. E você já testemunhou isso. Então tem que pensar muito bem nessa questão do relacionamento. A palavra de Deus tem alguns conselhos para nós muito importantes. E eu quero dividir com vocês. O primeiro deles está em Provérbios, capítulo 24. Esse testemunho aqui, aliás, esse conselho que está em Provérbios, ele nos ajuda a identificar algo muito importante. Aliás, uma realidade muito importante. Provérbios 24, verso 7, eu vou ler na versão da Bíblia Viva. Cuide primeiro de seus negócios, defina sua situação financeira e depois comece a construir sua casa e formar sua família. Aqui o sábio está dizendo o seguinte: relacionamento conjugal, namoro, noivado exige, ele leva em consideração um planejamento, um contexto da realidade, não viver de fantasia, de sonhos, com os pés no chão. Então, aqui ele está dando um exemplo financeiro. Você não pode casar se você não tem uma situação financeira definida ou fundamentada para sustentar a você e uma família. Pensa bem, você está interessado num rapaz que é um pouco mais velho que a tua filha. Ele está com 23 anos. Nessa fase, existem muitas oscilações emocionais, né? Por isso que nós dizemos que é uma fase de imaturidade. Então você está lidando com um rapaz que daqui a 1 ano, 2 pode mudar completamente de posição, de ideias. A prioridade na vida dele, os interesses dele são diferentes dos teus. Você é bem mais madura que ele. E você já tem 3 filhas. Então agora você tem que pensar e com os pés no chão e entender que é necessário você ter alguém do teu lado que seja maduro, que te dê uma segurança emocional e uma segurança física também, que você possa contar e possa até pedir conselhos quando for preciso. E esse rapaz, eu entendo que não tem experiência suficiente para você. Uma outra coisa, você se diz até

0: sofrendo neste momento, porque ele está perto de você, enfim, veja que você está alimentando uma situação, alimentando um ambiente, sem mesmo que esse rapaz demonstre interesse por você. E ele já confessou para você, ele já disse para você que se interessa por outra pessoa. Então você está se magoando, você está sofrendo e criando um ambiente para continuar sofrendo mais, e provavelmente há uma possibilidade de você fazer esse rapaz sofrer também ou entrar num conflito muito sério. Não confunda a amizade com um compromisso emocional mais sério para o namoro. Para ele, isso não passa de uma amizade, ou é uma amizade que traz para ele um certo conforto, uma certa aceitação, e até mesmo que ele está junto com você e as suas filhas. Olha o que a Bíblia diz para nós em Jeremias capítulo 17, verso 9. Enganoso é o coração, mais do que todas as coisas, e desesperadamente corrupto. Quem o conhecerá? Então você não pode fundamentar só nas emoções, nas tuas emoções, para dizer, ah, eu tô indo num caminho certo, acho que esse é o caminho, eu já orei, mas continuo aqui. Não é Deus que vai tirar esse rapaz da tua frente, é você que tem que se distanciar dele. Se você tá percebendo que a situação, as circunstâncias não são uma realidade segura para você. E a palavra de Deus completa isso em Provérbios 3, versos 5 a 7. Ela diz assim, a palavra de Deus: confia no Senhor de todo o teu coração, e agora olha o que diz o sábio, e não te estribes, não te apoies no teu próprio entendimento. Reconhece-o em todos os teus caminhos, reconhece o Senhor em todos os teus caminhos, e ele endireitará as tuas veredas. Não seja sábio aos teus próprios olhos, teme ao Senhor e aparta-te do mal. Então, não viva só da emoção ou só fundamentado no teu conhecimento, na tua experiência. Veja os conselhos da palavra de Deus, veja a realidade que você vive, que esse rapaz vive, veja as possibilidades futuras que vocês terão que enfrentar, o lar que você já tem. Então, tudo isso tem que ser considerado. Ore mais ainda e deixe que Deus te conduza, faça a tua decisão, faça as tuas escolhas fundamentada na sabedoria do Senhor. Que Deus te abençoe, um forte abraço a todos e até o nosso próximo encontro.
1: Muito obrigada, pastor Lamarques. Eu tenho certeza que ajudou essa nossa ouvinte e tantas outras pessoas que possam estar passando pela mesma situação. O comportamento de hoje está ficando por aqui e a gente se vê no próximo programa.
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1: Filhotes de gaivotas aprendem a orar. De uma feita estava Jesus a orar num certo lugar quando terminou. Um dos seus discípulos lhe perguntou: Senhor, ensina-nos a orar como também João ensinou aos seus discípulos. Lucas capítulo 11, versículo 1. Podes achar o título acima um pouco estranho, afinal, pássaros não podem orar. Mas Jesus não disse aos seus discípulos, como parte do Pai Nosso, que deveriam pedir o pão nosso de cada dia nos dai hoje, em Mateus 6, 11? Penso que se poderia dizer que o bebê passarinho está a orar pelo seu alimento quando pede à mãe ou ao pai que lhe deem comida. Mas normalmente reservamos a palavra oração para quando falamos com Deus. Assim, não é totalmente correto dizer que um passarinho ora. Contudo, o Criador, que faz provisão para os passarinhos, cuida constantemente das suas necessidades. Por isso, chamar oração aos gritos por alimento de um filhote não fica longe da verdade. Tomemos os filhotes de gaivota como exemplo. Quando um passarinho bica a casca de um ovo e sai dela, precisa de começar a comer, mas não sabe como obter alimento. Todavia, parece nascer já com algum conhecimento. Sente atração pela cor vermelha. De algum modo, o filhote sabe que há comida onde a cor vermelha está presente. Mas o bebê não é muito habilidoso ao bicar no sítio certo e, por isso, os pais têm de o ajudar colocando o seu brilhante bico vermelho à frente do alimento, mesmo à frente dele. Quando o filhote vê o bico vermelho, começa a bicá-lo. A princípio, acerta apenas uma em cada duas bicadas, mas, após alguma prática, o bebê é capaz de agarrar o bico da mãe ou do pai com o seu próprio biquinho e dar uma leve puxadela, que é o sinal para a entrega do alimento. Será que o método do filhote da gaivota para obter o seu alimento diário é assim tão diferente do nosso método de orar a Deus para recebermos as bênçãos a cada dia? Como jovens cristãos, Deus precisa de nos mostrar o caminho e ensinar-nos a pedir-lhe aquilo que precisamos. Quão feliz ele deve ficar quando aprendemos a confiar nele o suficiente para pedirmos aquilo que necessitamos.
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Educação versus instrução. O diretor do jornal New York Times recebeu certa vez uma carta iniciada assim: "Caro professor, sou um sobrevivente de um campo de concentração. Os meus olhos viram o que jamais olhos humanos deveriam poder ver. Câmaras de gás construídas por engenheiros doutorados. Adolescentes envenenados por físicos eruditos. Crianças assassinadas por enfermeiras diplomadas. Mulheres e bebés queimados por bacharéis e licenciados. Por isso, desconfio da educação." Depois de uma experiência tão trágica, não é difícil viver essa desconfiança. Mas será na realidade a educação que o autor da carta põe em causa? Acontece usarem-se palavras somente porque foram consagradas pelo uso, ainda que incorreto, mas que todos acabam por considerar certo. O pior acontece quando é o próprio conceito a ser confundido. Neste domínio está a educação versus instrução. Basta estarmos atentos ao trânsito de uma qualquer rua numa qualquer cidade para percebermos com naturalidade que instrução, a qual todos os condutores receberam, e educação são de facto distintas, ainda que no dia-a-dia usadas num sentido único. Do mesmo modo, a nossa sociedade tem confundido informação com formação e conhecimento com sabedoria. É inegável a crescente valorização daquilo que se tem designado por educação. No entanto, o que na realidade se tem verificado é uma busca frenética do êxito académico com o intuito de assegurar uma futura estabilidade social e financeira. Este tem sido o objetivo supremo. Na prática, a confusão tem existido. As escolas preocupam-se mais, salvo honrosas exceções, com a instrução rotulada de educação. Potenciada por vários fatores de ordem social, a crescente preocupação por uma formação intelectual tem originado uma inequívoca deformação moral. Os pais, ocupados na absorvente vida profissional, maniatados para poderem acompanhar os filhos na tarefa da educação harmoniosa, nas suas diferentes facetas, transferem para a escola a responsabilidade pela educação cívica e moral dos filhos. Seria bom recordar as palavras daquele sobrevivente do campo de concentração que termina a carta assim: "Ajudem os vossos alunos a serem humanos. Que os vossos esforços nunca possam produzir monstros instruídos, psicopatas competentes, Eichmanns educados. A leitura, a escrita, a aritmética só são importantes se tornarem as nossas crianças mais humanas." Perante isto, os pais devem investir na maior riqueza que possuem, os próprios filhos. É que a verdadeira educação significa mais do que a prossecução de um certo curso de estudos, significa mais do que a preparação para a vida presente. Ela visa o ser todo e todo o período da existência possível ao homem. 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
1: Olá! Da turma que leciono atualmente, faz parte um aluno portador de trissomia 21 que, não obstante as limitações impostas pela sua condição genética, revela um talvez inesperado, mas grande potencial de aprendizagem em vários domínios académicos. No que respeita à disciplina de estudo do meio, temos insistido com ele na observação das características dos animais, entre as quais o seu tipo de alimentação. Assim, a professora de apoio individual foi-lhe perguntando o que comia o lobo, o que comia o leão, a vaca, a águia, a galinha, etc. Ele foi sempre respondendo, mas foi igualmente denotando uma saturação crescente. Queria mudar de atividade, fazer outras coisas. Por isso, quando a minha colega insistiu e lhe perguntou: e a zebra? O que come a zebra? Ele disse:

0: disparou: como que ela quiser. A minha primeira reação foi pensar no constrangimento que impomos por vezes aos alunos quando os nossos propósitos, os nossos timings, não coincidem com os seus. Deixar-nos guiar pelos seus interesses é algo que pode suavizar um pouco esse constrangimento. Digo suavizar, uma vez que será impossível respeitar simultaneamente o interesse de todos os alunos de uma turma. Por outro lado, vi naquela reação a manifestação de uma capacidade que é cada vez mais frequente entre os alunos. E ela é a falta de persistência nas tarefas. 5 segundos e já está. Normalmente, é algo que não é referido quando elencamos os fatores associados ao insucesso na aprendizagem. Ocorre-nos, para justificar esse insucesso, a falta de atenção, a hiperatividade, o desinteresse, as perturbações no desenvolvimento intelectual, enfim. Mas não haja dúvidas que a capacidade de persistir, de insistir numa tarefa, influencia significativamente a aprendizagem. O que levará um aluno a não persistir numa atividade? Entre vários fatores, eu sublinharia a saturação, estar mesmo farto, cansado, mas também o sentimento de incapacidade face a uma tarefa. Como pressuponho que não vou ser capaz, eu desisto. Num e noutro caso, será determinante fazer-lhes ver a importância do esforço, da persistência, da insistência. As crianças poderão adquirir consciência disso ao ouvirem, por exemplo, histórias de superação. Se é pai ou professor, conte-lhe as suas. As pequenas experiências do dia a dia, se bem-sucedidas, ajudarão igualmente a criança a adquirir essa competência, de modo a poder usá-la na sua aprendizagem. Quando ela quiser desistir de uma leitura ou da construção de um puzzle, digo apenas estes como exemplos, motive-a, permitindo-lhe saborear depois o prémio do esforço, o prémio que não saboreará se desistir. Vai valer a pena. Estou convicto disso. Assim como estou convicto de que nos encontraremos no próximo ponto de encontro, que já sabe, é no próximo ponto e vírgula. Até lá!
1: 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Ponto e vírgula. 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
1: Abrimos mais uma página aqui no Diário da Saúde. É um privilégio contar com a sua atenção desse lado para falar de temas que influenciam diretamente o nosso bem-estar, a nossa qualidade de vida e a forma como cuidamos de nós e dos que nos rodeiam. Saber ler e escrever é muito mais do que uma competência escolar. É uma base essencial para viver com mais autonomia, mais segurança e também com mais saúde. A verdade é que, apesar dos avanços tecnológicos e educativos, ainda há mais de 800 milhões de adultos em todo o mundo que não sabem ler nem escrever e mais de 122 milhões de crianças em idade escolar não vão à escola. As mulheres representam 2/3 da população analfabeta mundial. Estes números impressionam e devem fazer-nos parar para pensar. Porque quando falamos de literacia, não estamos só a falar de livros, de provas escolares ou de textos longos. Estamos a falar de acesso ao conhecimento que salva vidas. E é justamente neste ponto que lhe quero falar sobre algo que tem vindo a ganhar destaque: a literacia em saúde. Já ouviu falar? A literacia em saúde é a capacidade de aceder, compreender e usar informação sobre saúde para tomar decisões informadas, cuidar melhor de si e dos outros. E essa capacidade começa precisamente com a leitura. Saber ler é, por exemplo, conseguir interpretar um rótulo alimentar. É perceber a bula de um medicamento. É entender uma receita médica, ou uma notícia sobre vacinação, ou um folheto sobre cancro da mama ou diabetes. É conseguir distinguir o que é um mito daquilo que é ciência. É por isso que se diz que a literacia em saúde é um dos maiores fatores de proteção na prevenção da doença. Porque quanto sabemos mais, escolhemos melhor. E as nossas escolhas sobre o que comemos, como nos movemos, como dormimos, como gerimos o stress ou os exames de rotina, são aquilo que molda, todos os dias, a nossa qualidade de vida. Portugal tem feito progressos importantes na educação. O relatório PISA de 2012 destacou o nosso país como um dos que mais combateu o insucesso escolar no início deste milénio. Isso mostra que o investimento na educação pode, efetivamente, mudar vidas e também melhorar a saúde pública. Hoje deixo-lhe um convite. Olhe para a informação de saúde à sua volta, desde os rótulos dos alimentos até às campanhas de prevenção e pergunte-se: consigo entender isto? E se sim, o que é que eu faço com esta informação? E é aqui que entra a literacia. E é aqui que todos podemos fazer a diferença, ao ler mais, ao perguntar mais, ao querer saber mais. Porque compreender é o primeiro passo para agir, e agir é cuidar. O desafio é simples: invista no seu conhecimento. Leia um artigo sobre saúde. Informe-se sobre os seus direitos enquanto utente. Procure fontes fidedignas e, se tiver dúvidas, fale com um profissional de saúde. E se conhece alguém que tem mais dificuldade em aceder à informação, seja por razões de idade, língua ou nível de escolaridade, ajude. Partilhar informação é também uma forma de cuidar. Porque, no fundo, a literacia é uma vacina contra a desinformação e é também um primeiro passo para vivermos mais, melhor e com mais autonomia. Volto no próximo episódio do Diário da Saúde com mais dicas para viver de forma equilibrada, ativa e informada. Até lá, boas leituras e boa saúde.
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1: Passada mais uma semana e o nosso consultório aqui no Médico Família abre portas para mais um episódio, quer para si que nos assiste na Novo Tempo Portugal, quer para todos aqueles que nos ouvem na Rádio RCS. Hoje volto a estar na companhia da doutora Cláudia Neves. Cláudia, mais uma vez, bem-vinda.
2: Olá, muito obrigada.
1: Vamos hoje voltar a falar de cancro. Quem diria, já falámos várias vezes sobre cancro e também vamos falar sobre obesidade, que também já falámos sobre isso. O que acho que também no passado já fizeste uma pequenina relação entre as duas coisas, mas hoje decidiste que no programa seria obesidade e o cancro e a relação entre eles, o assunto que nos ia levar ao longo do Médico Família. Porquê é que tu decidiste trazer este tema de uma forma tão específica?
2: Uhum. Porque, como já falámos noutros programas, existem vários fatores de risco, ou seja, circunstâncias, problemas que podem aumentar a probabilidade de uma pessoa vir a ter cancro. Não quer dizer que a pessoa que tem esses fatores de risco vá ter cancro. Tem maior probabilidade. Existem fatores inalteráveis, seja a idade, seja o género. Existem fatores modificáveis, que têm a ver com o nosso estilo de vida, a exposição ao sol, o tabaco, as bebidas alcoólicas, aquilo que comemos, se somos sedentários. E a obesidade é um dos fatores de risco também. E não há dúvida que cada vez mais estudos mostram isso, a relação entre obesidade e cancro. Ou seja, a obesidade é um dos fatores de risco de cancro. Claro que ele existe, mas se calhar muitos daqueles que nos estão a ver ouvir não sabem dessa relação. E por isso é que é importante nós falarmos nisto. Sabemos que a obesidade é um dos principais fatores de risco de cancro. Diz que mais de 1 em cada 20 casos de cancro são causados pelo excesso de peso. E quanto maior o excesso de peso e a sua duração, ou seja, quanto mais anos a pessoa tiver excesso de peso ou obesidade, maior é este risco de vir a ter cancro. Adquirir um estilo de vida saudável e um peso adequado para a sua altura pode ajudá-la então a evitar que tenha cancro. Dito assim desta maneira, se calhar parece até um bocadinho mais dramático, ou seja, eu perder peso pode diminuir esta probabilidade. Dr. Jeffrey Myhard, que é co-diretor do Centro de Cancros do Cólon e Reto do Instituto de Cancro Dana-Farber, em Boston, ele disse o seguinte: o que sabemos é que, consistentemente, ou seja, não há dúvida, um índice de massa corporal mais elevado, particularmente na categoria da obesidade, leva a um maior risco de múltiplos cancros. Ele nem fala só de cancro em geral, fala de múltiplos cancros, mas já iremos falar acerca disso. E é interessante que traga aqui um estudo feito em Portugal, feito por a Universidade do Porto, que tinha dois objetivos este estudo. Era avaliar o nível do conhecimento das pessoas acerca dos fatores de risco de cancro.
1: De uma forma genérica?
2: De cancro do cólon e do reto.
1: Sim, mas os fatores de risco é que eram de forma genérica. Nós estamos a falar só da obesidade.
2: Sim, era o conhecimento dos pacientes acerca dos fatores de risco
1: todos
2: do
1: eles.
2: Cancro, onde se incluía a obesidade, e ter a noção, se eles tinham a percepção, de que a obesidade era um dos fatores de risco do cancro do cólon retal e que teria efeitos na sua saúde. Diz que eles pegaram numa amostra de pessoas com obesidade ou excesso de peso que recorreram a uma consulta de nutrição numa clínica na região norte do país. Eles não especificam. Ou seja, as pessoas, por sua iniciativa, marcaram uma consulta de nutrição porque estavam preocupadas com o seu excesso de peso ou a sua obesidade. E os resultados mostraram, e depois eles responderam a um inquérito anónimo para ter noção se tinham conhecimento desses fatores de risco e se tinham noção da obesidade associada a esse risco. Os resultados mostraram que 91% destes participantes tinha consciência do seu excesso de peso. O que é lógico, porque eles procuraram a consulta
1: Exatamente,
2: de nutrição.
1: Estavam numa consulta para isso mesmo.
2: Para tratar essa doença. Mas apenas 32% identificou a obesidade como um fator de risco para o cancro do cólon e do reto. 32%, cerca de um terço.
1: Né, nos redondos.
2: E mais de metade, 57% deste grupo de pessoas, não considerou ter um risco de cancro aumentado pelo facto de ter obesidade. Mais de metade.
1: Eu faço-te uma pergunta concreta. Na tua prática clínica, no teu dia-a-dia, qual é a percepção que tu tens?
2: É esta percepção. Nós falamos muito neste assunto, mas em geral as pessoas não associam a obesidade, poucas associam a obesidade como uma doença e muito menos associam a obesidade a maior risco de cancro.
1: E
2: associam, por exemplo, desculpa interromper, a maior risco de infarto, de um AVC, aí associam.
1: Já é
2: tensão
1: mais...
2: alta, diabetes, já é mais conhecido. Mas ao risco de cancro não são tantas assim as pessoas que associam.
1: E qual é a receptividade, segundo a tua percepção, qual é a receptividade à informação quando tu dizes e mostras que existe esse fator de risco? Como é que as pessoas normalmente reagem?
2: É de espanto, de admiração, de desconhecimento acerca do assunto. Isso é acima de tudo.
1: Mas levam a sério, sentes que levam a sério, ou seja, que o facto de estarem a receber essa informação pela primeira vez, claro, estamos a falar de alguém que eu sou médico de família, eu sou médico de família no teu caso concreto, as pessoas olham para isso como um fator extra de preocupação para tomarem decisões em relação ao seu estilo de vida. Tu sentes isso?
2: A ideia que eu tenho da minha experiência, não só nesta área, mas em relação a todas as áreas acerca de fatores de risco, acerca do seu estado de saúde, é que as pessoas, de uma forma geral, até mudam alguma coisa no seu estilo de vida, na forma de vir ao médico mais regularmente, ver se está tudo bem, quando apanham um susto, por assim dizer. Mas, infelizmente, a grande maioria não persiste muito nesses hábitos. Seja uma alimentação mais saudável, seja perder peso, seja o exercício físico, seja tomar a medicação.
1: Acaba o susto, acaba a preocupação.
2: Passado uns meses, uns anos, em alguns, eles... parece que esquecem aquele fator que os levou a tomar aquelas decisões. Isto é a minha experiência. Claro que há pessoas mais determinadas e focadas e que realmente passam a ter realmente uma dieta mais saudável e mantêm realmente o exercício físico, mas a grande maioria acaba por desleixar-se um pouco com o passar do tempo. Até na toma da medicação eu reparo nisso.
1: Sendo que a obesidade não é algo que seja... eu diria, da opinião.
2: É uma doença.
1: É uma doença. Há pessoas que, com ligeiro aumento de peso, já se sentem obesos. Até pessoas magras, não é? Enfim, é outra doença que se sentem obesas. Como é que nós podemos diagnosticar e saber se realmente eu estou ou não obeso?
2: Ok. Há vários parâmetros que são importantes avaliar. Mas a definição de excesso de peso ou obesidade vem a partir do índice de massa corporal, IMC, que é a razão entre o peso e o quadrado da altura, ou seja, é dividir o peso em quilos pela altura em metros ao quadrado. Vou dar um exemplo. Se uma pessoa tem 70 quilos e tem 1,70 m em metros, portanto é 1,7 a estatura. Então é 1,7 vezes 1,7. E isso fica no denominador. E no numerador tem que ter o peso a dividir por 1,7 vezes 1,7, vai dar um número. O ideal é que este número esteja abaixo de 25, ou seja, até 24,9 tem um peso normal. 25 a 29,9 tem excesso de peso. 30 ou mais já tem obesidade. É aqui que se define realmente obesidade. Outro fator que é importante é a avaliação do perímetro abdominal. Uma fita métrica, mais ou menos ao nível do umbigo, medir o seu perímetro abdominal. Também avaliamos nas consultas, é um parâmetro que nós costumamos avaliar de X em X tempo. Que realmente a gordura que está acumulada nesta zona é péssima para o nosso metabolismo e maior risco de doenças metabólicas, como a diabetes, por exemplo. Além destes fatores, em alguns pacientes é muito importante também avaliar qual é a quantidade de massa gorda e massa muscular. Porque uma pessoa até pode ter um índice de massa corporal de excesso de peso, 26, 27, e acontece-me com vários pacientes que fazem musculação, por exemplo.
1: Que é massa...
2: É massa muscular essencialmente. Claro. E isto também é importante, porque o que faz mal para a nossa saúde é massa gorda. Porque quanto maior a quantidade que nós temos de massa gorda, imaginemos, isso quer dizer que os nossos órgãos internos, seja à volta do intestino, do fígado, do coração, dos pulmões, está tudo cheio de gordura. E isso traz outros problemas. O cancro, por sua vez, vemos que é um dos maiores problemas de saúde do mundo e neste momento em Portugal e no mundo é a segunda causa de morbilidade e de morte, por assim dizer. E a obesidade mais que duplicou nos últimos 40 anos no mundo, isto é muito grave. Sobretudo nos adultos, mas cada vez mais temos crianças e adolescentes com obesidade e prevê-se que vai aumentar no futuro.
1: Curiosamente, a obesidade, que também está como fator de risco da primeira causa de morte no nosso país. Portanto, a primeira causa de morte e a segunda causa de morte, não é?
2: É verdade.
1: As doenças cardiovasculares e o cancro estão diretamente ligados enfim, ao excesso de peso e à obesidade, o que devíamos acender um alerta muito grande. Não é?
2: É verdade. As estatísticas em Portugal em 2019 é que tínhamos 53,5% da população com excesso de peso ou obesidade, ou seja, com índice de massa corporal acima de 25%. É mais de metade. E em 2022, 53,2%, portanto está estável. Isso já é uma boa notícia. Em 3 anos, 2019 a 2022, o número é estável. Mas se considerarmos todas as idades, nós temos mais de 60% da população em Portugal com excesso de peso e obesidade. Mais de 60%.
1: Enfim, eu diria que não é só uma realidade em Portugal, é uma realidade no mundo, mas que nos deve levar a agir, sobretudo cada vez em crianças mais jovens, o que ainda se torna mais preocupante. Aliás, a Organização Mundial de Saúde já veio alertar precisamente para as questões da obesidade infantil. Já vamos voltar a este assunto. Cláudia, permite-me só interromper-te para fazermos um pequenino intervalo, é mesmo um, dois minutinhos. Voltamos já a seguir e com uma oferta especial para si. Então até já.
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1: Estamos de volta para trazer a segunda parte do nosso Médico Família de hoje e comprometi com uma oferta especial para si. 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Cláudia, vamos então voltar ao nosso assunto. Estamos a falar da relação entre a obesidade e o cancro. E a pergunta é quase lá para a Alice. Não sabemos certamente toda a informação, mas do que é conhecido, porque é que a obesidade uhum. e também a questão do perímetro abdominal, enfim, são tão importantes no aumento de risco do cancro?
2: Uhum. Há muitos estudos. Também já há vários anos, que mostra esta relação entre obesidade e cancro. A própria Agência Internacional de Investigação sobre o Cancro, que é uma instituição dentro da Organização Mundial de Saúde, analisou mais de 1000 estudos sobre a gordura corporal e o cancro. E eles associaram mais de 12 tipos de cancro, incluindo os mais comuns e mortais, ao excesso de peso do corpo. Uma tese, que tinha por título mesmo Obesidade e Cancro, da Universidade de Coimbra, diz que indivíduos com índice de massa corporal acima de 40 têm uma taxa de mortalidade por cancro maior do que as pessoas com peso normal em 52% nos homens e 62% nas mulheres. Isto é muito.
1: Estamos a falar de aumento
2: taxa de mortalidade. Com índice de massa corporal acima de 40.
1: É que não estamos só a falar de ter ou não cancro. É depois de
2: mortalidade por cancro.
1: É exatamente, os efeitos do cancro na própria pessoa.
2: Sim, este estudo foi da Universidade de Coimbra. E quais são os cancros mais, porque existem estudos que demonstram isso, quais são os tipos de cancro mais associados à obesidade? Existe um tipo específico do esófago, que é o adenocarcinoma do esófago, do endométrio, que é a cavidade mais interna do útero, do rim, fígado, estômago, pâncreas, o cólon e reto, o cancro da mama após a menopausa, não antes da menopausa, nas mulheres mais jovens não está tão associado à obesidade, cancro da vesícula biliar, cancro do ovário, cancro da tiroide, mieloma múltiplo, que é um tipo de cancro que surge nas células da medula óssea, e meningioma. Há também estudos com menor número de pessoas, mais limitados, que associam outros tipos de cancro, nomeadamente cancro da próstata agressivo e certos tipos de cancros da cabeça e pescoço. Embora todos estes tipos de cancro estejam mais associados à obesidade, nem todos têm tanta força de ligação, por assim dizer. Os cancros do endométrio e do esófago são dois dos que se destacam. Uma análise, um estudo que foi feito em 2016, diz que as pessoas com obesidade grave tinham um risco 7 vezes maior de cancro do endométrio do útero e 4,8 vezes maior de cancro do esófago, em comparação com pessoas que não tinham excesso de peso ou obesidade. Estes cancros destacam-se nesta associação. Outros que se associam menos percentagem, temos aumento do risco de 10% para o cancro do ovário, 30% para o cancro colorretal, 80% para o cancro do rim e do estômago, e para cancro da mama pós-menopausa, cada aumento de 5 unidades no índice de massa corporal aumenta o risco desse tipo de cancro em 10%. Mas não tão fortes, vemos, como realmente o cancro do esófago e do endométrio, que eram um 7 vezes, outro 5 vezes maior o risco.
1: Eu não sei o que é que tu pensas sobre isso, mas para mim eu acho que é mesmo os de menor, enfim, de menor percentagem, para mim continua a ser assustador. É relevante. Há algum fator em que seja relevante também para a idade? Ou seja, a obesidade em determinada idade pode influenciar também os riscos no cancro?
2: Está bem, então eu vou a essa parte e depois ia a outra parte que ia falar, tudo bem. Diz que não existe um momento seguro para ter excesso de peso. Ou seja, tínhamos nós obesidade na infância até a chamada meia-idade, 40, 50 anos, ou tínhamos só depois, o risco é sempre enorme, associado ao cancro. Uma meta-análise recente concluiu que o ganho de peso em qualquer momento depois dos 18 anos está associado ao aumento de cancro da mama, por exemplo, na pós-menopausa. Este foi o que foi estudado relativamente à idade da obesidade. Um estudo de 2023 mostrou um padrão semelhante com o cancro colorretal e outros cancros do aparelho digestivo, esófago, estômago. Pessoas que tiveram excesso de peso ou obesidade desde os 20 anos de idade até à meia-idade enfrentam um risco aumentado de desenvolver estes cancros após os 55. O mesmo risco elevado ocorreu entre pessoas que tinham peso normal na juventude, mas que passaram a ter só excesso de peso e obesidade depois dos 50 anos. Ou seja, respondendo à tua pergunta, não há uma idade segura. Ou seja, devemos, desde novos, tentar ter um peso adequado para a nossa altura. Sejam jovens, sejam mais velhos, o peso é sempre um risco. Eu ia mesmo mais ao pormenor, que é porque é que a gordura realmente acumulada no corpo aumenta o risco de cancro. Há várias teorias em termos de porque, qual é a relação. Porque nós temos a gordura no nosso corpo, tem duas funções. É importante, por assim dizer, como reserva de energia. Todos nós temos gordura no corpo, mesmo as pessoas mais magras, só que têm menor quantidade. Por outro lado, a gordura que temos no corpo não são células amorfas que estão ali tipo a dormir, não. Elas estão constantemente a enviar mensagens químicas ao resto do corpo. E isto afeta o crescimento das células, reações químicas nas células e os ciclos reprodutivos do próprio corpo. Estas mensagens enviadas pelas células da gordura. Ou seja, a gordura é ativa, dando ordem às células o que é que devem fazer ou não devem fazer. Se houver muita gordura, isto vai enviar vários tipos de mensagens que vai interferir em vários mecanismos. E é aqui que estes mecanismos podem interferir ou não com o risco de cancro. Uma delas são as hormonas do crescimento. Muita gordura pode aumentar tudo o que é hormonas do crescimento, os níveis de insulina, outros fatores do crescimento. Não quer dizer que a pessoa vá crescer mais, não é nesse sentido. São realmente fatores químicos que estimulam as células a dividirem-se mais vezes e mais rapidamente. E nós já aqui falámos, já gravámos aqui um programa sobre como se origina o cancro. As células cancerígenas vêm de células normais, começaram a replicar-se rapidamente sem estabelecer, sem respeitar as regras do crescimento dos tecidos à volta e invadir os outros tecidos.
1: Ou seja, essas também beneficiam do fator crescimento. Exatamente. Através das células da gordura.
2: Se eu tiver mais fatores de crescimento, vou estar a estimular a maior replicação celular.
1: das células que eu não queria que se multiplicassem.
2: Não? Exatamente. Este é um dos fatores. Outro é a inflamação. O próprio estado da obesidade é um estado de inflamação crónica.
1: Permanente.
2: Permanente. E onde há muitas células de gordura, são para aí chamadas muitas células do nosso sistema imunitário. Porque está realmente ali um estado de inflamação. E o objetivo é remover células mortas, impurezas. Tem vários objetivos do sistema imunitário. Claro que essas células do próprio sistema imunitário dividem-se mais rapidamente. E ao o sistema imunitário também limpar as células mortas, vai com que essas células do tecido adiposo também se replicam mais rapidamente. Tudo isto é um ciclo vicioso. Pode aumentar o risco de cancro por aumentar a replicação celular. Outro aspecto. Após a menopausa, caracteriza-se na menopausa, nas mulheres, os ovários deixam de produzir o estrogênio. Passa a haver um nível de estrogênio no sangue da mulher muito mais baixo em todo o corpo. Mas as células de gordura produzem estrogênio. Ou seja, claro que numa quantidade diferente, quanto maior a quantidade de gordura, maior a produção desse estrogênio, que vai estimular a maior replicação nas células no tecido mamário e no tecido uterino da mulher. Dois tipos de cancro muito associado à obesidade, o do endométrio e o da mama, por causa exatamente de aumento da produção de estrogênio pela gordura, aumentando o risco de falhas celulares, o que é típico do cancro, porque quanto mais rápido as células se replicam, maior é o risco de haver falhas na replicação do ADN para as células filhas.
1: Claro.
2: E é aí que surge realmente a célula normal que se transforma em célula cancerígena. Vemos aqui estes vários fatores em que a gordura pode realmente induzir mais facilmente a desenvolvimento, ao início e depois desenvolvimento do cancro.
1: Só pelos dois casos que tu mencionaste já mostra que então as mulheres têm maior risco até do que os homens em relação entre a obesidade e o cancro, porque os dois fatores principais acontecem, tanto, enfim, a mama acontece tanto para o homem como a mulher, mas certamente mais da mulher, e, enfim, e o endométrio só acontece à mulher. Portanto, mais, cuidados mais acrescidos, então atenção redobrada para as senhoras para a questão da obesidade e também do perímetro abdominal.
2: Uhum.
1: Estamos já na fase final do nosso programa. A pergunta é quase, eu diria, enfim, não é lá para a Alice, mas é quase absurda, mas eu vou fazê-la na mesma. A questão é, a perda de peso, ok, uma coisa é não engordar, para não aumentar o fator de risco. Outra coisa, eu já sou obeso, já tenho excesso de peso, mas vou perder esse peso. O fator reduz, ou seja, claro, é proporcional.
2: Sim, sim. E nós temos vários estudos que mostram isto. O Dr. Daniel Rotroff, que é do Departamento de Endocrinologia e Metabolismo de Cleveland, de uma clínica em Cleveland, eles avaliaram uma amostra considerável, cerca de 143 mil pessoas, adultos, com obesidade, índice de massa corporal maior que 30. Entre janeiro de 2000 e dezembro de 2022, todos eles tiveram ao longo de 3 anos pelo menos 7 consultas. Excluíram pacientes que tenham sido submetidos à chamada cirurgia bariátrica para a obesidade, aqueles que tinham já problemas de antecedentes de abuso ou dependência de álcool, outras drogas, HIV, transplante de órgãos, distúrbios da tireoide que também pode mexer com o peso.
1: Ou seja, para isolar só o fator peso, para poderem
2: Exatamente.
1: Estudar só esse fator.
2: Para ser mais objetivo. Durante estes 3 anos, 7.700 pacientes receberam de novo diagnóstico de cancro. Não tinham antes e foi-lhe diagnosticado cancro. Os 136 mil restantes serviram como grupo de controlo sem cancro. Cada redução de 1% no índice de massa corporal associou-me menor risco de cancro, seja há 3 anos, 5 anos e 10 anos neste estudo.
1: Pela,
2: basta
1: não...
2: um?
1: É o que eu ia dizer, não é um valor no índice,
2: não,
1: é 1%, o que ainda é menor e já tem resultados práticos.
2: Seja há 3 anos, depois de reduzir o peso, 5 anos e 10 anos. A perda de peso foi também associada a um menor risco de outros tipos de cancro em todos os momentos avaliados, nos anos seguintes. Isto é muito importante. Ou seja, ter um estilo de vida saudável, importante para a saúde a vários níveis, mas também para reduzir a obesidade, porque nós sabemos que os nossos hábitos interferem no nosso peso, vai reduzir o risco de cancro. Não podemos esquecer que uma pequena percentagem de cancros, 10%, podem dever-se a fatores genéticos, ou seja, isto é simplesmente um fator de risco. Eu não estou a garantir que aquela pessoa não vá ter cancro.
1: Claro.
2: estou a reduzir um fator de risco.
1: Claro.
2: E ao reduzir o peso, nós estamos a diminuir o fator de risco de obesidade, mas inerentemente vamos estar a diminuir o fator de risco, por exemplo, diabetes, sedentarismo,

0: 50% tendo um estilo de vida saudável. O que é considerável é muito, não é? E não podemos pensar só na mortalidade, mas temos que pensar na qualidade que vivemos os anos que estamos aqui.
1: Se nós pudéssemos já escolher, vamos já descartar 50% dos cancros na nossa vida, fazíamos-lo já.
0: Claro.
1: E podemos fazê-lo. Cláudia, muito obrigado. É sempre muito importante esta informação que tu nos trazes. 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Vamos terminar o nosso programa de hoje, mas eu acho que nem precisa de palavras minhas de incentivo para ter um estilo de vida mais saudável. O cancro, eu diria que é o flagelo da nossa sociedade. Vamos que ele mantê-lo à distância. E por que não contribuirmos com um estilo de vida mais saudável? Eu peço isso para mim e também para si que está desse lado. É um prazer. Voltamos a encontrar-nos no próximo programa. Até lá, se Deus quiser.
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O Primeiro-Ministro garantiu hoje que mantém confiança total no Ministro da Educação, apesar dos problemas registados no processo de correção dos exames nacionais. Em Castelo de Paiva, Luís Montenegro afirmou que os membros do governo estão no cargo para resolver dificuldades e não para desistir perante os desafios. O chefe do Executivo reconheceu que a implementação do novo modelo de correção enfrentou falhas técnicas, mas considerou que algumas críticas representam um aproveitamento da situação. Ainda assim, assegurou que o processo está a decorrer com profissionalismo, destacando o trabalho dos professores, classificadores e das equipas que acompanham e monitorizam o sistema. Durante o dia, o Ministro da Educação esteve reunido com o Conselho de Escolas e com os diretores escolares para analisar os constrangimentos na correção das provas. As classificações deverão ser divulgadas até sexta-feira, embora continuem a ser reportadas falhas na plataforma digital utilizada no processo. Ainda face a este tema, o Ministro da Educação anunciou que 92% dos exames nacionais do ensino secundário já estão corrigidos e garantiu que os alunos vão conhecer as classificações na próxima sexta-feira, tal como já tinha sido noticiado. Fernando Alexandre afirmou que os problemas tecnológicos registados no arranque deste processo têm vindo a ser resolvidos e destacou o empenho dos professores no cumprimento dos prazos. O governante explicou que o Ministério acompanha permanentemente a evolução das correções, recorrendo a uma bolsa de docentes classificadores para responder a eventuais atrasos. A monitorização é feita prova a prova e classificador a classificador, permitindo substituir rapidamente quem não consiga concluir o trabalho. Fernando Alexandre reconheceu ainda que o sistema informático apresentou falhas, obrigando alguns professores a corrigir a mesma prova mais do que uma vez, tendo pedido desculpa por todos os transtornos. E ainda no dia de hoje, a Unicef alertou que cerca de 3,7 milhões de crianças com menos de 5 anos estão em risco de desnutrição no Afeganistão, numa altura em que o país entra no período de maior incidência de casos. A Agência das Nações Unidas apelou uma resposta urgente para prevenir a emaciação, uma forma grave de desnutrição que pode colocar a vida em risco. Segundo um novo relatório, quase metade das crianças afegãs com menos de 5 anos sofre de algum tipo de atraso no crescimento e cerca de 90% vive em situação de pobreza alimentar, consumindo uma alimentação insuficiente e pouco diversificada. As crianças com menos de 2 anos são as mais vulneráveis, concentrando a maioria dos casos de desnutrição aguda. A Unicef defende uma resposta coordenada que vá além do tratamento da desnutrição, reforçando áreas como a saúde, vacinação, água, saneamento, proteção social e educação. A organização alerta que investir na prevenção e garantir uma alimentação adequada às crianças e às mulheres grávidas é essencial para evitar o agravamento da crise humanitária vivida no país. E agora direcionada à atualidade noticiosa de Sintra, estão abertas até ao dia 10 de agosto as candidaturas para a atribuição de talhões nas hortas solidárias do Bairro Alegre, no Cacém, e da Presa, em Rio de Moro. A iniciativa da Câmara Municipal pretende promover a agricultura urbana, biológica e de subsistência, incentivando hábitos sustentáveis e o autoconsumo. As candidaturas podem ser apresentadas através da plataforma Sintra Online ou presencialmente nos postos de atendimento municipal, mediante a entrega da documentação necessária. Os candidatos selecionados terão ainda acesso gratuito a uma ação de formação em produção biológica de hortícolas, desenvolvida em parceria com o Instituto do Emprego e Formação Profissional, reforçando as competências para a utilização e manutenção dos espaços agrícolas. E ainda referente ao município, a Câmara Municipal já aprovou a abertura de concursos públicos para a aquisição de novos contentores de resíduos urbanos e para o reforço do serviço de recolha de resíduos verdes num investimento superior a 2 milhões de euros destinado a melhorar a resposta dos serviços municipalizados de água e saneamento. O plano prevê a compra de 700 novos contentores que irão reforçar a rede de deposição de resíduos e apoiar a entrada em funcionamento das novas viaturas de recolha. Foi também aprovado em concurso urgente para reforçar a recolha de cortes de jardim e resíduos verdes em resposta ao aumento das posições ilegais registadas no Conselho. Segundo o Presidente da Câmara Municipal, Marco Almeida, estas medidas reforçam a capacidade operacional dos serviços municipais, assegurando a continuidade e a qualidade da recolha dos resíduos até à chegada das novas viaturas prevista para o próximo ano. E para terminar, e em cultura, a Orquestra Municipal de Sintra Dom Fernando II apresenta-se no Centro Cultural Olga Cadaval no domingo 26 de julho às 16 horas para um concerto que vai reunir duas obras de grande relevância de repertório sinfónico. O programa tem como ponto alto o concerto para piano número 2 de Sergei Rachmaninoff, uma das obras mais emblemáticas do romantismo, interpretada por um jovem pianista sintrense e sob a direção do maestro Cesário Costa. O concerto vai abrir com a sétima abertura de Eduardo Jaime Talassi, apresentada em estreia moderna, proporcionando ao público a oportunidade de conhecer uma obra marcante do património musical português. A entrada é gratuita, mediante levantamento de bilhetes na bilheteira do Centro Cultural Olga Cadaval, limitada à lotação disponível e com um máximo de 2 bilhetes por pessoa. Mais informações estão disponíveis no site do Centro Cultural Olga Cadaval.

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1: Eu sou a Sofia, tenho 7 anos, vivo em Queluz e eu quero saber qual é o pássaro que melhor vê à noite.
2: Porquê?
3: O pássaro que melhor vê no escuro é sem dúvida a coruja. Os seus olhos são equipados com um tipo de lente especial que faz com que os olhos funcionem como um telescópio que aproxima a imagem. Ela consegue ver um ratinho, por exemplo, a mais de 80 metros de distância. E isto, mesmo numa noite bem escura, sem luar. A medalha de ouro da visão noturna vai para a coruja.
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1: Verão ao rubro, calores, muito calores, às vezes até demais, outros assim dias mais temperados, mas a verdade é que nesta altura do ano precisamos mesmo de reforçar alguns cuidados. Já falámos sobre os cuidados a ter de hidratação com o nosso organismo, frutas de verão como a melancia, entre outros, não é? Que são riquíssimos também em água, em hidratação e outros nutrientes, minerais que bem precisamos para reforçar de facto as nossas defesas e repor as necessidades do nosso organismo. Hoje vamos falar especificamente da pele, cuidados a ter durante o verão com a pele e o cabelo. Ora bem, então vamos falar com a nossa Lara Prazeres, que já está em linha. Olá Lara, bem-vinda.
2: Olá Sara. É bom estar aqui e falar deste tema, dar continuidade àquilo que já temos estado a falar, porque realmente estes cuidados têm muito a ver também com a prevenção, Sara.
1: Sem dúvida. Que impacto, então, o calor pode ter na nossa pele e no nosso cabelo? É natural pele e cabelo acabarem por ter necessidades diferentes no verão daquelas que têm, por exemplo, no inverno?
2: Sim, isso deve-se muito... Porque, pronto, no verão é realmente um desafio, né? E nós sabemos... As altas temperaturas para a nossa pele e para o nosso cabelo acaba por dar alguns desafios, dar-nos alguns desafios para que possamos cuidar deles. E estamos a falar, quando nós nos pomos muito tempo ao sol, a radiação ultravioleta, o vento, que nós muitas vezes só pensamos no sol e nas altas temperaturas, mas temos o vento, temos a água do mar... Temos o cloro também das piscinas, estamos a falar, e muitas vezes nem estamos a falar na época de férias, basta um fim de semana e vamos à praia ou vamos à piscina, e isso vai contribuir para que haja uma perda de água na pele e no cabelo, e tornam, pronto, estas zonas, né, do nosso corpo mais vulneráveis. E quando nós falamos, agora separando aqui, quando primeiro vamos falar sobre a pele, e quando falamos da pele, é comum surgir um vermelhão, uma sensação de repuxar, de seco, irritação. Depois algumas pessoas sentem, dependendo do tipo de pele, mais a oleosidade, manchas, queimaduras solares, né? E estamos a falar do escaldão em si, e até o envelhecimento precoce. A exposição excessiva ao sol, ela também aumenta, e isso também é muito importante referir aqui, aumenta significativamente o risco de desenvolver cancro de pele. Depois falamos do cabelo, e que eu acho que a pele, acho que é mais fácil, está mais à descoberta, e toda a gente gosta de pôr um protetor solar e sabe que tem que o pôr, e o cabelo muitas vezes fica descurado porque ou tem um chapéu e esquecemos dele, mas é tão importante como a pele, porque os raios ultravioletas, eles em relação ao cabelo, eles degradam a queratina, e a queratina é a proteína que é responsável pela estrutura da fibra do cabelo, né? Pelo fio do cabelo, e como consequência o cabelo fica mais seco, mais baço, mais quebradiço, com as pontas espigadas, perde aquela elasticidade quando nós colocamos os dedos e puxamos o cabelo para trás, sentimos realmente que ele está muito irritadiço, né? E isso que sentido tem cabelos pintados, a cor também desvanece muito, muito rapidamente. Então é importante lembrar que estes efeitos não acontecem também, pronto, apenas nas férias, como eu já referi. Não esquecer também quem trabalha também ao ar livre, é importante ter estes cuidados. Quem conduz também muitas horas também, e quem faz também atividades que esteja diário, estejam expostos à radiação solar, e não só falar aqui não só das férias, naquele período realmente que nós paramos e que não vamos trabalhar, mas também pensar em todas estas atividades que as pessoas estão expostas ao sol. Para.
1: Ora, aí está, expostas ao sol e às vezes vêm os vermelhões. Então, temos aqui duas questões. Uma é como prevenir os vermelhões e outra, quando eles aparecem, como é que podemos cuidar deles?
2: Sim, olha, é mesmo importante prevenir estes vermelhões, estes caldões, né, que se fala muito, porque não deixam de ser queimaduras provocadas pelos raios solares e podem acontecer em pouco tempo. Sem darmos por isso, especialmente em crianças e pessoas de pele clara, assim, muito, muito clarinha e durante as horas de maior intensidade solar. Em termos, então, vamos falar primeiro da prevenção. Começa logo antes de sair de casa, aplicar o protetor solar e neste caso, quanto maior for o espectro, ou seja, a proteção dos raios, neste caso o 50, mais protege o fator de proteção, porque ele vai proteger contra os raios UVA e UVB. Não podemos esquecer, e é importante referir, e quando estiverem a comprar estes protetores, lerem bem os rótulos. E é importante ter estes dois raios, UVA e UVB. E no mínimo, se não houver 50, no mínimo 30. Menos que isso, não tem este fator de proteção realmente alto, vai depois ter consequências. Pois o ideal é aplicar cerca de mais ou menos 20 a 30 minutos antes da exposição solar, portanto, antes de sair, e depois evitar também a exposição direta ao sol, e isso é evitar, claro que falámos em rotinas diárias, isso tem que acontecer, e se acontecer, entre os períodos das 11 às 17, utilizar os chapéus de aba larga, roupa leve que cubra a pele e óculos de sol com proteção também UV. Isto é importante porque depois também tem a ver com a retina do olho e protegemos também a retina, que é muito sensível. Depois, eu queria só dar aqui algumas dicas para quem nos está a ouvir e que são zonas do nosso corpo que se esquecem de colocar o protetor solar e que acaba por ter então um vermelhão, um tal escaldão, e depois não sei como é que apanha porque eu pus protetor solar, mas depois algumas zonas não puseram. Temos a falar das orelhas, do nariz, do pescoço, pomos na face e realmente junto à maçã do rosto, mas acabamos por nos esquecer do pescoço. Depois, no couro cabeludo, e falamos isto para pessoas que da alopécia ou que têm pouco cabelo, é importante também reforçar esta parte. O peito do pé, então as senhoras que usam sandálias, né, o peito do pé está mais a descoberto. Os lábios também, usar também um protetor solar em batom, que também vão precisar de proteção. Depois, quando acontece, tu perguntaste, né? Quando acontece, aí o ideal é nós sairmos, protegermos do sol, né? Aí neste caso, para não aumentar aqui o risco do vermelhão tornar-se mais enferida, porque há situações em que depois acaba por a pele realmente reagir de uma forma mais grave. E depois usar creme hidratante, proteger do sol e nunca tomar banho de água quente, nem expor-se a altas temperaturas, porque o corpo vai continuar a reagir com este vermelhão, com este escaldão. Portanto, é uma altura de recolher, de proteger a pele, de proteger o corpo de temperaturas e da exposição direta, colocar um creme, e há aqueles cremes de pós-solar que são ideais, mas depois também há outros cremes, e estamos a falar, por exemplo, de cremes que contenham aloe vera, por exemplo, que é um creme, a aloe vera tem uma propriedade de regeneração, e o que a pele precisa nesse momento é de regenerar, de criar elasticidade, de sarar aquele vermelhão e não estar exposta, e ao mesmo tempo ter a ajuda deste creme. Então, um creme que contenha a aloe vera tem estas propriedades, e para além de também ser refrescante, e lá está, não estar exposta a temperaturas altas, porque realmente precisamos baixar a temperatura corporal à superfície da pele para que ele não sinta também este aumento de temperatura e que possa regenerar de uma forma mais rápida, Sara.
1: Então ficam estas sugestões, dicas, precauções tão importantes para o verão, desde os lábios, que às vezes esquecemos, não é? Até à ponta dos cabelos, da ponta das unhas à ponta dos cabelos, a bem dizer. Para terminar, queres deixar aqui então assim, em jeito de conclusão, uma mensagem então para aproveitarmos ao máximo este verão, mas com saúde e em segurança.
2: Olha, não esquecer que todas estas rotinas são rotinas simples que podem fazer em nível de prevenção, e que o verão não é por ser verão que não há tempo, que não, como há mais atividades para fazer e há mais saídas e o corpo está, a mente, né, digamos assim, está a pensar em desfrutar da praia, da piscina, dos passeios em família, dos momentos ao ar livre. E não podemos esquecer que é algo mesmo muito, muito simples, desde uma hidratação do cabelo, por causa da fibra capilar, desde a hidratação e a colocação

0: queimaduras, do envelhecimento precoce da pele e dos problemas futuros, porque por muito que nós conseguimos sarar aquela queimadura, aquele vermelhão, aquele escaldão, não podemos esquecer que a pele teve que regenerar e que sofreu realmente esta situação. E quando nós cuidamos da nossa pele e do nosso cabelo, nós também cuidamos da nossa saúde. E pronto, e que o verão seja vivido com alegria, com proteção, com equilíbrio e também com momentos felizes, sempre com a saúde e com o bem-estar primeiro, Sara.
1: Muito obrigada, então fica desde já esta indicação e estas propostas a pensar no nosso lifestyle, estilo de vida, sobretudo no verão, quando as temperaturas aumentam. Obrigada, boas férias, embora ainda continuemos aqui presentes neste espaço semanal, pelo meio umas fériasitas também vêm mesmo a calhar. Obrigada, Lara.
0: Obrigada, Sara, e cuidem-se e desfrutem do verão e boas férias para quem vai de férias.
1: É isso mesmo, nem que possamos fazer do fim de semana pequenas pausas para descansar, para abrandar, para aproveitar, não é? As chamadas mini-férias, aqui com os cuidados a ter com a pele e com o cabelo. O nosso Lifestyle com Lara Prazeres.
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1: Filhotes de gaivotas aprendem a orar. De uma feita estava Jesus a orar num certo lugar quando terminou. Um dos seus discípulos lhe perguntou: Senhor, ensina-nos a orar como também João ensinou aos seus discípulos. Lucas capítulo 11, versículo 1. Podes achar o título acima um pouco estranho, afinal, pássaros não podem orar. Mas Jesus não disse aos seus discípulos como parte do Pai Nosso que deveriam pedir o pão nosso de cada dia nos dai hoje, em Mateus 6:11, penso que se poderia dizer que o bebê passarinho está a orar pelo seu alimento quando pede à mãe ou ao pai que lhe deem comida. Mas normalmente reservamos a palavra oração para quando falamos com Deus. Assim, não é totalmente correto dizer que um passarinho ora. Contudo, o Criador, que faz provisão para os passarinhos, cuida constantemente das suas necessidades. Por isso, chamar oração aos gritos por alimento de um filhote não fica longe da verdade. Tomemos os filhotes de gaivota como exemplo. Quando um passarinho bica a casca de um ovo e sai dela, precisa de começar a comer, mas não sabe como obter alimento. Todavia, parece nascer já com algum conhecimento. Sente atração pela cor vermelha. De algum modo, o filhote sabe que há comida onde a cor vermelha está presente. Mas o bebê não é muito habilidoso ao bicar no sítio certo e, por isso, os pais têm de o ajudar colocando o seu brilhante bico vermelho à frente do alimento, mesmo à frente dele. Quando o filhote vê o bico vermelho, começa a bicá-lo. A princípio, acerta apenas uma em cada duas bicadas, mas, após alguma prática, o bebê é capaz de agarrar o bico da mãe ou do pai com o seu próprio biquinho e dar uma leve puxadela, que é o sinal para a entrega do alimento. Será que o método do filhote da gaivota para obter o seu alimento diário é assim tão diferente do nosso método de orar a Deus para recebermos as bênçãos a cada dia? Como jovens cristãos, Deus precisa de nos mostrar o caminho e ensinar-nos a pedir-lhe aquilo que precisamos. Quão feliz ele deve ficar quando aprendemos a confiar nele o suficiente para pedirmos aquilo que necessitamos.
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1: Olá, muito obrigado por se juntar a nós aqui no Fórum Bíblico. Este é um programa, como já sabe, assente em perguntas e respostas sobre a Bíblia. E todas as semanas abrimos este fórum com as suas perguntas para dar resposta e assim esclarecer as suas dúvidas a respeito dos mais variados assuntos que podemos encontrar na Bíblia. As perguntas de hoje, e que foram selecionadas, vão levar-nos até ao livro de Apocalipse, o último livro da Bíblia. Já reparou certamente nas cenas impressionantes que são apresentadas do céu no Apocalipse? Tronos, cânticos de adoração, seres celestiais, e é também apresentado um grupo muito especial chamado os 24 Anciãos. Mas quem são eles? Pois bem, no programa de hoje, nós vamos analisar o que a Bíblia revela sobre este tópico em particular, para perceber qual será a identidade dos 24 anciãos mencionados pelo apóstolo João. Ficou curioso em conhecer a resposta? Se sim, então fique por aí, pois está connosco, como sempre, o nosso convidado e teólogo Artur Machado, para nos ajudar a esclarecer este tema. Olá, Artur.
2: Olá, Marcos.
1: Bem-vindo, muito obrigado uma vez mais por estar connosco e hoje para um tema muito interessante e até, eu diria, enigmático e que está presente no livro do Apocalipse. Vamos então dar a conhecer a primeira pergunta. Quem são os 24 anciãos mencionados no capítulo 4 do livro de Apocalipse? Eu creio que até estarão mencionados noutros capítulos.
2: Sim, sim,
1: aqui,
2: sim.
1: O nosso telespectador, ouvinte, pergunta relativamente ao capítulo 4.
2: À primeira vez em que eles são mencionados.
1: Exatamente.
2: E portanto, agradecemos o envio realmente desta pergunta, que nos vai ajudar a compreender um pouco da identidade. Talvez as pessoas não fiquem muito satisfeitas, porque, como nós iremos ver, há três grandes perspectivas sobre a identidade destes seres. Muitas vezes na Bíblia isto acontece. Ou seja, não há uma pergunta taxativa, há, do estudo que é feito, perspectivas que sobressaem e que nos podem levar numa determinada direção. Eles não aparecem, como eu comecei por dizer, não aparecem apenas no capítulo 4 do livro de Apocalipse. É realmente o capítulo 4 a primeira vez em que eles aparecem, mas eles vão aparecer noutros capítulos. Eles vão aparecer no capítulo 5, nos versículos 8 e no versículo 14, eles vão aparecer no capítulo 11, no versículo 16, e eles vão aparecer no capítulo 19 e no versículo 4, sob esta designação, 24 anciãos. Mas, se considerarmos que a palavra anciãos, dentro do livro de Apocalipse, faz referência aos mesmos seres, eles aparecem ainda em Apocalipse capítulo 7, versículos 11 e versículo 13, e em Apocalipse, capítulo 14 e versículo 3. Portanto, eles aparecem em várias partes do livro do Apocalipse. Vamos ver a primeira vez em que eles aparecem. Apocalipse, capítulo 4, versículo 4, diz assim: ao redor do trono havia 24 tronos, e havia sentados sobre os tronos 24 anciãos, vestidos de vestes brancas, e tinham sobre a cabeça coroas de ouro. Eu salientei três possibilidades, mas a verdade é que se nós fizermos um inventário das possibilidades mais registadas no mundo teológico, nós vamos chegar a mais do que três. Eu vou elencá-las. A primeira é que se trataria de seres angelicais, ou seja, as pessoas, os especialistas que defendem esta possibilidade, dizem que são anjos que louvam e adoram a Deus. Alguns destes anjos protegem todos os filhos de Deus e representam no céu os filhos de Deus. A segunda possibilidade é que há quem veja nestes seres celestiais a divisão dos turnos dos levitas e dos sacerdotes, que foi feita por David, no reinado de David, e que está em 1 Crónicas, capítulo 24. E, portanto, estes 24 anciãos significariam estes 24 turnos do sacerdócio do templo do Antigo Testamento. Terceira possibilidade, os 24 anciãos correspondem à divisão dos músicos no templo. É que os músicos também estavam divididos em 24 turnos, não eram apenas os levitas. Quarta possibilidade os que defendem esta possibilidade dizem que são representantes de Israel e da Igreja, uma espécie de combinação entre os 12 patriarcas e os 12 apóstolos de Jesus. Realmente o número 24, dividido por 2, dá 12, que é o número da totalidade do povo de Deus no livro de Apocalipse. Quinta possibilidade, há quem veja nestes 24 anciãos os mártires cristãos que selaram a sua fé através do martírio. Sexta possibilidade, há quem veja nestes 24 anciãos os santos do Antigo Testamento, ou seja, os sábios do Antigo Israel. Sétima possibilidade, alguns comentadores acham que são figuras da mitologia astral. Eles pensam que João estaria a fazer uso da mitologia babilónica, que afirmava existirem 12 estrelas a norte, 12 estrelas a sul, e que essas estrelas seriam os juízes dos vivos e dos mortos. Oitava possibilidade, o grupo selado dos arrebatados. Alguns comentadores acham que se trata dos que foram arrebatados antes da grande tribulação. Portanto, isto é um inventário daquilo que as pessoas dos seus estudos
1: estudiosos propõem, não é?
2: Propõem como possível interpretação destes 24 anciãos. Ora, há três que sobressaem destas oito, e são essas que eu vou apresentar. Para já começar por dizer que ao longo do livro do Apocalipse, estes 24 anciãos são retratados assentados sobre os tronos, que rodeiam o trono de Deus, vestidos de branco, com uma coroa sobre a cabeça, adoram e cantam continuamente louvores a Deus. E eles ainda levam a Deus as orações dos santos e em duas ocasiões explicam a João aquilo que ele não tinha compreendido nas visões. Portanto, isto é o que sobressai do relato do livro de Apocalipse. Isto é o que lá está. E a partir daqui...
1: Portanto, é a descrição que João vê em visão,
2: já contemplando o capítulo 4, o capítulo 5, o capítulo 11 e o capítulo 19. Isto é um resumo do que João realmente viu na sua interação com os 24 anciãos. Deste resumo, há duas grandes interpretações que os especialistas vão avançar. Há aqueles que acham que eles devem ser compreendidos como sendo anjos, uma vez que eles estão no céu e não na terra. E quais são, as razões que levam estes especialistas a dizer que são anjos? Bom, em primeiro lugar, eles vestem-se de branco. Várias vezes na Bíblia, os anjos são descritos como estando vestidos de branco. Por exemplo, em João capítulo 20, versículo 12, em Mateus capítulo 28, versículo 3. O apóstolo Paulo, em Colossenses, no capítulo 1, versículo 16, parece fazer referência a hierarquias de anjos. Ele, nessa passagem, fala de tronos, de principados e de potestades. Também, no Antigo Testamento, Deus é muitas vezes retratado rodeado de seres celestiais. Nós encontramos isso no Salmo 89, no versículo 7, ou em Isaías, num texto que nós iremos ver daqui a pouco, Isaías capítulo 24, versículo 23. É justamente esse texto que estes autores evocam para dizer que trata-se de anjos. Em Isaías 24, 23, diz assim: a lua se envergonhará, o sol se confundirá, quando o Senhor dos Exércitos reinar no Monte Sião e em Jerusalém. E então, perante os seus anciãos, haverá glória. Estes autores que defendem que se trata de anjos mencionam que esta expressão, reinar no Monte Sião, é uma expressão escatológica que menciona, portanto, uma realidade extraterrestre. E então, ao dizer que perante os seus anciãos haverá glória, estar-se-ia a referir a anjos. Isto é o que dizem estes especialistas. Nós iremos ver que há outros autores que olham para a mesma expressão
1: e fazem uma leitura diferente.
2: Portanto, dizem, não se trata realmente de anjos, porque o Monte Sião era também um local na própria cidade de Jerusalém, onde estaria, portanto, o templo. Há outros autores que fazem também uma junção de passagens bíblicas e de algumas passagens contidas nos apócrifos judaicos e vão ver realmente nestes 24 anciãos a função de anjos como auxiliares de Deus em todo o processo administrativo. Agora, o que nós poderíamos ver é que, segundo estes autores, portanto, o que favorece esta identificação é que eles aparecem em contextos celestiais, em interlúdios que trazem uma perspectiva celestial e no início da visão final celestial. A função primeira destes seres é adorar a Deus, que é a função também dos anjos. Se nós virmos em Isaías capítulo 9, os anjos, portanto, adoravam a Deus. Têm vestes brancas, típicas dos anjos, há uma multidão de Apocalipse capítulo 7 mostra-nos que há uma multidão, por exemplo, de salvos redimidos que contrasta com os seres angélicos que estão agrupados, e em Apocalipse 8.3 há um ser angélico que desenvolve um papel igual ao de um ancião. Por tudo isto, eles dizem, aqui temos, são anjos. Porém, como nós iremos ver daqui a pouco, não é a única possibilidade de vermos estes 24 anciãos, que são realmente seres que estão no céu, como sendo anjos. Uhum. Há mais duas outras possibilidades. E nós iremos ver isso já de seguida.
1: Muito bem. Então, antes de conhecermos mais essas duas possibilidades, mais essas duas interpretações acerca daquela que será a identidade destes 24 anciãos, descritos no livro do Apocalipse, eu quero agora, porque é o momento, de lhe falar da oferta. 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É tempo agora para fazermos um curto intervalo. Nós regressamos dentro de breves instantes para responder à próxima questão do nosso Fórum Bíblico, que já sabe qual é, vai ser sobre as duas interpretações que faltam. Por isso, não saia daí, não mude canal, não mude estação, porque nós estamos já de regresso.
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1: Está a assistir à segunda parte do programa Fórum Bíblico. Hoje estamos aqui no nosso programa a analisar a identidade dos 24 anciãos que são mencionados no livro de Apocalipse. Na primeira parte, nós já verificamos que uma das interpretações possíveis identifica estes 24 anciãos como sendo anjos. Porém, como adiantou o nosso teólogo, Artur Machado, existem outras interpretações que vamos agora conhecer na resposta à próxima pergunta, e a pergunta é essa mesma. Quais as interpretações possíveis para identificar os 24 anciãos, eu diria, para além daquela que já adiantou na primeira parte?
2: Tudo isto acontece porque João menciona os 24 anciãos, mas não diz quem eles são. E, portanto, o que os especialistas vão fazendo é tentando encontrar formas dentro do texto que possam ajudá-los, dentro do próprio livro de Apocalipse ou dentro da Bíblia, a identificar estes 24 anciãos.
1: E aqui o desafio é vasto, porque o livro de Apocalipse é recheado de símbolos.
2: Exatamente. E logo, outros autores interpretam estes 24 anciãos não como sendo anjos, mas como sendo representantes da humanidade redimida e glorificada. E eles vão apresentar as suas razões desta sua escolha. A primeira razão que eles apresentam é que os anjos nunca são chamados de anciãos na Bíblia nem na literatura judaica. E, portanto, eles consideram que Isaías 24, 23, que é o texto que os outros autores mencionam para justificar a palavra anciãos e colá-la à palavra anjo, eles dizem, não, estes anciãos não se referem aos anjos, referem-se aos representantes do povo de Israel. Em segundo lugar, o que justifica a posição destes autores é que os 24 anciãos usam vestes brancas. Ora, no livro do Apocalipse, as vestes brancas estão sempre associadas àquele que é fiel a Deus, ao ser humano que é fiel a Deus. As vestes brancas nunca estão associadas aos anjos no livro de Apocalipse.
1: Uhum.
2: E, portanto, se tomarmos um exemplo, por exemplo, Apocalipse capítulo 3, versículo 5, diz assim, o que vencer será vestido de vestes brancas. E de maneira nenhuma arriscarei o seu nome do livro da vida. E confessarei o seu nome diante de meu Pai e diante dos seus anjos. Ora, Apocalipse 3, 5 diz que aquele que vencer terá vestes brancas e que é distinto dos anjos. E justamente outras passagens, como Apocalipse 3, 18, Apocalipse 6, 11, Apocalipse 7, versículo 9, versículos 13, versículos 14, apresentam estas pessoas de vestes brancas, mas são seres humanos. Nunca são anjos. Em terceiro lugar, dizem estes especialistas, os 24 anciãos usam coroas de vitória, que são feitas de ouro. Há duas expressões no grego para coroa. Há a palavra stephanos e há a palavra diadema. A palavra diadema é uma coroa real, mas não é essa a palavra que aparece no livro do Apocalipse. A palavra que aparece no livro do Apocalipse é justamente a palavra stephanos. Já em Apocalipse, capítulo 2, versículo 10, diz o seguinte, nada temas das coisas que hás de padecer, eis que o diabo lançará alguns de vós na prisão para que sejais tentados e tereis uma tribulação de 10 dias, sê fiel até à morte e dar-te-ei a coroa da vida. Cá está a tal stephanos. Esta stephanos, esta coroa stephanos, podia ser feita, por exemplo, de flores, uhum. E era uma coroa que se dava àqueles que venciam, por exemplo, os Jogos Olímpicos. Uhum. Ora, a coroa é dada também a seres humanos. A seres humanos que estão confrontados com diversas dificuldades, diversos desafios, e aos quais a Igreja diz que deve vencer. Em Apocalipse, capítulo 12, versículo 1, a Igreja é mostrada na figura de uma mulher que tem na sua fronte uma coroa de 12 estrelas, mas a palavra continua a ser stephanos. Não é a palavra diadema. E a mulher, no simbolismo do livro do Apocalipse, significa a Igreja. Logo, estes 24 anciãos usam essas coroas e, portanto, são seres humanos, não são anjos. Relativamente a ser o número 24, estes especialistas assinalam também que esse número pode ser partido ao meio, 12-12. E, portanto, que é comum no livro de Jerusalém, na descrição da visão da Nova Jerusalém, no final do livro de Apocalipse, há 12 portas, uhum. Que recebem o nome das 12 tribos de Israel, e há os 12 alicerces da cidade, que recebem o nome dos 12 apóstolos. 12 e 12?
1: Fará os 24.
2: E, portanto, o número 12 é o número do povo de Israel. Dentro deste grupo de especialistas que defende que se trata de seres humanos, há inclusivamente aqueles que fazem uma analogia até com o próprio número de 144 mil. Porque eles dizem, bem, o número de 144 mil pode ser decomposto. É 12 vezes 12 vezes 1000. E é verdade. E portanto, mostrar-se assim que o número 24 faz alusão às duas dispensações, uhum. Ao povo de Deus no Antigo Testamento, ao povo de Deus do Novo Testamento, e portanto é uma realidade,
1: é representativo e não.
2: Que é representativo não total, do global do povo de Deus, quer do Antigo, quer do Novo Testamento. Eles também são descritos em Apocalipse 5:8 como tendo harpas nas suas mãos. Ora, justamente, nas divisões dos turnos de David, dos levitas, os levitas também tocavam harpas e os músicos também as tocavam e, portanto, eram, continuamos a falar, de seres humanos. Eles sentam-se em tronos, próximos ao trono de Deus. E diz o livro de Apocalipse, capítulo 3, versículo 21, ao que vencer, lhe considerei que se assente comigo no meu trono, assim como eu venci e me assentei com o meu Pai no seu trono. Ora bem, portanto, estas são as indicações que estes autores começam a retirar do próprio texto de Apocalipse e notar, não, realmente não se pode tratar de anjos, tem que se tratar de seres humanos. O grande problema é que seres humanos. E estes autores vão explicar, eles vão dizer, quando Jesus morre, em Mateus 27, versículos 51 a 53, diz que os sepulcros de muitos santos se abriram na cidade de Jerusalém e que após a ressurreição de Jesus, estes santos apareceram na cidade a muitos. Não sabemos quem são, não sabemos quantos são.
4: Mas foram ressuscitados.
2: Foram ressuscitados. Portanto, e não sabemos o que é feito deles. Também eles fazem uma alusão com o texto de Efésios 4:8, que diz que quando Jesus subiu ao céu, levou cativo o cativeiro. Ora, o cativeiro era a morte. Dizem estes autores que Jesus, ao ascender ao céu, levou consigo estes ressuscitados, que seriam as primícias também, juntamente com o próprio Cristo, da ressurreição final que acontecerá na sua segunda vinda. Logo, para estes autores, estes 24 anciãos
4: são seres humanos
2: redimidos. São estes seres humanos redimidos que estão no céu, que dão louvores a Deus, em representação, portanto, da humanidade. Ora, é uma verdade que esta é uma outra oportunidade de explicação. Não é aqui, como eu costumo dizer, que a coisa acaba. Porque há uma terceira. Há uma terceira explicação e rapidamente nós vamos resumi-la. Há outro tipo de autores que acham que esta visão que João tem dos 24 anciãos corresponde a uma visão de entronização. Ou seja, Jesus Cristo está a ser entronizado. O facto de estes anciãos aparecerem sempre com o artigo definido atrás significa que tanto João como os seus leitores sabem de quem se trata. Nós é que não sabemos. Mas eles saberiam de quem se trata. E então estes especialistas ligam Isaías capítulo 37, versículo 2, com Jeremias capítulo 29, versículo 1, que menciona os dois a expressão anciãos dos sacerdotes, referindo-se assim a líderes, digamos, do sacerdócio. Eles fazem esta ligação entre estas duas passagens com os tais 24 turnos que David, no seu tempo, pôs a funcionar para serviço do santuário, dizendo também, eles têm harpas nas suas mãos, que é um instrumento que também aparece em 1 Crónicas 25, no serviço do templo. E estes autores vão dizer então uma coisa espantosa. Os 24 anciãos são seres celestiais distintos dos anjos. Não são anjos. São seres celestiais. Mas não são anjos. Que colaboram na administração do santuário celestial, tal como David, ao organizar o serviço do santuário, estabeleceu os 24 turnos, mas estabeleceu sobre esses 24 turnos, digamos, os chefes desses turnos, que ajudavam a administrar, digamos, a agenda, o calendário do serviço do templo e outras coisas. São três possibilidades. Possivelmente as pessoas diriam assim, mas não há uma que se destaca. Muitas vezes a Bíblia tem estas coisas. Muitas vezes a Bíblia, nós estudamos-la a partir de pistas que nos são dadas pelo próprio texto bíblico, mas quando o texto não é explícito, nós temos que ir por tentativas e temos que perceber dentro do próprio texto, dentro da própria Bíblia, o que é que se nos afigura como interpretação possível. e infelizmente algumas pessoas podem ficar ou sentir-se defraudadas, mas muitas vezes no texto bíblico, eu já expliquei isto aqui noutras ocasiões, não nos é possível ter uma resposta taxativa. É lógico que eu me identifico com uma destas respostas, por razões óbvias, eu não vou dizer com qual delas. Faço o meu estudo, chego a determinadas conclusões, mas para ser também honesto, tenho que vos dizer, há estas três grandes possibilidades e, portanto, eu diria, bom, façam o vosso próprio estudo.
4: Sim. E analisem estas interpretações
2: e cheguem à vossa própria conclusão. Como não é um assunto, eu costumo dizer assim, como não é um assunto de salvação,
4: basilar estrutural,
2: não é um assunto de doutrina, é possível nós podermos perceber que pode haver, aliás, há pontos comuns em todas estas interpretações e há outras.

0: casa e ao estudar o livro do Apocalipse, poderão surgir ainda mais dúvidas e que pode partilhar connosco. 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Estamos mesmo a finalizar o nosso programa, mas não quero terminar sem lembrar que as suas questões, lá está, sobre outros temas que presentes no livro do Apocalipse, ou então presentes em qualquer outro livro da Bíblia, poderão ser respondidas aqui no Fórum Bíblico, ou então, se não houver essa possibilidade, mediante a ajuda de um dos nossos instrutores bíblicos, para assim esclarecer todas as suas dúvidas e todas as necessidades de compreensão de algum aspecto da Bíblia. Deixe então um convite para nos enviar as suas perguntas que poderá fazer por e-mail para programas@novotempo.pt ou então para o número que já conhece. Se neste momento lhe ocorre alguma pergunta sobre a Bíblia e que ainda não encontrou resposta, então não hesite em partilhar connosco. Agora sim, temos mesmo de concluir o nosso Fórum Bíblico. Agradeço uma vez mais ter estado na nossa companhia e espero que estes minutos tenham sido muito importantes para si e que tenham despertado o interesse de estudar ainda mais o Apocalipse. Se precisar da nossa ajuda, já sabe como fazê-lo. Agradeço também a quem nos enviou as questões que hoje foram partilhadas e as que continuam a ser recebidas e cá estaremos na próxima semana para dar a devida resposta. Fique bem, leia e estude a Bíblia, já sabe.
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Educação versus instrução. O diretor do jornal New York Times recebeu certa vez uma carta iniciada assim: "Caro professor, sou um sobrevivente de um campo de concentração. Os meus olhos viram o que jamais olhos humanos deveriam poder ver. Câmaras de gás construídas por engenheiros doutorados. Adolescentes envenenados por físicos eruditos. Crianças assassinadas por enfermeiras diplomadas. Mulheres e bebés queimados por bacharéis e licenciados. Por isso, desconfio da educação." Depois de uma experiência tão trágica, não é difícil viver essa desconfiança. Mas será, na realidade, a educação que o autor da carta põe em causa? Acontece usarem-se palavras, somente porque foram consagradas pelo uso, ainda que incorreto, mas que todos acabam por considerar certo. O pior acontece quando é o próprio conceito a ser confundido. Neste domínio está a educação versus instrução. Basta estarmos atentos ao trânsito de uma qualquer rua numa qualquer cidade para percebermos com naturalidade que instrução, a qual todos os condutores receberam, e educação são de facto distintas, ainda que no dia-a-dia usadas num sentido único. Do mesmo modo, a nossa sociedade tem confundido informação com formação e conhecimento com sabedoria. É inegável a crescente valorização daquilo que se tem designado por educação. No entanto, o que na realidade se tem verificado é uma busca frenética do êxito académico com o intuito de assegurar uma futura estabilidade social e financeira. Este tem sido o objetivo supremo. Na prática, a confusão tem existido. As escolas preocupam-se mais, salvo honrosas exceções, com a instrução rotulada de educação. Potenciada por vários fatores de ordem social, a crescente preocupação por uma formação intelectual tem originado uma inequívoca deformação moral. Os pais, ocupados na absorvente vida profissional, maniatados para poderem acompanhar os filhos na tarefa da educação harmoniosa, nas suas diferentes facetas, transferem para a escola a responsabilidade pela educação cívica e moral dos filhos. Seria bom recordar as palavras daquele sobrevivente do campo de concentração que termina a carta assim: "Ajudem os vossos alunos a serem humanos. Que os vossos esforços nunca possam produzir monstros instruídos, psicopatas competentes, Eichmanns educados. A leitura, a escrita, a aritmética só são importantes se tornarem as nossas crianças mais humanas." Perante isto, os pais devem investir na maior riqueza que possuem, os próprios filhos. É que a verdadeira educação significa mais do que a prossecução de um certo curso de estudos, significa mais do que a preparação para a vida presente. Ela visa o ser todo e todo o período da existência possível ao homem. 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
1: Abrimos mais uma página aqui no Diário da Saúde. É um privilégio contar com a sua atenção desse lado para falar de temas que influenciam diretamente o nosso bem-estar, a nossa qualidade de vida e a forma como cuidamos de nós e dos que nos rodeiam. Saber ler e escrever é muito mais do que uma competência escolar. É uma base essencial para viver com mais autonomia, mais segurança e também com mais saúde. A verdade é que, apesar dos avanços tecnológicos e educativos, ainda há mais de 800 milhões de adultos em todo o mundo que não sabem ler nem escrever e mais de 122 milhões de crianças em idade escolar não vão à escola. As mulheres representam 2/3 da população analfabeta mundial. Estes números impressionam e devem fazer-nos parar para pensar. Porque quando falamos de literacia, não estamos só a falar de livros, de provas escolares ou de textos longos. Estamos a falar de acesso ao conhecimento que salva vidas. E é justamente neste ponto que lhe quero falar sobre algo que tem vindo a ganhar destaque: a literacia em saúde. Já ouviu falar? A literacia em saúde é a capacidade de aceder, compreender e usar informação sobre saúde para tomar decisões informadas, cuidar melhor de si e dos outros. E essa capacidade começa precisamente com a leitura. Saber ler é, por exemplo, conseguir interpretar um rótulo alimentar. É perceber a bula de um medicamento. É entender uma receita médica, ou uma notícia sobre vacinação, ou um folheto sobre cancro da mama ou diabetes. É conseguir distinguir o que é um mito daquilo que é ciência. É por isso que se diz que a literacia em saúde é um dos maiores fatores de proteção na prevenção da doença. Porque quando sabemos mais, escolhemos melhor. E as nossas escolhas sobre o que comemos, como nos movemos, como dormimos, como gerimos o stress ou os exames de rotina, são aquilo que molda, todos os dias, a nossa qualidade de vida. Portugal tem feito progressos importantes na educação. O relatório PISA de 2012 destacou o nosso país como um dos que mais combateu o insucesso escolar no início deste milénio. Isso mostra que o investimento na educação pode, efetivamente, mudar vidas e também melhorar a saúde pública. Hoje deixo-lhe um convite. Olhe para a informação de saúde à sua volta, desde os rótulos dos alimentos até às campanhas de prevenção, e pergunte-se: consigo entender isto? E se sim, o que é que eu faço com esta informação? E é aqui que entra a literacia. E é aqui que todos podemos fazer a diferença, ao ler mais, ao perguntar mais, ao querer saber mais. Porque compreender é o primeiro passo para agir, e agir é cuidar. O desafio é simples: invista no seu conhecimento. Leia um artigo sobre saúde. Informe-se sobre os seus direitos enquanto utente. Procure fontes fidedignas e, se tiver dúvidas, fale com um profissional de saúde. E se conhece alguém que tem mais dificuldade em aceder à informação, seja por razões de idade, língua ou nível de escolaridade, ajude. Partilhar informação é também uma forma de cuidar. Porque, no fundo, a literacia é uma vacina contra a desinformação e é também um primeiro passo para vivermos mais, melhor e com mais autonomia. Volto no próximo episódio do Diário da Saúde com mais dicas para viver de forma equilibrada, ativa e informada. Até lá, boas leituras e boa saúde.
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2: Bem sei que esta guerra não vencerei de qualquer maneira. Sei quais as armas que usarei e qual a estratégia ideal para vencer. Usarei as armas de Gideão, e assim não lutarei com a minha própria espada, nem tampouco na minha força, e muito menos sob a minha orientação. Quebrarei, sim, o cântaro da minha vida diante de ti, como sinal de um coração sujeito às tuas ordens e de reconhecimento por seres o meu Senhor. Numa das minhas mãos, erguerei a tocha de fogo de uma vida consagrada, mas também do poder do teu Espírito e da tua Palavra, que é poderosa para consumir o inimigo que está diante de mim. Na outra mão, segurarei a trombeta e a farei soar com todo o fogo que tiver, para anunciar em louvor que quem vai diante de mim para lutar é o Senhor dos Exércitos e a sua espada.

O Primeiro-Ministro garantiu hoje que mantém confiança total no Ministro da Educação, apesar dos problemas registados no processo de correção dos exames nacionais. Em Castelo de Paiva, Luís Montenegro afirmou que os membros do Governo estão no cargo para resolver dificuldades e não para desistir perante os desafios. O chefe do Executivo reconheceu que a implementação do novo modelo de correção enfrentou falhas técnicas, mas considerou que algumas críticas representam um aproveitamento da situação. Ainda assim, assegurou que o processo está a decorrer com profissionalismo, destacando o trabalho dos professores, classificadores e das equipas que acompanham e monitorizam o sistema. Durante o dia, o Ministro da Educação esteve reunido com o Conselho de Escolas e com os diretores escolares para analisar os constrangimentos na correção das provas. As classificações deverão ser divulgadas até sexta-feira, embora continuem a ser reportadas falhas na plataforma digital utilizada no processo. Ainda face a este tema, o Ministro da Educação anunciou que 92% dos exames nacionais do ensino secundário já estão corrigidos e garantiu que os alunos vão conhecer as classificações na próxima sexta-feira, tal como já tinha sido noticiado. Fernando Alexandre afirmou que os problemas tecnológicos registados no arranque deste processo têm vindo a ser resolvidos e destacou o empenho dos professores no cumprimento dos prazos. O governante explicou que o Ministério acompanha permanentemente a evolução das correções, recorrendo a uma bolsa de docentes classificadores para responder a eventuais atrasos. A monitorização é feita prova a prova e classificador a classificador, permitindo substituir rapidamente quem não consiga concluir o trabalho. Fernando Alexandre reconheceu ainda que o sistema informático apresentou falhas, obrigando alguns professores a corrigir a mesma prova mais do que uma vez, tendo pedido desculpa por todos os transtornos. E ainda no dia de hoje, a Unicef alertou que cerca de 3,7 milhões de crianças com menos de 5 anos estão em risco de desnutrição no Afeganistão, numa altura em que o país entra no período de maior incidência de casos. A Agência das Nações Unidas apelou uma resposta urgente para prevenir a emaciação, uma forma grave de desnutrição que pode colocar a vida em risco. Segundo um novo relatório, quase metade das crianças afegãs com menos de 5 anos sofre de algum tipo de atraso no crescimento e cerca de 90% vive em situação de pobreza alimentar, consumindo uma alimentação insuficiente e pouco diversificada. As crianças com menos de 2 anos são as mais vulneráveis, concentrando a maioria dos casos de desnutrição aguda. A Unicef defende uma resposta coordenada que vá além do tratamento da desnutrição, reforçando áreas como a saúde, vacinação, água, saneamento, proteção social e educação. A organização alerta que investir na prevenção e garantir uma alimentação adequada às crianças e às mulheres grávidas é essencial para evitar o agravamento da crise humanitária vivida no país. E agora direcionada à atualidade noticiosa de Sintra, estão abertas até ao dia 10 de agosto as candidaturas para a atribuição de talhões nas hortas solidárias do bairro Alegre, no Cacém, e da Presa, em Rio de Moro. A iniciativa da Câmara Municipal pretende promover a agricultura urbana, biológica e de subsistência, incentivando hábitos sustentáveis e o autoconsumo. As candidaturas podem ser apresentadas através da plataforma Sintra Online ou presencialmente nos postos de atendimento municipal, mediante a entrega da documentação necessária. Os candidatos selecionados terão ainda acesso gratuito a uma ação de formação em produção biológica de hortícolas, desenvolvida em parceria com o Instituto do Emprego e Formação Profissional, reforçando as competências para a utilização e manutenção dos espaços agrícolas. E ainda referente ao município, a Câmara Municipal já aprovou a abertura de concursos públicos para a aquisição de novos contentores de resíduos urbanos e para o reforço do serviço de recolha de resíduos verdes num investimento superior a 2 milhões de euros destinado a melhorar a resposta dos serviços municipalizados de água e saneamento. O plano prevê a compra de 700 novos contentores que irão reforçar a rede de deposição de resíduos e apoiar a entrada em funcionamento das novas viaturas de recolha. Foi também aprovado em concurso urgente para reforçar a recolha de cortes de jardim e resíduos verdes em resposta ao aumento das posições ilegais registadas no concelho. Segundo o Presidente da Câmara Municipal, Marco Almeida, estas medidas reforçam a capacidade operacional dos serviços municipais, assegurando a continuidade e a qualidade da recolha dos resíduos até à chegada das novas viaturas prevista para o próximo ano. E para terminar, e em cultura, a Orquestra Municipal de Sintra Dom Fernando II apresenta-se no Centro Cultural da Cadaval no domingo 26 de julho às 16 horas para um concerto que vai reunir duas obras de grande relevância de repertório sinfónico. O programa tem como ponto alto o concerto para piano número 2 de Sergei Rachmaninoff, uma das obras mais emblemáticas do romantismo, interpretada por um jovem pianista sintrense e sob a direção do maestro Cesário Costa. O concerto vai abrir com a sétima abertura de Eduardo Jaime Talassi, apresentada em estreia moderna, proporcionando ao público a oportunidade de conhecer uma obra marcante do património musical português. A entrada é gratuita, mediante levantamento de bilhetes na bilheteira do Centro Cultural Olga Cadaval, limitada à lotação disponível e com um máximo de 2 bilhetes por pessoa. Mais informações estão disponíveis no site do Centro Cultural Olga Cadaval.

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22 países onde a Bíblia ainda é proibida. Países como a Coreia do Norte, o Paquistão, o Irão, a Arábia Saudita, a China, a Turquia, o Catar, até nas Ilhas Maldivas, a Bíblia não é permitida, nem a sua mensagem pode ser divulgada livremente. Mas a palavra Bíblia teve origem no grego antigo ou no grego koiné e escreve-se ou lê-se tá Bíblia, que significa os livros. Quando empregue no singular, lê-se biblion e significa literalmente rolo. Era o nome também dado a um papiro egípcio, provavelmente assim designado, porque na Fenícia existia um porto marítimo chamado Biblos, de onde era exportado o papiro para a Grécia. Mais tarde, o termo grego tá Bíblia, ou os livros, passou a ser uma expressão comumente usada pelos judeus helenísticos quando se referiam aos seus livros sagrados. No entanto, calcula-se que somente a partir do quarto século a palavra Bíblia passou a ser mais frequentemente usada como referência ao Antigo Testamento e ao Novo Testamento das Sagradas Escrituras. Não sabemos exatamente quando é que a Bíblia começou a ser escrita. Possivelmente há pelo menos 2.500 anos. Moisés escreveu os primeiros cinco livros e o 18º livro do cânon bíblico, o livro de Jó. Mas foram cerca de 40 os escritores bíblicos, homens que viveram em períodos bem diferentes da história, com culturas diferentes. No entanto, ao analisarmos as Escrituras, não encontramos nelas qualquer tipo de contradição. Pelo contrário, existe uma perfeita harmonia de pensamento no seu conteúdo, a qual reforça a verdade inequívoca acerca da inspiração divina da Bíblia. Antes da invenção da imprensa, em 1455, os textos bíblicos eram reproduzidos à mão por copistas e só no século XVI, Martinho Lutero traduziu pela primeira vez os textos do hebraico e do grego para a língua alemã. O ministro e pregador da Igreja Reformada das Índias Orientais Holandesas, João Ferreira de Almeida, foi o primeiro a traduzir a Bíblia para a nossa língua, a língua portuguesa. A sua primeira tradução do Novo Testamento em português foi publicada em Amsterdão, em 1681. Antes do seu falecimento, tinha concluído a tradução da maior parte dos livros do Antigo Testamento, sendo a tradução dos demais livros concluída em 1694 pelo pastor protestante holandês Jacobus den Hacker. O valor histórico da Bíblia, através dos séculos, está na elevada contribuição para a transformação e formação do caráter humano. Escrita em linguagem humana, traduz o pensamento de Deus que está acima do pensamento humano. E assim diz a Bíblia: porque os meus pensamentos não são os vossos pensamentos, nem os vossos caminhos os meus caminhos, diz o Senhor. Porque assim como os céus são mais altos do que a terra, assim os meus caminhos mais altos do que os vossos caminhos e os meus pensamentos mais altos do que os vossos pensamentos. A Bíblia não é apenas um livro, mas sim o livro. Se quisermos ser mais precisos, diremos que é um conjunto de 66 livros que formam a única biblioteca sagrada existente no mundo. Os temas de cada livro das Sagradas Escrituras não se reportam apenas à história, nem o seu conteúdo se refere à ciência. Não foram filósofos nem meros pensadores fantasiosos que a escreveram, mas, como ela própria revela, não foi produzida por vontade de homem algum, mas homens santos de Deus falaram, inspirados pelo Espírito Santo. A Bíblia não é senão a palavra viva de Deus Pai para os seus filhos, o alimento e sustentáculo que revigora a alma.
À medida que a lemos e a acolhemos no coração, torna-se uma fonte perene de vida espiritual que transborda para a vida eterna.

0: No eixo das Escrituras Sagradas encontramos Jesus. Deste modo, a Bíblia não é um emaranhado obscuro de escritos religiosos. As Escrituras testificam de Jesus e Jesus é a luz. Por essa razão, ignorar a Bíblia é ignorar o próprio Cristo, a luz do mundo. Erasmo de Roterdão, ao referir-se à Bíblia, escreveu o seguinte: a Bíblia vos dará Cristo numa proximidade tão estreita que ele vos seria menos visível caso se postasse diante dos vossos olhos. Ah, estimado ouvinte, não há outra maneira de conhecer Jesus Cristo senão pela Bíblia. E esse é o propósito de Deus para a humanidade: conhecer Jesus. Mas porquê conhecer Jesus? A maior e mais importante razão é que não existe um outro meio pelo qual possamos ser salvos a não ser por Cristo. Essa verdade foi proclamada por Pedro, o apóstolo, em Jerusalém, quando, perante os sacerdotes judeus que o condenavam, ele dizia: e em nenhum outro há salvação, porque também debaixo do céu nenhum outro nome há dado entre os homens pelo qual devamos ser salvos. Não há um outro caminho, não há uma outra alternativa de salvação a não ser Cristo. Foi por mim e por si, estimado ouvinte, que ele deu a sua vida quando morreu na cruz do Calvário. Ter uma vida eterna com Deus ou não faz parte de uma escolha. Somos nós quem decidimos qual o caminho. Somos nós e não Deus quem decide o rumo que queremos seguir. Hoje, Jesus amavelmente nos diz: olhai para mim e sereis salvos, vós todos os termos da terra, porque eu sou Deus e não há outro. Estimado ouvinte, aceite o convite e viva uma nova experiência em sua vida e receba da parte de Deus a graça da fé, que o manterá firme em Jesus até o dia em que o veremos em sua segunda vinda. Desejo-lhe, amigo ouvinte, muita paz, ao mesmo tempo que o convido para o nosso próximo encontro.
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1: O sofrimento humano é o assunto que maior incompreensão traz ao pensamento humano. É quase impossível não partilhar da ideia de que aquilo que sentimos ao enfrentar as dificuldades e as dores que a vida nos coloca é algo que não é natural em nós. A dor, o sofrimento e a morte são elementos estranhos na nossa vida. Quando pensamos em nos aproximarmos de Deus, temos a percepção que algo vai mudar neste aspecto. Muitos são iludidos com a ideia de prosperidade e ausência de problemas por se juntarem a uma determinada comunidade de fé. Em vez de nos aproximarmos de Deus pela necessidade de estar perto dele e de receber algo de profundo para a nossa vida, vamos até Deus com a esperança de sermos retirados da mira das dificuldades e do sofrimento. Quando olhamos para as vidas dos vários homens e mulheres da Bíblia, é fácil de entender que as coisas não funcionam bem assim. Embora possamos ver alguns episódios onde a dor foi retirada ou de alguém salvo da morte, regra geral, a vida não ocorreu dessa forma. Hoje queria refletir consigo sobre dois desses homens que passaram por momentos de dor e sofrimento e que pediram a Deus de forma insistente para não passarem por essas dificuldades. No entanto, Deus não interveio, pelo menos não da forma como eles entendiam. Um desses homens é o rei Davi. Davi teve um relacionamento com uma mulher que já era casada. Ela engravidou e Davi elaborou um plano para poder casar com essa mulher. Esse plano envolveu colocar o marido dela na frente de guerra, onde a morte era certa. Davi reconheceu o erro e pediu perdão a Deus pelo seu ato, embora muito do que tinha feito tinha tido um efeito irreversível. Nasce então a criança, que era fruto dessa relação, mas logo após o nascimento a criança teve uma grave doença. Diz-nos o texto que Davi suplicou a Deus pela criança, jejuava e passava as noites a dormir no chão. Davi passou 7 dias em súplicas a Deus e em jejum pela restauração da saúde do seu filho, no entanto, ele acabou por morrer. Quando soube da notícia da morte da criança, diz-nos o relato que Davi levantou-se então do chão, tomou banho, perfumou-se e mudou de roupa. Depois foi ao templo para adorar o Senhor. Em seguida, voltou a casa e pediu que lhe servissem uma refeição e comeu. Esta reação deixou os conselheiros de Davi confusos e a determinada altura foram ter com ele a pedir para explicar a sua reação. Davi respondeu, quando a criança ainda vivia, eu jejuava e chorava pensando que talvez o Senhor tivesse compaixão de mim e a deixasse viver. Mas agora que morreu, para que hei de jejuar mais, se não posso fazer que ela volte à vida? Um dia, irei para junto dela, mas ela não voltará mais para junto de mim. O segundo homem que lhe quero trazer hoje é Paulo. Na carta que Paulo escreveu aos cristãos de Corinto, ele vai referir que tem um problema na sua vida. Não sabemos a origem desse problema, mas percebemos que é algo que lhe provoca dor e sofrimento. A determinada altura ele escreve o seguinte, por 3 vezes pedi ao Senhor que o afastasse de mim. O pedido de Paulo a Deus para solucionar este problema foi insistente, até que Deus respondeu-lhe de uma forma que o levou a refletir profundamente sobre o seu problema. Paulo escreveu, ele respondeu-me, basta que tenhas a minha graça, pois a minha força manifesta-se melhor nas fraquezas. Por isso, acho melhor orgulhar-me das fraquezas, para que a força de Cristo deixe sobre mim. Por vezes, o facto de alguém acreditar na omnipotência de Deus significa que automaticamente ele tem de intervir em todas as situações de dor, sofrimento ou morte. É normal que tenhamos essa tendência, como teve Davi e Paulo, e não há nada de mal em fazer súplicas a Deus. O nosso problema é o deixar que seja Deus a decidir se intervém ou não, e quando intervém e como intervém. O que as histórias destes dois homens nos ensinam é que quando Deus não intervém, o nosso foco deve projetar-se para o futuro. Um futuro que está muito além do que conhecemos e do que vivemos, mas que nos foi prometido por Deus. Mas uma coisa Davi e Paulo tinham certeza, era que Deus os iria ajudar a viver com a realidade da perda e do sofrimento. O meu desejo é que nos momentos de sofrimento e de dor que vamos viver, possamos fazer como Davi, que louvou a Deus apesar do luto, porque é Ele que nos vai capacitar para ultrapassar esses momentos. Que também possamos fazer como Paulo, que aprendeu a viver com a condição que lhe causava dor e a confiar que a esperança da dádiva futura iria permitir suportar a dor presente. Que possamos compreender este método de aperfeiçoamento de Deus, que faz tirar do mal algo de bom. Haverá momentos em que Deus vai aliviar as nossas cargas, mas haverá outros em que Ele vai fortalecer os nossos ombros. E é aí que, apesar do sofrimento, saímos mais fortalecidos. Lembre-se sempre que o futuro que Deus tem para nós e a ação dEle na nossa vida a cada instante vão permitir prosseguir, como fez Davi e Paulo, apesar de não compreendermos tudo o que está à nossa volta e que nos causa dor. Que Deus se possa manifestar na sua vida para testemunho a outros, a partir do mal que vem à sua vida. Deus não traz o mal à vida das pessoas, mas Ele pega sempre nesse mal e consegue transformá-lo em algo valioso para a sua vida.
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1: Olá, olá, a Voz da Esperança está de regresso. Muito obrigado por estar connosco aí desse lado. E estamos juntos para continuarmos a explorar grandes temas da fé, mas sobretudo a procurar transmitir esperança à sua vida. Essa é a nossa missão aqui, por isso através da música e sempre com o quarteto Voz da Esperança e através da palavra, continuamos à procura de o ajudar a encontrar mais razões para a esperança na sua vida. Hoje vamos a mais um momento da vida de Jesus, numa festa muito especial para Israel. Naquele tempo, Jesus também viveu alguns encontros e ensinou coisas muito especiais. É isso que vamos descobrir para já. Deixe-se inspirar com esta maravilhosa música para abrir este programa. Oh, que esperança!

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Vamos agora ao nosso tema. Eu quero levá-lo mais uma vez, como sempre quando começamos, a fazer aqui uma espécie de pequeno exercício de imaginação, porque nós estamos neste esforço de caminhar com Jesus. Imagine uma cidade em festa, porque em Israel havia muitas festas. Ora, nesta festa nós tínhamos ruas cobertas de ramos, sobretudo ramos verdes, tínhamos tendas, se quiser, cabanas de folhas erguidas nos telhados das casas, nos pátios, nas colinas ao redor da cidade também. Também, claro, a música tinha aqui um papel importante, músicas, hinos, alegria, aclamações. E como quase todas as festas, aqui uniam-se todas as pessoas, ricos e pobres, velhos, novos, pessoas chegadas de todos os cantos do mundo. Uns com frutos que traziam como gesto de gratidão. Esta era chamada a Festa dos Tabernáculos, uma enorme celebração no calendário judaico. E não era pouca coisa, eram 7 dias de grande alegria, de memória, de adoração. No meio de tudo isto, uma espécie de sede que nenhuma festa conseguia saciar. É esse o tema que Jesus vai tratar. E é por isso que Jesus entra em cena no meio da grande festa. A Festa dos Tabernáculos, que tinha, sobretudo, dois propósitos. O primeiro era celebrar a colheita. E, por isso, a ideia era agradecer a Deus pela abundância que se tinha conseguido ao longo daquele ano, nas colheitas. Depois havia um segundo aspecto, que era recordar os 40 anos no deserto, quando Israel viveu em tendas, exatamente. E essa experiência de terem vivido em tendas era também a ideia de estarem dependentes de Deus, porque não conseguiam cultivar, enfim, criar raízes. Portanto, o maná que caía do céu, aquela nuvem que os guiava, ou a água que brotou da rocha quando Moisés feriu a rocha no deserto. Alguns exemplos que demonstravam que durante estes 40 anos de peregrinação o povo realmente dependia de Deus. Por isso, podemos dizer que era uma festa de memória e de gratidão. Cá estão os dois grandes pilares. Mas havia uma cerimónia, um momento em particular, que marcava o tom desta festa. Ao amanhecer de cada dia, um sacerdote descia ao ribeiro de Cédron e enchia um cântaro de água. Depois subia lentamente os degraus do templo ao som das trombetas e, neste quadro simbólico, solene, o povo cantava: "Com alegria tirareis águas das fontes da salvação." Portanto, citavam nestas palavras o profeta Isaías, no capítulo 12. Esta água era depois derramada no altar. E era um símbolo daquela rocha do deserto que, quando foi ferida, deu água, água pura, água boa ao povo de Deus. Uma rocha que o apóstolo Paulo, quando falou, também foi buscar esta imagética, este simbolismo, na sua carta aos Coríntios, a primeira carta aos Coríntios, no capítulo 10 e no versículo 4, Paulo identificou que essa rocha era Cristo. Então ficou claro o simbolismo. Era o último dia da festa, é agora aqui que nos encontramos, o grande dia.
A cerimónia tinha chegado ao seu ponto mais alto, portanto a multidão agora estava toda reunida. E foi então que Jesus se levantou e em voz alta, por entre os pátios do templo, Jesus vai fazer uma afirmação extraordinária. Aliás, eu vou buscar aqui a minha Bíblia porque eu gostava de ler diretamente aqui a partir da Palavra de Deus. Nós estamos no Evangelho de João e aqui no capítulo 7. Ora, nós vamos aqui, talvez a partir do versículo 37, vamos ler que no último dia, o grande dia da festa, cá está, como eu lhe estava a explicar, Jesus pôs-se em pé e clamou dizendo: se alguém tem sede, que venha a mim e beba. E quem crê em mim, como diz a Escritura, rios de água viva correrão do seu ventre. Palavras extraordinárias que com certeza criaram um impacto enorme naquele momento. Eu imagino o silêncio quase absoluto e aquelas palavras que chegaram como uma espécie de um raio de luz numa sala totalmente escura. Porque aquela multidão, com toda aquela música, com toda a pompa das festas, os ramos de palma, as luzes, as cerimónias, os simbolismos, apesar destas coisas todas e desta festa religiosa que era, esta multidão estava profundamente sedenta. Claro que não estamos a falar de água, não é? Havia ali pessoas que pranteavam as suas esperanças desvanecidas, com certeza muita gente que carregava desgosto oculto, coisas que ninguém conhecia, lutas profundas. O ser humano vive essas lutas desde sempre. Com certeza havia ali quem tivesse corrido atrás de oportunidades das coisas do mundo, mas chegado ao fim de mãos vazias, como quem luta para encher uma cisterna, mas ela está cheia de fendas no fundo e tudo acaba por se esvair. E Jesus olhou para todos estes homens e mulheres e disse: se alguém tem sede, venha a mim. Há grandes ensinamentos aqui. Repare que Jesus não disse: se és digno, vem a mim. Jesus não disse: se tens a tua vida toda bem organizada e estruturada, vem a mim. Jesus também não disse: se tu já resolveste os teus problemas e estás em perfeitas condições, vem a mim. Jesus disse: se tens sede. Isto significa que a sede é o requisito que Jesus estabeleceu, o único. Ora, a pergunta que se pode colocar é: há alguém entre nós que não esteja sedento de algo que nos falta ainda? Eu acho que há uma coisa que precisamos de perceber sobre este momento. É que Jesus não estava simplesmente a oferecer alguma espécie de conforto, fosse ele emocional ou até espiritual. Jesus estava, acima de tudo, a apresentar-se a ele mesmo como o cumprimento de tudo aquilo que esta festa celebrava. Por isso, há esta dimensão profundamente profética, cristã. A rocha ferida no deserto que deu água a Israel era um símbolo do que Jesus seria para esta terra, para todos os homens. E agora, ali no templo, no último dia da festa, Jesus estava ali em pé, diante de todos estes homens e mulheres crentes, a dizer: meus amigos, irmãos, meus filhos, aquilo que a rocha representava, eu sou. Claro, qual é essa água então? O próprio Jesus responde, mas vamos a um outro momento, porque nós lemos, claro, a Bíblia como um todo e aprendemos com todas estas grandes lições, ainda no Evangelho de João, mas se formos ao capítulo 4 e lá no versículo 14, palavras que provavelmente já ouviu: a água que eu lhe der se fará nele uma fonte de água que jorra para a vida eterna, disse Jesus à mulher samaritana. Nós vemos então que não é uma cisterna, uma coisa que se enche uma vez e depois se esgota, como um copo que se vai enchendo e perdendo água. Jesus fala de uma fonte, é diferente. Não é um poço, é uma fonte. Uma fonte é uma coisa viva, uma coisa que brota de dentro para fora, que não para nunca. É isso, uma fonte de água. É uma coisa que não seca.
Esse, podemos dizer que é o Espírito Santo. Aliás, foi a própria explicação que João deu no seu Evangelho, continuando a ler o capítulo 7, ele referiu-se exatamente ao Espírito Santo, que é a vida de Cristo a habitar em nós. O Espírito Santo, por isso Jesus tanto falou sobre ele, a importância de Jesus ir e do Espírito vir, porque o Espírito ia ficar a fazer permanentemente esta obra de transformar, de renovar, de sustentar. Agora, repara no que aconteceu antes deste momento. Estamos a referir-nos aqui, porque eu acho que isso também é importante. Os irmãos de Jesus tinham-lhe dito para ele ir a Jerusalém e mostrar-se publicamente. A ideia era que Jesus, na mente dos seus irmãos, que Jesus pudesse ser visto, conquistar o apoio, sobretudo das lideranças, para afirmar os seus direitos. E claro, como sempre, queriam que Jesus se colocasse numa posição de autoridade. Em João, no capítulo 7, portanto, um pouco antes do que lemos há pouco, o contexto era este. Os seus irmãos disseram-lhe, se fazes estas coisas, então manifesta-te ao mundo, disseram-lhe. Esta era a lógica destes homens, mas eles estavam na lógica do mundo, que é o quê? É usar poder para ganhar reconhecimento. Conquistar os influentes, era a ideia, e depois então outros virão. Só que o que é que Jesus fez? Recusou a proposta dos seus irmãos. E recusou-a fazendo algumas afirmações muito importantes. Jesus disse o seguinte, o mundo não vos pode aborrecer, mas ele me aborrece a mim, porque dele eu testifico que as suas obras são más. Então Jesus explicou porque é que a lógica não era que ele fosse adorado e admirado por todos, era que muitos iriam vê-lo como inimigo. E por isso, quando Jesus foi a Jerusalém, ele foi sozinho, foi em silêncio, foi pelo caminho menos frequentado, porque a ideia não era ser aclamado. Jesus foi lá para ensinar. Jesus não foi para conquistar um trono, mas a ideia de Jesus era fazer a sua obra, levar vida. Então Jesus chegou ao templo, no meio da festa, sem anúncios, sem cortejos. E claro, o povo ficou admirado. Os que mais odiavam Jesus sentiram-se, claro, impotentes para agir. Dia após dia, Jesus ensinou. E as palavras que Jesus dizia, como sempre, elas eram portadoras de uma autoridade que ninguém conseguia explicar. Por isso é que muitos, quando Jesus falava e ensinava, perguntavam-se entre si, e aqui estamos sempre no capítulo 7 de João, lá no versículo 15, alguns disseram mesmo, como é que este sabe estas letras se não as aprendeu? Ficavam atónitos. Não é? De onde vem esta maravilha, esta sabedoria? Porque Jesus não tinha-se estudado, por exemplo, nas escolas dos rabinos, que eram muito reconhecidas para formar a elite espiritual, religiosa. Jesus não tinha credenciais que fossem reconhecidas, mas falava como ninguém jamais falara. Porque Jesus tinha como mestre o próprio Deus. E no último dia, então, ele vai erguer a voz e fazer este convite, talvez um dos mais abertos convites de toda a Escritura que já ouvimos. Se alguém tem sede. E, portanto, repare, Jesus não falou para o sacerdote, não disse se o sacerdote tem sede, não disse se o escriba, se o estudioso, se o rico tem sede. Não, nem falou sequer para aqueles que creem há muito tempo se tem sede. Jesus disse alguém, e alguém é qualquer um, são todos. É o rico e cheio de autoridade e é o pobre desgraçado que estava ali. É o instruído nas letras e nas escrituras. E o homem simples que não sabia ler. É o que carrega uma vida com pecado e falhas. E o que aparentemente está ali em plena santidade. É o que está cansado de buscar e nunca encontrar. É o que tem uma dor, mas que a esconde para não passar por fraco. Venha a mim e beba, foi o convite. E este convite é isto que eu lhe quero dizer hoje, meu querido amigo, minha prezada amiga que me escuta hoje e vê aqui na Voz da Esperança. Este mesmo convite, eu acredito profundamente que ele continua a ecoar hoje com a mesma força com que ele ressoou naquele templo, neste dia da festa, talvez até mais ainda hoje.
Porquê que digo isso? Porque nós agora sabemos o que Jesus fez depois destes dias e deste acontecimento. Nós sabemos que a rocha, ela foi mesmo ferida. E foi ferida onde? Na cruz. Cruz do Calvário. A rocha foi ferida. Nós agora sabemos que daquela ferida jorrou não apenas água, mesmo que simbolicamente, mas jorrou sangue. Sabemos que o preço da fonte da vida foi pago com a vida daquele que era o Filho de Deus. E é por isso que lá no livro do Apocalipse, quando chegamos ao final da Bíblia, no último capítulo, Jesus repete o mesmo convite, como quem diz precisamente que é um convite que é eterno. Quem tem sede, venha, e quem quiser, tome de graça da água da vida. Apocalipse 22, 17, para poder anotar. De graça é a expressão. Isto não é uma coisa que se possa comprar, que não se possa merecer nem conquistar. Recebe-se, aceita-se. É por isso que a pergunta que fica para nós e que hoje quero deixar-lhe assim de uma forma simples e muito direta. Será que tem sede? Se tem, e eu creio que todos de alguma forma estamos sedentos de algo na nossa vida, então podemos dizer que se tem sede, o convite é para si. E o convite não é para amanhã, é para agora. O convite, como já estivemos a ver aqui, não é para quando, ok, quando eu já resolver aqui alguns problemas, quando eu organizar melhor a vida, não, é agora. Não tem que se sentir bom, capaz, suficiente para nada, porque o convite é para agora, porque ele é, vem se tens sede. E hoje eu faço-lhe este convite, que venha a Jesus, que beba, que descubra aquilo que começa como um pequeno golo, mas se torna numa fonte, uma fonte que não seca, que brota de dentro, que dá vida, onde hoje há um deserto e que pode passar a ser um lugar de águas vivas. A promessa, o convite é este: se alguém tem sede, venha a mim e beba. E Jesus ainda está a dizer isto hoje. Jesus está a fazer este convite à sua vida. Eu convido, nesta hora, a deixar que esta voz mansa e suave de Jesus o convide e aceite esse convite na sua vida.

0: Vem já, vem já. Foi o convite que acabámos de ouvir, as vozes do nosso quarteto. Eu desejo que mais do que uma música e do que um poema numa música, estas palavras expressem uma decisão também na sua vida. Porque Jesus continua disponível e a dizer-lhe, se tens sede, vem. Muito obrigado por ter vindo e por ter estado connosco. 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É um convite de Jesus permanente. 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E é isto, tudo dito por hoje. Foi uma bênção para mim poder ter partilhado hoje este tempinho, esta mensagem consigo, mas o encontro fica marcado. Mete aí na sua agenda, na próxima semana, aqui em direto, na TV, na rádio ou em qualquer dos canais da Novo Tempo Portugal, nós estaremos juntos, se Deus quiser. Que Deus o abençoe.
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2: E parece que finalmente a chuva veio para ficar. É sim, eu vou admitir. Eu já senti a falta deste tempinho. Estava demasiado calor nas últimas semanas, mas obviamente que para uma pessoa como eu, que está sempre fora de casa, que raramente para em casa, só é boa a chuvinha em dias que eu realmente estou em casa. Nos dias de trabalho, eu acabo por ficar meio chateada quando me molho de um sítio para o outro. Mas enfim, e olha uma coisa que realmente me tem feito pensar bastante. Não é a chuva nem o calor, mas sinceramente, dá-me para cada uma agora, para cada pensamento, mas eu cheguei a uma conclusão interessante e eu não sei se estás preparada para ela, mas é a seguinte: quem nós somos reflete-se na forma como nós conduzimos. Tcharam! É uma grande conclusão, eu sei, é uma conclusão bastante óbvia, mas é verdade. A conduzir, nós revelamos-nos, nós mostramos quem nós somos, nós mostramos a nossa personalidade, a nossa forma de ser aos outros, a quem está à nossa volta. Por exemplo, há umas semanas eu estive fora de Portugal e se em algum momento da minha vida eu achei que de maneira geral as pessoas em Portugal conduziam de uma determinada maneira, mais agressiva, mais imprudente, pois a realidade é que eu mudei completamente a minha opinião. Nós, cá em Portugal, nós somos os melhores condutores do mundo. Mas agora, fora de brincadeiras, ausentei-me do país por uns dias e fui para, eu acho que é melhor não dizer para onde, mas fica na Europa. E não estás bem a ver. Olha o que eu vi. Primeiro, percebi de imediato que regras de condução não é algo que deva de existir lá. Imagina, eu estava sentada numa espécie de táxi e o condutor não estava com o cinto posto. Não queria saber, era como se aquilo não existisse. E eu ali, atrás, com o cintinho posto, super cuidadosa. Ou era demasiado nervoso a conduzir. Tipo, ia sempre colado ao carro da frente. Ia sempre em alta velocidade, coladinho. Se o carro acelerava, ele acelerava. Não havia margem de espaço de segurança. Nada. Colocar as mudanças da forma mais agressiva possível, que eu penso que aquela caixa de velocidades não vai durar muito tempo. Por exemplo, também stops e sinais de trânsito eram invisíveis e isto resultava em acidentes atrás de acidentes. E só para tu teres uma noção, eu ouvia constantemente no quarto do hotel ambulâncias a passar naquela rua. Mas constantemente. Era tipo algo que diariamente, se não passassem umas 20 ambulâncias, era algo que não era real. E para tu veres o nível ainda da situação em si, alguns colegas meus ainda tiveram a experiência do seu condutor entrar em contramão numa rotunda, mas agir como se aquilo fosse a coisa mais normal e mais natural do mundo. Tipo, isto parece uma loucura, não é? Mas a realidade é que podia continuar a lista de uma série de peripécias que aconteceram. E tudo isto levou-me a pensar naquela ideia inicial de nós, a conduzir, revelamos um pouco como nós vivemos o nosso dia-a-dia, revelamos como nós somos, até no mais privado, porque é uma forma de extravasar as nossas emoções, é na condução. E na realidade a condução é uma das tarefas diárias mais comuns para muitas pessoas no mundo inteiro. Seja para ir para o trabalho, para a faculdade, para levar os filhos à escola ou para ir numa viagem de lazer, conduzir tornou-se sem dúvida alguma uma parte essencial da vida moderna. No entanto, com a conveniência e a facilidade que a condução oferece, também vem uma série de responsabilidades. A primeira é a segurança na estrada. A segurança na estrada é uma preocupação constante e ser cuidadosa ao conduzir não é apenas uma questão de obediência às regras, mas acima de tudo é o respeito pela vida humana. Ao compreendermos isto, ao compreendermos o quão nós devíamos de ser cuidadosos ao volante, podemos evitar uma série de tragédias e garantir vias mais seguras para toda a gente. A necessidade de sermos cuidadosos ao conduzir, obviamente que deriva de uma fragilidade humana. Todos os dias, Milhares de acidentes de trânsito ocorrem em todo o mundo, resultando de ferimentos graves ou até mesmo de morte. Uma simples distração ou um descuido ao volante pode ter consequências devastadoras para mim, para os passageiros que iam comigo ou para os civis que vão na estrada. O ponto é, nós devemos compreender que a vida é preciosa, é um presente e que o pequeno momento de descuido pode mudar tudo. E isto é crucial para adotarmos uma abordagem mais cuidadosa e atenta ao dirigir. Por exemplo, no país que eu estive, eu temi pela vida várias vezes porque eu não me sentia de forma nenhuma segura dentro dos táxis ou dentro dos carros em que eu ia. E além disto, o facto de sermos cuidadosos não é apenas uma obrigação moral imposta pela sociedade, mas também é uma obrigação legal. As leis de trânsito são estabelecidas para garantir essa mesma segurança e a ordem na estrada. De respeitar essas leis, não apenas coloca em risco a minha, a tua e a vida dos outros, mas também desrespeitar as leis traz prejuízos para a nossa vida, de pagar multas, as penalidades legais, até mesmo perder a carta de condução. Respeitar os limites da velocidade, os sinais de trânsito e todas as outras regulamentações é fundamental para promover um ambiente de condução seguro e responsável e para evitar danos e prejuízos a nós mesmos. O ditado português "a paciência é uma virtude" devia de ser o lema de todos os que vamos na estrada. A paciência é outra qualidade essencial ao conduzir com cuidado. A pressa e a impaciência são frequentemente associadas a comportamentos imprudentes ao volante. Ficar irritado com o trânsito, buzinar incessantemente ou tomar decisões impulsivas são exemplos de comportamentos que podem levar a situações perigosas. Ser paciente e compreender que imprevistos podem acontecer no trânsito é crucial para manter a calma e tomar decisões mais racionais durante a própria condução. Para além disto, é importante sermos pacientes e cuidadosos também no que implica tudo o que está à nossa volta. Estarmos atentos ao peão que vai no passeio, estarmos atentos ao carro da frente, ao carro de trás, a quem vem nos lados. Isto significa que nós devemos evitar quaisquer distrações. Usar o telemóvel, estar constantemente a mexer no rádio ou ter até mesmo conversas intensas e longas com quem vai connosco no carro. Embora a tecnologia seja uma bênção, até mesmo na condução, às vezes pode trazer alguns malefícios e distrações a quem vai ao volante. Enviar mensagens, atender chamadas, isto tudo faz com que seja uma das principais causas de acidentes atualmente. É importante mantermos os olhos na estrada, mas também as mãos no volante. E isto deve ser uma prioridade absoluta para qualquer condutor responsável. É importante que esta ideia de responsabilidade, de segurança na estrada, de sermos pacientes, cuidadosos, seja algo que as próximas gerações entendam a importância disso mesmo. Incutir desde cedo os princípios das responsabilidades, da segurança, da paciência, do respeito no trânsito pode ajudar a moldar os futuros condutores a serem pessoas mais conscientes, mais racionais e mais atentas na estrada. As escolas e as famílias desempenham um papel fundamental ao transmitir esses mesmos valores e ensinamentos, garantindo que a importância da condução seja realmente entendida desde cedo. Ser cuidadoso e paciente e respeitador não é apenas uma escolha, mas é uma responsabilidade de cada motorista e que cada condutor deve de abraçar. A vida é preciosa, a vida é frágil e a segurança na estrada é fundamental para preservar não apenas a própria vida, mas também a vida de todos aqueles que nos rodeiam. A paciência, a atenção plena, o respeito pelas leis. Resumindo, ter uma condução defensiva são qualidades essenciais que todo condutor deve cultivar, não achas? É importante sermos calmos em tudo na vida. E é importante sabermos gerir as nossas emoções e na condução ainda mais. Ainda tenho mais para te contar desta viagem, mas deixo para a próxima. Até lá!
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O Primeiro-Ministro garantiu hoje que mantém confiança total no Ministro da Educação, apesar dos problemas registados no processo de correção dos exames nacionais. Em Castelo de Paiva, Luís Montenegro afirmou que os membros do governo estão no cargo para resolver dificuldades e não para desistir perante os desafios. O chefe do Executivo reconheceu que a implementação do novo modelo de correção enfrentou falhas técnicas, mas considerou que algumas críticas representam um aproveitamento da situação. Ainda assim, assegurou que o processo está a decorrer com profissionalismo, destacando o trabalho dos professores, classificadores e das equipas que acompanham e monitorizam o sistema. Durante o dia, o Ministro da Educação esteve reunido com o Conselho de Escolas e com os diretores escolares para analisar os constrangimentos na correção das provas. As classificações deverão ser divulgadas até sexta-feira, embora continuem a ser reportadas falhas na plataforma digital utilizada no processo. Ainda face a este tema, o Ministro da Educação anunciou que 92% dos exames nacionais do ensino secundário já estão corrigidos e garantiu que os alunos vão conhecer as classificações na próxima sexta-feira, tal como já tinha sido noticiado. Fernando Alexandre afirmou que os problemas tecnológicos registados no arranque deste processo têm vindo a ser resolvidos e destacou o empenho dos professores no cumprimento dos prazos. O governante explicou que o Ministério acompanha permanentemente a evolução das correções, recorrendo a uma bolsa de docentes classificadores para responder a eventuais atrasos. A monitorização é feita prova a prova e classificador a classificador, permitindo substituir rapidamente quem não consiga concluir o trabalho. Fernando Alexandre reconheceu ainda que o sistema informático apresentou falhas, obrigando alguns professores a corrigir a mesma prova mais do que uma vez, tendo pedido desculpa por todos os transtornos. E ainda no dia de hoje, a Unicef alertou que cerca de 3,7 milhões de crianças com menos de 5 anos estão em risco de desnutrição no Afeganistão, numa altura em que o país entra no período de maior incidência de casos. A Agência das Nações Unidas apelou uma resposta urgente para prevenir a emaciação, uma forma grave de desnutrição que pode colocar a vida em risco. Segundo um novo relatório, quase metade das crianças afegãs com menos de 5 anos sofre de algum tipo de atraso no crescimento e cerca de 90% vive em situação de pobreza alimentar, consumindo uma alimentação insuficiente e pouco diversificada. As crianças com menos de 2 anos são as mais vulneráveis, concentrando a maioria dos casos de desnutrição aguda. A Unicef defende uma resposta coordenada que vá além do tratamento da desnutrição, reforçando áreas como a saúde, vacinação, água, saneamento, proteção social e educação. A organização alerta que investir na prevenção e garantir uma alimentação adequada às crianças e às mulheres grávidas é essencial para evitar o agravamento da crise humanitária vivida no país. E agora direcionada à atualidade noticiosa de Sintra, estão abertas até ao dia 10 de agosto as candidaturas para a atribuição de talhões nas hortas solidárias do Bairro Alegre, no Cacém, e da Presa, em Rio de Moro. A iniciativa da Câmara Municipal pretende promover a agricultura urbana, biológica e de subsistência, incentivando hábitos sustentáveis e o autoconsumo. As candidaturas podem ser apresentadas através da plataforma Sintra Online ou presencialmente nos postos de atendimento municipal, mediante a entrega da documentação necessária. Os candidatos selecionados terão ainda acesso gratuito a uma ação de formação em produção biológica de hortícolas, desenvolvida em parceria com o Instituto do Emprego e Formação Profissional, reforçando as competências para a utilização e manutenção dos espaços agrícolas. E ainda referente ao município, a Câmara Municipal já aprovou a abertura de concursos públicos para a aquisição de novos contentores de resíduos urbanos e para o reforço do serviço de recolha de resíduos verdes num investimento superior a 2 milhões de euros destinado a melhorar a resposta dos serviços municipalizados de água e saneamento. O plano prevê a compra de 700 novos contentores que irão reforçar a rede de deposição de resíduos e apoiar a entrada em funcionamento das novas viaturas de recolha. Foi também aprovado em concurso urgente para reforçar a recolha de cortes de jardim e resíduos verdes em resposta ao aumento das posições ilegais registadas no concelho. Segundo o Presidente da Câmara Municipal, Marco Almeida, estas medidas reforçam a capacidade operacional dos serviços municipais, assegurando a continuidade e a qualidade da recolha dos resíduos até à chegada das novas viaturas prevista para o próximo ano. E para terminar, e em cultura, a Orquestra Municipal de Sintra, Dom Fernando II, apresenta-se no Centro Cultural Olga Cadaval, no domingo 26 de julho, às 16 horas, para um concerto que vai reunir duas obras de grande relevância de repertório sinfónico. O programa tem como ponto alto o concerto para piano número 2 de Sergei Rachmaninoff, uma das obras mais emblemáticas do romantismo, interpretada por um jovem pianista sintrense e sob a direção do maestro Cesário Costa. O concerto vai abrir com a sétima abertura de Eduardo Jaime Talassi, apresentada em estreia moderna, proporcionando ao público a oportunidade de conhecer uma obra marcante do património musical português. A entrada é gratuita, mediante levantamento de bilhetes na bilheteira do Centro Cultural Olga Cadaval, limitada à lotação disponível e com um máximo de 2 bilhetes por pessoa. Mais informações estão disponíveis no site do Centro Cultural Olga Cadaval.

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1: Estamos começando mais uma vez pela TV Novo Tempo, seu programa Evidências, na constante busca de fatos que comprovem a veracidade histórica da Bíblia Sagrada. Você já percebeu como uma simples palavra ou frase podem ter significados diferentes e até causar bastante confusão apenas por uma questão de semântica? Foi o que aconteceu com o famoso ator e diretor de cinema Woody Allen. Por causa dessas sutilezas linguísticas em que às vezes até quem é bom de gramática escorrega, o pobre cineasta passou para muitos a ideia de ser um homem sujo. Há tempos atrás, uma das suas mais famosas frases caiu na opinião pública como uma bomba. Ele disse:
2: "Tomar banho é esnobismo."
1: Agora imagine só como ficou a situação em círculos nacionais onde o banho diário é quase uma doutrina cultural. Você sabe, brasileiro não perdoa quem não toma banho todos os dias. Houve até quem comparasse Woody Allen com outro cineasta, o francês Jean-Luc Godard. Dizem os entendidos que ele só tomou banho em 1960, quando rodou o filme Acossado, e só foi tomar o segundo banho quando rodou outro filme em 1966. Bem, se é exagero essa história, eu não sei. Mas pelo menos Woody Allen, este sim, poderia ser redimido se o pessoal entendesse melhor o que ele quis dizer. No original inglês, a expressão de Wood foi to take a bath. Ora, bath é diferente de shower, que é banho de chuveiro. Bath é banho de banheira. O que ele disse é que tomar banho de banheira é algo muito snob. Banho de banheira não é o mesmo que banho de chuveiro. Mas pobre Woody Allen, por causa da semântica, ganhou a fama de sujismundo. Saindo da situação hilária que acabamos de mostrar, podemos dizer que o mesmo risco de má interpretação acontece também com a Bíblia Sagrada. Esse livro, lembremos, embora divino e bastante atual, tem mais de 2000 anos que foi concluído. Isso sem contar que os seus primeiros livros foram escritos há pelo menos 3.400 anos. Ora, se muita coisa muda em 50 anos, imagine em milênios. Só para você ter uma ideia, no tempo dos nossos avós, derramar significava cortar ramas e não entornar um líquido como usamos hoje em dia. Portanto, constitui um grave erro pensar que só porque a Bíblia é a palavra de Deus, ela pode ser lida prontamente sem nenhum tipo de estudo que envolva a sua cultura, os seus costumes e as suas línguas originais. O que não significa, é claro, que Deus não revele verdades a pessoas simples. Uma coisa não anula a outra. Deus pode mostrar verdades a qualquer pessoa, mas em situações ideais, devemos lançar mão dos recursos que possuímos para evitar imprecisões na leitura. E isto se torna muito sério quando estamos falando palavra de Deus. E além de sério, isso se torna muito mais grave quando estamos falando de pastores ou ministros religiosos de qualquer denominação que seja. Mesmo os estudantes de teologia ou padres e pastores recém-formados deveriam estar atentos para isso. Em 1903, a autora americana Ellen White escreveu um artigo para os estudantes do Seminário Adventista de Barrel Creek, que ainda é muito atual em seu conteúdo. Veja o que ela disse.
3: Que o ministro jovem lute com os difíceis problemas que se encontram na palavra de Deus, e seu intelecto todo se despertará. À medida que estuda diligentemente as grandes verdades que se acham nas Escrituras, será habilitado a pregar sermões que encerram uma mensagem direta, definida, e ajudarão os ouvintes a escolherem um caminho certo. O ministro que se arrisca a ensinar a verdade possuindo leves noções da palavra de Deus, ofende o Espírito Santo.
1: Palavras fortes, não é mesmo? Por isso que resolvemos citá-las para você. Sendo assim, vamos no programa de hoje dar alguns exemplos de como o conhecimento da antiga cultura do Oriente Médio, bem como do grego e do hebraico, ajuda na compreensão de muitas passagens que se encontram na Bíblia Sagrada. Vamos começar pelo grego e ver como ele pode ajudar a resolver algumas aparentes contradições do livro inspirado. No livro de Atos, capítulo 9, temos a história de como Paulo, ofuscado por uma luz divina que o cegara, caiu de seu cavalo enquanto seguia para a cidade de Damasco. Paulo, naquele episódio, estava perseguindo os cristãos e nutria a intenção até mesmo de matá-los, se preciso fosse. Foi aí que Jesus lhe apareceu no caminho e, em virtude desta visão majestosa, Paulo se converte e se torna um seguidor de Jesus Cristo. Pois bem, Atos 9, verso 7, relembra a cena e diz que os companheiros de Paulo ouviram a voz, mas não compreenderam o que era dito. Já em Atos, capítulo 22, verso 9, dependendo da versão que você tiver em mãos, é dito que os companheiros de Paulo não ouviram a voz. Isto é uma contradição. Como entender isso? Ora, o verbo em grego é akouo, que significa tanto ouvir um som como compreender mentalmente o que se diz. Em Atos 9, os companheiros de Paulo ouvem a voz, mas não compreendem o que é dito. Já em Atos 22, a palavra voz aparece no acusativo, significando que eles a ouviram, mas não a ponto de entenderem o que era dito. Em algumas versões mais modernas, compreendendo esta peculiaridade da língua grega, os tradutores rearranjaram o texto de modo a captar melhor o sentido original, desfazendo deste modo a aparente contradição da Bíblia. Agora veja mais esta estranha passagem das Escrituras que aparece no Salmo 119, verso 83.
2: Já me assemelho a um odre na fumaça, contudo não me esqueço dos teus decretos.
1: E então? Se alguém lesse esse texto para você e perguntasse o que ele quer dizer, o que você responderia? Bem, primeiramente, o que é um odre? Muitos acham que o odre seria um vaso de barro ou coisa parecida, mas não é isso. Eu quero mostrar para você nesse programa o que é um odre. Eu tenho justamente aqui em minhas mãos um odre. Ele veio do Egito e foi muito usado por beduínos que vivem próximos ao Monte Sinai. Como você pode ver, ele é feito de pele de animal e servia para colocar água ou vinho. Eles geralmente usavam uma cabra ou meia cabra, como neste caso. O que eles faziam é o seguinte: eles geralmente degolavam a cabeça do animal, tiravam aqui todas as suas entranhas, depois curtiam o couro, aí costuravam as patas de modo a torná-lo uma bolsa hermeticamente fechada e estava pronto para o seu uso. O couro ajuda a manter o líquido numa temperatura agradável, como se tivesse quase dentro de uma geladeira. Uma temperatura que seria impossível num deserto que pode chegar a mais de 40 graus na sombra. Além disso, o fato de ser de couro e não de argila facilita o transporte, pois não corre o risco de se quebrar, como acontece com os vasos. E assim, se quebrasse, perderia o precioso líquido do deserto, que você sabe, é a água. Mas havia uma situação para a qual os homens do deserto deveriam estar atentos. É que o odre pode e fica velho. Jesus, certa vez, usando um odre como elemento pedagógico, ensinou: não se põe vinho novo em odres velhos. Do contrário, rompem-se os odres, derrama-se o vinho e os odres se perdem. Mas põe-se vinho novo em odres novos e ambos se conservarão. Mateus capítulo 9, verso 17. Ora, o vinho novo que Jesus fez referência é o vinho não fermentado. E quando você coloca um vinho não fermentado dentro do odre, em pouco tempo ele vai começar o processo de fermentação e criará gases que o expandirão. Mas nesse caso não tem problema, porque o couro se estica e tudo fica bem. Agora, quando o odre, como este aqui, já está bem velho, o couro perde a sua elasticidade. E aí então, o vinho novo, se colocado dentro dele, ao expandir pela fermentação, vai fazer com que o couro rasgue e o sujeito perderá tanto o vinho quanto o odre que possuía. O significado disso, segundo a interpretação de alguns teólogos, é que a mensagem de Jesus deveria chegar como um vinho novo. E muitas vezes ela chegava como um vinho novo, mas infelizmente para as engessadas tradições dos fariseus. E assim sendo, a mensagem nova de Cristo provocava uma grande ruptura de conceitos, de ideias, de pensamentos no judaísmo. Uma aplicação disto para hoje seria a de que, se você não tiver uma mente aberta, uma mente renovada, jamais poderá entender as coisas do Espírito Santo, pois a Bíblia, pode acreditar, é em muitas instâncias uma complexa quebra de paradigmas. Imagine só, Um livro que pede para você não odiar, não adulterar, não buscar em primeiro lugar o seu próprio interesse. Um livro que lhe pede para renunciar o eu e entregar a sua vida a Deus. Algo, convenhamos, completamente na contramão de muitos slogans atuais. Noutras palavras, devemos ter, acima de tudo, uma mente aberta. Mas cuidado, não tão aberta a ponto do cérebro cair para fora dela. Ah, e quanto ao texto do Salmo, já me assemelha um odre na fumaça, você se lembra? O que significa aquilo? Um odre na fumaça, mas não me esqueço dos teus decretos. Ora, agora que já sabemos o que é um odre e para que ele servia, podemos então entender melhor o texto bíblico. Nos tempos mais antigos, era comum que muitos povos dormissem em tendas como esta que você vê em seu vídeo. Aliás, até hoje, beduínos e nômades do deserto ainda conservam alguns desses costumes milenares de moradia e adaptação ao deserto do Oriente Médio. Para espantar moscas, vespas e animais peçonhentos, eles costumam acender fogo perto da tenda ou às vezes até mesmo dentro dela, por mais perigoso que isso seja. O fogo também serve para aquecê-los durante o inverno. Agora imagine essa situação. Nesse contexto, odres velhos eram pendurados no teto da tenda ou do lado de fora dela para servirem de remendo. Como não servem para colocar líquido, eles são eventualmente cortados e o seu couro é usado para consertar sandálias ou tapar algum buraco da própria tenda. Então, pendurados ali, os velhos odres são praticamente esquecidos e ficam o tempo todo recebendo a fumaça da fogueira. Agora o sentido ficou mais claro. Esta é a sina de um odre velho e sem serventia. Terminar os seus dias recebendo fumaça de fogueira. Portanto, o salmista, que já deveria estar idoso quando escreveu esse salmo, se assemelhava a um odre na fumaça, isto é, um odre velho. Mas o seu arremate é que faz toda a diferença. Ele disse: ainda que eu seja um dia esquecido pelas pessoas, eu continuarei sendo fiel a Deus. Muito bonito e eticamente muito profundo. Em Isaías capítulo 15, versículos 1 e 2, temos outra passagem confusa para a nossa cultura se não observarmos o contexto da época. Aqui em Isaías é dito o seguinte:
2: numa noite foi assolada Kir de Moabe, e ela está destruída. Sobe-se ao templo e aos altos para chorar, lamenta Moabe. Todas as cabeças se tornam calvas e toda a barba é raspada.
1: Pelo que se pode perceber, aqui fala de uma importante cidade de Moabe chamada Kir, que tinha a sua destruição anunciada pelo profeta. Então, ele fala de choro, lamento, e diz que todas as cabeças se fizeram calvas, isto é, carecas, e toda a barba foi raspada. Ora, em nossa sociedade, não há problema algum em ver um homem careca e sem barba. Aliás, pelo contrário, dependendo da situação, barba e cabelos fartos podem ser sinônimos de desleixo e falta de higiene. Mas no tempo de Isaías, não era assim. Fazer a barba ou raspar o cabelo não era um ato rotineiro, mas um símbolo de profunda depressão. Veja esses nobres da Pérsia. Perceba como são barbados e de cabelo farto. O mesmo padrão se repete no busto do rei da Assíria e também nesta antiga estátua do deus Hermes. Repare os cabelos em forma de trança. Aliás, de acordo com um outro episódio descrito em 2 Reis, capítulo 2, versos 23 a 25, envolvendo nesse caso o profeta Eliseu e algumas crianças, perceba que eles zombavam do profeta por ele ser calvo. Notamos então que não ter barbas ou cabelos era, naquele tempo, motivo de zombaria e deboche coletivo. A mesma atitude encontramos nas comédias gregas de Aristófanes, que viveu no 5º século antes de Cristo. Nos tempos antigos, portanto, cabelo farto e barba longa eram sinal de dignidade e muito respeito social. Agora, é claro que havia exceções. Esta questão poderia variar de povo para povo, de tempo para tempo. Os egípcios, por exemplo, preferiam manter-se depilados no rosto e no corpo inteiro. Essa imagem de um escravo nos dá uma ideia. Note que ele não tem barbas e certamente era careca. Por isso, usa essa touca ou, em alguns casos, uma peruca. Viu como era uma cultura diferente no caso dos egípcios? O mesmo valia também para o faraó. salvo o fato de que, neste caso, quando ele estava em ofícios reais, não abria mão de usar um cavanhaque postiço como este que você vê aqui nesta estatueta, representando a sua dignidade real. Também é possível que algumas profissões exigissem que um indivíduo se barbeasse por completo. É o caso de sacerdotes e médicos da Mesopotâmia, que por questões cerimoniais tinham a cabeça completamente depilada. Como eu disse, o assunto poderia variar com o tempo e o lugar. Mas nos tempos do Novo Testamento, Paulo escreveu que seria uma desonra para um homem ter cabeleira comprida. Isto está em 1 Coríntios capítulo 11, verso 14. Já no Antigo Testamento, personagens como Sansão e Absalão são descritos como símbolo de beleza e perfeição física por causa justamente dos longos cabelos que cada um possuía. Agora, de acordo com o que lemos em 2 Samuel capítulo 10, versos 4 a 5, alguém que corta em público a barba do outro o humilha profundamente. Isto era muito comum em casos de guerra. Noutras situações, porém, a raspagem voluntária da barba poderia ser um sinal de luto, tristeza, como é o caso do profeta Ezequiel, que barbeou-se como símbolo da vindoura destruição de Jerusalém. Com isso em mente, fica mais fácil você entender Isaías capítulo 15, quando fala de pessoas barbeadas e carecas como sinal de desgraça e humilhação coletivas. Existia o caso ainda daquele que fazia o voto de Nazireu, não permitindo que sua barba e seus cabelos fossem sequer aparados até a data do cumprimento ou do término desse voto. Depois disso, esse sujeito que havia feito o voto de Nazireu se depilava, entregava os cabelos e o pelo da barba ao sacerdote como sacrifício para com Deus. Você pode ler isso na Bíblia em Números capítulo 6, versículos 5 a 21. Ah, existe também uma lei no livro de Levítico que diz o seguinte:
2: não cortareis o cabelo em redondo, nem danifiqueis as extremidades da barba. Levítico capítulo 19, verso 27.
1: Muito se tem discutido sobre o significado desses versos e algumas correntes religiosas, talvez por desconhecerem o contexto da época, fizeram deste texto a base para proibir que homens cortem as suas barbas. Mas o sentido original parece ser outro. O contexto parece mostrar vários ritos pagãos praticados pelo povo cananita. Um deles, inclusive, consistia em ferir-se com facas para expressar sentimento de luto. Deus, é claro, queria livrar os hebreus desse tipo de comportamento fanático, por isso proibiu-lhes cortar a barba em rituais pagãos, como faziam seus vizinhos de Canaã. Este é o único motivo do mandamento, e não há ali nada que pareça proibir alguém de outra época ou contexto de usar um barbeador ou retirar pelos de seu rosto. Já diziam os antigos, um texto fora de contexto gera um pretexto. E já que falamos em Canaã, você certamente já leu na Bíblia que aquela seria uma terra onde mana leite e mel, não é isto? Mas ali, a Bíblia está fazendo referência ao leite de cabras e não ao leite de vaca, pois as cabras, sim, eram animais mais comuns no ambiente do deserto. E quanto ao mel? Bem, embora eles também conhecessem o mel de abelha, ali refere-se mais propriamente ao mel da tamareira, que é uma árvore muito abundante no país. Aliás, eu trouxe aqui uma tâmara, fruto da tamareira, para mostrar para você. Ela produz um mel muito doce e agradável. Essa fruta e o seu mel eram tão apreciados que chegava a ser um costume dar para uma menina o nome de Tamar, que significa tâmara. Interessante, não é mesmo? A Bíblia mostra pelo menos três mulheres que tinham esse nome de tâmara. Uma seria a nora de Jacó, a outra seria a filha de Davi e a terceira a filha de Absalão. Vamos terminar os nossos exemplos mostrando um costume egípcio que ilustra muito bem algo também mencionado na Bíblia Sagrada. Aqui você tem a imagem de casamento do faraó Tutancâmon. Note que ele tem um pé descalço e o outro calçado com uma sandália. O mesmo se passa com a princesa, a sua esposa. Ela também tem um pé calçado e o outro descalço. Veja, a Bíblia não prescreve esse rito, mas o pressupõe. Em Rute 4, verso 7, lemos: este era, outrora, o costume em Israel quanto a resgates e permutas. O que queria confirmar qualquer negócio, tirava o calçado e o dava ao seu parceiro. Assim se confirmava um negócio em Israel.

0: e, acima de tudo, rico em revelar aos homens a vontade de Deus. Eu espero que você tenha apreciado o programa de hoje. Noutra oportunidade, traremos para você novos exemplos da cultura do Antigo Oriente Médio que ilustram as várias passagens da Bíblia Sagrada. Mas o nosso programa está terminando e agora é hora de dizer até logo. Mas na semana que vem nos encontraremos novamente aqui para mais um estudo da Palavra de Deus. E lembre-se, evidências você só tem aqui na TV Novo Tempo, o canal da esperança. Até semana que vem.
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1: Olá, estimada amiga, estimado amigo, que alegria contar consigo. É um privilégio partilhar este ecrã e este tempo com quem procura cada dia algo novo na busca de um novo rumo. Prepare o seu coração, pois o convite está feito e sei que o aceita também com satisfação. Eu sou o Jorge Machado, estou aqui para fazer deste momento um tempo de paz e esperança. Começa agora o Palavras e Virtudes. Hoje vamos avançar na descoberta da virtude dos que não recuam perante as adversidades da vida. É a virtude da combatividade. Porém, os antigos a designavam como tranquilidade da alma. Falo-lhe de ânimo. Eu tenho uma especial predileção por esta palavra, ânimo. Tão simples, mas que encerra algo indispensável à vida humana. A palavra rotula a virtude cardeal que assegura a firmeza nas dificuldades e a constância na busca do bem. Mas antes de prosseguirmos na nossa viagem de hoje pelo mundo das palavras e virtudes, quero mostrar-lhe algo interessante que irá ajudá-lo, irá ajudá-la na busca incessante do saber. 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A vida é feita de lutas e desafios. É fácil para a maioria das pessoas perderem o ânimo quando as coisas não correm como desejam. Por outro lado, vemos também alguns poucos guerreiros que encaram os mesmos desafios e combates com determinação e ânimo. Pessoas que, mesmo contra todas as expectativas, não perderam o espírito de luta, não se deixaram abater pelas dificuldades e superaram os desafios sendo recompensadas. Curiosamente, a palavra ânimo, na sua origem, apresenta um significado diferente daquele que hoje lhe é vulgarmente atribuído na nossa língua. A palavra ânimo vem do latim, animus, que significa alma. Deriva do indo-europeu, ané, o mesmo que respirar, uma atividade natural indispensável à vida. Inicialmente, a palavra latina estava associada à força que dava vida a todo o ser e que, com o decorrer do tempo, chegou à língua portuguesa para designar o lado psicológico e emocional do homem, associado à vontade, à coragem e à vitalidade. Deste modo, quando alguém tem ânimo, será porque se sente motivado ou encorajado para uma ação ou simplesmente representa um sentimento forte ligado ao seu estado de espírito. Por vezes, usamos a expressão ânimo leve como uma referência a alguém que age sem interesse, impensadamente ou sem sensatez. Será então o oposto de ter ânimo ou ter alma. Na verdade, o conceito da expressão latina animus, alma, não se perdeu de todo na nossa língua, pois muitas vezes associamos o ter alma ou agir com a alma ao estado de espírito forte de alguém que se bate com determinação por um objetivo ou perante um obstáculo. Certamente já ouvimos a expressão esticar a corda. Quando a usamos, estamos a falar de aguentar ou prolongar uma situação até ao limite, ou seja, não desistir de imediato. O meu pai era violinista e lembro-me de ouvir dizer que para ser possível tocar uma música com precisão, antes de tudo, é necessário que o violino esteja afinado. E isso faz-se movendo as cravelhas, esticando as cordas de forma equilibrada, para que não se partam, ajustando a afinação certa. Ora, assim também é com o ânimo na vida das pessoas. Elas jamais atingirão o seu potencial máximo se não forem esticadas, levadas a uma tensão equilibrada, sem exagero. Diante das adversidades ou em situações que se apresentem difíceis de transpor, agir com excessivo ânimo será talvez tão prejudicial como agir de ânimo leve. Mas, pior ainda, é não agir ou desanimar diante do primeiro obstáculo ou simplesmente achar que não vale a pena esticar a corda. Bom, afinal, como em tudo na vida, o segredo está no equilíbrio. Muitas vezes confundimos o bom ânimo com um entusiasmo ruidoso ou uma alegria passageira que depende apenas de circunstâncias externas. Enquanto a euforia é como uma chama de palha intensa, mas breve, o bom ânimo assemelha-se às brasas que mantêm o calor por longo tempo. Ele não se manifesta em gritos ou gestos excessivos. Pelo contrário, manifesta-se naquela calma inabalável de quem sabe que, independentemente da tempestade lá fora, possui os recursos necessários para seguir em frente. O verdadeiro vigor do espírito não se manifesta no excesso, mas na medida certa. Deste modo, o bom ânimo não é um ânimo qualquer. Um bom ânimo está na confiança serena e no equilíbrio do modo de agir. Essa confiança serena surge quando paramos de lutar contra o que não podemos controlar e focamos a nossa energia naquilo que nos cabe controlar. Pois, como a Bíblia ensina, a ansiedade cessa quando aceitamos que, embora não controlemos as circunstâncias, Deus está no controle de tudo. Poderia agora ler para si um sem número de promessas que encontramos na Bíblia, onde Deus revela o seu interesse e o seu cuidado pelos seus filhos quando estes atravessam provações e dificuldades de toda a sorte. Ao longo do tempo, tenho guardado em meu coração uma promessa que tem servido de alento também a milhares e milhões de pessoas que buscam o ânimo em Deus. É a esses que Deus se dirige dizendo: não temas, pois eu estou contigo. Não tenhas medo, pois eu sou o teu Deus. Eu te fortalecerei e te ajudarei. Eu te segurarei com a minha mão direita vitoriosa. Esta palavra encontramos aqui, no livro do profeta Isaías, no capítulo 41. Em suma, estar animado ou ter ânimo é possuir um estado de alma em harmonia com Deus. É caminhar pela vida com a segurança de quem não se apressa pelo medo nem se detém pelo desânimo, mas avança com tranquilidade de quem procura a paz que Deus pode outorgar. Se tem a sua Bíblia por perto, convido-o agora a ler e a refletir nas palavras que há pouco citei e que pode achá-las no capítulo 41 de Isaías e no versículo 10. Faça-o enquanto vamos para um curto intervalo. Voltamos já de seguida.
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1: 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Certo dia, Jesus, no meio de uma longa conversa com os seus discípulos, falava-lhes do futuro acerca dos desígnios divinos, inclusivamente da sua morte e da sua ressurreição. Enquanto lhes falava de tudo aquilo, observava a profunda tristeza que ia tomando conta dos seus corações. Cristo apontava-lhes um caminho de grandes perplexidades movidas pelo ódio dos que os iriam perseguir até à morte. Precisariam de ser constantes e inabaláveis na fé e na confiança em Deus. Jesus olhou com profundo amor para os seus discípulos, sabendo o futuro que lhes estava reservado. Antes de dirigir ao Pai uma oração intercessora, ele deixou-lhes uma certeza reconfortante. Tenho-vos dito isto para que em mim tenhais paz, dizia-lhes Jesus. No mundo tereis aflições, mas tende bom ânimo. Eu venci o mundo. Em primeiro lugar, Jesus falava-lhes de paz, da paz que vem dele. Dele mesmo, essa paz, a paz que Cristo oferece, é aquela que propicia serenidade à alma, a paz que traz descanso em todas as circunstâncias, em todos os tipos de tribulações e onde aprendemos a conhecer a insuficiência humana e o poder de Deus. Este tipo de paz não é fruto de qualquer atributo humano, mas é fruto do apego a Cristo e de uma vida de convivência com Ele, a qual produz confiança e traz quietude interior. Uma paz cheia de certeza e poder. Logo de seguida, ao referir-se às tribulações que lhes sobreviriam, Cristo fala-lhes de ânimo, do bom ânimo com que deveriam encará-las. Tende bom ânimo, dizia Jesus. Eu venci o mundo. Esta expressão funciona como um antídoto para o desespero. Ao dizer tende bom ânimo, Cristo não ignora a dor. Ele diz, no mundo tereis aflições. Ele desfaz qualquer conceito utópico acerca da paz que o mundo promete, mas oferece uma perspectiva de vitória que transcende as circunstâncias imediatas. A realidade da aflição é inevitável. O mundo apresenta desafios inerentes, mas eles não têm a última palavra na vida dos que creem em Jesus. A vitória já foi conquistada. A expressão de Jesus, eu venci o mundo, está no pretérito perfeito, indicando um facto consumado que serve de lastro para a nossa paz interior. A promessa não é a ausência de tempestades, mas a paz que excede o entendimento durante as tormentas. Ah, foram várias as circunstâncias em que Jesus usou a expressão "tem bom ânimo". Aos enfermos e aflitos dirigia palavras de alento e ânimo. Aos deprimidos, Jesus os chamava, proporcionando-lhes descanso para as suas almas conturbadas. Jesus nunca rejeitou o pobre e o humilde e sempre encorajava a prática do bem. Por isso ele dizia: "Eu venci o mundo". Não era uma proclamação de jactância, mas apontava para o seu próprio exemplo, fazendo entender a todo o seu seguidor que é possível permanecer leal a Deus com fé, mesmo quando a sua integridade for posta à prova. Jesus venceu no deserto quando, após 40 dias, foi tentado pelo inimigo. Também saiu vitorioso e não desanimou quando teve de enfrentar o escárnio e perseguição dos fariseus. Ah, não desanimou quando, no jardim do Getsêmani, teve a visão antecipada do castigo que sobre ele cairia para nos trazer a salvação. Sim, mesmo pendente da cruz, encheu de esperança o coração arrependido do salteador que clamava por perdão. Sim, estimado amigo, estimada amiga, Jesus deixou-nos em seu evangelho mil e uma razões para nunca desanimarmos. Para ele não há caso perdido, nem barreira que possa ser removida ou que não possa ser removida. Como humanos, nós podemos falhar, sim, e falhamos algumas vezes, mas ele dará ânimo para seguirmos em frente. Pois, como dizia o salmista Davi, dá força ao cansado e multiplica as forças ao que não tem nenhum vigor. Mas os que esperam no Senhor renovarão as forças e subirão com asas como águias, correrão e não se cansarão, caminharão e não se fatigarão. Ah, esta palavra pode encontrar aqui, no livro de Salmos, no capítulo 40 e nos versículos 29 e 31. Que promessa maravilhosa! Força, vigor e renovação. É isso que encontramos quando vamos a Jesus. A força que atua na nossa fraqueza é a resiliência para enfrentar tempestades sem perder o rumo e a coragem para dar o próximo passo, mesmo quando o caminho parece incerto. O vigor é a vitalidade da alma, é o ânimo que nasce de um propósito maior. Sim, em Jesus a vida ganha um novo sentido. A renovação em Cristo é a certeza de que as misericórdias de Deus renovam-se a cada manhã e que sempre há oportunidade para deixar para trás os velhos hábitos, mágoas e pesos desnecessários, porque nunca é tarde para se começar uma nova história com Jesus. Meu amigo, minha amiga, muitas vezes a vida coloca-nos diante de muralhas que parecem intransponíveis. O cansaço bate à porta e o peso das aflições tenta convencer-nos de que o fim da linha chegou. Mas hoje eu convido a erguer o olhar para cima dessas circunstâncias. Não há motivo para desanimar. Podemos ir a Jesus assim mesmo como estamos, carregados de problemas, com os nossos pecados e até sem soluções. Lembre-se da promessa daquele que enfrentou a noite mais escura da história e reergueu-se triunfante. Quando Jesus declarou: "Eu venci o mundo", ele não estava a celebrar uma conquista pessoal. Ele estava a abrir um caminho de vitória para todos nós. Ele venceu o medo para que tivéssemos coragem. Ele venceu o desespero para que tivéssemos paz. Portanto, não importa o tamanho da sua aflição, para ele não há caso perdido, nem barreira que não possa ser removida. Como humanos, podemos falhar, mas ele dará ânimo para seguirmos em frente. Pois, como dizia o salmista, ele dá força ao cansado e multiplica as forças ao que não tem nenhum vigor. Ah, sim, meu amigo, minha amiga, descanse o seu coração nos braços de quem nunca o abandona. A dor é apenas um capítulo, não o desfecho. A palavra final sobre quem somos é escrita pelo amor de Deus, que tudo restaura. Sim, deixe que a luz daquele que transformou tempestades em bonanças ilumine o seu amanhã, transformando cada lágrima de hoje num testemunho vivo de que, com ele, o melhor ainda está por vir. O convite mais próximo do amor de Jesus é este: vinde a mim, vós que estáis cansados e oprimidos, e eu vos aliviarei. Ou então aquele outro, que está fundamentado na certeza de que nunca seremos rejeitados. Todo o que o Pai me dá, virá a mim. E o que vem a mim, nunca o lançarei fora. Que esta certeza o acompanhe no que resta ainda deste dia. Meu amigo, minha amiga, estamos a chegar ao final deste nosso encontro. Porém, antes de nos despedirmos, falo-lhe novamente do Guia de Estudo Mente Feliz. 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Por último, não se esqueça, o ânimo e a superação nascem da confiança plena naquele que nos fortalece. Guarde no coração a promessa do Salmo 27, versículo 14. Espera no Senhor, anima-te e Ele fortalecerá o teu coração. Eu sou Jorge Machado e despeço-me com um desejo sincero de que a luz divina guie os seus passos. Até o nosso próximo encontro, aqui na sua Novo Tempo Portugal.
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1: É muito bom estar aqui contigo, olhando para a Palavra de Deus, aprendendo com a Palavra de Deus. Eu não estou aqui para ensinar. Estes momentos que eu passo aqui, refletindo sobre estes textos bíblicos, são para mim mesmo e eu compartilho-os contigo também. O nosso texto de hoje está no capítulo 20 e no verso 11 do livro de Provérbios e diz-nos assim: até a criança dá a conhecer pelos seus atos se o seu proceder é reto e honesto. Os nossos filhos são o espelho daquilo que nós somos. Os nossos filhos refletem nas suas atitudes, nas suas palavras, nas suas relações, aquilo que veem dentro de casa. É isso. Pensa nisso. Aquilo que, a maneira como eu me relaciono com a minha mulher, a maneira como eu falo com ela, a maneira como eu me dirijo a ela, as atitudes que eu tenho quando alguma coisa não corre tão bem, tudo isso vai influenciar a vida dos meus filhos que assistem a isso, como podemos dizer, de bancada. Por isso, prezado amigo, prezada amiga, nós temos que pensar bem naquilo que nós, no modo como nós relacionamos com o nosso marido ou com a nossa mulher. A maneira como nós relacionamos, muitas vezes, em ambientes onde estão crianças, porque as crianças absorvem, são como esponjas que absorvem tudo aquilo que veem, tudo aquilo que ouvem, e depois isso vai se refletir na maneira como elas vão agir. Muitas vezes nós não pensamos nisso. Nós não pensamos, somos egoístas, vamos assim dizer, sem pensar nelas. Mas devemos passar a pensar, porque elas irão refletir aquilo que elas virem em cada um de nós. Se tens filhos, pensa bem nisso. Pensa bem nisso. Pensa bem nisso.
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1: Abrimos mais uma página aqui no Diário da Saúde. É um privilégio contar com a sua atenção desse lado para falar de temas que influenciam diretamente o nosso bem-estar, a nossa qualidade de vida e a forma como cuidamos de nós e dos que nos rodeiam. Saber ler e escrever é muito mais do que uma competência escolar. É uma base essencial para viver com mais autonomia, mais segurança e também com mais saúde. A verdade é que, apesar dos avanços tecnológicos e educativos, ainda há mais de 800 milhões de adultos em todo o mundo que não sabem ler nem escrever e mais de 122 milhões de crianças em idade escolar não vão à escola. As mulheres representam 2/3 da população analfabeta mundial. Estes números impressionam e devem fazer-nos parar para pensar. Porque quando falamos de literacia, não estamos só a falar de livros, de provas escolares ou de textos longos. Estamos a falar de acesso ao conhecimento que salva vidas. E é justamente neste ponto que lhe quero falar sobre algo que tem vindo a ganhar destaque: a literacia em saúde. Já ouviu falar? A literacia em saúde é a capacidade de aceder, compreender e usar informação sobre saúde para tomar decisões informadas, cuidar melhor de si e dos outros. E essa capacidade começa precisamente com a leitura. Saber ler é, por exemplo, conseguir interpretar um rótulo alimentar. É perceber a bula de um medicamento. É entender uma receita médica, ou uma notícia sobre vacinação, ou um folheto sobre cancro da mama ou diabetes. É conseguir distinguir o que é um mito daquilo que é ciência. É por isso que se diz que a literacia em saúde é um dos maiores fatores de proteção na prevenção da doença. Porque quanto sabemos mais, escolhemos melhor. E as nossas escolhas sobre o que comemos, como nos movemos, como dormimos, como gerimos o stress ou os exames de rotina, são aquilo que molda, todos os dias, a nossa qualidade de vida. Portugal tem feito progressos importantes na educação. O relatório PISA de 2012 destacou o nosso país como um dos que mais combateu o insucesso escolar no início deste milénio. Isso mostra que o investimento na educação pode, efetivamente, mudar vidas e também melhorar a saúde pública. Hoje deixo-lhe um convite. Olhe para a informação de saúde à sua volta, desde os rótulos dos alimentos até às campanhas de prevenção e pergunte-se: consigo entender isto? E se sim, o que é que eu faço com esta informação? E é aqui que entra a literacia. E é aqui que todos podemos fazer a diferença, ao ler mais, ao perguntar mais, ao querer saber mais. Porque compreender é o primeiro passo para agir, e agir é cuidar. O desafio é simples: invista no seu conhecimento. Leia um artigo sobre saúde. Informe-se sobre os seus direitos enquanto utente. Procure fontes fidedignas e, se tiver dúvidas, fale com um profissional de saúde. E se conhece alguém que tem mais dificuldade em aceder à informação, seja por razões de idade, língua ou nível de escolaridade, ajude. Partilhar informação é também uma forma de cuidar. Porque, no fundo, a literacia é uma vacina contra a desinformação e é também um primeiro passo para vivermos mais, melhor e com mais autonomia. Volto no próximo episódio do Diário da Saúde com mais dicas para viver de forma equilibrada, ativa e informada. Até lá, boas leituras e boa saúde.
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3: Filhotes de gaivotas aprendem a orar. De uma feita estava Jesus a orar num certo lugar quando terminou. Um dos seus discípulos lhe perguntou: Senhor, ensina-nos a orar como também João ensinou aos seus discípulos. Lucas capítulo 11, versículo 1. Podes achar o título acima um pouco estranho, afinal, pássaros não podem orar. Mas Jesus não disse aos seus discípulos, como parte do Pai Nosso, que deveriam pedir o pão nosso de cada dia nos dai hoje, em Mateus 6:11, penso que se poderia dizer que o bebê passarinho está a orar pelo seu alimento quando pede à mãe ou ao pai que lhe deem comida. Mas normalmente reservamos a palavra oração para quando falamos com Deus. Assim, não é totalmente correto dizer que um passarinho ora. Contudo, o Criador, que faz provisão para os passarinhos, cuida constantemente das suas necessidades. Por isso, chamar a oração aos gritos por alimento de um filhote não fica longe da verdade. Tomemos os filhotes de gaivota como exemplo. Quando um passarinho bica a casca de um ovo e sai dela, precisa de começar a comer, mas não sabe como obter alimento. Todavia, parece nascer já com algum conhecimento. Sente atração pela cor vermelha. De algum modo, o filhote sabe que há comida onde a cor vermelha está presente. Mas o bebê não é muito habilidoso ao bicar no sítio certo e, por isso, os pais têm de o ajudar colocando o seu brilhante bico vermelho à frente do alimento, mesmo à frente dele. Quando o filhote vê o bico vermelho, começa a bicá-lo. A princípio, acerta apenas uma em cada duas bicadas, mas, após alguma prática, o bebê é capaz de agarrar o bico da mãe ou do pai com o seu próprio biquinho e dar uma leve puxadela, que é o sinal para a entrega do alimento. Será que o método do filhote da gaivota para obter o seu alimento diário é assim tão diferente do nosso método de orar a Deus para recebermos as bênçãos a cada dia? Como jovens cristãos, Deus precisa de nos mostrar o caminho e ensinar-nos a pedir-lhe aquilo que precisamos. Quão feliz ele deve ficar quando aprendemos a confiar nele o suficiente para pedirmos aquilo que necessitamos.
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0: Hoje, no Olhos nos Olhos, recebemos alguém cuja vida cruza mundos que nem sempre imaginamos lado a lado. A Bíblia com a literatura medieval, ou seja, a fé com a universidade. A nossa convidada é Rafaela Câmara Simões da Silva. Nasceu em Coimbra, cresceu entre Portugal e França, estudou em Leiria e em Colonches-sur-Salève e em Saint-Julien-en-Genevois. E regressou depois a Coimbra, onde viria a distinguir-se pelo seu percurso académico. Foi criando um caminho muito próprio, fazendo da literatura e da Bíblia uma forma de chegar a lugares dentro da academia completamente inacessíveis. Doutorada pela Faculdade de Letras da Universidade do Porto, investigadora, professora universitária e autora de vários estudos e publicações, Rafaela dedicou uma parte significativa do seu percurso académico à presença da Bíblia no romance arturiano em prosa, nomeadamente na Demanda do Santo Graal. Mas a sua história não se resume a teses ou títulos. Há também uma menina que não gostava de fotografias, que não queria fazer oração em público, que gostava de chocolates escondidos e que, apesar da vergonha em falar em público, anos mais tarde tornou-se alguém que vive da oratória. É atualmente professora na Universidade do Minho e na Universidade Portucalense. Nesta conversa queremos perceber como a Bíblia é olhada nos meios mais elitistas e intelectuais dentro da academia, mas sobretudo tentar perceber como as novas gerações de estudantes olham para o livro sagrado. Vamos ainda tentar perceber como uma menina em Portugal desenvolveu um trabalho incrível de levar a esperança junto da comunidade prisional nos Estados Unidos. Vamos estar olhos nos olhos com a professora doutora Rafaela Silva. Olá, Rafaela.
1: Olá, Ezequiel.
0: Permites-me que te trate por Rafaela, nós já nos conhecemos há muitos e muitos anos.
1: Obrigatório.
0: Posso até dizer, não é nenhuma inconfidência, que és talvez das pessoas mais próximas que eu tenho da minha esfera que estão aqui, o que torna muito difícil para mim porque, no fundo, muitas das perguntas que eu vou fazer já conheço a resposta, o que me torna um privilegiado, mas acho que os nossos telespectadores vão também, de alguma forma, sentir-se inspirado com a tua história de vida. É isso que te levou a aceitares este convite de estares aqui e poderes partilhar algo daquilo que é tua história de vida?
1: Sem dúvida, sem dúvida. Aliás, como bem introduziste, esta não é a minha praia. E quem me conhece sabe bem que não gosto de dar a cara, gosto mais de estar nos bastidores. Sempre fui muito tímida e isto é um desafio tremendo.
0: Tu sonhavas ser investigadora, a verdade é que concretizaste o teu sonho, mas no teu percurso académico brilhante, enfim, foste uma aluna, sempre muito boa aluna, desde criança até atualmente, sendo professora universitária e tendo terminado o teu doutoramento, mas houve um momento na tua vida em que tu disseste: eu se calhar também consigo falar em público, porque tu ficaste sempre muito reservada, até que aos 30 e tal anos, estou a ser
1: verdade.
0: Correto?
1: Verdade, perfeitamente verdade.
0: Como é que te deu essa... Em que momento é que tu sentiste? Não, eu se calhar consigo. E a verdade é que agora és professora universitária.
1: A ironia, os paradoxos, como dizia também aqui o pastor Ezequiel Quintino, gosto muito dos paradoxos também, e é extraordinário como é paradoxal que eu tenha tido sempre tanta dificuldade em me expressar, até oralmente, porque me inibia, não é? Eu nunca gostei do olhar dos outros sobre mim. Ainda mais se for um público maior e estar no centro das atenções, isso estava fora de questão. Mas houve, de facto, sim, um clique, uma mudança súbita.
0: Foi de um dia para o... foi súbito,
1: foi,
0: então?
1: Foi mesmo súbito.
0: Como é que isso aconteceu? Queres explicar-nos?
1: É estranho, porque, portanto, fiz os meus estudos, licenciatura, claro. Tive outra apresentação oral, não é? Era natural neste percurso. Fiz ainda o meu mestrado. Mas mesmo assim, defendendo a minha tese de mestrado, não foi suficiente para eu sair um bocadinho da minha zona de conforto. Portanto, foi mesmo num momento específico da minha vida que houve um empurrão, e foi um empurrão divino.
0: Então sentes que, na verdade, foi algo transcendente que te levou a algo que internamente tu sentias: não, não é nada disto que eu quero, mas houve um momento espiritual da tua vida que te levou a teres uma postura completamente diferente, que no fundo leva a que estejas aqui hoje a partilhar um pouco destas tuas experiências. Tens histórias muito lindas que vamos querer conhecer ao longo deste programa, mas para já eu gostava de falar um bocadinho na tua infância, porque tu tens uma infância muito curiosa entre dois mundos, entre um mundo francês ou suíço, não sei como é que tu vivias na Suíça, na França?
1: Eu vivia na Suíça, na fronteira com a França. Portanto, eu vivia na Suíça, mas fiz a minha escolaridade em França. Eu atravessava todos os dias a fronteira para ir à escola.
0: Ah, e o teu pai era professor de português?
1: Sim, para filhos de imigrantes. Portanto, os portugueses que ali permaneciam na Suíça.
0: Uhum. Então, e Temos algumas fotos até dessa altura que eu gostaria de partilhar contigo. Esta foto aqui, és bem bebezinha,
1: ainda
0: não é?
1: Ainda não é dessa altura, não.
0: Exato, isto ainda é antes, porque tu nasceste em Portugal.
1: Nasci em Portugal, eu vim nascer de propósito a Portugal, porque os meus pais estavam em França nessa altura.
0: Ah, eles queriam que tu nascesses em Portugal mesmo, foi uma decisão deles?
1: Foi uma decisão, a minha mãe veio bem grávida para Portugal para eu nascer em Coimbra.
0: Aqui tu estás numa festa muito contrariada, não é? Porque tu és ali do lado direito, não é? És tu que estás ali.
1: Sim,
0: vestida
1: aquela
0: de
1: Índia.
0: Índia.
1: Sou eu na escola, aliás, no jardim de infância em França, lá está, já depois de ter nascido, voltei para lá. Ainda estive no jardim de infância francês, do lado do sul de França, e sim, carnaval não era comigo.
0: E aqui é o teu pai?
1: Sim, meu pai, a minha irmã, e eu, a caçula.
0: E creio que ainda há mais uma, exatamente, e temos ainda esta foto no aniversário, no teu aniversário, não é? Já
1: Tudo
0: com a
1: isto
0: tua
1: em
0: mãe.
1: França,
0: Tudo isto em França.
1: sim.
0: Que memórias, eu não sei se temos mais alguma foto, não. Que memórias é que, quando pensas neste período da tua vida em França, que depois nunca mais regressaste, aliás, regressaste, mas esporadicamente, nunca mais viveste em França novamente, que memórias é que tu tens desta altura?
1: Aliás, isto foi um período. Eu primeiro estive em França, aliás, depois de nascer ali alguns aninhos, depois regressámos a Portugal e eu voltei novamente, desta vez para a Suíça. Voltámos para a Suíça e aí é que eu fiz então a escolaridade em França. Com os meus 9 anos, 8, 9 anos, regressei, na verdade, à Suíça.
0: E que memórias é que tens desta altura?
1: Desta altura, o que me custava mais era a distância da minha família, os meus avós, os meus primos, da família em geral. E lembro-me, sobretudo neste período, depois quando eu estive na Suíça, chorar muito. E até escondida dos meus pais. Interessante, eu sofria mais do que eles imaginavam, muitas vezes. Saudades, simplesmente saudades.
0: Da tua família
1: Sim,
0: de cá, de
1: sim,
0: Portugal.
1: sim, sim.
0: E era fácil teres amigos ou era difícil?
1: Bem, eu era tímida, aliás, sempre fui. Houve um problema, quer dizer, é natural. Eu não sabia francês. Quando eu regressei, então, nessa segunda vez à França, à Suíça, eu não falava francês. Portanto,
0: com quantos anos?
1: Com os meus 8 anos, 9.
0: Ah, começaste a aprender francês com oito
1: Sim,
0: anos.
1: Eu entrei, portanto, no quarto ano. Eu vim a meio do ano letivo, portanto, outra dificuldade. E claro que ali a barreira da língua foi difícil e tive que me adaptar, mas nesse sentido tive uma professora extraordinária que me ajudou.
0: Mas a verdade é que atualmente tu falas perfeitamente os dois idiomas, sem sotaque no caso francês, em português, obviamente. Como é que tu conseguiste? Porque eu pensei que tu tinhas aprendido francês desde bebezinha, mas a verdade é que com 8, 9 anos a começar a aprender uma língua já não é tão fácil assim. Sentias que tinhas essa vocação? Tinhas facilidade ou esforçavas-te muito?
1: Eu creio que quando nós somos pequeninos temos mais facilidade em aprender línguas. E eu estive só 5 anos e meio, 6 anos, mas foi o suficiente para ter ali uma boa base de francês.
0: E eras muito curiosa em criança ou já tinhas
1: Era.
0: Uma aptidão para os livros
1: Sim,
0: desde pequenina?
1: sim.
0: E de onde é que vem essa aptidão?
1: Eu não sei se me está nos genes, algum
0: Porque o teu pai era
1: historial
0: professor, não é?
1: Sim, meu pai era professor, eu já admirava, aliás, eu em pequenina eu dizia que queria ser professora e escritora. E segui, de certa forma, as pisadas do meu pai. Mas sim, e há também ali historial familiar que também tendência para os livros.
0: Já que falamos em família, eu vou partilhar contigo um vídeo de alguém que não é escritor, que é de uma outra área, mas que tu vais certamente reconhecer. Eu gostava que visse este primeiro vídeo que temos gravado para ti.
2: Olá, priminha. Passámos muitos serões juntos em casa dos nossos tios, mas com o tempo aprendi a apreciar a forma como tu partilhas o teu estudo profundo da Palavra de Deus. E recordo-me em especial da aventura que foi gravarmos em casa o programa da Bíblia Aberta durante o Covid, durante o confinamento, juntamente com dois pastores. Cada um de nós tentava trazer ao programa o melhor que tinha encontrado sobre os textos. Mas tu trazias o detalhe de cada palavra. Qual a intenção do autor? Que perspectivas nos traz para nós hoje? E com isto trazias um novo perfume ao livro de Isaías. Por isso eu faço votos que continues o teu estudo e a tua partilha sobre o perfume da Palavra de Deus.
1: Pablito.
0: Obrigado. Obrigado ao Pablo por ter gravado esta mensagem. Para aqueles que não se recordam, eventualmente, ainda na origem, ainda no Novo Tempo, se calhar até numa fase mais preliminar, antes de estarmos no Cabo, tu gravaste o programa Lições da Bíblia, onde fazias, e continuas a fazer, um estudo muito aprofundado. Trouxeste a tua Bíblia, não és o primeiro convidado que vem aqui, que traz a Bíblia. No entanto, eu não sei se posso pedir-te que possas folhear um bocadinho, porque é uma Bíblia extremamente gasta, extremamente usada. Não sei se tens ela aberta em Provérbios 14 por alguma razão, ou se foi profundamente aleatório. Não.
1: Pode ser aleatório ou não.
0: Porquê é que trouxeste a Bíblia e como é que tu fazes então este estudo da Bíblia que o Pablo, o teu primo, falou, um estudo tão aprofundado assim?
1: Esta é a minha companheira de vida, portanto ela já tem 32 anos, se não me engano, vestida pelos meus pais, tenho um grande carinho por ela e aos poucos fui personalizando a minha Bíblia, com estudo, com o aprofundamento. Eu gosto de ir à raiz das coisas, perceber intenções, perceber construções, porque, e digo isto muitas vezes também aos meus alunos, os textos literários estão cheios de intenção. E a Bíblia, como nós sabemos muito bem, está cheia de intenção. E esta é a minha companheira de vida em muitas jornadas, todos os dias. Eu a tenho e...
0: Desde criança que tu lias a Bíblia?
1: Uhum, sim.
0: Nunca houve um período da tua vida que tu disseste, não, isto não faz sentido? Ou...
1: Claro que passamos todos, muitos de nós, por alguma fase de relativa rebeldia. Também tive os meus momentos, foram curtinhos, estou graças a Deus por isso, e ele recuperou-me rapidamente e felizmente não foi muito a fundo e felizmente que ele me salvou nesse sentido.
0: Tu tens, enfim, quando fazes os teus, já vamos mais à frente debruçar-nos mais sobre isso, mas tu procuras, e a tua tese ultimamente procura relacionar a Bíblia com outros textos, mas antes de falarmos sobre isso, quando tu estudas a Bíblia, tu procuras, quando falas de ir às raízes, procuras o texto original, como é que tu fazes essa leitura do texto original, seja em hebraico, seja em grego, como é que tu fazes isso?
1: E aqui faço uma ressalva, porque eu não sou especialista na língua hebraica nem no grego, muito gostava eu, sempre gostava pelo menos das línguas clássicas, mas por ter também aprendido latim, já é uma língua diferente, com uma estrutura diferente, hebraico nem se fala, não é? Grego também, mas sim, fui procurando ferramentas que me possibilitassem esse aprofundamento do texto em língua original, porque já é uma tendência minha. Para fazer isso.
0: Quais as pessoas que mais te inspiraram a aprofundar o estudo da Bíblia? Eu sei que na tua tese de doutoramento e até na própria tese de mestrado tu fizeste uma lista enorme de agradecimentos. Algumas pessoas que nós conhecemos bem, o pastor Teófilo Ferreira, um deles, por exemplo. Sim. Chegaste a falar com o pai do pastor Teófilo Ferreira, o pastor Ernesto, conseguiste?
1: Não, nunca tive esse privilégio, mas com o pastor Teófilo, sim. Chegámos a ter uma conversa.
0: Que pessoas é que te inspiraram a aprofundar e até te puderam encaminhar a saber como estudar bem a Bíblia, de um ponto de vista, como dizia o teu primo Pablo, ir às raízes profundas?
1: Na verdade, acho que não foi ninguém.
0: Sentiste sozinho nesse caminho?
1: Sim. Eu, às vezes sou um bocadinho autodidata e sou curiosa. Eu acho que é esse lado do meu curioso que me leva a experimentar, não é? E erro, não é? Porque não acertamos logo e vamos experimentando. Essa é uma experiência que se vai acumulando.
0: Mas dá-nos até um exemplo. Tinhas a Bíblia aberta em Provérbios, enfim. Como é que é o teu método de estudo da Bíblia? Vamos, de estudo, há aqui uma fronteira entre o que é estudar a Bíblia e também o que é deixar a Bíblia inspirar-te. Tu cruzas esses dois caminhos?
1: Cruzo. Isto porque tenho o hábito de, todos os dias, quando inicia cada manhã, eu gosto de ler a Bíblia. Ou faço uma oração antes e peço a Deus, precisamente, que me mostre algo oportuno.
0: E em que momento é que saltas essa parte mais transcendente para uma parte mais académica? Há alguma fronteira ou não?
1: Não, eu acho que elas já estão tão confundidas uma e outra que isto já é um bocadinho automático. Mas se o texto me chamar a atenção por algum motivo, eu vou procurar o texto original e vou tentar desbravar um bocadinho mais o sentido.
0: E agora então ajuda-nos a quem vê este programa. Como é que tu desbravas mais um texto? Vais procurar outros livros? Fazes pesquisa na internet? Como é que tu fazes esse aprofundamento do texto? Vais procurar o texto original?
1: Eu começo simplesmente por comparar muitas vezes traduções. Eu tenho diferentes Bíblias e fui adquirindo essas Bíblias. Bíblia de Jerusalém. Gosto muito de uma edição francesa, Bíblia de Chouraqui. Portanto, que tenham diferentes vertentes também depois na sua perspectiva de tradução, mas o que eu faço sobretudo é ir sim ao texto original e vou adquirir também uma Bíblia de hebraico e grego interlinear, Também há ferramentas na internet, portanto, eu tento procurar tudo o máximo de forma a me abastecer de ferramentas.
0: E das diferentes traduções da Bíblia, qual é aquelas que tu mais te identificas? Ou se quisesses traçar um bocadinho o paralelo das diversas traduções, como é que tu farias esse trajeto?
1: Em termos de utilidade, vai depender depois por que motivo estou a utilizar esse texto.
0: Mas para alguém, ajudando-se, alguém que começou agora a estudar a Bíblia ou que quer se aprofundar no estudo da Bíblia, que conselhos é que darias ao nível das traduções?
1: Aliás, esta é a minha Bíblia de Ferreira de Almeida, portanto é a minha Bíblia de tradução, aliás, preferencial. Se for para um estudo mais profundo, eu aí já vou comparar uma Bíblia de Jerusalém, sem dúvida nenhuma. Portanto, acho que é uma tradução para um estudo mais aprofundado, muito recomendável.
0: Já vamos falar mais nestes estudos aprofundados, até porque eu tenho muita curiosidade que nos partilhes um pouco daquilo que é a tua vida académica atualmente, mas antes temos mais um vídeo que eu gostaria que visses.
3: Cucu, maninha, minha fazita do coração. Umas palavrinhas só para te dizer que gosto muito de ti, que te amo muito, que estou muito orgulhosa de ti. És uma pessoa inteligente, perseverante, fiel a Deus. E espero que Deus continue-te a abençoar e que possas usar os teus talentos para a sua obra. Um beijinho muito grande, beijinhos de quem te ama.
0: Muito obrigado também à Miriam, a tua irmã. A tua irmã sempre teve muita presença na tua vida, não é?
1: Uhum.
0: Vocês, as duas, a dada altura, estudaram em Coimbra sozinhas. Uhum. Qual o significado que tu vês na tua irmã, naquilo que tu és hoje?
1: Sendo ela a mais velha, muitas vezes ela foi ali um bocadinho a referência, não é? Também um certo abrigo, porque nós viemos as duas para Portugal, os meus pais ainda permaneceram na Suíça. Então ela era ali a adulta de casa e sim, era um apoio muito grande para mim. Naturalmente, eu era menor, ela já, depois já, nossa pouca diferença de idade, portanto era já maior e...
0: E a forma como ela falou-te mostra também muito orgulho que tem em ti. E há mais alguém que também tem muito orgulho em ti. Já imagino que desconfies quem é que também gravaram um vídeo para ti.
4: Rafael, tu és a nossa filha, tu és um tesouro enorme. Estamos imensamente gratos por tu seres nossa.
5: Quero apenas agradecer a Deus pela a filha que nos deu. Tem sido uma grande bênção e a minha sincera oração é que ela possa continuar a ser uma bênção também para os outros e luz no meio deste mundo de trevas.
6: Gosto muito de ti, tia Rafa.
0: Vimos aqui o teu sobrinho, não é? O filho da tua irmã e os teus pais. Eu achei muito interessante a expressão que a tua mãe usou, que é luz neste mundo de trevas. Procuras ser um bocadinho a luz em meios que é muito difícil haver alguma luz, como eu dizia no início, um meio académico. Procuras ser essa luz junto dos estudantes até um bocadinho mais desnorteados. Procuras isso constantemente?
1: Sim, é algo às vezes consciente, outras vezes já não, natural. Porque sempre foi a minha oração a Deus, que eu seja luz, ajuda-me, ensina-me, orienta-me, proporciona-me. Esta tem sido diariamente a minha oração. Então, procuro oportunidades e é uma oração que eu sempre fiz a Deus. Ajuda-me a reconhecer-te de forma que eu vá, mostra-me o caminho e eu irei.
0: E possas iluminar o caminho a alguém. Rafaela, vamos para o nosso primeiro intervalo e voltamos já a seguir.
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0: Segunda parte do programa Olhos nos Olhos. Estamos com Rafaela Silva, é a nossa convidada de hoje. É professora universitária, em que, Rafaela, não és professora universitária de aulas de Bíblia, Mas podemos dizer que dás aulas de Bíblia na universidade. Corresponde mais ou menos, tecnicamente não é verdade, mas podemos dizer que é um bocadinho isso.
1: Uhum. Sim, estranhamente, não é? Este ano um novo desafio surgiu numa das universidades e uma vez mais, porque estou atenta a todas as oportunidades e foi um tempo também de preparação anterior, de oração, de muita reflexão.
0: Que é preciso coragem, não é? Vamos então por partes. Tu dás aulas de francês. Quais são as aulas que tu dás, então, concretamente?
1: Eu dou aulas de língua numa das universidades, na outra dou literatura, cultura, sobretudo francesas.
0: Ok, essencialmente francesas. Uhum. E numa dessas universidades foi então, não vamos dizer qual é, mas não importa, numa dessas universidades começaste a introduzir a Bíblia como elemento de estudo. Uhum. Para uma geração de crianças, ou vão perdoar, são jovens de 19, 20 anos, não é? Eu vou-lhes chamar crianças,
1: são
0: estou
1: jovens.
0: A brincar.
1: Não, são jovens, mais velhos,
0: 20, 21, enfim, que estão na idade universitária, e que nunca tinham aberto uma Bíblia, uhum. A esmagadora maioria deles. Uhum.
1: Sim, sim, sim.
0: Ou seja, uma geração inteira que a única coisa que sabe sobre a Bíblia é que é o livro dos cristãos, eventualmente. Ou se calhar alguns nem isso.
1: Alguns nem isso.
0: E como é que nasce essa tua ideia de eu vou introduzir no currículo, porque terias liberdade para isso, uhum. Este livro que eu acho que é importante no duplo sentido. No sentido da formação da pessoa, mas também no próprio sentido académico.
1: Uhum. Portanto, foi-me atribuída uma disciplina que tem a ver com a literatura ocidental. E deram-me luz verde para construir o programa como eu bem entendesse, desde que, de facto, englobasse a literatura ocidental. E uma vez que a minha especialidade é a Bíblia, e muitos colegas meus já de formação, eles chamavam-me a biblista, eu quis aproveitar também esse facto para trazer algo novo ali àquela disciplina. E usei fazer da Bíblia o corpus textual, para depois então compararmos com outra literatura ao longo de períodos diferentes e literatura ocidental.
0: E como é que então funciona na prática? Tu pegas num versículo bíblico e juntas outro texto literário medieval, não sei, e fazes comparações e tentas explicar em que medida é que há influência de um em relação ao outro. Como é que funcionam as aulas na prática?
1: Portanto, inicialmente, porque a maioria, por estranho que nos pareça, não conhece a Bíblia. Não conhece sequer a formação da Bíblia, a construção da Bíblia. Então as primeiras aulas são nesse sentido, apresentar um pouco o panorama bíblico, como é que ela está organizada, contar às vezes até, pois havia muitos parentes, foi muito giro porque eles estavam mesmo muito curiosos também proporcionando algumas abordagem de narrativas e dediquei-me sobretudo ao livro de Gênesis, foi ali se calhar o livro que mais trabalhámos. Preparava-os depois também com algumas ferramentas de mesmo teóricas, digamos assim, da intertextualidade, portanto esta relação entre textos, nomeadamente então agora fundados na Bíblia, e depois então trabalhávamos em aula. Então muitas vezes eu deixava-os numa segunda parte prática, porque eu gosto muito de ter as minhas aulas práticas muito ativas, e deixava-os trabalhar com o texto bíblico, explorá-lo ao máximo, perceber um bocadinho ali o que é que era dito, e depois então num segundo momento víamos um outro texto literário.
0: E o que é que mais te surpreendeu por parte dos alunos na reação deles, ou até algum momento que tu pensaste isto aqui se calhar não é só intervenção minha, há aqui algum outro tipo de intervenção para isto estar a acontecer? Tens ideia e memória de histórias dessas?
1: Muitas histórias, foi um semestre muito rico e eu nem queria crer no que estava a ver, e ainda por cima foi a minha turma maior que eu tive até aqui, de 42 alunos, de cursos diferentes, porque é uma cadeira opcional, portanto quatro cursos estão ali reunidos.
0: Todos portugueses?
1: Nem todos, mas a maioria sim, portugueses, uhum. Sem dúvida. Alguns crentes e outros não. Pouquinhos crentes. Muitos que desconheciam sequer a Bíblia, não tinham ideia nenhuma. Então o Gênesis foi um bicho novo para eles. E acho que a experiência para mim mais marcante foi precisamente numa dessas segundas partes mais práticas, vê-los a trabalhar os textos, a falar entre eles. Já viste isto? Eu estava muito atenta aos comentários deles. E um segundo momento também muito marcante para mim foi quando eu sempre os encorajei a adquirirem uma Bíblia, não é? Porque eu disse, então, mas é o nosso instrumento de trabalho, portanto é bom que vocês o tenham, não é? Porque precisamos de manusear, vocês precisam ver o que é que está antes, o que é que está depois, precisam de explorar também o texto, e vocês podem trabalhar também autonomamente. E eu pensava, sinceramente, que eles iam ter algum preconceito. Eu vou trazer uma Bíblia para a universidade? Eu ouso. E eu tentava pensar em formas de trazer o texto ao fotocopiado, portanto, impresso, a distribuir. Mas surpreendi-me numa aula em que eu comecei a ver, mesa a mesa, as Bíblias aparecerem nas mesas deles. E aí eu pensei, como é que é possível? Isto é surreal.
0: Como é que eles iam buscar as Bíblias? Agora estou curioso. Nem tu sabes. Eles encontraram...
1: Novas, eu vi Bíblias novas.
0: Bíblias que iam comprar mesmo, Bíblias.
1: Vi também Bíblias velhas, certamente de familiares. Depois percebi também, porque eles falavam comigo. Eles vinham, aliás, foi uma turma muito agradável, de convívio. Eles diziam, eles vinham muitas vezes ter comigo no final das aulas. Um deles, inclusive, disse-me, professora, os meus pais são crentes, o meu irmão, inclusive, é pastor, mas eu nunca tive vontade, nunca percebi nada de Gênesis, nem da Bíblia, nunca tive interesse. E agora tenho vontade de ler. Então, foi esta e muitas outras experiências que foram acrescentando e marcaram muito.
0: Por parte da universidade, foi encarado com naturalidade? Sentes que não há um preconceito, pelo menos nas universidades onde tu trabalhas, em relação à Bíblia no espaço académico? E mesmo na tua tese de doutoramento, que a tua tese de doutoramento foi sobre a Bíblia também.
1: Sim, pelo menos ali fui muito bem acolhida, portanto tive a aprovação de colegas que me disseram, que vinham ter comigo e diziam-me, Rafael, tu estás a trabalhar a Bíblia? Uau, isso é excelente, que bom, sim, põe-nos a trabalhar, põe-nos a ler. Então eu sentia-me completamente validada nesse sentido. E
0: por parte desta geração que desconhece a Bíblia, o que é que achas que uma nova geração... ou se calhar, enfim, uma nova ou várias gerações que passaram ao lado do estudo da Bíblia, o que é que achas que elas perdem?
1: O que elas estão a perder? Eu sou suspeita para falar.
0: Claro.
1: Mas perdem, bom, eu tento sublinhar, obviamente, é uma aula, não é de teologia propriamente dita, não é a religião que está ali em causa, eles sabem bem, eu ponho sempre isso bem pondo acento, e liberdade de expressão e respeito também pela crença de cada um, mas eu quero que eles vejam primeiro o texto e o seu valor literário, obviamente. Depois, se pudermos perceber algo mais, não é? Eles também podem tirar as suas lições, ótimo, não é? Portanto, só têm a ganhar com isto. E muitas vezes nós acabávamos por falar em aula, que eu não tinha previsto todo tocar, mas eles próprios acabavam por ter interesse, em questões às vezes de ordem moral, de pequenos detalhes que estão, de facto, na Bíblia, e eles eram muito expressivos relativamente a isso. Portanto, foi também surpreendente.
0: Que episódios da Bíblia é que tu sugeririas a alguém para estudar, para entrar no mundo da Bíblia? Digamos que imaginemos que tinhas só uma aula para dar e que durante essa aula tinhas que despertar a curiosidade nos teus alunos sobre a Bíblia. Que tipo de episódio bíblico tu irias introduzir em primeiro lugar?
1: Foi exatamente o que eu fiz com eles.
0: Gênesis.
1: Foi Gênesis 1, a criação. É fundamental passar por lá. E foi o capítulo 1 e o 2 que nós mais desbravámos inicialmente, para eles perceberem mesmo isto é a abertura da Bíblia. Portanto, vamos compreender como é que ela começa e porquê.
0: E que tipo de perguntas é que eles faziam sobre a questão da metanarrativa que Gênesis é, ou algo mais? Ou havia ali outro tipo de perguntas que te deixaram até surpreendida de alguma forma?
1: Eles não faziam muitas perguntas, na verdade, eles eram discretos. Quando eles fazem perguntas ou quando eles querem dizer alguma coisa, eles vêm pessoalmente depois sozinhos ter comigo. Portanto, ali em aula, pelo menos não se proporcionava isso. Eu depois é que ouvia às vezes as discussões entre eles, alguns comentários.
0: E como é que, enfim, podemos ir já mais à questão da tua tese de mestrado e doutoramento, mas a minha pergunta é,

0: as minhas reservas.
1: Mas já não tens?
0: Agora não. A partir do momento em que eu assumi, eu senti respeito e até o cuidado, muitas vezes, de colegas, professores, e posteriormente depois eu vim a saber, tinham sempre cuidado em que as reuniões, os eventos nunca fossem à sexta-feira, até às 6 horas, de forma precisamente a que eu pudesse estar presente. Então houve respeito.
1: Eu gostava agora que pudéssemos ver uma fotografia que talvez de um dos dias mais importantes da tua vida, a seguir ao casamento, vou já deixar aqui o disclaimer, que é quando fizeste a tua dissertação, quando apresentaste a tua dissertação de doutoramento. Tu estás ali, és a terceira a contar do lado esquerdo, não é? Este foi um dia muito importante para ti, onde tu apresentaste esta tese. Eu creio que também podemos mostrar uma imagem com o título da tua tese, que é, não sei se me consegues ajudar, Rafaela.
0: A escrita bíblica.
1: Eu creio que temos essa imagem.
0: No romance arturiano.
1: Exatamente, não dá para ver muito bem, mas explica-nos então. É a escrita bíblica no romance arturiano em prosa, a demanda do Santo Graal e o Quest del Santo Graal. É assim?
0: É. Falta o sotaque francês, mas está ótimo.
1: Ok, eu nem sotaque português tenho, quanto mais francês. Mas, Rafaela, vamos então começar pelo fim, se calhar. Não havia pessoas em Portugal com capacidade técnica suficiente para poder avaliar esta tua tese e teve que vir alguém de fora a isto? É verdade isto?
0: Mais ou menos. Aliás, nós quando organizamos o júri, quando é organizado o júri, é preciso sempre haver um júri externo. Portanto, é forçoso. Mas sim, houve
1: alguém
0: alguma...
1: que vem de outro país ou alguém
0: sim,
1: que vem
0: sim.
1: de outra universidade portuguesa?
0: Não é suficiente. Um dos externos pode ser de uma universidade portuguesa, mas um deles tem que ser mesmo estrangeiro.
1: Okay.
0: E houve sim uma dificuldade em encontrar-se elementos que pudessem constituir este júri.
1: Porque no nosso país, ou devido à especificidade do tema...
0: Nem sequer, claro que não. Sim, a especificidade do tema e o facto de reunir dois universos completamente diferentes. Não é? Encontravam-se especialistas só sobre a Bíblia, não é? Obviamente, e só sobre o romance arturiano. Reunir as duas coisas, não.
1: Então, para os nossos telespectadores, vais-me então explicar primeiro o que é o romance arturiano, porque quando falamos isto da demanda do Santo Graal, temos alguma ideia do que é... Mas concretiza-nos, por favor, em que escritos são estes ou que textos são estes que tu começaste com a tua tese mestrado e depois terminaste na tua tese de doutoramento.
0: Portanto, são romances medievais do século XIII, romances em prosa, sim, porque existe também outra tradição em verso, têm uma origem francesa. E são uns autênticos best-sellers. Portanto, estes eram os textos lidos, quem tinha acesso, não é? Obviamente, na Idade Média, portanto, do século XIII. E o tema é o Santo Graal, como o título indica, e se calhar muitos conhecerão por filmes, há toda uma tradição por trás dos Cavaleiros da Távola Redonda.
1: Então explica-nos, agora tenho que aproveitar aqui, não sei, em 2 minutos, vá, em que consiste então este Santo Graal, que é o cálice de madeira, que
0: Isso
1: terá
0: já é
1: sido
0: mais
1: madeira ou não,
0: relativo.
1: pronto.
0: É
1: Eu estou a falar
0: discutível.
1: do que eu vi no filme do Indiana Jones.
0: Ah.
1: Não tem nada a ver.
0: Mas é o
1: Sim,
0: cálice,
1: sim,
0: sim, é
1: sim, sim.
0: verdade que é o grau.
1: Mas então explica-nos em que consiste estes Os Cavaleiros da Tábua Redonda e o Santo Graal.
0: Portanto, os Cavaleiros da Távola Redonda, que se reúnem em torno da mesa de Arthur, o rei Arthur, portanto, é a cabeça ali do grupo, vão em busca deste Santo Graal, mas têm que passar por certas aventuras, portanto, cavaleirescas, há toda ali uma ideologia cavaleiresca por trás, e têm que apresentar determinadas competências militares, guerreiras, mas também uma vertente espiritual muito forte, moral. E só alguns, os eleitos, muito específicos ali, um trio de eleitos é que consegue, de facto, ver o grau e receber essas benesses que o dito cálice proporciona.
1: E tu procuraste encontrar traços, características da Sagrada Escritura nestes textos?
0: Sim, é fácil encontrar, na verdade. O Santo Graal já tem esse indício, não é? Mas não era por aí, ou seja, e já havia alguns trabalhos que elencavam algumas das referências bíblicas de forma mais ligeira. Era impossível não haver Bíblia nesses textos, porque na Idade Média a Bíblia era a referência para textos, para tudo. Aliás, há um autor, um especialista que disse precisamente isso, a Bíblia é a referência para tudo, senão a fonte de tudo. Mas eu quis ir além do óbvio e seguir, sobretudo, ali uma linha de pensamento mais complexa e tentar aprofundar depois então nesses textos, nesse conjunto. Depois tive que fazer uma seleção porque era impossível, não era uma tese de doutoramento, era um pós-doutoramento, mas sim, tentei ali compreender.

0: aprender e aprofundar.
1: O teu grande sonho é publicar a tua. Grande sonho, enfim, é uma forma de dizer, mas gostarias muito de publicar a tua
0: Sim.
1: tese, que ainda não está publicada. Mas em que medida é que tu fizeste ali alguma descoberta inovadora que poderá ter impressionado a academia?
0: Houve, aliás, o meu orientador já tinha tentado explorar um bocadinho o assunto, mas já o de leve. E deixou algumas pontas soltas que ele não conseguiu resolver. Havia toda uma tradição francesa, porque são textos franceses, portanto eu dialogo muito com os franceses, que não compreenderam bem os textos, na verdade. Eu aí, na verdade, estou a fazer uma comparação entre dois textos medievais, um português de origem portuguesa e outro de origem francesa, e depois, então, paralelamente com a Bíblia. E o que eu fui compreender é que esses textos rivais, tinham uma linha de pensamento totalmente diferente, mas sempre ali ancorada, os dois na Bíblia, mas com uma leitura completamente diversa.
1: Ao longo deste trajeto em que foste fazendo a tua tese de doutoramento, foste conhecendo algumas pessoas que foram também marcando a tua história. Uma delas gravou um vídeo para ti.
2: Olá, Rafaela. Decidi gravar este vídeo envergando esta camisola porque é uma das coisas que nos une, embora não seja a principal. Efetivamente, já há alguns anos que as nossas vidas se cruzaram, quantos não interessa para nada, mas desde então que já partilhámos muitas coisas. Partilhámos um caminho difícil, o caminho do doutoramento, já morámos juntas, estamos sempre presentes na vida uma da outra, quer nos momentos bons, quer nos momentos maus, e apesar da distância física, sabemos que temos sempre do outro lado alguém que se preocupa verdadeiramente connosco. Eu quero aproveitar este momento para dizer que te admiro muito. Acho que és uma, além de ser uma excelente pessoa, és uma pessoa inteligente, uma pessoa que nunca abdicou dos seus ideais, que sempre procurou também traçar o seu caminho com muita persistência, apesar de todas as dificuldades. E portanto, acho que vais estar comigo para o resto da minha vida e eu espero que eu esteja na tua também. Um beijinho. Gosto muito de ti. Carlinha.
1: É Carla, não, uma amiga tua que foste criando também. Ela fizeram juntas a
0: Fizemos o
1: tese de
0: doutoramento,
1: doutoramento.
0: ela fez um pouco depois, mas partilhámos ainda casa e muitas
1: Eu não
0: experiências.
1: sei se ela partilha de alguma fé ou
0: Não,
1: não.
0: não, a Carla não crê
1: Não
0: em
1: tem
0: nada.
1: nenhuma fé específica. No entanto, parece-me que ela sentiu-se de alguma forma tocada por ter convivido com alguém ao qual ela usou a palavra muito persistente, não é? Nas suas convicções. É isso que tu sentes que tu foste transmitido com ela.
0: Eu não consigo falar de mim mesma, portanto, se calhar às vezes me surpreendo quando ouço os outros, e é preferível então que sejam os outros, porque talvez isso para mim seja mais credível do que eu própria.
1: Rafael, algo muito curioso na tua, quer dizer, não sei se terá sido na tua tese, em que tu utilizaste livros de Ellen White, uma escritora, enfim, marcadamente adventista do sétimo dia, que está na origem da Igreja Adventista do sétimo dia, utilizaste como referências bibliográficas. Foi na tua tese de doutoramento? Foi em artigos
0: Não,
1: científicos.
0: foi na de mestrado.
1: Na tua tese de mestrado, ok. E em que medida é que foste incluindo textos de Ellen White, textos marcadamente espirituais e ligados e 100% doutrinários, para um ambiente académico?
0: Na verdade, foi só uma referência. Mas uma vez mais, é sempre uma tentativa de trazer algo diferente, se calhar inesperado, mas usei numa nota em específico para contrariar, corrigir, vá, vou dizer, um especialista. E usei um livro dela, que para mim fazia todo o sentido.
1: E queres concretizar isso ou preferes não o fazer?
0: Acho que prefiro não fazê-lo.
1: Ok, ficamos então todos na dúvida. No entanto, há um outro artigo que tu escreveste, este é público, porque saiu na revista Visão. Eu creio que até temos uma imagem deste artigo, não dá para perceber muito bem, mas poderás ajudar-nos. O
0: Na
1: que é que
0: visão.
1: diz ali?
0: Literatura, criação conjunta.
1: Em que consiste este artigo que depois foi publicado na revista Visão?
0: Isto foi um convite que me foi feito já há uns anos para dar uma perspectiva da literatura medieval. E pronto, coube-me a mim essa missão e fiquei muito grata por isso. E foi um bocadinho então desse desenvolvimento então maior, uma breve panorâmica, porque é impossível ali naquela extensão de texto, consegui resumir aquilo que é, em que consiste a literatura medieval.
1: Mas tu nunca deixas de fazer nada sem colocar ali, nem que seja pelo menos a linguagem agora, o Easter Egg, não é? O ovo da Páscoa, em que está ali num cantinho em que só aqueles mais atentos vão perceber a razão por aquilo estar ali. E tu tens procurado fazer isso em tudo na tua vida, ou seja... utilizas o facto de teres, enfim, de seres uma pessoa que se move no meio académico para poderes incluir traços, no fundo, da tua fé, dos teus princípios. Também o fizeste ali.
0: Sim. Se notaram, então é porque parece que sim. E não terá então passado despercebido para alguns. Mas sim, há ali uma referência.
1: Tens sempre essa preocupação em tudo o que fazes na vida.
0: Sim,
1: seja
0: sim.
1: nas coisas mais, enfim, mais como dar aulas na universidade, seja muitas vezes até em conversas privadas que tu tens com pessoas que conheces de forma aleatória ou
0: Sim,
1: até
0: eu não vou
1: com...
0: perder oportunidades.
1: Sentes muito isso, que não podes perder uma única oportunidade, seja em que meio for?
0: Sinto uma responsabilidade de me envolver ao máximo e de me empenhar enquanto eu viver.
1: Ou seja, és aquele tipo de pessoa que, se alguém bate à tua porta, a Tesmia Jeová, a Mormons ou qualquer outra pessoa,
0: Eu
1: tu
0: vou abrir.
1: dizes: entre e vamos conversar.
0: Vamos,
1: E tens
0: sim.
1: feito isso?
0: Tenho, tenho. Recebo mórmons já há anos, duplas de mórmons e gosto sempre de os receber, de dialogar e a coisa continua, portanto, de muito bom grado, respeito muito e gosto sobretudo quando é possível o diálogo, portanto, não quero um debate, não quero convencer ninguém, não é, nem me cabe a mim, eu digo sempre isso, não me cabe a mim convencer, mas se pudermos conversar, vamos a isso.
1: Então não entras em argumentação, como é que são essas conversas? Elas ouvem, combinas assim, se vocês me ouvirem, eu ouço-vos, é um bocado isto?
0: É um bocado o trato, ou seja, assim, no início, sim, eu digo-lhes sempre, se pudermos dialogar, vamos aproveitar ao máximo. Permitam-me sempre que eu também tenha a minha palavra e eu gosto de partilhar, portanto, senão isto vai se tornar um bocadinho monótono e se calhar perde um bocadinho o interesse.
1: Rafaela, vamos para o nosso último intervalo e já a seguir eu quero que partilhes connosco também um outro ministério, muito na linha daquilo que tu dizes de não perder a oportunidade, que tem a ver com o trabalho prisional que tu fazes. Além de tudo isto, ainda tens tempo para escrever para reclusos. Vamos voltar depois do nosso último intervalo. Estamos com Rafaela Silva, Olhos nos Ares.
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1: Terceira e última parte do programa Olhos nos Olhos, aqui na TV Novo Tempo. Estamos com Rafaela Silva, professora universitária, que tem dedicado grande parte da sua vida ao estudo da Bíblia, mas não é um estudo da Bíblia por si só, é um estudo da Bíblia num ambiente mais académico e fazendo referência a outros livros e ou outras artes literárias, se quisermos chamar assim. Mas, Rafaela, algo que também está muito ligado à tua vida, algo se calhar que pouquíssimas pessoas sabem, é um trabalho que tu fazes junto da comunidade prisional, mas de uma comunidade prisional muito específica e, ajudar-me-ás, completamente diferente da portuguesa, que são reclusos que vivem e que cometeram crimes nos Estados Unidos e que, por essa razão, estão detidos em penitenciárias norte-americanas. Explica-nos, sem entrar, obviamente, em pormenores, como é que uma menina, vou usar a palavra menina que eu conheço desde bebé praticamente, chega a este mundo que é algo completamente oposto à nossa realidade.
0: Portanto, tudo começou já há 11 anos.
1: 11 anos.
0: 11 anos ou mais. Creio que já foram mais. A minha irmã e o meu cunhado sugeriram-me que eu escrevesse um recluso em específico. E a minha irmã já tinha tido essa experiência e ela encorajou-me. Eles encorajaram-me. E eu aceitei o desafio. Inicialmente escrevíamos por cartas, em papel,
1: Que era assim que funcionava, tinhas que escrever para a penitenciária, dirigido ao recluso X, e depois era entregue e recebias de volta a correspondência também.
0: Sim, sim. Portanto, alguém que estava então nos Estados Unidos, numa prisão de alta segurança. E depois, muito, muito tempo depois, portanto, ao longo dos anos fomos trocando correspondência, e provavelmente no tempo que Deus considerou que eu estava se calhar preparada para mais, ele pediu-me se eu podia escrever a um colega dele.
1: Ele próprio é que pediu, sentiu que o colega tinha necessidade de alguma palavra de ânimo.
0: Uhum. E pediu então que eu escrevesse então a outro colega. Isto já depois então com outra ferramenta, já não era preciso ser por cartas em papel, mas já temos uma aplicação em que é possível então enviar mensagens. E eu aceitei mais um desafio.
1: Desculpa, como é que funciona essa aplicação? É um site em que tu te inscreves? Não é qualquer um que pode fazer isso? Tem que haver ali ligação? Como é que funciona?
0: Tem que haver uma ligação, portanto é preciso...
1: E eles é que têm que pedir ou não?
0: Nós conseguimos instalar a aplicação. A questão é que nós temos que ter o contacto, portanto o código,
1: o número,
0: digamos assim,
1: talvez, o número do recluso,
0: etc. De forma a podermos adicionar e então iniciarmos essa troca.
1: E depois eles lá no estabelecimento prisional recebem, também terão algum momento específico em que eles acedem a um computador, é assim que funciona?
0: Inicialmente eles tinham que ir a quiosques, assim que eles chamam, para poder então aceder a essas mensagens, essa troca. Mas agora, posteriormente, eles têm, cada um pode ter o seu tablet e podem aceder então a partir das células deles.
1: Num determinado horário? Presumo que não tenham sempre...
0: Têm alguma facilidade agora, maior. Maior.
1: E como é que funciona então esse... Aliás, desculpa ter interrompido a história, que estava curioso para perceber como é que funciona, e depois como é que entraste em contacto com esse amigo deste recluso?
0: Portanto, ele teve que sempre ser essa primeira pessoa então a comunicar-me o código do outro, não é? Portanto, o número do outro. E assim fiz, aceitei, mas os convites foram-se acrescentando e ele ia-me sempre dizendo: Rafaela, não te importa de escrever a mais um? E depois revela, tenho mais um pedido a fazer, podes escrever a outro? E outro pediu-me, olha, Rafaela, não te importas de escrever um amigo meu que está um bocadinho em baixo? Pronto, e foi-se espalhando um bocadinho. Eles vão também às vezes sendo transferidos para outras prisões, portanto são prisões de alta segurança ali no estado de Nova Iorque, e estão um bocadinho agora espalhados e vão-se multiplicando.
1: E tens a ideia de quantos reclusos já escreveste?
0: Neste momento são 11 reclusos, de prisões então diferentes e eles próprios muito diferentes.
1: E foste perdendo o contacto de alguns ou conseguiste sempre manter o contacto com todos, mesmo depois deles conseguirem liberdade ou nenhum deles ainda conseguiu liberdade?
0: Portanto, considerando que são prisões de alta segurança, são obviamente crimes pesados, sentenças pesadas, há homicidas, obviamente. 25 anos de prisão, a perpétua, e muitos deles estão ainda a cumprir. Só um único já saiu e permaneço em contacto com ele porque ele quis continuar essa comunicação.
1: Ele sentiu necessidade de continuar a ouvir-te, no fundo. Uhum. Já fora da aplicação, presumo.
0: Sim.
1: E que tipo de experiências é que tu tens tido, partilhando aquilo que puderes, obviamente, nestas com histórias tão pesadas, para uma, desculpa, novamente, menina... Coimbra, estar a ouvir histórias destas que nem em filmes são contadas.
0: Sim, é inimaginável aquilo que eu leio, aquilo que eu conheço, e eles abrem-se, portanto eles notam, ou pelo menos aquilo que eles dizem, agora só posso dizer aquilo que eles dizem, não tem outra forma, não é? Eles veem em mim alguém confiável. Sendo mulher é delicado, não é? Mas se há uma coisa que o primeiro diz sempre, atenção, ela é casada.
1: E já agora, desculpa, temos que mostrar uma fotografia do teu marido, que ainda não o fizemos. Aqui o Marco, que isto foi no vosso... Vocês casaram em 2013, não é?
0: É certo.
1: Sim, por isso, recluso, está ali o marido da Rafaela. E ele é perigoso, estou a brincar.
0: É engraçado. Às vezes é delicado, porque, pronto, claro, quando há esta confiança, esta abertura... Há sempre um risco, claro que sim, que se apaixonem, espero que não, eu tenho sempre por muitas reservas, mas é a amizade que eu tenho para lhes oferecer e um amor divino mesmo. E eles sabem disso, na verdade eles sabem disso, e abrem-se, e eu partilho o que sou, é impossível não ser de outra forma, partilho com eles experiências minhas, às vezes até os meus dias, digo como sou grata a Deus e como terminei o meu dia, alguma peripécia, partilho tudo com eles.
1: É difícil falar do perdão para estas pessoas? Sentes que muitas delas não conseguem aceitar perdão ou não se sentem dignas de ser perdoadas?
0: Eles têm uma dificuldade e grandes reservas, sim, em relação a eles próprios. Eles sentem-se condenados, literalmente, e até aos olhos uns dos outros. Mesmo o ambiente nestas prisões não é obviamente fácil. Mas até muitas vezes para eu lhes ensinar ou tentar mostrar o caminho do perdão, eu tive que fazer coisas um bocadinho arriscadas que Deus me mostrou que eu podia fazer.
1: E sentes que eles também te transformaram de alguma forma? Há uma Rafaela diferente daquela que há 11 anos resolveu escrever uma carta para os Estados Unidos do que aquela que está aqui hoje à minha frente?
0: Sem dúvida que sim. E eu digo-lhes isso. Não penses que isto está a funcionar apenas no teu sentido. Eu estou a aprender muito. Aprendo a ser humilde, aprendo a perdoar, sim, porque às vezes não corre bem, as nossas trocas não são, nem sempre correm bem.
1: Em que sentido? Não correm bem? Como assim?
0: Alguns já se zangaram.
1: Contigo?
0: Sim, já deixaram de falar, cortaram-me da aplicação.
1: Ah, porque disseste algo com os tipo de...
0: Não fui talvez ao encontro daquilo
1: que eles queriam pretendem. Ouvir.
0: Não no sentido emocional, amoroso, não. Uhum. Sim, em sim, outros claro. Sentidos, sim, mas sim. Sim, sentiram-se... Eu acho que, bom, o contexto deles também assim indica. Eles são pessoas extremamente feridas e carentes. E essa carência eu noto-a muito nas nossas trocas. E eles têm uma dificuldade em encarar algo novo, alguém que olha para eles de forma diferente. Eu digo-lhes isso. Eu estou sempre a reforçar isso com eles. Eu tenho o melhor exemplo. Eu tenho de trazer aquilo que eu conheço de melhor, que é Cristo. É impossível eu não reagir de outra forma. E às vezes é difícil, porque eu tenho que engolir também o meu orgulho. E oro a Deus, e eles sabem disso. Eu oro a Deus antes de falar com eles, antes de ter alguma iniciativa. Tudo é muito orientado, e tem que ser, porque não há outra forma. E eles sentem isso. Eu tenho tido respostas surpreendentes mesmo.
1: Rafaela, estamos a chegar ao fim da nossa conversa, mas temos um último vídeo de alguém que é muito especial para ti, que também resolveu gravar um vídeo para ti.
5: Olá, querida Rafaela. Laços de profunda amizade nos unem desde os teus tios Daniel e Rafael e também do teu pai Moisés e da tua mamã.
6: Louvamos o nosso Deus pelo percurso da tua vida que tem exigido da tua parte um enorme esforço e uma enorme perseverança.
5: Nas nossas conversas, deves recordar-te, eu sempre te disse que tu tens um papel idêntico ao de José no Egito ou de Daniel em Babilónia e na Medopérsia. Tu estás inserida num meio universitário onde tens a oportunidade única de continuar a dar testemunho. É o privilégio de dar testemunho da verdade e de Cristo e da salvação. E isso tem um alcance não mensurável.
6: Bom, vamos terminar esta mensagem, tem que ser curta. E então enviamos um grande abraço e beijinhos para ti, não esquecendo, como é óbvio, o imprescindível apoio e amor do teu namorado/marido.
5: Beijinhos nossos e abraços.
6: Nati.
5: E Ezequiel.
1: Muito obrigado
0: estes grandes amigos.
1: Estes grandes amigos, né? O pastor Ezequiel Quintino e a irmã Natividade Quintino também, que gravaram esta mensagem. Concordas com o que eles disseram? José do Egito, Daniel da Babilónia, Rafaela de Portugal, ou da Lusitânia.
0: Quando o pastor disse que ele continuava a me dizer isso, eu penso, não, pastor, isto não é comparável.
1: Mas é engraçado, ele não disse aqui, mas tu contaste no outro dia que ele fala também em cavalo de Troia, não é?
0: Sim, ele diz, já me disse em duas ocasiões, tu és o cavalo de Troia de Deus. O sentido é complexo, não é? Mas não,
1: cavalo
0: não
1: de Troia, agora ajuda-nos a explicar.
0: Não
1: cavalo...
0: quero armadilhar ninguém, não é? Não
1: sim.
0: Quero... Mas é interessante, ou seja, assim, um meio, um instrumento para esconder algo e vencer uma grande batalha. Portanto, camuflado. Sou camuflada.
1: Mas a verdade é que tu és, enfim, muito aberta em relação a tudo aquilo que tu acreditas, tanto é que vemos testemunhos de pessoas que não têm a tua fé e que disseram exatamente isso, e que continuas a fazer da tua vida esse testemunho às claras e às abertas daquilo que tu és e daquilo que tu acreditas. Essa é a tua grande preocupação hoje em dia.
0: É a minha oração. Não é uma preocupação, é uma oração.
1: Rafael, a última pergunta que eu faço a todos os nossos convidados é sempre a mesma. Só muda muitas vezes a forma, que é se algum dia alguém quisesse escrever um livro, se quisessem fazer, no teu caso, se quisessem escrever uma tese de doutoramento sobre a tua vida. Qual era o título que tu gostavas? Como é que tu gostarias de ser lembrada por tudo aquilo que tu fizeste e que ainda tens muito a fazer na tua jornada, na tua vida, seja académica, seja familiar, seja espiritual? Como é que tu gostavas de ser lembrada?
0: É estranho porque eu é que costumo escrever. Mas refletindo nisso, eu não ia, uma vez mais, é estranho eu ser o sujeito ou protagonista de alguma coisa, não faz parte de mim. Mas se tivesse que refletir algo, esse título, eu diria Rafaela, o nome de Deus, Deus no nome e Deus na vida. Porque o meu nome tem o nome de Deus, Rafaela significa Deus curou.
1: Obrigado, Rafaela. Por teres vindo aqui ao nosso programa, por teres partilhado a tua vida, da tua história incrível que tens junto de tantas pessoas, e para mim, a título pessoal, é uma honra ser teu amigo e sou um privilegiado por poder ouvir os conselhos que também muitas vezes tens para me dar. Obrigado, Rafaela, por teres vindo.

Eis-me aqui. Usa-me a mim. Simplesmente usa-me. Pega em mim, como se pega num vaso para um determinado objetivo.